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1: 21h54.
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1: 22 horas e 55 minutos.

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1: 23 horas e 58 minutos.
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0: Creio em um só Deus, Pai Todo-Poderoso, Criador do céu e da terra, de todas as coisas visíveis e invisíveis. Creio em um só Senhor, Jesus Cristo, Filho Unigênito de Deus, nascido do Pai antes de todos os séculos. Deus de Deus, luz da luz, Deus verdadeiro de Deus verdadeiro, gerado, não criado, consubstancial ao Pai. Por Ele todas as coisas foram feitas e por nós homens, e para nossa salvação, desceu dos céus, encarnou pelo Espírito Santo no seio da Virgem Maria, e se fez homem. Também por nós foi crucificado sob Pôncio Pilatos, padeceu e foi sepultado. Ressuscitou ao terceiro dia conforme as Escrituras e subiu aos céus, onde está sentado à direita do Pai. E de novo há de vir em sua glória, para julgar os vivos e os mortos, e o seu reino não terá fim. Creio no Espírito Santo, Senhor que dá a vida e procede do Pai e do Filho. Igual Pai e Filho é adorado e glorificado. Ele é que falou pelos profetas. Creio na Igreja Una Santa Católica e Apostólica. Confesso um só batismo para a remissão dos pecados e espero a ressurreição dos mortos e a vida do mundo que há de vir. Amém.
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6: Segundo o Evangelho de hoje, Jesus tem um cuidado especial com as pessoas necessitadas. Ele estava falando com os discípulos quando se aproximou um líder de comunidade para suplicar-lhe pela filha que morreu, dizendo: "Minha filha acaba de morrer, mas vem, impõe tua mão sobre ela e ela viverá." Jesus imediatamente seguiu o líder. Nisto, uma mulher que sofria de hemorragia há 12 anos veio por trás e tocou a barra de seu manto, pensando consigo mesma: "Se eu conseguir ao menos tocar o manto dele, ficarei curada." Jesus voltou-se e, ao vê-la, disse: "Coragem, filha, a tua fé te salvou." A mulher ficou curada a partir daquele instante. Chegando à casa do líder, afirmando que a menina não tinha morrido, mas apenas dormindo, entrou, tomou a menina pela mão e ela se levantou. Jesus teve um cuidado especial com o líder da comunidade, com a sua filha que tinha morrido e com a mulher que sofria de hemorragia. Cuidado especial que provocou fé, esperança e vida. Este cuidado especial que Jesus teve com os necessitados não é o ir ao encontro das periferias existenciais que o nosso Papa falecido Francisco nos pedia que realizássemos. Com a bênção do Deus misericordioso, o Pai, o Filho e o Espírito Santo. Amém.
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9: 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Olá, gente amiga! Hoje queria deixar um abraço muito especial aos nossos amigos aqui da paróquia do Senhor Ressuscitado. Cada um de vocês, em cada comunidade, com o belo

0: trabalho que realizam de evangelização. Vamos juntos construindo uma paróquia melhor, uma diocese melhor, construindo um pedaço desse reino de Deus aqui na cidade de Pelotas. É uma alegria muito grande poder estar trabalhando com vocês.
1: Livro do Apocalipse, capítulo 7. Afinal de contas, então, quando o Cordeiro abre o sexto selo, vem a perseguição e a morte àqueles que estão perseguindo os cristãos, na visão aí de João. E o que acontece, então, com aqueles que estão sendo perseguidos, com os cristãos, aqueles que aderiram à proposta do Cristo? Capítulo 7, versículos a partir do primeiro. Depois vi quatro anjos postados nos quatro cantos da terra. Eles seguravam os quatro ventos da terra para que o vento não pudesse soprar na terra, nem no mar, nem nas árvores. Vi ainda um outro anjo que subia do lado onde nasce o sol. Ele trazia consigo o selo do Deus vivo e gritou em alta voz aos quatro anjos que tinham recebido o poder de danificar a terra e o mar. E ele exclamou: não façais mal à terra, nem ao mar, nem às árvores, até que tenhamos marcado a fronte dos servos do nosso Deus. Então, ouvi o número dos que tinham sido marcados. Eram 144 mil de todas as tribos dos filhos de Israel. Da tribo de Judá, 12 mil. Da tribo de Rubem, 12 mil. Da tribo de Gad, 12 mil. E vai aí, enunciando todas as tribos, como cada um, com 12 mil. Tá, vamos dar uma paradinha aqui para a gente já tentar entender um pedaço disso aqui. Então, aparecem os anjos, e os anjos agora vão, então, segurar as catástrofes que vão acontecer com a Terra. Eles se postam nos quatro cantos da Terra para impedir as tormentas, os tornados, os raios, a inundação, o fogo, etc. Eles vão impedir que o mal aconteça até que sejam marcados aqueles que são os fiéis, marcados na fonte, os servos de Deus. Lembrem-se, isso volta a uma passagem lá do início, lá no Êxodo, quando eles vão sair do Egito e quando vem a grande peste que vai matar os primogênitos, quando Moisés lança uma praga, né, a décima praga, que é a morte de todos os primogênitos humanos e animais dos egípcios, que os judeus, para não serem, os hebreus no tempo, né, para não serem atingidos pela peste, eles então matam o cordeiro e pintam o umbral da casa de sangue. Lembra disso? Era a marca para que eles não sofressem o extermínio que os egípcios iam sofrer. Aqui, João já está tendo uma visão apocalíptica do mundo inteiro. Não é mais só a escravidão deles no Egito, é o mundo inteiro. Então, de novo, precisamos marcar aqueles que são os servos de Deus. E, curiosamente, eles dão o número daqueles que vão ser marcados, que é os 144 mil. Mas isso nós vamos ver no próximo programa. Pergunta. Logo no início do capítulo 7, lá no versículo 1, falam em anjos postados nos cantos da terra. Quantos anjos eram esses?

sexto selo do livro da vida. O cordeiro que foi abrindo os selos, são sete selos que travam o livro, e nós estamos abrindo o sexto. Vimos que o início da abertura do sexto, João tem uma visão de perseguição e morte e fuga daqueles que perseguiam os cristãos. E agora, quatro anjos postados nos quatro cantos da terra seguram as catástrofes até que possam ser marcados na fronte aqueles que são os eleitos, os cristãos que toparam seguir a Jesus, os cristãos, para que as catástrofes não os atinjam. E aí eles dão um número, 144 mil é o número dos eleitos, e colocam 12 mil em cada uma das 12 tribos dos filhos de Jacó. Tá. Sobre esse número tem uma grande polêmica, né? Porque algumas igrejas colocam então que só serão salvos, só irão para o céu, na linguagem tradicional, tá? Só vão para o reino de Deus, 144 mil. Tá. Acontece que essa própria igreja está com um problema grave, né? Porque ao longo dos anos, claro, que os seus fiéis já ultrapassaram 144 mil. E aí como é que vai fazer? Eles se entendem que só eles é que estão salvos, tá? Mas agora então nem eles, né? Porque já completou a cota de 144 mil. Tá. Qual a interpretação que tem que ser feita nisso? Vamos entender. O número 12 para eles, as 12 tribos de Israel, depois os 12 apóstolos, os 12 meses do ano. Número 12 é o número que significa a população completa. Todos. Todas as tribos, então são todos os judeus. Tá. Quando eles colocam 12 vezes 12, aí seria uma alusão assim, é muito mais do que as 12 tribos de Israel. São as 12 tribos de Israel e todas as tribos de todos os povos. São 12 vezes 12, 144. Agora, quando ainda coloca 144 vezes mil, 144 mil, significa que é, na verdade, todas as pessoas da terra que se dispuserem a seguir a Cristo estarão, então, entre os eleitos. Então, não é um número matemático, é um número simbólico, que diz muitos, muitos, muitos, milhares, bilhares. Veja bem, hoje o mundo tem 7 milhões de pessoas, 7 milhões e pouquinho, imagina. Se 144 mil vão ser salvos, e os que já passaram para trás, viveram, desde o começo da história, claro que não pode ser um número matemático. É um número apocalíptico, que significa, na verdade, todos nós, inclusive os mais fragilizados, aqueles que têm chance de ser resgatados pelo Cordeiro. E isso, então, é muito interessante para a gente analisar assim que a salvação é uma proposta para todos. Porque todos nós estamos marcados pelo sinal do Cordeiro que vem nos libertar. Basta que a gente queira ser libertado. Tá. Então, esses são os eleitos marcados com o sinal da fé. Vamos pegar aí a partir do versículo 9, seguindo a ideia. Depois disso, vi uma multidão imensa que ninguém podia contar. Gente de todas as nações, tribos, povos e línguas. Estavam de pé diante do trono e do Cordeiro, e vestiam túnicas brancas e traziam palmas nas mãos. Todos proclamavam com voz forte: a salvação pertence ao nosso Deus, que está sentado no trono do Cordeiro. E todos os anjos que estavam de pé em volta do trono e dos anciãos e dos quatro seres vivos, lembrando lá que essa é a visão do céu, que João viu quando entrou na porta e tal, né? O trono com os anciãos em volta, com os quatro seres vivos. E todos que estavam lá adoravam a Deus, dizendo: amém. O louvor, a glória, a sabedoria, ação de graças, a honra, o poder, a força, pertencem ao nosso Deus para sempre. Amém. Então vamos lá. Além dos 144 mil, que estão os eleitos, que já estão marcados pelo sinal da fé, e que já vimos aqui que não é um número de matemática, além disso, João ainda vê
uma grande multidão que nem se pode contar, todos com vestes brancas, ou seja, pureza, com palmas na mão, que é o símbolo do triunfo. Lembra quando Jesus foi entrar em Jerusalém, que todos com palmas na mão gritavam, Hosana, Hosana, o filho de Davi e tal? Então, com as palmas na mão significa o símbolo do triunfo. E eram vindos de todas as nações, todos os povos, todas as línguas e não só dos judeus. É a constatação inequívoca de que realmente a salvação é para todos. Pergunta: o que a multidão vestindo túnicas brancas traziam nas mãos?

Apocalipse, estamos no capítulo 7. Aí do versículo 13 em diante. Lembrando que estamos vendo a leitura do sexto selo. Então vamos lá. João, no livro do Apocalipse, vê um buraco no céu, uma porta no céu. E ele entra e tem uma visão do trono, com os anciãos em tronos ao lado, com os quatro seres vivos, e vai tendo toda essa visão de como é que é o céu, e vê no trono, então, na mão daquele que está no trono, tal do livro da vida. O livro tem sete selos, ninguém consegue abrir esses selos, é uma tristeza, porque ali naquele livro está toda a solução para a perseguição dos cristãos. E aí vem o Cordeiro Imolado, Jesus Cristo ressuscitado, que é o único que é capaz de abrir os selos. E já abriu os cinco primeiros e nós estamos trabalhando a abertura do sexto selo. Então, quando ele abre o sexto selo, a primeira experiência é de que morte, perseguição e fuga daqueles que perseguem o Cristo. Depois, a salvação, o cuidado com aqueles que defendem o Cristo, que estão seguindo a sua doutrina, começando então pela marcação dos eleitos, dos 144 mil, e depois na grande multidão, imensa multidão de pessoas de todas as línguas que estão lá com vestes brancas e com palmas na mão, dando glórias a Deus. E agora, a partir do versículo 13. Então, um dos anciãos falou comigo perguntando: estes que estão vestidos com túnica branca, quem são e de onde vieram? E eu respondi: tu é que sabes, meu senhor. E ele então me disse: esses são os que vieram da grande tribulação. Lavaram e branquearam as suas vestes no sangue do Cordeiro. Por isso estão diante do trono de Deus e lhe prestam culto dia e noite no seu santuário. E aquele que está sentado no trono os abrigará na sua tenda. Nunca mais terão fome nem sede, nem os molestará o sol, nem algum calor ardente, porque o Cordeiro que está no meio do trono será o seu pastor e os conduzirá às fontes da água viva. E Deus enxugará toda a lágrima dos seus olhos. Então agora é uma alusão de que esses então, que estão aí com vestes brancas, são aqueles que são os frutos da perseguição. São aqueles que foram tão perseguidos que se tornaram mártires. São aqueles que foram assassinados, perseguidos, presos, etc., pelos romanos e pelos judeus, porque pregavam uma doutrina diferente daquelas que eles viviam. E aqui, então, nessa abertura do sexto selo, e fazendo essa alusão à forma como, então, os mártires estão citados, é o momento da gente pensar na nossa situação hoje. Quantas e quantas vezes nós estamos sendo chamados a algum tipo de dificuldade, algum tipo de martírio, para defender o que Jesus pregou e ensinou. Não basta que a gente use aqui a teoria do avestruz, que vê o perigo, enfia a cabeça no buraco, fica com aquele corpão todo de fora e acha que está escondido. Os problemas estão aí. A evangelização está aí. Precisa ser feita. Vamos entender o que está acontecendo com a nossa sociedade. Vamos denunciar aqueles que estão para nos dirigir, estão para nos coordenar e que, na verdade, estão levando os pobres à morte, estão levando os pobres à dificuldade. É isso que é o nosso martírio hoje. É isso que nós precisamos viver. Pergunta: no final do capítulo 7 do livro do Apocalipse, é feita uma alusão àqueles que estão de vestes brancas. Quem

só pra gente fazer aquela retomada. Então é João, que está preso lá na ilha de Patmos, e ele então tem uma visão do céu, uma grande porta, e ele vai e entra por essa porta, e lá ele tem uma visão, que é o quê? Um grande trono com o grande Criador no trono, e vários tronos em volta, com vários anciãos, todos vestidos de branco, etc., e os quatro seres animais que ladeiam esse trono. E nessa visão global, assim, apocalíptica desse trono, um livro, um rolo, né? Um livro com sete selos, que é o livro que traz a história da humanidade e a libertação dos cristãos frente à perseguição romana. Só que esse livro está lacrado com sete selos e ninguém consegue abrir os selos. Até que aparece o Cordeiro Imolado, aquele que foi crucificado, ressuscitou, etc. Ele é capaz de abrir os sete selos. E aí, ao longo dos nossos programas, a gente vem abrindo cada selo, cada selo, cada selo. E hoje, então, finalmente, nós vamos aí no capítulo 8 verificar aonde que a gente chega com a abertura do último selo. Então, vamos lá. Capítulo 8, livro do Apocalipse. Livro do Apocalipse. Abre sua Bíblia aí. Apocalipse. Lá no capítulo 8, o sétimo selo. Começa assim: quando o Cordeiro abriu o sétimo selo, fez-se no céu um silêncio de meia hora. Começa dando uma solenidade, né, para o anúncio que vai vir. E aí vem: vi então sete anjos que estão diante de Deus. Eles receberam sete trombetas. E veio um outro anjo que se colocou perto do altar com um turíbulo de ouro. Ele recebeu uma grande quantidade de incenso para oferecê-lo com as orações de todos os santos no altar de ouro que está diante do trono. E da mão do anjo subia até Deus a fumaça do incenso com as orações dos santos. Então o anjo pegou no turíbulo, encheu-o com o fogo do altar e atirou o turíbulo sobre a terra. Houve trovões, clamores, relâmpagos e terremotos. Então vamos entender primeiro esse pedaço aí. Sete anjos, sete trombetas, incenso com um novo anjo. De que nós estamos falando? Nós estamos falando da solenidade, né? De uma liturgia, de toda essa postura sacerdotal do número 7, que é o número do completo, do inteiro e tal. Então, estamos falando praticamente da liturgia celeste para a libertação do povo. Vamos seguir aí, no versículo 6. Os sete anjos, com as sete trombetas, preparados para tocar. O primeiro anjo tocou e caiu sobre a terra granizo e fogo misturados com sangue. E a terça parte da terra foi queimada. A terça parte das árvores foi queimada. E toda a erva verde foi queimada. Então agora começam as catástrofes, né? Então abriu o livro que vai libertar os cristãos contra a opressão romana. Jesus é aquele que é capaz de abrir o livro para ensinar as suas comunidades cristãs católicas de hoje como é que vão se libertar das opressões em que vivemos hoje. E a primeira das trombetas, quando toca, já é uma primeira catástrofe. Granizo, fogo, sangue, um terço da terra destruída, um terço das árvores destruída. E aqui eu chamo a atenção: quem destrói um terço mantém a possibilidade da conversão, da mudança de vida dos outros dois terços restantes. Então deixa ainda um sinal de vida para a sequência.
Lá no versículo 8, o segundo anjo tocou, e algo como uma grande montanha ardendo em chamas foi lançado no mar. A terça parte do mar transformou-se em sangue, e a terça parte das criaturas que viviam no mar morreu. A terça parte dos navios naufragou. Então, de novo, toca a segunda trombeta, uma montanha de fogo cai no mar, o mar vira sangue. E de novo, um terço de tudo é destruído, mantendo a possibilidade, então, da reconstrução, da renovação da vida com os dois terços que ficam. Pergunta: qual dos selos o Cordeiro está, abriu, né, nesta, nesse programa, né, nessa reflexão que estamos fazendo hoje?

0: sequência, vimos no último programa que o Cordeiro, então, aquele que é capaz de abrir os selos, abre o sétimo selo e começa uma série de catástrofes sobre a Terra. Então, quando ele abre o sétimo selo, aparecem sete anjos com sete trombetas. A primeira trombeta faz chover sobre a Terra granizo, fogo e sangue, destruindo um terço de tudo que tem na Terra. A segunda trombeta joga uma montanha de fogo sobre o mar e destrói um terço de tudo que tem no mar. E agora vamos ver a terceira trombeta. Livro do Apocalipse, capítulo 8, versículo 10. O terceiro anjo tocou e caiu do céu uma grande estrela ardendo como uma tocha. Caiu sobre a terça parte dos rios e sobre as fontes das águas. O nome da estrela é Amargor. A terça parte das águas tornou-se amargor. E muitas pessoas morreram devido às águas, porque se tinham tornado amargas. Então, a destruição vai continuando, né? Destruiu um terço da terra, destruiu um terço do mar, e agora destrói um terço da água potável do mundo. Para com isso, muitas pessoas morrerem, porque as águas agora ficaram amargas. Então é a grande estrela que cai do céu e envenena, né? Torna amargas um terço das águas dos rios e fontes de água potável. Versículo 12, o quarto anjo tocou e foi atingida a terça parte do sol e a terça parte da lua e a terça parte das estrelas, de modo que escureceu a terça parte deles e o dia perdeu um terço da claridade e a noite igualmente. Eu vi, ouvi uma águia que voava no ápice do céu proclamando em alta voz: ai, ai, ai, ai dos habitantes da terra, por causa dos próximos toques das trombetas dos anjos que ainda vão tocar. Então veja, a quarta trombeta destrói o firmamento, né? Um terço do sol, da lua, das estrelas, e cria então uma situação até além da terra, né? Uma situação de destruição universal, demonstrando sempre o poder das trombetas, dos anjos, o poder daquilo que está escrito no livro, o poder do Cordeiro que é capaz de abrir o livro, o poder de Deus, aquele que escreveu o livro da vida. Pergunta: com a quarta trombeta, o que, que foi destruído?
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1: Queridos amigos do nosso Porta Aberta, sejam bem-vindos a esta edição. Nesta semana, vamos recordar os intensos dias vividos aqui no Vaticano com a realização do consistório extraordinário. O Papa Leão XIV proferiu discursos que indicam a linha do seu pontificado. Vamos recordar, então, a homilia pronunciada no início dos trabalhos, o discurso de inauguração e o discurso também conclusivo. Teremos também espaço para a missa na solenidade dos santos Pedro e Paulo, da qual participaram os cardeais que trabalharam no consistório e também os arcebispos metropolitanos que receberam o palio das mãos do Papa Leão. Vamos ouvir Túlio Fonseca e Silvone José.
2: Carissimi fratelli, ci siamo radunati attorno all'altare del Signore.
3: Caríssimos irmãos, reunimo-nos em redor do altar do Senhor, junto ao túmulo de São Pedro, para dar início ao consistório. Vindos de todas as partes do mundo, estamos a celebrar esta Eucaristia. Com a nossa vida, ofereçamos a Deus as comunidades e os povos que trazemos no coração, bem como os projetos e as experiências pastorais, alegres e trabalhosas.
2: Experiências pastorais, liete e faticose.
3: Foi com este convite que o Papa Leão XIV iniciou sua homilia na manhã desta sexta-feira, 26 de junho, durante a missa de abertura do consistório extraordinário celebrada na Basílica de São Pedro. Ao longo de 2 dias, os cardeais reunidos no Vaticano aprofundam em espírito sinodal temas ligados à vida da Igreja e aos desafios do mundo contemporâneo, refletindo sobre questões como a paz, a implementação do sínodo e a missão evangelizadora. Inspirado nas leituras do dia e na proximidade da solenidade dos santos Pedro e Paulo, o Santo Padre apresentou 3 orientações para o discernimento dos cardeais.
2: Caríssimi, dalla parola di Dio che abbiamo ascoltato, vorrei trarre alcune indicazioni per il nostro discernimento di questi giorni.
3: O primeiro convite foi a redescobrir a liberdade que nasce da relação com Cristo. Segundo o Papa, o exemplo dos apóstolos Pedro e Paulo recorda que é a comunhão com o Senhor que liberta do pecado e do medo e torna fecunda a missão da Igreja. A Igreja viva é a Igreja que acredita, afirmou Leão XIV, recordando que a fé precede a nossa e pede para ser testemunhada com ardor. Por isso, destacou que anunciar o Evangelho, celebrar os sacramentos e servir o povo de Deus somente produzem frutos quando permanecem enraizados em Cristo, a verdadeira videira. O segundo eixo da reflexão foi dedicado à paz. Diante das tensões internacionais e dos conflitos que atingem a humanidade, o Papa recordou que continuam surgindo iniciativas que promovem a dignidade humana, a justiça e o respeito ao próximo, sinais concretos de esperança. Quando a dignidade da pessoa humana é ferida, observou, toda a humanidade sofre. Por isso, afirmou com firmeza.
2: Perciò la guerra non è mai degna dell'uomo e non è mai benedetta da Dio.
3: A guerra nunca é digna do homem e nunca é abençoada por Deus, pois o Criador dotou-nos de inteligência e vontade para resolver os conflitos como seres humanos e não como animais, eventualmente dotados de armas hipertecnológicas.
2: Magari dotate di armi ipertecnologiche.
3: Leão XIV ressaltou ainda que a unidade da família humana precede cada povo e cada Estado, e sublinhou, a paz é um dever de justiça, porque somos uma única família humana, uma magnífica humanitas que encontra em Cristo a sua cabeça e Redentor. Ao retomar sua encíclica, promulgada em 15 de maio, Magnifica Humanitas, o pontífice afirmou ser necessário prosseguir o caminho indicado por São Paulo VI na construção da civilização do amor, promovendo um desenvolvimento humano integral. Nesse horizonte, acrescentou:
2: La Chiesa non è mai di parte, è per tutti.
3: Ao anunciar o Evangelho, entre alegrias e perseguições, a Igreja nunca toma partido, é para todos, e a cada um dirige a mesma palavra de conversão e salvação.
2: E a ciascuno rivolge l'identica parola di conversione e di salvezza.
3: Como terceira orientação, o Papa convidou os cardeais a viverem a concórdia na obediência, entendida como a escuta da palavra viva, que é Cristo. Segundo ele, é o Espírito Santo que orienta a Igreja, indicando os desafios pastorais, purificando intenções e conduzindo todos no caminho comum. Leão XIV afirmou que a implementação do sínodo convida toda a Igreja a avançar na unidade da fé, na promoção da paz e na obediência à palavra viva, encontrando novas linguagens para anunciar o Evangelho sem perder a sua permanente novidade. Por fim, destacou que a colegialidade episcopal resume a sinodalidade vivida por todo o povo de Deus e dirigiu-se aos cardeais com um pedido de colaboração humilde no exercício do ministério petrino.
2: Perciò l'aiuto che potrete darmi nell'esercizio del ministero petrino.
3: A ajuda que me podereis prestar no exercício do ministério petrino encontra em mim alguém que pede e não alguém que manda. E, efetivamente, a autoridade do primado é própria de quem escuta e só por causa disso guia, de quem aprende e só por causa disso ensina, sempre no seguimento do único mestre, concluiu.
2: Dell'unico maestro.
0: Como podemos ajudar hoje nossas igrejas a anunciar o Evangelho com maior fidelidade, liberdade e credibilidade? Essa foi a pergunta que Leão XIV dirigiu aos cardeais reunidos para o Consistório Extraordinário em andamento no Vaticano. Depois da Santa Missa na Basílica Vaticana, o pontífice fez seu discurso de abertura na Sala Paulo VI, afirmando que a missão não é uma das muitas tarefas da Igreja, mas sua razão de ser. E é por isso que se torna também o critério que orienta o discernimento. Aprende-se caminhando, ressaltou o Santo Padre, explicando os quatro temas profundamente interligados que guiarão os trabalhos que hoje se iniciam. Não somos guardiões de interesses particulares, recordou, mas discípulos e testemunhas do reino de Deus, chamados a ser em Cristo fermento de fraternidade universal. Quatro temas que convergem na missão da Igreja. O primeiro tema, portanto, é contemplar o mundo no qual a Igreja é chamada a anunciar o Evangelho. Antes de se questionar o que fazer, afirmou, é preciso deter-se diante da realidade, olhando-a com os olhos da fé e deixando-nos questionar pela escuta dos irmãos. Jesus habita os lugares de nossa vida cotidiana e a Igreja é chamada a reconhecer a sua presença. O segundo tema é a reflexão sobre a cultura do poder e a civilização do amor.
2: Molti di voi provengono da terre segnate dalla guerra, dalla violenza, dalla polarizzazione sociale o religiosa.
0: Muitos de vocês vêm de terras marcadas pela guerra, pela violência, pela polarização social ou religiosa. Mas nenhum de nós está alheio às muitas formas de conflito, de opressão e de divisão que hoje atravessam nossas sociedades. Por isso, o discernimento que somos chamados a realizar diz respeito a todos e interpela a missão da Igreja em todos os contextos. Leão XIV indicou a encíclica Magnifica Humanitas, que pode oferecer chaves de interpretação para este tempo. Ao Papa, interessa saber como essas páginas ressoam nas igrejas particulares, através dos questionamentos suscitados, das perspectivas abertas e dos passos sugeridos. O terceiro tema é justamente o aprofundamento dessa encíclica, questionando-se sobre a contribuição que a Igreja pode oferecer para a construção do bem comum.
2: Viviamo in un tempo nel quale cresce la tentazione della frammentazione e prevalgono facilmente interessi particolari.
0: Vivemos em uma época em que cresce a tentação da fragmentação e os interesses particulares prevalecem com facilidade. Já o último tema diz respeito à implementação do sínodo.
2: Di fronte alle ferite del mondo, alla costruzione del bene comune e alla missione della Chiesa, la sinodalità indica un modo di procedere.
0: Diante das feridas do mundo, da construção do bem comum e da missão da Igreja, a sinodalidade indica um modo de proceder. Ouvir, discernir e assumir juntos a responsabilidade pelas escolhas que o Senhor nos confia. A sinodalidade não é, antes de tudo, um conjunto de procedimentos. Como já tive oportunidade de dizer várias vezes, a sinodalidade é uma atitude, uma abertura, uma disposição para compreender. Leão XIV pediu, então, uma ajuda especial aos cardeais.
2: O ministério que o Senhor me ha affidato não pode ser vissuto da solo. Esso ha bisogno della vostra esperienza, della vostra sapienza pastorale, della vostra conoscenza delle chiese e dei popoli che vi sono affidati.
0: O ministério que o Senhor me confiou não pode ser vivido sozinho. Ele precisa da experiência de vocês, da sabedoria pastoral de vocês, do conhecimento que têm das igrejas e dos povos que lhes foram confiados. Conto com vocês para que me ajudem a discernir o que o Espírito diz hoje à Igreja. Preciso do apoio de vocês, forte, explícito e público. Preciso sentir-me apoiado por vocês como irmãos. O pedido do Papa se estende para além desses dias de trabalho, através de conselhos sinceros. Ajudem-me a ouvir o que surge nas igrejas, a reconhecer os sinais de esperança que muitas vezes crescem no silêncio, mas também a não ignorar as dificuldades, as incompreensões e as resistências que podem retardar o caminho. Preciso da liberdade de vocês, da franqueza de vocês e da lealdade de vocês. Um conselho sincero é sempre um ato de comunhão. Por fim, mais um pedido de que os cardeais apoiem esse estilo de discernimento eclesial que exige paciência e, às vezes, suscita questionamentos. No entanto, estou convencido de que o Senhor está nos ensinando uma maneira mais evangélica de viver juntos a responsabilidade que nos confiou. Daí também depende a credibilidade do nosso testemunho e a fecundidade da nossa missão. O trabalho em grupos pode parecer inabitual para conduzir um consistório, acrescentou o Papa, mas também isso faz parte do caminho pelo qual o Senhor está conduzindo a Igreja. Agradeço-lhes desde já por sua disponibilidade, por sua liberdade interior e por seu amor à Igreja, concluiu o Santo Padre.
2: Affidiamo questi giorni allo Spirito Santo, perché ci renda docili alla sua voce e ci conceda.
0: Confiamos esses dias ao Espírito Santo, para que nos torne dóceis à sua voz e nos conceda a graça de buscar juntos o que melhor serve ao Evangelho e ao bem do povo de Deus.
1: O Papa Leão XIV concluiu o consistório extraordinário realizado no Vaticano. Aos cardeais que participaram desses dois dias de reuniões, o sentimento do Santo Padre foi de gratidão pela liberdade, pela fraternidade e pelo espírito eclesial com que participaram dos trabalhos.
2: Porto con me non soltanto il contenuto delle vostre riflessioni, ma anche l'esperienza che li ha rese possibili.
1: Levo comigo não apenas o conteúdo de suas reflexões, mas também a experiência que as tornou possíveis, afirmou.
2: Vedere cardinali provenienti da chiese, culture, situazioni così diverse.
1: Ver cardeais provenientes de igrejas, culturas e situações tão diversas, ouvindo-se mutuamente e buscando juntos o que melhor serve ao Evangelho, foi para mim motivo de consolo e de esperança. Se a imagem do bom samaritano guiou o início do evento, Leão XIV concluiu com a imagem dos discípulos de Emaús. Caminhamos juntos, ouvimos uns aos outros e se deixamos espaço para o Senhor, Ele reacendeu a esperança em nossos corações e agora nos remete às nossas igrejas para retomarmos a caminhada com um olhar renovado. Esse caminho traz à tona o tema da sinodalidade. A questão, afirmou ele, não é sobre quem tem poder de decisão, mas como guardar juntos o dom que o Senhor confiou à sua igreja. Quando essa pergunta se torna o centro do nosso discernimento, também as questões da autoridade, da corresponsabilidade e das decisões encontram seu devido lugar, disse o Papa, citando o pronunciamento do cardeal Grec. O pontífice reiterou que a sinodalidade não é um conjunto de reuniões nem um método de trabalho, é um estilo espiritual em que se destaca a qualidade evangélica dos encontros mais do que os números. Em seguida, o Santo Padre falou dos assuntos debatidos, como guerras, violência, pobreza e injustiças. Por trás desses dramas, os cardeais reconheceram um sofrimento ainda mais profundo: a solidão, a crise das relações, a perda da esperança e a dificuldade de se reconhecerem mutuamente como irmãos e irmãs. Isso impacta, sobretudo, a vida dos jovens e das famílias. A propósito, o Papa citou o encontro de outubro com os líderes das igrejas orientais e os presidentes das conferências episcopais para avaliar os passos dados após Amoris Laetitia, inclusive com a participação de algumas famílias para compartilharem as suas experiências. Essas feridas, disse ainda Leão, revelam o coração do homem.
2: É proprio lì, nel cuore. Que se decide anche la pace.
1: É justamente ali, no coração, que se decide também a paz. Antes de se manifestar na história, a guerra nasce dentro de nós, quando a desconfiança toma o lugar da confiança, o medo da esperança, e o outro é percebido como uma ameaça. Mas é nesse mesmo coração que Cristo continua a nos encontrar, a falar conosco e a nos converter. De um coração reconciliado podem nascer palavras desarmadas, novas relações e uma paz capaz de alcançar até mesmo os povos. O pontífice declarou-se satisfeito com as reflexões sobre a encíclica Magnifica Humanitas, que adverte para uma cultura do poder que permeia nossa maneira de pensar, de lidar com a economia, com a tecnologia e até mesmo com a religião. Isso exige reconstruir a cultura da cooperação e do diálogo, inclusive ecumênico e interreligioso, dando nova força também ao multilateralismo. O Papa definiu valiosa a abordagem dos cardeais sobre a não-violência. Trata-se de uma forma profundamente evangélica de viver a história, fruto da contemplação da maneira de agir de Jesus. Não consiste em renunciar ao conflito nem em adotar uma atitude passiva, mas em optar por enfrentá-lo sem reproduzir a sua lógica. Essa é a força do crucificado ressuscitado, uma força que não destrói o inimigo, mas torna possível reencontrar um irmão. Nessa perspectiva, Leão XIV defendeu o aprofundamento do tema da legítima defesa com o necessário rigor teológico e pastoral. A doutrina social da Igreja e o bem comum também foram citados, assim como a importância do testemunho, da proximidade, da formação das consciências e da construção de comunidades fraternas e confiáveis.
2: La Chiesa chiamata a diventare sempre più ciò che proclama.
1: A Igreja é chamada a tornar-se cada vez mais aquilo que proclama, afirmou, ressaltando a necessidade de reformas das estruturas, das instituições e dos processos. Estes dias fortaleceram minha esperança, não apenas pelo que compartilhamos, mas pela maneira como o fizemos. Em uma época marcada pela polarização, até mesmo a maneira como a Igreja escuta e dialoga torna-se parte do seu anúncio. O próprio evento destes dias faz parte deste diálogo. Não se trata de um parlamento nem de um congresso em que prevalecem opiniões ou interesses, mas uma experiência de comunhão a serviço da missão, afirmou Leão XIV, anunciando que até o final do ano comunicará a data de um novo consistório. Este consistório foi um momento precioso, mas não deve permanecer um evento isolado, disse o Papa. Ouvir-se, rezar, discernir e caminhar juntos são a essência do caminho de implementação do sínodo, acrescentou ele, afirmando que este será também o espírito do próximo encontro dedicado a Amoris Laetitia e de muitas outras iniciativas futuras. O que importa não é multiplicar os encontros, mas aprender a viver encontros nos quais, ao nos ouvirmos mutuamente, aprendamos juntos a ouvir o Senhor. Por fim, uma palavra sobre a paz que surgiu como um apelo unânime neste consistório.
2: Deus desidera la pace per ogni nazione e per ogni popolo.
1: Deus deseja a paz para cada nação e para cada povo. Por isso, não devemos nos resignar à violência. A violência não terá a última palavra. Deus continua a abrir na história caminhos de reconciliação e de paz. Temos a responsabilidade de trilhá-los com coragem e de ajudar o mundo a reconhecê-los. Leão XIV se despediu agradecendo de todo o coração pela contribuição dos cardeais.
2: Grazie per avermi aiutato ancora una volta.
1: Obrigado por me ajudarem mais uma vez a reconhecer a obra que Cristo continua a realizar no meio do seu povo e no mundo. Confiemos os frutos deste consistório à intercessão da Virgem Maria, Mãe da Igreja. Que ela nos ensine a preservar a unidade na diversidade e a servir o Evangelho da Paz com humildade, coragem e esperança.
0: Rezemos a São Pedro e São Paulo para que nos apoiem no caminho da comunhão, seguindo as pegadas do Salvador. Este foi o auspício formulado pelo Papa Leão XIV ao presidir a celebração eucarística na solenidade dos santos padroeiros da cidade e da diocese de Roma. Como recordou o pontífice, neles veneramos duas colunas da Igreja. Esta cerimônia é repleta de particularidades. Uma delas é a tradicional presença de uma delegação do Patriarcado Ecumênico de Constantinopla. A Santa Sé retribui este gesto fraterno, enviando, por sua vez, um representante para a festa de Santo André, em 30 de novembro, padroeiro da Igreja de Constantinopla. Com efeito, o pontífice e o metropolita de Calcedônia, Sua Eminência Emanuel, enviado de Sua Santidade Bartolomeu, rezam diante dos restos de Pedro, guardados sob o altar principal da Basílica Vaticana. O Papa se detém em oração também diante da imagem de bronze de São Pedro, que se encontra na nave principal, à direita do altar principal e do baldaquino de Bernini. Nesta ocasião, a imagem é revestida de um manto vermelho. Outro símbolo característico é o grande cesto colocado na entrada da Basílica Vaticana, em referência à expressão pescador de homens. Já em sua homilia, Leão XIV se deteve nas características mais marcantes dos dois santos. Pedro, guardião do povo de Deus, aparece muitas vezes no Novo Testamento, empenhado em conservar a comunhão entre os irmãos. Esta grandeza de espírito, observou o Papa, não significa que Pedro seja perfeito. Durante a paixão, nega o mestre para depois chorar lágrimas sinceras de arrependimento. Porém, sabe reconhecer os seus erros e arrepender-se. Esta solicitude fiel e paciente pela unidade está representada no símbolo das chaves, com o qual é identificado. Com efeito, uma chave não derruba portas, mas abre e fecha-as de acordo com a situação.
2: Allo stesso modo, la comunione nella Chiesa non si costruisce irrigidendosi sulle proprie posizioni, ma ricercando nei cuori di tutti i punti di incontro nella verità, alla cui sola luce ciascuno diventa per l'altro strumento di crescita.
0: Da mesma maneira, comparou o Papa, a comunhão na Igreja não se constrói endurecendo nas próprias posições, mas procurando no coração de todos os pontos de encontro na verdade, à luz da qual cada um se torna, para o outro, instrumento de crescimento.
2: O exemplo de Pietro, però, é um invito anche per ogni cristiano a farsi costruttore di unità, mettendo Dio al centro della propria esistenza.
0: Assim, o exemplo de Pedro é também um convite a cada cristão se tornar construtor de unidade, colocando Deus no centro da sua existência. Isso é também o ensinamento de Paulo, que o Santo Padre definiu como incansável anunciador da Boa Nova. Os seus símbolos distintivos são o livro e a espada, estreitamente unidos entre si. O apóstolo dos gentios deixou-se transformar pelo poder da palavra de Deus, que o tirou à violência, para o conduzir pelo caminho do amor.
2: Caríssimi, per noi è importante oggi guardare a questi due santi, Pietro e Paolo, per capire come essere a nostra volta apostoli e costruttori di unità.
0: Caríssimos, hoje para nós é importante olhar para esses dois santos, Pedro e Paulo, a fim de compreender como, no que nos diz respeito, podemos ser apóstolos e construtores de unidade, servos generosos da verdade na caridade, exortou o Papa. É com esse espírito que se realiza o antigo e sugestivo rito da entrega dos palhos aos arcebispos metropolitas. Estas faixas de lã branca, embelezadas com cruzes, explicou, expressam na verdade o compromisso de cada pastor, mas também de cada cristão, de tomar sobre os próprios ombros os irmãos e irmãs que lhe são confiados e de sacrificar por eles forças, tempo, canseiras e até mesmo a vida para que o Evangelho chegue a todos e o mundo inteiro encontre nele harmonia e concórdia. Após saudar os membros da delegação ecumênica, o pontífice concluiu: rezemos a São Pedro e São Paulo para que nos apoiem no caminho da comunhão, seguindo as pegadas do Salvador. É a via que ele traçou, pela qual intercedeu ao Pai na última ceia, a meta que nos ensinou a ansiar com esperança confiante. A cerimônia prosseguiu com a bênção em posição do palio aos novos arcebispos metropolitanos. Eram 35 no total, dos quais 4 do Brasil. São eles: Dom Júlio Endi Acamini, arcebispo de Belém do Pará; Dom José Roberto Fortes Palau, arcebispo de Sorocaba; Dom Marco Aurélio Gubiotti, arcebispo de Juiz de Fora; e Dom Mário Antônio da Silva, arcebispo de Aparecida.

E assim chegamos ao final da edição desta semana do nosso Porta Aberta. Obrigada pela companhia, obrigada pela sintonia. Estaremos de volta na próxima semana. Até lá!

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3: Queridos irmãos, queridas irmãs da nossa Arquidiocese de Pelotas, estamos iniciando o nosso programa semanal A Voz do Pastor. Quem leva ao ar o nosso programa é a nossa Rádio Universidade ARU. Agradeço a Deus ter mais uma vez esse momento de comunhão com todos e com todas. O nosso programa sempre tem duas partes. A primeira parte é a acolhida da palavra de Deus do final de semana que vivemos. E a segunda parte é uma partilha de algumas ações eclesiais que nos envolvem. Partindo então para a primeira parte, a acolhida da palavra de Deus. Estamos celebrando o 14º domingo do tempo comum. Irmãos e irmãs, estamos reunidos neste final de semana, dia do Senhor, portanto, memória da Páscoa do Senhor. Foi Ele mesmo quem nos trouxe para reacendemos juntos a nossa fé, a nossa esperança, o nosso amor. Reacender em nós a chama da fé, a chama da esperança e a chama da capacidade de amar a todo momento. Unimo-nos ao louvor do Cristo, ao Pai, na total ação de graças e na acolhida de sua palavra. Assim, atentemos o mistério da salvação que celebramos nesta liturgia deste final de semana. As leituras que a Igreja nos oferece para este domingo, o 14º domingo do tempo comum, são tiradas. A primeira, do livro da profecia de Zacarias, capítulo 9. O salmo responsorial, ele é tirado do salmo 144. A segunda leitura é um trecho da carta de São Paulo aos Romanos, e o evangelho é tirado de Mateus, capítulo 11. Preparando-nos para acolher a palavra de Deus presente nessas leituras oferecidas pela Igreja para o 14º domingo do tempo comum, vamos então rezar juntos a oração da coleta. Ó Deus, pela humilhação do vosso Filho, reerguestes o mundo decaído. Dai-nos uma santa alegria, para que, livres da servidão do pecado, cheguemos à felicidade eterna. Por nosso Senhor Jesus Cristo, vosso Filho, que é Deus e convosco vive e reina na unidade do Espírito Santo por todos os séculos dos séculos. Amém.

a primeira leitura, um trecho do livro profético de Zacarias. Leitura da profecia de Zacarias. Assim diz o Senhor: exulta, cidade de Sião, rejubila, cidade de Jerusalém. Eis que vem teu rei ao teu encontro. Ele é justo, ele salva. É humilde e vem montado num jumento, um potro, cria de jumenta. Eliminará os carros de Efraim, os cavalos de Jerusalém. Ele quebrará o arco de guerreiro, anunciará a paz às nações. Seu domínio se estenderá de um mar a outro mar, e desde o rio até os confins da terra. Palavra do Senhor. Glória a vós, Senhor. O Salmo responsorial, o Salmo como resposta à Palavra de Deus, momento orante da Palavra de Deus, é tirado do Salmo 144. Bendirei eternamente vosso nome, ó Senhor. Bendirei eternamente vosso nome, ó Senhor. Ó meu Deus, quero exaltar-vos, ó meu Rei, e bendizer o vosso nome pelos séculos. Todos os dias haverei de bendizer-vos, hei de louvar o vosso nome para sempre. Bendirei eternamente vosso nome, ó Senhor. Misericórdia e piedade é o Senhor, ele é amor, é paciência, é compaixão. O Senhor é muito bom para com todos, sua ternura abraça toda criatura. Bendirei eternamente o vosso nome, ó Senhor. Que vossas obras, ó Senhor, vos glorifiquem, e vossos santos com louvores vos bendigam. Narrem a glória e o esplendor do vosso reino e saibam proclamar vosso poder. Bendirei eternamente vosso nome, ó Senhor. O Senhor é amor fiel em sua palavra, é santidade em toda obra que ele faz. Ele sustenta tudo aquilo que vacila, todo aquele que cai, e levanta todo aquele que tombou. Bendirei, Senhor, eternamente vosso nome. A segunda leitura que a Igreja nos oferece para o 14º domingo do tempo comum é um trecho tirado da carta de São Paulo aos Romanos. Leitura da carta de São Paulo aos Romanos. Irmãos, vós não viveis segundo a carne, mas segundo o Espírito, se realmente o Espírito de Deus mora em vós. Se alguém não tem o Espírito de Cristo, não pertence a Cristo. E se o Espírito daquele que ressuscitou Jesus dentre os mortos mora em vós, então aquele que ressuscitou Jesus Cristo dentre os mortos vivificará também vossos corpos mortais por meio do seu Espírito que mora em vós. Portanto, irmãos, temos uma dívida, mas não para com a carne, para vivermos segundo a carne. Pois se viverdes segundo a carne, morrereis. Mas se pelo Espírito
matardes o procedimento carnal, então vivereis. Palavra do Senhor. Glória a vós, Senhor. Preparando-nos para acolher o Evangelho do 14º domingo do tempo comum, aclamemos o Evangelho. Aleluia, aleluia, aleluia. Aleluia, aleluia, aleluia. Eu te louvo, ó Pai Santo, Deus do céu, Senhor da terra. Os mistérios do teu reino aos pequeninos, Pai, revelas. Aleluia, aleluia, aleluia. O Senhor esteja convosco, Ele está no meio de nós. Proclamação do Evangelho de Jesus Cristo segundo Mateus. Glória a vós, Senhor. Naquele tempo, Jesus pôs-se a dizer: Eu te louvo, ó Pai, Senhor do céu e da terra, porque escondestes estas coisas aos sábios e entendidos e as revelaste aos pequeninos. Sim, Pai, porque assim foi do teu agrado. Tudo me foi entregue por meu Pai, e ninguém conhece o Filho senão o Pai, e ninguém conhece o Pai senão o Filho e aquele a quem o Filho o quiser revelar. Vinde a mim todos vós que estáis cansados e fatigados sob o peso dos vossos fardos e eu vos darei descanso. Tomai sobre nós o meu jugo e aprendei de mim, porque sou manso e humilde de coração. E vós encontrareis descanso, pois o meu jugo é suave e o meu fardo é leve. Palavra da salvação. Glória a vós, Senhor. Para finalizarmos esta primeira parte do nosso programa A Voz do Pastor, vamos ainda colocar alguns pontos para a nossa meditação. A leitura de Zacarias anuncia uma esperança messiânica mesmo em tempo de crise. Eis que vem teu rei ao teu encontro, ele é justo, ele salva. O profeta mostra que, embora a linguagem davídica esteja enfraquecida, Deus continua presente e envia um rei humilde, montado num jumento, cuja força vem da fidelidade divina e cujo objetivo é a paz. Esse paradoxo, poder na humildade e vitória sem violência, revela o estilo do reino que Jesus viria instaurar. No Evangelho, Jesus confirma essa lógica. Os mistérios do reino se ocultam aos sábios e se revelam aos pequenos, pobres e humildes. Seu jugo é suave e seu fardo leve, contrapondo-se à rigidez dos fariseus e à lógica do mundo. Assim, tanto Zacarias quanto Jesus mostram que o poder de Deus se manifesta na justiça, na paz e no cuidado com os mais frágeis, convidando-os a acolher com fé e esperança a novidade do reino. Ao nos aproximarmos de Cristo, somos chamados a aprender com sua bondade e sua confiança em Deus, descobrindo que a verdadeira força está no serviço, na misericórdia e na fidelidade à aliança divina, acolhendo a sua vida
com serenidade e esperança. Agora iniciamos a segunda parte do nosso programa A Voz do Pastor. Queremos trazer presentes, em forma de partilha, algumas ações eclesiais que estamos vivendo. Olhando para trás, portanto, iniciando esta partilha, nós constatamos uma semana de muitas ações como Igreja Particular de Pelotas. Primeiramente, nós tivemos na terça-feira passada, dia 30, a reunião da Província Eclesiástica de Pelotas. Nós, como arquidiocese, fomos a anfitriã das outras duas dioceses, a Diocese de Bagé e a Diocese de Rio Grande. Portanto, estivemos reunidos na parte da manhã, como uma boa parte da tarde, na terça-feira passada, dia 30 de junho, no Seminário São Francisco de Paula, para juntos sempre caminharmos também como província. O tema principal que nos ocupou nesta reunião foi justamente olharmos a grande realidade dos jovens e a evangelização com os jovens. A CNBB Nacional, através da Comissão Episcopal Pastoral para a Juventude, no ano passado, ano 2025, realizou uma pesquisa em todo o território nacional para, a partir dos jovens, sabermos os grandes pontos que a juventude vive e também apresenta como desafio para a evangelização, mas sempre o desafio como uma nova oportunidade para evangelizarmos. Portanto, foi esta a nossa reunião da Província Eclesiástica de Pelotas. Olhando ainda para trás, na quarta-feira passada, dia 1 de julho, após a reunião da Província Eclesiástica, tivemos então a nossa reunião dos bispos das três dioceses que formam a Província Eclesiástica com os formadores. Também foi uma reunião com muita presença e senso de perspectivas novas. Estamos apostando muito na formação presbiteral e estamos apostando muito numa cultura vocacional nas nossas três dioceses para que tenhamos sempre vocações sacerdotais e futuros presbíteros para as nossas paróquias e comunidades. Sempre nestas reuniões sobre este assunto, nós ouvimos com muita abertura de coração para a realidade da Diocese de Bagé. Dom Cleonir já está no seu 8º ano de ministério em Bagé e ele sempre constata que nesses 8 anos ele ainda não ordenou nenhum futuro padre para sua igreja particular. Claro que a perspectiva está presente, talvez, certamente ele terá um esforço daqui a 1 a 2 anos, quando poderá ordenar os seus primeiros presbíteros enquanto bispo de Bagé.
Mas é preciso rezar muito pelas vocações. É preciso trabalhar muito pelas vocações. Tivemos um ano vocacional, vivemos na Arquidiocese intensamente este ano vocacional, rezando, trabalhando, enfim, criando uma cultura vocacional. Deus chama, sim, pessoas também em nosso meio. E só para constatar como a nossa oração, o nosso trabalho tem seus resultados, nós estamos com 8 candidatos neste ano que estão se preparando para o discernimento de sua vocação presbiteral, isto é, para poder ingressar no próximo ano nos períodos de formação que a Igreja oferece. O primeiro período é sempre o propedêutico, num ano, depois é o período do discipulado, quando se estuda academicamente a filosofia, depois então é o período da configuração, que é o período do estudo teológico, para que realmente cada ministro do Senhor possa ser o homem da palavra, como ele também deverá ser o homem da graça e do amor. Vamos rezar por mais e mais vocações, mas trabalhando para que haja um clima vocacional e assim teremos muitos e muitos que respondem sim ao Senhor. O Senhor, sim, chama também meninos que querem assumir o ministério, como também meninas que querem assumir a sua consagração ao Senhor. Como pastor, estou realizando as visitas pastorais a todas as paróquias da nossa arquidiocese e nessa semana que passou, tive a visita à paróquia São João Batista da Reserva. E na próxima semana terei então a visita pastoral na paróquia da Trindade, aqui em Pelotas. Também gostaria de registrar que a paróquia da Catedral São Francisco de Paula, nesses 9 dias que terminaram, né, ontem, houve a novena em preparação à festa do padroeiro São Francisco de Paula. Uma novena muito concorrida por muitas pessoas, a cidade também se envolvendo nesta preparação para a festa do padroeiro. E neste domingo, então, dia 5 de julho, celebrará a catedral a festa do seu padroeiro, São Francisco de Paula. Também nesta celebração da festa do padroeiro da Catedral Metropolitana de Pelotas, nós celebramos também a festa da cidade, uma vez que São Francisco de Paula também é o padroeiro da cidade de Pelotas. E por que não também nós todos, como arquidiocese, celebramos esta festa do padroeiro, pois também São Francisco de Paula é o padroeiro da nossa arquidiocese. Uma palavra também em forma de partilha. Existe por parte do Regional Sul 3 da CNBB uma equipe de elaboração dos subsídios em preparação para o Natal e em preparação para a Páscoa.
Nessa equipe de elaboração, tenho também a alegria de participar. Mas falando sobre os subsídios do regional, eles já começam a estar à disposição para a preparação do próximo Natal. Já no início de agosto, provavelmente já estarão à disposição de todos os subsídios de preparação para o Natal. E como equipe de elaboração dos subsídios do regional, nesta segunda-feira, dia 6 de julho, ela se reunirá para já iniciar a preparação da elaboração dos subsídios em preparação para a Páscoa. Portanto, são subsídios de muito valor. E falando de subsídios, já estão em elaboração também os subsídios para o nosso Rosário Missionário, que sempre usamos na preparação para a nossa Romaria de Nossa Senhora de Guadalupe. Portanto, também no início de agosto já teremos esses subsídios em mão para podermos nos preparar para a nossa Romaria de Nossa Senhora de Guadalupe em outubro próximo. Indo para o final do nosso programa, e antes da bênção final a todos nós, eu queria lembrar que estamos vivendo um inverno intensamente frio, e isso significa que muitos irmãos nossos talvez não tenham o agasalho suficiente para se aquecer, muitas vezes até nem um teto para se proteger. Vamos olhar com muito carinho também as pessoas que têm essa fragilidade na sua vida, mas de modo especial aqueles habitantes, moradores de rua que passam a noite nesse nosso frio que estamos vivendo. Vamos somar forças com os poderes públicos nas nossas comunidades para que possamos olhar com carinho esses irmãos que sofrem muito com o frio intenso que estamos vivendo. Quero agradecer a audiência de todos neste nosso programa de hoje, agradecer à Rádio Universidade, a nossa RU, que leva ao ar o nosso programa A Voz do Pastor, agradecer ao irmão Daniel, que sempre cuida da técnica. Então, a todos e a todas, meu muito obrigado. E invoco a bênção do nosso Deus, a todos e a todas, a bênção do Deus que é Pai, Filho e Espírito Santo. Amém.

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1: Alô, amigos, está no ar o programa em português da Rádio Vaticano, Vatican News, neste domingo, 5 de julho. A gente traz as últimas notícias sobre o Papa Leão XIV, a Santa Sé e a Igreja no mundo. Nos estúdios hoje, Andressa Collet. E partimos imediatamente aos destaques do programa de hoje. Papa entusiasmou o Brasil hoje, saudando em português os peregrinos presentes na Praça São Pedro. Em espanhol, disse rezar pelas vítimas do duplo terremoto na Venezuela. São quase 3 mil mortes no último balanço, há 10 dias da tragédia. Ao refletir o evangelho da liturgia do dia, Leão XIV afirma que o amor e a sabedoria de Deus cuidam da humanidade ferida pelo mal. Durante a tarde, Papa se transferiu para Castel Gandolfo, onde fica até final de julho para período de repouso. Audiências gerais e privadas estão suspensas. Nos domingos, o Ângelus será recitado direto da Praça da Liberdade, em Castel Gandolfo. Fique com a gente, o programa de hoje está começando agora.
2: Dou boas-vindas aos peregrinos do Brasil.
1: O Papa Leão XIV voltou a falar em português ao final do Ângelus deste domingo, saudando os brasileiros presentes na Praça São Pedro, numa bonita coincidência com a data, já que o Brasil enfrenta a Noruega pelas oitavas de final da Copa do Mundo nos Estados Unidos. A seleção brasileira, liderada pelo treinador italiano Carlo Ancelotti, entra em campo às 5 da tarde do horário de Brasília deste domingo, em Nova Jersey, em Nova York. O time canarinho continua sendo o maior campeão com 5 troféus e a Argentina é a atual vencedora. Pela primeira vez na história, 48 seleções disputam o título até 19 de julho em 3 sedes, além dos Estados Unidos, no Canadá e no México. Poucas palavras do pontífice que foram o suficiente para entusiasmar os brasileiros em meio aos 18 mil fiéis presentes na Praça São Pedro, munidos de bandeiras do país ou vestindo a camiseta verde-amarela.
2: E bem-vindo ao coro da Universidade de Mérida, em Venezuela.
1: Em seguida, a saudação em português, o Papa também fez menção em espanhol ao coro da Universidade de Mérida, da Venezuela, e depois em italiano aos grupos de fiéis italianos provenientes de Bellagio, do Lago de Como e também da Sicília. Leão XIV também saudou os peregrinos da Polônia, como os novos sacerdotes dos frades menores capuchinhos da província de Cracóvia, o coro infantil da Arquidiocese de Łódź, acompanhado pelo bispo auxiliar e o grupo proveniente da Diocese de Lenica.
2: Saluto alcuni gruppi polacchi.
1: O Papa também recordou da beatificação de 2 de julho no santuário de Taksai, no Vietnã, do padre Francisco Xavier Truong Bu, assassinado em 1946 por ódio à fé. A celebração foi presidida pelo cardeal Tagle, pró-prefeito do Dicastério para a Evangelização, que definiu o sacerdote como um missionário por excelência. Leão XIV o indicou como exemplo de proximidade. Em um contexto de opressão e violência, ele se colocou como defensor dos direitos do povo e não abandonou seus paroquianos. Que a sua intercessão e a sua oração apoiem os obreiros do Evangelho que ainda hoje se encontram em situações de perseguição. Ele usa o espanhol para expressar seus sentimentos de afeto e solidariedade, consolando aqueles que desde 24 de junho choram a perda de seus entes queridos. O Papa Leão XIV, após o Ângelus, pensa na Venezuela, onde se contabilizam os mortos após os dois tremores de terra que marcaram irremediavelmente La Guaira, epicentro da catástrofe, a 40 quilômetros da capital Caracas.
2: Recuerdo sempre minhas orações a las víctimas del terremoto y a todo el pueblo venezolano. Que el Señor los sostenga en este momento tan difícil.
1: Sempre lembro em minhas orações as vítimas do terremoto e todo o povo venezuelano. Que o Senhor os sustente neste momento tão difícil. Um novo balanço divulgado pelo Ministério das Comunicações da Venezuela aponta quase 3 mil mortos e mais de 16 mil feridos pelo duplo terremoto, um dos mais poderosos e devastadores da América Latina. O governo não divulgou números sobre os desaparecidos, mas as Nações Unidas estimam que possam chegar a 50 mil. O Ministério das Comunicações indicou ainda que mais de 16 mil pessoas ficaram desabrigadas e 856 os edifícios que foram danificados. Muitos desabrigados ainda estão nas ruas ou refugiados em condições precárias. Além disso, as equipes de resgate vindas dos Estados Unidos, Chile e de outros países estão gradualmente encerrando as buscas por sobreviventes entre os escombros. Na última quinta-feira, por exemplo, um homem que ficou soterrado sobre os escombros por 8 dias foi salvo em um raio de esperança em meio à tragédia. Enquanto isso, a presidente interina Delcy Rodrigues anunciou medidas financeiras de apoio à população. Já a Conferência Episcopal Venezuelana, por sua vez, informou que devido aos compromissos pastorais dos bispos neste momento difícil, a Assembleia Ordinária Plenária prevista para os próximos dias foi adiada para a data a ser definida. Na mensagem publicada nas redes sociais, os bispos dizem que neste momento estarão totalmente dedicados a acompanhar pastoralmente e a ajudar os irmãos venezuelanos atingidos pela situação tão dolorosa, levando proximidade, esperança e o consolo do Evangelho àqueles que mais precisam. Convidamos todo o povo de Deus a permanecer unido na oração e na solidariedade com as famílias afetadas, confiando que com a ajuda do Senhor poderemos enfrentar juntos este momento de provação, termina então a mensagem publicada pelos bispos. Os dois terremotos ocorreram com 39 segundos de intervalo entre si em 24 de junho e atingiram principalmente o norte da Venezuela. De acordo com o Serviço Geológico dos Estados Unidos, o terremoto de magnitude 7.5 é o mais forte a atingir o país desde o ano 1900, em um momento em que, entre outras coisas, o país enfrenta um período de crise econômica e política. O Papa Leão XIV, um dia após a visita pastoral a Lampedusa, no sul da Itália, voltou a enaltecer a importância de se aprender com Deus através da sua confidência cheia de amor por nós. Um amor que torna mais suave o fardo aparentemente pesado da vida e de realidades como aquela vivida na ilha do mar Mediterrâneo pelos migrantes e por quem os acolhe. Na homilia da missa no sábado, o Papa convidou a entrar em um movimento do amor liderado por Jesus que confirma que não há amor a Deus sem amor ao próximo e não há próximo se eu não me aproximar. Um apelo à civilização do amor reforçado também na alocução que precedeu o Ângelus deste domingo. Através da reflexão do Evangelho da liturgia de hoje, do louvor do Filho de Deus ao Pai, feito homem, Leão XIV exortou a reconhecer a presença de Cristo que gosta de se revelar aos pequeninos, enquanto permanece escondido aos sábios e aos entendidos, aqueles cheios das próprias ideias, fruto da sabedoria humana que se torna em arrogância.
2: La vera sapienza di Dio.
1: A verdadeira sabedoria de Deus revela-se na humildade da carne e o seu ensinamento dirige-se àqueles que passam por maiores dificuldades. Vinde a mim todos os que estáis cansados e oprimidos, diz o Senhor. Ir ao encontro de Jesus significa corresponder ao seu amor e partilhar a sua vida até a cruz.
2: E condividere la sua vita fino alla croce.
1: É precisamente o dom de si mesmo por amor, explicou o Papa, que constitui o jugo de Jesus, ou seja, a síntese do seu ensinamento, o cerne da sua sabedoria ardente de caridade para com todos.
2: Fratelli e sorelle, come può essere leggero e dolce il peso della croce?
1: Irmãos e irmãs, como pode ser leve e suave o peso da cruz? Só por uma razão, porque o Senhor o carrega primeiro e com todos nós, sem nunca nos deixar sozinhos diante do que nos oprime. Como autêntico mestre, Jesus toma sobre si a humanidade ferida pelo mal para cuidar dela. A sabedoria que ele nos dá é um anúncio de salvação e o seu jugo levanta-nos de todas as quedas. Ao seguir Cristo, comentou Leão XIV, o nosso caminho é uma escola de liberdade que leva a sério o drama da história e ilumina sempre o seu sentido, sobretudo nos momentos mais sombrios. Como Filho de Deus e com a força do Espírito Santo, Jesus se torna nosso irmão e consegue mostrar que só na cruz o mal é redimido, só na paixão é que o nosso cansaço mortal encontra consolo e resgate.
2: Nella schiavitù, Cristo è liberazione.
1: Em situações de escravidão, Cristo é libertação. No flagelo da guerra, Cristo é esperança. Na hora do pecado, Cristo é perdão. Esta é a verdadeira sabedoria, ou seja, o caminho que queremos percorrer juntos, unidos como discípulos, em seu nome.
2: Come discepoli nel suo nome. A tutti auguro una buona domenica.
1: Assim como no ano passado, o Papa escolhe a residência de Castel Gandolfo para o período de repouso durante o verão europeu. Na tarde deste domingo, como informa um comunicado da Prefeitura da Casa Pontifícia, o Santo Padre se transfere para o Palácio Apostólico de Castel Gandolfo para um período de descanso até segunda-feira, 27 de julho. O texto informa que durante esse período todas as audiências gerais ficam suspensas e serão retomadas na quarta-feira, 5 de agosto. As audiências privadas e especiais também ficarão suspensas. Nos domingos do mês de julho, sempre segundo o comunicado, o Ângelus com o Papa Leão XIV será recitado na Praça da Liberdade, direto de Castel Gandolfo. Em 2025, Leão XIV passou 16 dias de descanso na Vila Barberini, em Castel Gandolfo, de 6 a 22 de julho, período durante o qual não faltaram alguns compromissos públicos, como as celebrações no Borgo Laudato Si para a primeira liturgia pela custódia da criação, depois na paróquia pontifícia de São Tomás de Vila Nova e na Catedral de Albano. O período também foi marcado por alguns encontros, como aquele com o presidente ucraniano Zelensky, recebido na Vila Barberini, e pelo telefonema com o primeiro-ministro de Israel, Netanyahu, após o ataque militar do exército israelense à Igreja da Sagrada Família em Gaza. Posteriormente, o Papa ainda teve uma conversa telefônica com Mahmoud Abbas, presidente do Estado da Palestina. Uma promessa de liberdade confiada à história. O horizonte de uma convivência pacífica construída sobre a força da diversidade, que se tornou motor de progresso e de desenvolvimento, desde a educação até os serviços sociais. Um ideal que atravessa os séculos de geração em geração, com a honra e a responsabilidade de continuar a oferecer refúgio a quem busca liberdade, proteção e uma nova oportunidade. É também graças ao sacrifício de homens e mulheres vindos de todas as partes do mundo que esse ideal ganhou forma, contribuindo para moldar a face e a história dos Estados Unidos da América e da sua constante, por vezes atribulada, busca pela felicidade. É assim que o Papa Leão XIV enquadra o valor da Declaração de Independência do seu país natal no aniversário de 250 anos da assinatura em uma carta publicada neste sábado, 4 de julho, dia da celebração. um momento decisivo da história. É assim que o pontífice define a ratificação do documento firmado em 1776, capaz de dar voz de maneira duradoura aos ideais de liberdade, igualdade, busca pela felicidade, justiça e autogoverno democrático. Por 2 séculos e meio, escreveu o Papa, gerações de americanos trabalharam juntas para levar adiante esses princípios por meio do sacrifício, do serviço, da inovação e da participação na vida civil. Um aniversário que não celebra apenas o passado, mas também convoca a responsabilidade e a reflexão sobre o presente e o futuro da nação e sobre os valores que lhe servem de base. Entre esses, o Bispo de Roma aponta a liberdade religiosa, elemento central da promessa americana, que protege tanto a dignidade da pessoa quanto a convivência pacífica de um povo caracterizado pela diversidade, permitindo que a Igreja criasse raízes e prosperasse nos Estados Unidos. Este modo de viver, disse então o Papa, deu origem aos inúmeros benefícios que a Igreja ofereceu ao longo dos anos ao desenvolvimento desta nação. Penso em particular no seu serviço nos campos da educação, do cuidado preferencial dos pobres, da assistência à saúde e dos serviços sociais essenciais, apenas para citar alguns. Não há melhor cidadão do que o cristão consciente do seu dever, afirmava Leão XIII na encíclica Sapientiae Christiane. Leão XIV retoma essas palavras para sublinhar como a fé não está em contraste com as exigências da cidadania, mas pode representar a pedra angular de um novo vigor orientado para a busca da justiça, da paz e do bem comum. Do magistério de um pontífice, o Papa passa então ao exemplo de São Paulo, que exortava os primeiros cristãos a rezar por aqueles que exercem autoridade, a fim de que lhes fosse possível conduzir uma vida tranquila em conformidade com a vontade de Deus. Nesse sentido, continuou o Papa, é no cumprimento fiel dos seus deveres para com Deus e para com a pátria que os católicos são chamados a continuar servindo a nação como fermento para o crescimento de uma civilização do amor. Outro princípio que guiou os Estados Unidos ao longo da história, reconhece Leão XIV, é o reconhecimento da dignidade de cada vida humana. A sua plena concretização, afirma, leva a reconhecer a importância de salvaguardar a vida desde o seu início na concepção até a morte natural e de construir uma sociedade na qual os mais vulneráveis, os que sofrem e os esquecidos, sejam sempre acolhidos com compaixão, solidariedade e amor. A defesa da vida humana, escreveu então o Papa, compreende também o acolhimento, a proteção e a assistência aos imigrantes, cujas esperanças, sacrifícios e contribuições fizeram parte da história deste país desde os seus primórdios. Em cada geração, aqueles que chegaram em busca de liberdade, de oportunidades e de um lugar ao qual pertencer, contribuíram para moldar o caráter da nação. Acolhê-los com compaixão e generosidade não é apenas um ato de caridade, mas também um reconhecimento da dignidade que pertence a cada ser humano. Sobre a necessidade de trabalhar pelo bem comum, o Papa recorda por fim as palavras da sua primeira encíclica, Magnifica Humanitas, que define esse compromisso como uma responsabilidade compartilhada, capaz de exigir coragem. E é precisamente de solidariedade e audácia que, segundo Leão XIV, o mundo precisa para enfrentar os desafios do presente e honrar a visão daqueles que o precederam, fortalecendo as suas comunidades, respeitando as suas diferenças e trabalhando juntos em direção a uma união cada vez mais perfeita. E o pontífice finalizou a carta. Parabéns por este extraordinário aniversário nacional. Possa o espírito de 1776 continuar inspirando esperança e unidade enquanto os Estados Unidos da América avançam em direção ao futuro. Atendendo ao convite do embaixador dos Estados Unidos junto à Santa Sé, Brian Burke, o Papa Leão XIV, de volta a Roma após a visita realizada pela manhã a Lampedusa, esteve na residência do diplomata na noite deste sábado, 4 de julho, por ocasião da Festa Nacional dos Estados Unidos. A informação foi divulgada pela sala de imprensa da Santa Sé através do seu canal no Telegram. A própria Embaixada dos Estados Unidos junto à Santa Sé, por meio da sua conta oficial na plataforma X, escreveu que o Papa Leão XIV celebrou o aniversário de 250 anos da América com o embaixador Burke, a senhora Burke e a sua família. Estou profundamente honrado por celebrar este dia especial com um concidadão norte-americano e bispo de Roma, declarou o próprio embaixador.
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Essa é uma das partes mais bonitas do nosso Evangelho. É a verdadeira palavra de conforto. É aquela em que nos dias de cansaço, de muitas vezes nos sentirmos incapazes de realizar os projetos que tanto sonhamos, é Jesus quem vem para nos dizer: vinde a mim, vós todos que estáis cansados e fatigados sob o peso dos vossos fardos.

E o programa em português da Rádio Vaticano, o Vatican News, deste domingo, 5 de julho, vai ficando por aqui. A gente agradece, como sempre, a sua companhia e a sua audiência e conta com você amanhã, neste mesmo horário. Um forte abraço e até lá!

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1: 1:59. 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

vai nos tocando no nosso coração, que as enfermidades vêm do nosso coração machucado, ferido, endurecido, e a gente deixa essas coisas ruins entrar. Mas hoje a gente vai pedir essa alegria, né? Alegria de vivermos em Cristo, de sermos felizes, felizes porque temos essa palavra que nos guia, que nos dá uma orientação durante toda a semana, né? Então, que a gente possa ficar ligadinho até as 9 horas da manhã, não desliga, né? Fica aí durante a oração, durante a música, durante a palavra, da partilha principalmente, né? A partilha é uma coisa tão boa, né? Que a gente pode partilhar daquilo que a gente entendeu e daquilo que Cristo quer para nós, para nossa semana, né? Mais uma semana louvando e agradecendo a Deus. Já vou passar aqui o nosso contato para você que quer estar ligadinho conosco, quer estar fazendo pedido de oração ou quer partilhar conosco da palavra que vai ser proclamada daqui a pouquinho. 999

0: Jesus, né? A gente encontra aquela felicidade que não passa, né? As outras alegrias passam, né? Mas olhando com os olhos de Deus, a gente encontra alegrias que permanecem, né? Desde agora na nossa vida, né? E que perdura para a eternidade. Então, que bom estar juntos nessa caminhada mais uma vez.
1: Bom dia, Andréia.
2: Bom dia, Aninha. Bom dia a todos, né, que nos escutam, estão aqui também. É uma alegria, estar aqui hoje, né? E pedir a presença, assim, de Nossa Senhora, né, que seja conosco também nesse programa, nos abençoe, quem está em casa também. Avisando que eu estou aqui aguardando, né, a sua, o seu comentário, né, a respeito não só dessa pergunta, né, o que daqui a pouquinho teremos, assim, a partilha da palavra, que participe conosco. Estou aqui aguardando o seu nome para lhe dar um bom dia também especial.
1: E a gente fica muito feliz porque cada vez tem mais pessoas participando, né? Tem mais pessoas entrando aí, né? Dando seu bom dia. E a gente fica muito feliz, né? Porque está partilhando da palavra conosco, né? E está partilhando não só conosco, até... né? Até com as pessoas, aquelas que precisam escutar a palavra, né? Precisam ter um entendimento da palavra. Ah, eu não entendi assim, mas uma entende diferente da outra, né? E tudo se completa, vai se completando, né? Coisa boa, né? Isso,
2: exatamente,
1: né?
2: Exatamente, vai indicando, né? Para que um indique para o outro, né, Ninha?
1: Sim.
2: Comenta, liga o telefone aí, né? A gente até nem fala tanto, né? Acorde alguém, né? Sei que agora no frio está mais difícil acordar, mas...
1: Então... É, hoje o padre ainda falava na homilia, né? Que a gente precisa... A gente é curado, né? Para espalhar, né? Para tantas outras pessoas que precisam ser curadas de tantas coisas, né? Bom dia, Otávio.
3: Bom dia, mesa. Bom dia a todos vocês. Bom dia, Leonir, caríssimo. Bom dia, Pelotas. Bom dia, Rio Grande do Sul. Bom dia, Brasil, onde está chegando as ondas dessa rádio. Pela internet, a gente sabe que tem estudantes aqui de Pelotas que vão para outros países. Você que está no campo agora, aquele campo deve estar branco de geada, como é o Rio Grande do Sul, né? Você que está no Uruguai. Quantas vezes já me falaram que as ondas da rádio, às vezes, vez por outra, chega no Uruguai. Nós nem imaginamos onde estão chegando as ondas dessa rádio agora, né? Onde estão chegando pela internet, onde as pessoas... No Canadá, tem muito estudante aqui de Pelotas. Então, nós queremos dar esse bom dia com toda alegria, porque hoje nós vamos falar de felicidade, da verdadeira felicidade, de como é bom encontrá-la. Todos nós buscamos, né? Todo ser humano busca ser feliz. E há um lugar onde ela está. Então... Acorde alguém para que a gente possa, nesse grande grupo de oração aqui que tem... Estamos nós aqui, mas a gente tem certeza, tem muito intercessor em casa rezando por nós agora, né? Muitas pessoas ali ligadinhas com o radinho, como eu. Quando vocês estão aqui, eu estou em casa, eu ligo meu radinho lá. Eu não sou da internet, né? Eu gosto do rádio. Então eu ligo o radinho lá, a André diz, bota no Face. Mas eu gosto do radinho, né? Então, como é bom, seja no rádio, pelo Face, aonde você está, né? Uma vez uma pessoa nos ligou da boleia do caminhão. Nem conhecia o programa, ligou na Providência, ficou escutando o programa e ligou para nós aqui para dizer que estava muito tocado, que estava com saudade da família. Então é assim, né, Ana? A gente vai chegando, matando a saudade de uns, acariciando o coração de outros, trazendo a memória a Jesus. Às vezes a pessoa se afastou da igreja, por alguns motivos da vida, dos reveses da vida. Mas quando ouve a palavra de Deus, dá saudade de voltar para a casa do Pai. Como é bom ouvir a palavra de Deus, né, Aninha?
1: É verdade. Nós temos um caminhoneiro que escuta o nosso programa todos os sábados.
3: É mesmo?
1: Temos um caminhoneiro. Não lembrei o nome dele agora, me fugiu o nome dele, né? Mas o esposo da Tati, né? Ele escuta todos os sábados. Diz que ele adora o programa, né? Então ele disse, é nosso ouvinte assíduo, né? Coisa boa, né?
3: É isso. Deus é bom demais.
2: Grande abraço, então, pro nosso amigo aí.
1: E que a gente possa, né, preparar o nosso coração, né? Assim como a gente prepara, né, a palavra aqui, né? A gente prepara, se prepara para sair de casa, né? A gente prepara lá, né? Bota a nossa veste bem quentinha porque tá frio. A gente toma o nosso cafezinho, prepara o nosso chimarrão. Assim nós preparamos o nosso coração para receber a palavra de Deus. Essa palavra que nos alimenta, essa palavra que nos fortalece. Não sei de onde você está neste momento, mas Deus sabe onde você está, porque Ele te conhece, Ele te sonda. Basta você abrir o coração e deixar que Ele entre, né? Pega teu chimarrão, teu cafezinho. Vamos escutar essa música para preparar o nosso coração.

0: no Salmo 94, do 1 ao 3. Salmo 94, do 1 ao 3. Vinde, manifestemos nossa alegria ao Senhor. Aclamemos o rochedo de nossa salvação. Apresentemo-nos diante dele com louvores. Cantemos-lhes alegres cânticos. Porque o Senhor é um Deus imenso, um rei que ultrapassa todos os deuses. Apresentemo-nos diante dele com louvores e cantemos-lhes alegres cânticos. Que nós possamos pedir ao Senhor que ele venha adentrar na nossa vida, na nossa casa. Quantas coisas a gente tem para entregar para ele, muitas vezes o nosso coração está fechado, está abalado. Essa música maravilhosa que a Karina cantava, né? Segue além. Segue além e peça para o Senhor. Senhor, eu quero uma mudança na minha vida. Eu quero que a minha casa mude. Eu quero ser uma pessoa feliz, uma pessoa alegre. Sei que tenho tantas coisas para passar junto contigo, Senhor Jesus. Mas tenho certeza que onde tu estiver segurando da minha mão, Senhor, eu consigo passar por tantas coisas, por tantas dificuldades, por tantas barreiras. Mas contigo, Senhor, eu vou estar livre. Eu vou ser uma pessoa feliz, uma pessoa alegre. Eu vou vencer todas essas barreiras, Senhor Jesus. Que é barreiras da decepção. É barreira, Senhor, da doença, das mágoas. Quantas coisas temos para vencer. E o Senhor hoje nos convida. Segue além. Vá em frente. Não desista. Vem ser feliz, mas vem ser feliz comigo. Hoje eu estou aqui com meu coração aberto para que tu te abras, para que tu chegues mais perto de mim, para que tu me busque numa santa missa, para que tu me busque numa oração. Quanta coisa a gente tem para entregar para o Senhor, quanta mudança a gente precisa, quantas dores, quantas feridas. Não sei o que você tem passado, mas o Senhor sabe, o Senhor te conhece. Ele sabe o que precisa mudar na tua vida, o que precisa mudar na tua casa, na tua família. E muitas vezes tem que começar por nós, aqueles que são mais sofridos, mais doentes, para abrir o nosso coração e que nós possamos levar essa nossa abertura de coração para aqueles que estão ainda fechados, endurecidos. Precisamos aquebrantar tudo isso nos corações. E hoje eu te convido, meu irmão, abre o teu coração. Segue além e vai, peça para o Senhor. O que, que está acontecendo na tua vida neste momento? O que, que está acontecendo na tua família, na tua casa, no teu trabalho? Quantas coisas a gente tem para pedir ao Senhor, para que Ele transforme tantas mágoas, tanta tristeza em alegria. Alegria de vivermos em Cristo. Alegria de buscarmos todos os dias. Senhor, neste momento eu te peço, Senhor, vai sobre cada um, Senhor Jesus, que neste momento escuta pela rádio, Senhor Jesus, cada um que nos assiste pelo Facebook, Senhor, e que toque nos corações, Senhor Jesus, nesses corações que estão frios, como nesse dia de hoje, frio, Senhor, mas para que tu possa aquecer, Senhor, aquecer esses corações com a tua alegria, com a tua felicidade, com a tua palavra, Senhor, a palavra que nos aquece o nosso coração, a palavra que nos deixa, Senhor Jesus, pessoas alegres, pessoas que brilham, Senhor Jesus, só de quando olham para as outras. Que hoje, Senhor Jesus, este povo, Senhor Jesus, que está adormecido, este povo que está cansado, Senhor Jesus, possa sentir a alegria de ser feliz, Senhor. Peço, Senhor Jesus, que tu passe pelos hospitais, que tu passe pelas creches, Senhor Jesus, pelos presídios, tantas pessoas precisando, Senhor Jesus, que estão em casa acamadas, Senhor Jesus, precisando dessa palavra neste dia de hoje. Eu te peço, Senhor, envia teu Espírito Santo neste momento, nesses locais que precisam ser acolhidos, que precisam, Senhor Jesus, do teu amor. Que hoje seja derramado, Senhor, a tua graça, a tua glória, Senhor, sobre cada um dos teus filhos amados, Senhor Jesus. Glória ao Pai, ao Filho e ao Espírito Santo, como era no princípio, agora e sempre. Amém. Para a gente ser feliz, a gente precisa escutar Deus, né, Otávio? Que a nossa felicidade vem de Deus.
1: Muito bem, Ana. Esse é o segredo, né? de nós termos uma vida feliz. Nós vamos ver isso à luz da palavra de Deus, aquilo que o próprio Senhor nos ensina. É preciso que nós aprendamos as coisas. Tudo na vida a gente aprende, né? A gente aprende a falar, a gente aprende a caminhar, a gente aprende a brincar, a gente aprende a nos relacionar com as pessoas, a obedecer, tudo. E também a fé se aprende. Você sabia disso? A fé cresce conforme nós vamos aprendendo a palavra de Deus. Então vamos pedir a graça de ouvir bem, de acolher no coração essa palavra. Eis que estou à porta e bato. Se abrires, cearei contigo. Como Jesus fala bonito, né? Cear comigo, nossa. E nós gostamos de tomar um bom café, de comer, né? Então, Jesus sabe falar com a gente mesmo, né? Vamos pedir essa graça? Pelo sinal da Santa Cruz, livrai-nos Deus, nosso Senhor, dos nossos inimigos. Em nome do Pai, do Filho e do Espírito Santo.
0: Amém.
1: Então, a palavra para nós hoje está lá, se André quiser passar. Lucas, capítulo 1, versículo 26. Lucas, capítulo 1, versículo 26. Vamos descobrir agora o segredo da felicidade aqui, então. Quando Isabel estava no sexto mês, o anjo Gabriel foi enviado por Deus a uma cidade da Galiléia, chamada Nazaré, a uma virgem prometida em casamento a um homem de nome José, da casa de Davi. A virgem se chamava Maria. O anjo entrou onde ela estava e disse: alegra-te, cheia de graça, o Senhor está contigo. Ela perturbou-se com estas palavras e começou a pensar qual seria o significado dessa saudação. O anjo então disse: não tenhas medo, Maria. Encontraste graça junto a Deus. Conceberás e darás à luz a um filho, e lhe porás o nome de Jesus. Ele será grande, será chamado Filho do Altíssimo, e o Senhor Deus lhe dará o trono de Davi, seu pai. Ele reinará para sempre sobre a descendência de Jacó, e o seu reino não terá fim. Maria então perguntou ao anjo: como acontecerá isso, se eu não conheço o homem? O anjo respondeu: o Espírito Santo descerá sobre ti, e o poder do Altíssimo te cobrirá com a sua sombra. Por isso, aquele que vai nascer será chamado Santo, Filho de Deus. Também Isabel, tua parenta, concebeu um filho na sua velhice. Este já é o sexto mês daquela que era chamada estéril, pois para Deus nada é impossível. Maria disse: eis aqui a serva do Senhor, faça-se em mim segundo a tua palavra. E o anjo retirou-se junto dela. Palavra da salvação.
0: Glória a vós, Senhor.
1: Então, minhas irmãs queridas de missão e o nosso caríssimo Leonir, vocês são felizes?
2: Sim.
1: Pareceu a Sofia agora, né?
3: Sim.
1: É. Vocês são felizes?
2: Sim.
1: É feliz, Leonir? Ó, o Leonir disse que é feliz lá também, olha aí, ó. Então, nós precisamos nos fazer essa pergunta na nossa vida, né? Você é uma pessoa feliz? E o que é felicidade? O Senhor tem uma alegria para nós que o mundo não conhece. Nós não encontramos essa alegria no mundo. Essa alegria é encontrada, e a Ana já leu a minha pregação aqui, a Levonei tem essa mania espiritualmente, estou brincando aqui, né? Quando a gente descobre qual é a vontade de Deus para a nossa vida, qual é o caminho que Deus traçou para nós. Aí nós começamos a encontrar a verdadeira felicidade perene, tão sonhada para os jovens, pelas pessoas que correm uma vida inteira para encontrá-la. Então, nós precisamos fazer essa pergunta: onde eu encontro essa felicidade? Às vezes eu pergunto, quando eu vou, tem uma pessoa que nos pede oração, orientação, eu pergunto: tu é feliz? E aí, depois de pensar um pouquinho, a maioria me diz a mesma coisa: não, mas eu tenho momentos de felicidade na minha vida. Vamos, então, buscar essa palavra. Nós vemos que no Novo Testamento nós encontramos a resposta a essa pergunta. Porque o Novo Testamento é o livro da felicidade. E essa felicidade, ela tem um nome. No Magnífica, logo depois dessa leitura que eu li, Maria, ela exulta de alegria quando vai encontrar sua prima, Isabel, que na verdade é Elizabeth, mas para a nossa tradução em português ficou Isabel aqui. Então, quando ela chega diante de Isabel, ela ouve o anjo, todo aquele momento ela transmite para nós que ela exulta de alegria no Senhor. Não é isso que ela diz? É, né? Né, formadora? Exulta de alegria, não é? Essa palavra exulta, esse nome dessa alegria, é um verbo que quer dizer agaliel. Agaliel é a alegria da alegria. É uma alegria espiritual, acima da alegria humana, que vem daquelas pessoas que conseguem viver a vontade de Deus, conseguem passar por cima da sua própria vontade para experimentar na fé a vontade de Deus. Então vem agaliel, essa exultação, essa alegria espiritual. E veja, nós precisamos dessa alegria transbordante na nossa vida, porque essa é a própria alegria. Só aparece 10 vezes em toda a Bíblia essa alegria, mas ela é dada àqueles que se confiam a Deus, como a própria Nossa Senhora confiou-se a Deus. Minha alma exulta. Este agaliel, essa alegria além da alegria humana, ela complementa a alegria humana, mas ela é maior. Então, meus irmãos, nós falamos de uma alegria que vence o mal. Essa alegria, ela tem uma experiência profunda do amor de Deus, e ela é vencedora de toda maldade, de todo egoísmo. Ela é vencedora daquelas situações que nos fazem tomar decisões erradas. Onde nós a encontramos? Na pessoa de Jesus. Através de uma busca profunda da compreensão das verdades de Deus e uma experiência com a graça de Deus. Porque, veja, no mundo nós encontramos um esboço dessa alegria nos excessos, no excesso da bebida, no excesso do sexo, no excesso de euforias que nós encontramos em alguns relacionamentos, em algumas vitórias, entre aspas, que nós temos, mas que logo depois vem uma sensação de frustração e de tristeza. Então, essa é uma alegria que não traz felicidade. São pequenas injeções de euforia. Nós já temos descoberto isso através da própria ciência, né? Como é que é o nome daquele hormônio da alegria que a gente busca tanto preencher?
2: Dopamina.
1: Como?
2: Dopamina.
1: Dopamina. Quantas vezes nós, enganados pelos nossos hormônios e por pequenas euforias, achamos ser pessoas alegres? Pode ver quando a gente vai aconselhar uma pessoa, olha, deixa essa vida, está errada. Essa vida não está certa. A pessoa diz, mas eu sou tão feliz, com os olhos cheios de lágrimas, né? Ou com alguns padecimentos visíveis. Veja, essa alegria, ela tem um custo altíssimo. Ela tem um fruto amargo, porque gera muitas vezes frustração. Quando Jesus encontra aquela samaritana no poço em Sicar, Jesus começa a indagá-la e chama pelo marido dela. Ela diz, não, eu não tenho marido. Ele diz, sim, tu tem razão, tivesse 6 homens aquela mulher buscou para lhe dar alegria. Encontrou frustração, solidão, tristeza, frustração completa. Jesus foi o 7º homem daquela mulher, mas foi o homem que não a tocou, mas lhe deu a verdadeira alegria. Então veja, a alegria não está nas coisas desse mundo, mas está no encontro com a pessoa de Jesus, que pode nos dar essa alegria que Maria tinha. Como que eu faço então para achar essa alegria, meu Deus, né? Tem um poeta que disse uma vez assim, ó: não busca as borboletas, planta um jardim que elas virão a ti. E esse é o segredo da vida. Nós precisamos buscar, em primeiro lugar, as coisas de Deus. E o resto nos será dado em?
3: Acréscimo.
1: Então a alegria é fruto de uma busca. Da busca da vontade de Deus. Nós chamamos isso de santidade. Quando eu busco a santidade, eu estou plantando esse jardim. E as borboletas são essa alegria. É bonito uma borboleta, né? Tem umas tão lindas, né? Tu que é artista, gosta de arte, né? É bonita que ela tem umas pretas com verde. É, nossa, aquilo é um desenho maravilhoso, né? Então a alegria vem quando eu plantei esse jardim. Quando eu busquei a santidade, eu busquei a vontade de Deus na minha vida. Então nasce em mim a verdadeira felicidade, a Galiel. Essa alegria acima da alegria humana, que não precisa de compensações, que não precisa de que aconteça alguma coisa hoje, ali ou aqui, para que eu esteja feliz. Mas é uma felicidade que vence o próprio mal. Olha isso. Então a felicidade, ela é filha da santidade. Ela tem uma mãe, um jeito, uma busca que eu preciso fazer. Em primeiro lugar, conhecer a palavra de Deus e tentar vivê-la. Ter uma experiência com a graça de Deus. Então, esse agaliel, essa alegria verdadeira, essa felicidade vem a mim. E nós já sabemos, o escriba Esdras diz, né? Lá em Esdras capítulo 8, que a alegria do Senhor é a nossa força. Como é bom quando a gente tem aquela alegria que nos impulsiona, sabe? Quando a gente tem aquela felicidade de viver, saborear um pequeno prato, tomar aquele café. Lá na comunidade, a gente dá cada risada, toma um café, é tão bom, né? Agora nós entramos no elevador, eu apertei errado ali, ficamos parados no elevador ali, né? Mas todo mundo rindo, né? Aquela alegria do Senhor, né? Que vem de estar um com o outro, de ter a alegria de estar com um amigo. Como é bom ter um amigo. Quanto tempo você não saboreia essas coisas na sua vida? Porque a alegria do mundo, ela tem preço. Ela tem um custo altíssimo. Você tem que estar fazendo mil coisas para ter momentos de alegria, como dizem as pessoas quando perguntadas por nós. Você é uma pessoa feliz? Não, mas eu tenho momentos de felicidade. Então a busca da felicidade, ela, em primeiro lugar, é uma busca da santidade, da vontade de Deus para a nossa vida. Então, as pessoas que encontraram a vontade de Deus nas suas vidas são pessoas felizes, alegres, fortes, determinadas. Então, a felicidade que nós buscamos, ela não é uma meta, como muita gente diz: a minha meta é ser feliz. Não. A nossa meta é ser santo. E a felicidade é uma consequência dessa santidade. Todo cristão tem que pensar assim: a minha meta é ser santo, é fazer a vontade de Deus. Então, o acréscimo é essa alegria. Quando Gabriel saudou Nossa Senhora, ele diz: alegra-te, cheia de graça. Lindo, né? Porque Maria era alegre, porque estava cheia da graça de Deus. E nós precisamos buscar ser cheios de graça. Sabe, a minha profissão na minha vida secular é corretor de imóveis. E eu vou fazer avaliação às vezes numa casa, entro em algumas casas para fazer avaliação, para olhar. Eu entrei em casas tão lindas. Louvado seja Deus pelo dom da arquitetura, né? Porque eu entrei em casas, nossa, que beleza arquitetônica, sabe? Eu tô andando no mezanino assim, vendo a casa planejada para entrar pro sol à tardinha, assim, aquele pôr do sol entrando na casa, vendo aquele sol batendo, aquele projeto lindo, sabe? Parece um castelo aquilo. Eu encantado com aquilo. E a pessoa me mostrando a casa e dizendo assim: olha, vem aquela minha mulher. Puta Deus, que tristeza. Vai, minha filha, não sei o quê, sabe? E a gente vendo que toda aquela beleza não é capaz de dar alegria. Quantas belas casas que eu entrei. Meu Deus, eu louvei a Deus pelo dom do arquiteto que fez aquilo, sabe? Projetos lindíssimos. A gente tem condições de ver o sol entrando, casas bem planejadas, né, planejadas para cada momento do dia, vi coisas lindas, mas poucas delas eu encontrei pessoas felizes. Por quê? A Galiel vem, é dom de Deus a alegria. Vem de uma busca de plantar um jardim para que as borboletas venham até nós. Então aqui veio a palavra de Deus, agora nós vamos partilhar isso, vamos cantar um pouquinho e vamos pedir agora a sabedoria, a graça de Deus para entendermos, sermos curados da tristeza. Senhor, coloca sobre nós hoje aqui a graça, nos cura da tristeza, da depressão, da ansiedade, das angústias, das síndromes que a nossa geração tem vivido, do pânico, do medo, da solidão. Cura-nos nessa manhã, Senhor, de buscarmos a felicidade nos excessos dessa vida, das festas, do sexo, dos elogios, das aparências. E temos colhido frustração. Nos ajuda nessa manhã a encontrar o bom caminho. Tu que és o bom pastor, vem nos curando, Senhor, das tendências que têm nos levado às frustrações. Cura-nos. Abre os nossos olhos do coração, como São Paulo dizia, para que conheçamos o teu caminho. Vem nos curando agora das falsas alegrias, enganosas alegrias, que tem deixado um rastro de dor, de solidão, de perda da nossa identidade. Vem nos curando nessa manhã, Senhor. Nós te pedimos que o Sagrado Coração de Jesus e de Nossa Senhora nos deem esse agaliel, essa alegria do Espírito Santo, que venha nos curando das doenças afetivas, oriundas das escolhas erradas. Tudo isso nós te pedimos, em nome de Jesus. Amém.

0: 8:38 e este é o programa Palavra Viva, programa de leigos consagrados da comunidade Fonte Nova. E esse é o nosso momento da partilha, né? Onde você pode colocar suas delícias no Senhor, né? Porque que, eu adoro essa música, amo, né? Alegria, né? De estar, né?
1: A autora da música.
0: A autora é a Karina, né? Eu acho muito bonita, né? Põe tua, né? Tua delícia, né? A alegria do Senhor, imagina, né? É uma maravilha, né? Você é uma pessoa feliz? É a nossa pergunta de hoje, né? Você é uma pessoa feliz? Vou passar aqui novamente o número do nosso telefone para você que quer partilhar conosco. Que ainda dá tempo, né? Tem um tempinho aí que dá para partilhar. 999-37-3882. 999-37-3882. Nosso momento da partilha, a gente... buscar, né? Se a gente é uma pessoa feliz. Quando a gente entrega tudo a Deus, né? Quando a gente está com o nosso coração muito machucado, que a gente vem aí desse mundo aí, né? Mas se a gente abre o nosso coração verdadeiramente, que a gente se entrega ali, a gente é muito feliz. A gente é muito feliz. A gente vai deixando tantas coisas para trás, né? Tantos apegos que a gente tinha, né? A gente vai deixando para trás e a gente passa a ser feliz, que qualquer coisinha para nós é alegria, da gente estar rindo, da gente estar brincando, como o Otávio dizia, né? No elevador. A gente falava de banho frio, imagina, né? E a gente ria, né? Tomar banho frio, né? De uma coisa pequena, mas para nós é uma alegria, né? Esquecer de subir o elevador, né? Apertar o botão, apertou errado. Não, alegria da gente estar ali, né? Então o Senhor nos quer alegre, como diz a música, o Senhor nos quer feliz. Karina, você é uma pessoa feliz, Karina?
2: Sou, quero ser mais ainda, né? Claro. A gente é gulosa de alegria. Pois é, tantas coisas, assim, né? Eu vejo que o nosso mundo hoje foge, assim, da dor, né? Foge de refletir, qualquer reflexão, assim, que pode trazer algum sentimento mais triste, né? As pessoas fogem muito disso e buscam uma alegria, então, assim, superficial, né? Uma alegria de dopamina, que nem o Otávio falou, né? As pessoas se preocupam tanto com os hormônios, né? Da alegria. Parece que é só o hormônio que traz alegria. E não, o hormônio pode até trazer um bem-estar, mas não é alegria, né? Então, coisas completamente diferentes, né? E a gente caminhando com Deus, a nossa vida é que nem um filme, né? Porque um filme tem aqueles momentos tensos, aqueles momentos de dor, né? Que a gente chora, né? Filme bom tem tudo, né? Tem todas as emoções, mas termina com alegria, né? Termina com uma vitória, filme bom. Eu só gosto desses filmes, filme que termina com história triste, não gosto, né? Então, e a nossa vida com Deus, ela é assim também, né? Passa por tristezas e a gente tem que viver as tristezas, né? A gente tem que mergulhar em todas as emoções que a vida nos oferece. Mas ela vai desembocar numa alegria, porque a gente está caminhando com Deus, a gente tem essa certeza. Então, até quando a gente está num momento de tristeza, a gente segura na mão de Deus e sabe que aquilo vai valer a pena. Então, já é um momento difícil, com paz, com uma certa alegria, né? E as alegrias que Deus nos dá, nos leva a viver, são alegrias verdadeiras, são alegrias profundas. Não é só um bem-estar, não é só um banho quentinho, né? Pode até tomar um banho frio, mas a alegria vence, né? Então, é essa alegria que a gente busca, que todo mundo busca essa alegria que permanece. Essa alegria que a gente acorda de manhã feliz, né? A gente, né, não é uma alegria assim que depende de alguma coisa acontecer, é uma alegria que já está com a gente. Só quem teve uma experiência com Deus, né? Uma cura. Porque quantas coisas a gente traz, quantas dores, quantas feridas no nosso coração que nos fazem a gente ser sempre triste. Mas Deus nos cura e nos dá alegria. Como vocês falaram, essa música aqui fui eu que compus, né? Mas assim, por graça de Deus, porque eu sou uma pessoa super melancólica, assim, né? Eu tô sempre, né, vendo o lado ruim das coisas. A minha tendência é essa, né? Mas, claro, eu com Deus, né? Eu sou feliz, quero ser cada vez mais. E Deus nos ensina, né? Que Ele, mais do que a gente, Ele quer a nossa felicidade. Como essa música fala, que a glória do Senhor é a felicidade dos seus filhos. Né? Essa frase é de um santo.
1: São,
2: né?
1: Justino.
2: Isso. Então, Deus quer a nossa felicidade como um pai. Qual é a alegria de um pai? Que os filhos sejam felizes. Né? O pai não vai ser feliz, não vai ter orgulho de uns filhos tristes. Né? Então, Deus também quer a nossa felicidade. E é nele que a gente vai encontrar, né? Só nele, essa alegria que a gente anseia.
0: Coisa boa, Karina. Andréia, tem alguma... Alguém entrou aí?
3: Ah, bastante comentou. Gente, eu me lembrei da... Antes de comentar aqui, Aninha, eu me lembrei também de uma música, né? Aquela que diz: a alegria está no coração de quem já conhece a Jesus. Aí depois posso pisar numa tropa, saltar as muralhas, né? Então, quando a gente está em Cristo, mesmo meio daquelas dificuldades, né? Às vezes a gente sente, vou usar do lado bom, do quentinho do coração, né? Não é só um quentinho, né? Uhum. Mas quando a gente está com Deus, a gente, no meio daquela tribulação, a gente sente aquele conforto espiritual, vamos colocar assim.
1: Consolo, né?
3: Um consolo espiritual. Porque eu sei que Deus está comigo, mesmo naquela tristeza, né? Mesmo naquele meio daquela tribulação, daquela muralha que eu tenho que vencer, né? Mas eu sei, isso é o que me ajuda na alegria vencer aquelas batalhas, né? Assim como a Edna coloca aqui, vou começar pela Edna: sou feliz sim, com tribulações casuais, é claro, mas entendi a palavra. Como dizia o padre Jonas, como pode ser triste um coração que ama Deus? Então, é verdade, as tribulações, né? Jesus dizia, terão muitas neste mundo, né? Mas eu estou contigo. Esse estou contigo é que nos traz essa felicidade, né? A Zara: eu me sinto feliz porque mesmo nas horas difíceis eu tenho quem me consola e sinto que Jesus está ao meu lado. A Gorete, lá de Santa Maria, nos diz: bom dia, irmãos, a paz e a alegria do Senhor. Te conhecer e te amar, Jesus, seja a maior alegria e que nos dá forças para viver.
0: Amém.
3: A Ilma também coloca para nós: sou feliz e muito grata a Deus em suscitar alegria em meu coração diariamente. Minha felicidade é maior ainda quando consigo ver a alegria do outro. Amém. Então, a gente encontrou ontem a Ilma no finalzinho da missa, né? E depois a gente saiu comentando, Ilma, falando em ti, viu? Ente, dizendo, ela está sempre, né, vem com aquele sorriso, né, vem nos abraçar com um sorriso, né, e é um sorriso de Deus, né, que a gente vê quando encontra os irmãos, quando é uma coisa boa quando a gente se encontra, né, vê lá.
0: É,
3: às vezes até fora daquela rotina, tu encontrar alguém que te lembra Deus ali, né, esse é o passar para o outro, né, a gente passar essa alegria, não só para aquelas pessoas que convivem com a gente, né, mas ser um diferencial de alegria. Não uma alegria deste mundo passageira, né? De momentos. Mas uma alegria que a gente tem, que é constante dentro do coração da gente, né? A gente sabe que eu posso estar na tristeza, mas sou alegre porque tem Cristo na minha vida.
0: É verdade, né? E Andréia, tu é feliz, Andréia? Você é uma pessoa feliz?
3: Eu sou uma pessoa feliz. Sou uma pessoa feliz em Cristo, né? Como usar as palavras aqui das minhas amigas aqui que comentaram, né? Como pode ser uma pessoa não ser feliz tendo Cristo, né? Eu considero uma pessoa feliz com as tribulações, né, que a vida nos dá. Dias, né? Dias, vamos colocar assim, de cara mais fechada. Dias de caras mais alegres, né? Mas a felicidade desse encontro com Cristo, né? E também sou sedenta que nem a Karina, né? Quero mais. Quero mais em Cristo.
0: Acho que todo mundo é, né? Acho que todo mundo procura, né? Ser sedento, né? Buscar mais. Que tem dias tristes, né? Agora, essa semana mesmo, vou nem andar meio triste, né? Meio... A gente conhece, né? Então, acho que vocês notaram, né? Que ele anda mais assim, né? Mas, em pouco, ele não se abre também, né? Então, fica mais difícil de, às vezes, de entender, né? Mas aí,
3: pedra.
0: Vamos lá, né? A gente vai, né? A gente tem Jesus aí junto conosco, né? Então, só rezando mesmo, entregando para Deus, né? Mas sei que ele é uma pessoa feliz também, né? Sei que tem a Deus, né? Imagina, né? Ele adora, né? Assim, adora ir na Santa Missa e tudo, né? E a gente sabe, né? Ele tá cansado também um pouquinho, né? A gente vai sabendo, a gente vai entendendo, mas a gente tem que entender, né? nessa felicidade de Deus, né, também.
3: É, que tem, eu vejo no Volney, assim, a alegria dele, no, essa alegria de Jesus quando ele está servindo. Vejo,
0: sim,
3: quando, né, vejo tanto servir tanto na missa, servir nas nossas missões. Alegria do Volney no servir. Essa é a verdadeira alegria, né? De servir a Deus, né? E aí Deus vai nos servindo. Claro, as tristezas deste mundo que todos nós temos, né?
0: Todo mundo tem, né? Não, e aí a gente fica pensando, né? Ah, mas a pessoa só, né? Só, se tem Deus vai ser sempre, sempre. Não, não tem dias
3: tá
0: que a gente
3: rindo,
0: também,
3: né?
0: Não tá sempre
3: é
0: rindo, sempre alegre, né? Mas tem essa alegria, né? Essa alegria por dentro tem, né? Porque tem Jesus, né? Tem o Senhor para encaminhar, né? Para nos levar. Né? A gente passa por altos e baixos, como dizia a Karina, né? A gente tem nossos altos e baixos, mas a gente consegue vencer porque a gente tem o Senhor, né? Quem que o Otávio ri ali?
1: Lembrando da Ana, eu vou ler alguma coisa aqui, Ana, vê se tu conhece. Felicidade brilha no ar como uma estrela que não está lá, é uma viagem doce magia. A música, lembra que tu gostava muito do Fábio Júnior, me lembrei muito, né? Então todo mundo busca a felicidade, todo, os cantores cantam, os poetas falam, mas a gente tem que plantar o jardim. Esse é o segredo, que as borboletas vêm. Não é buscar as borboletas. A gente precisa entender, um pouco de filosofia no programa hoje aqui, né? Temos que entender a metodologia que Jesus nos ensinou. A felicidade, a gente constrói ela fazendo a vontade de Deus, né? Então ela vem até nós. E é uma alegria, como a gente diz às vezes, né? Todo mundo cansado, a gente vai numa viagem longa para fazer uma missão, volta todo mundo, né? Quando vem daquele silêncio no carro, uns dormindo, um motorista pedindo para conversar, para não dormir, cansaço, porque a gente chega uma hora da manhã de missão, né?
0: É.
1: Viaja longe, mas a alegria que a gente fica ao voltar, né? Lembra daquele salmo, né? Fui chorando, mas voltei cheio de trigo, né? Com os feixes de trigo, né? Alegria da missão. Então, nós precisamos construir a nossa alegria. É um processo que precisa ser feito em Deus. E aí começa a vir essa alegria para nós, né? Até cantei Fábio Júnior aqui para Ana.
0: Olha aí.
3: É, eu dou, até um pouco falado também aqui, né? É o doar-se, né? Essa alegria do servir, que é algo...
1: Não tem igual, né?
3: Não tem igual. É, eu lembro sempre assim dos encontros, quantos encontros, os últimos nossos encontros, né? Graças a Deus, com bastante gente, né? Claro, para quem está trabalhando, é um cansaço, né? Um cansaço, mas sempre a gente diz, né? Um cansaço bom, um cansaço alegre, porque tu está cansada fisicamente, mas a gente está alegre interiormente, né? Pela ver o toque de Cristo naquelas pessoas, né? Aquelas pessoas todas que buscam. Então, é um misto, né? De cansaço com uma alegria verdadeira, né? Essa é a alegria verdadeira, não é aquela que passa, né?
0: Eu penso muito na passagem aquela que me vem muito isso, né? De buscar a Deus, né? Aquela passagem que diz que o pai convida um filho, né, para ajudar na vinha, né? Aí o filho diz que ia. Aí o pai convidou outro filho.
1: Diz que não
0: e
1: ia.
0: O pai, ele disse pro pai que não ia, né? E eu sou muito assim. Ai, porque eu não vou, eu tô cansada. Aí não, ai, hoje não, né? Mas não adianta. Quando chega lá, a primeira tá lá de vir aqui. Eu. Então me vem muito, né, nessa passagem, assim. Eu gosto muito de ver, né, escutar essa passagem. Porque não adianta, né? Tu diz o não, mas tá lá, né? A primeira tá lá na fila, lá, já é. Então eu gosto muito assim.
3: É, Adriana, até complementa aqui pra gente, Aninha, ó. Bom abençoado sábado. O amor de Deus nos torna felizes em meio às tribulações. Paz e alegrias.
0: Amém. Amém. E quando a gente planta, né, que nem diz, a gente vem com esses feixes, né, cheio de alegria, né, louvando e agradecendo
1: cansado,
0: ao Senhor, né.
1: Mas...
0: quantas pessoas curadas, quantas pessoas tocadas, né. Isso aí nos dá uma alegria, né. Porque a gente vê que a gente é feliz e está passando essa felicidade, né.
3: É, e até essa semana passada, né, aconteceu uma coisa triste, né, porque nem dia as coisas tristes acontecem também, né, uma amiga da minha filha, do meu genro lá, né, perdeu o esposo, rapaz jovem, né, uma fatalidade assim da vida, né, um momento muito triste, né, muito tristemente, né. Mas aí, eu, durante a semana, assim, ó, me deu, como eu digo assim, é ver a alegria no meio da tristeza. Onde que Deus planta a alegria, né? A alegria de ver a amizade, né? Até me emociona, assim, a amizade desses, né?
1: desses jovens,
3: né? Não só dos dois, né? Da Esther e do Heitor, mas dos outros amigos, se revezando para ir todos os dias lá na casa da menina, né? Que é uma moça jovem que perdeu o esposo, né? Então, se revezando para que essa moça não ficasse sozinha, né? Tentar dar um consolo, né?
1: Foi toda semana.
3: Foi toda semana, lindo. Assim, eu pensei, ah, que lindo que isso, lindo. Assim, né? Que doação, eu digo assim, no meio da tristeza, uma alegria de ver jovens que se doam por um amigo. Uma amizade verdadeira, entendeu? Então, é aí que a gente às vezes tem que ver, no meio da tristeza. Ah, como é que vê uma alegria no meio da tristeza? Deus se usa das fatalidades, das coisas, né, tristes dessa vida para plantar uma amizade verdadeira, um amor verdadeiro. Né? Então, é só Deus nos faz ver isso, né? Uhum. Só Deus, no meio de um momento triste, né? Então, que a gente possa ter esse olhar, né, esse coração, plantar essas flores na nossa vida para que a gente possa ter um olhar além, né, dessas coisas tão tristes que estão acontecendo, muita coisa triste nesse mundo, né?
0: Sim.
3: Mas que a gente possa ter um olhar de Deus para levar, semear algo bom, né, no meio dessa tristeza.
0: Amém.
3: Filosofia, só
0: é.
1: Não, hoje o programa.
0: Amém. Andréia, tu quer falar um pouquinho? O que, que nós temos dia 18 e 19?
3: Sim. Dia 18, não, melhor, dia 19, vamos começar por dia 19. Nós temos um grande encontro, né, da nossa querida irmã Maria Eunice, né, terceiro ano que vem aí, ó, a pedidos, muita gente pedindo para ela vir. E ela sentiu também no coração de vir, tinha um outro encontro lá no Rio de Janeiro, e ela disse, não, se vocês me chamarem, eu vou. Então ela tem um chamado também para essa cidade, eu sempre digo, a irmã Maria Eunice tem um chamado aqui, para quem não conhece, a irmã Maria Eunice, né, da Canção Nova. Então, ela vem, tem um ministério de cura muito grande, né? Nosso encontro Fé e Milagres. Então, vai ser dia 19, este ano vai ser só no domingo, porque a gente não conseguiu um local, né, que comportasse, né, todo mundo. Então, vai ser dia 19, local diferente também, vai ser no Salão São José ali da Catedral, os fundos da Catedral. Né? Então, nós vamos ter nosso encontro, nós já estamos com 109 inscritos. Olha. Vão ser só 150 vagas. Só 150 vagas para não... para dar dentro do salão lá, né? Então, se você não se inscreveu, nós temos o link aqui no nosso Facebook. Depois, Aninha, eu vou pedir que a Ana repita o telefone. Pode pedir ali, ó, eu quero participar. Eu mando o link ali pelo telefone também para fazer a inscrição, para que você não perca este momento. Né? No sábado, nós faremos, né, a Catedral também, uma noite de louvor, né, que vai ter a participação da irmã Maria Eunice. Aí vai ser aberto, né? Vai ser dentro da Catedral no dia 18. Mas o encontro fechado, né, hoje vai ser mais profundo, né, porque o encontro fechado vai ser no domingo, dia 19. Então, peço o link ali e faça a sua inscrição.
0: O valor, André, tem
3: o valor? O valor é R$100, né, porque a gente precisa custodiar as despesas todas, né, tá incluindo alimentação, a gente vai procurar fazer uma alimentação bem gostosa aí para compor esse nosso dia, né? Mas vamos fazer uns lanchinhos também diferentes. E também tem que custodiar toda a despesa da irmã e tudo mais para vir aqui, né? Então é R$100 o valor.
0: E o local todo mundo sabe onde é que é, né, Andréia? Né? Na Catedral, né, São Francisco de Paula, mas no Salão São José. Na Catedral que fica atrás, né? Pelas escadas ali, né?
3: Isso mesmo.
0: Então a gente passando aí para... Andréia, tu quer dar um abraço aí para...
3: Eu vou dar meus abraços, né? Para não ficar ninguém sem abraço. Então, mandar um abraço, então, para a Ilma, para o Juliano, né? O Juliano disse lá no iniciozinho, até o Juliano eu não comentei, não botei um comentáriozinho do Juliano, assim, que ele disse que tem tudo para ser feliz. Só basta para ele, falta a alegria de viver o agora. Então, vou botar aqui, ó, o conselho do Otávio, planta hoje, é hoje, Juliano. Planta, né, em Cristo, né? As
1: São João da Cruz aí dizia, né, Déia? Onde não há amor, planta amor e vai nascer amor.
0: Então, tá aí, Juliano, é o Juliano Valente.
3: Isso mesmo.
0: Ele que perdeu o pai também na semana passada,
3: ah,
0: né?
3: Isso também, mesmo, né, Juliano? Então,
1: nossos sentimentos.
3: Então, nossos sentimentos, o consolo, né? E só Cristo que pode nos ir curando a dor, né? Porque a saudade a gente vai ter sempre, porque é uma pessoa que a gente amou, né? Mas que o Senhor vá curando, né, as feridas da dor.
1: E me lembrei agora também, pedi oração pela Arlete, né?
0: Sim.
1: Nossa irmã consagrada que está no hospital, agora não sei se já saiu.
3: Já saiu do hospital,
1: já saiu.
3: Mas está passando por umas enfermidades.
1: Pedimos, né, a todos a oração pela vida da Arlete.
0: O Juliano está intercessor agora lá do Fátima também.
3: Ah, é?
0: É uma benção,
3: que
0: né?
3: Que benção mesmo, que benção.
0: O Frei foi fazer, né, lá no dia do velório do pai dele, né? E muito alegre com ele, muito faceiro, né? Conversei um pouquinho com o Frei ali, né? E ele com, falando muito faceiro com Juliano, né? O intercessor deles lá.
3: Que graça, que bênção. Então quero mandar seguir aqui, tá mandando um abraço para Edna, para o Sandro, né? E para as crianças lá em Rio Grande, para a Silvana, lá de Pedro Osório, para Cláudio, Alex, o João, a Laci, o Breno, a Nari, o Anilton lá de Jaguarão, a Rosa, o Mário Sérgio, que está trabalhando e ouvindo. Um grande
1: abraço.
3: A Zaira, a Ciane, o Luiz Miguel, o Jader, a Jane, nosso querido Padre Aldo, sempre manda um grande abraço, a Gorete lá de Santa Maria, a Carmen Colecel, a Adriana e a Nara Barbosa e todos aqueles que estão nos escutando, que a gente sabe, né, que não deram nome, mas que vai o nosso abraço aí.
0: E toda quinta-feira tem nosso grupo de oração, né, na Igreja Exatamente. Da Luz, às 20 horas, fica o convite para todos que possam participar, né, e convide um amigo, convide uma pessoa que você sabe que está precisando de oração, está precisando dessa felicidade, né, dessa alegria em Cristo. Passar novamente aqui o nosso telefone, né, antes de encerrar aqui, para que você possa pegar, né, chamar ali a Andréia para passar o link, 999-37-3882, 999-37-3882. Né, e está chegando o nosso programa ao final, né? Mas mais um sábado de alegria, né? Que a gente se alegra estar aqui com, juntinho com vocês. E lembrando que amanhã, né, é dia de Santa Missa, dia de buscar, né, todos os horários que tem a nossa cidade, vários locais, que a gente não possa deixar de buscar o dia do Senhor, né? Deixar de ir à Santa Missa, né? Que a gente possa buscar alegria nos irmãos. Né? Buscar principalmente na palavra, no Senhor, né? Que vai nos dar essa alegria, né? E que a gente possa ser feliz nesse dia de domingo, né? Abrir os braços e dizer, Senhor, cheguei, estou aqui, né? Com alegria vim te buscar, Senhor, né? Mais um domingo. Então, até sábado que vem, se Deus quiser.

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1: 2:59.
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1: Queridos amigos do nosso Porta Aberta, sejam bem-vindos a esta edição. Nesta semana, vamos recordar os intensos dias vividos aqui no Vaticano com a realização do consistório extraordinário. O Papa Leão XIV proferiu discursos que indicam a linha do seu pontificado. Vamos recordar, então, a homilia pronunciada no início dos trabalhos, o discurso de inauguração e o discurso também conclusivo. Teremos também espaço para a missa na solenidade dos santos Pedro e Paulo, da qual participaram os cardeais que trabalharam no consistório e também os arcebispos metropolitanos que receberam o pálio das mãos do Papa Leão. Vamos ouvir Túlio Fonseca e Silvone José.

0: durante a missa de abertura do Consistório Extraordinário, celebrada na Basílica de São Pedro. Ao longo de 2 dias, os cardeais reunidos no Vaticano aprofundam em espírito sinodal temas ligados à vida da Igreja e aos desafios do mundo contemporâneo, refletindo sobre questões como a paz, a implementação do sínodo e a missão evangelizadora. Inspirado nas leituras do dia e na proximidade da solenidade dos santos Pedro e Paulo, o Santo Padre apresentou 3 orientações para o discernimento dos cardeais.
1: Caríssimi, dalla parola di Dio che abbiamo ascoltato, vorrei trarre alcune indicazioni per il nostro discernimento di questi giorni.
0: O primeiro convite foi a redescobrir a liberdade que nasce da relação com Cristo. Segundo o Papa, o exemplo dos apóstolos Pedro e Paulo recorda que é a comunhão com o Senhor que liberta do pecado e do medo e torna fecunda a missão da Igreja. A Igreja viva é a Igreja que acredita, afirmou Leão XIV, recordando que a fé precede a nossa e pede para ser testemunhada com ardor. Por isso, destacou que anunciar o Evangelho, celebrar os sacramentos e servir o povo de Deus somente produzem frutos quando permanecem enraizados em Cristo, a verdadeira videira. O segundo eixo da reflexão foi dedicado à paz. Diante das tensões internacionais e dos conflitos que atingem a humanidade, o Papa recordou que continuam surgindo iniciativas que promovem a dignidade humana, a justiça e o respeito ao próximo, sinais concretos de esperança. Quando a dignidade da pessoa humana é ferida, observou, toda a humanidade sofre. Por isso, afirmou com firmeza.
1: Perciò la guerra non è mai degna dell'uomo e non è mai benedetta da Dio.
0: A guerra nunca é digna do homem e nunca é abençoada por Deus, pois o Criador dotou-nos de inteligência e vontade para resolver os conflitos como seres humanos e não como animais, eventualmente dotados de armas hipertecnológicas.
1: Magari dotate di armi ipertecnologiche.
0: Leão XIV ressaltou ainda que a unidade da família humana precede cada povo e cada estado, e sublinhou: a paz é um dever de justiça, porque somos uma única família humana, uma magnífica humanitas que encontra em Cristo a sua cabeça e redentor. Ao retomar sua encíclica, promulgada em 15 de maio, Magnifica Humanitas, o pontífice afirmou ser necessário prosseguir o caminho indicado por São Paulo VI na construção da civilização do amor, promovendo um desenvolvimento humano integral. Nesse horizonte, acrescentou:
1: La Chiesa non è mai di parte, è per tutti.
0: Ao anunciar o Evangelho, entre alegrias e perseguições, a Igreja nunca toma partido, é para todos, e a cada um dirige a mesma palavra de conversão e salvação.
1: E a ciascuno rivolge l'identica parola di conversione e di salvezza.
0: Como terceira orientação, o Papa convidou os cardeais a viverem a concórdia na obediência, entendida como a escuta da palavra viva, que é Cristo. Segundo ele, é o Espírito Santo que orienta a Igreja, indicando os desafios pastorais, purificando intenções e conduzindo todos no caminho comum. Leão XIV afirmou que a implementação do sínodo convida toda a Igreja a avançar na unidade da fé, na promoção da paz e na obediência à palavra viva, encontrando novas linguagens para anunciar o Evangelho sem perder a sua permanente novidade. Por fim, destacou que a colegialidade episcopal resume a sinodalidade vivida por todo o povo de Deus e dirigiu-se aos cardeais com um pedido de colaboração humilde no exercício do Ministério Petrino.
1: Perciò l'aiuto che potrete darmi nell'esercizio del Ministero Petrino.
0: A ajuda que me podereis prestar no exercício do Ministério Petrino encontra em mim alguém que pede e não alguém que manda. E, efetivamente, a autoridade do primado é própria de quem escuta e só por causa disso guia, de quem aprende e só por causa disso ensina, sempre no seguimento do único mestre, concluiu.
1: Del único maestro.
2: Como podemos ajudar hoje nossas igrejas a anunciar o Evangelho com maior fidelidade, liberdade e credibilidade? Essa foi a pergunta que Leão XIV dirigiu aos cardeais reunidos para o Consistório Extraordinário em andamento no Vaticano. Depois da Santa

0: missa na Basílica Vaticana, o pontífice fez seu discurso de abertura na sala Paulo VI, afirmando que a missão não é uma das muitas tarefas da Igreja, mas sua razão de ser. E é por isso que se torna também o critério que orienta o discernimento. Aprende-se caminhando, ressaltou o Santo Padre, explicando os quatro temas profundamente interligados que guiarão os trabalhos que hoje se iniciam. Não somos guardiões de interesses particulares, recordou, mas discípulos e testemunhas do reino de Deus, chamados a ser em Cristo fermento de fraternidade universal. Quatro temas que convergem na missão da Igreja. O primeiro tema, portanto, é contemplar o mundo no qual a Igreja é chamada a anunciar o Evangelho. Antes de se questionar o que fazer, afirmou, é preciso deter-se diante da realidade, olhando-a com os olhos da fé e deixando-nos questionar pela escuta dos irmãos. Jesus habita os lugares de nossa vida cotidiana e a Igreja é chamada a reconhecer a sua presença. O segundo tema é a reflexão sobre a cultura do poder e a civilização do amor.
1: Molti di voi provengono da terre segnate dalla guerra, dalla violenza, dalla polarizzazione sociale o religiosa.
0: Muitos de vocês vêm de terras marcadas pela guerra, pela violência, pela polarização social ou religiosa. Mas nenhum de nós está alheio às muitas formas de conflito, de opressão e de divisão que hoje atravessam nossas sociedades. Por isso, o discernimento que somos chamados a realizar diz respeito a todos e interpela a missão da Igreja em todos os contextos. Leão XIV indicou a encíclica Magnificat Humanitas, que pode oferecer chaves de interpretação para este tempo. Ao Papa, interessa saber como essas páginas ressoam nas igrejas particulares, através dos questionamentos suscitados, das perspectivas abertas e dos passos sugeridos. O terceiro tema é justamente o aprofundamento dessa encíclica, questionando-se sobre a contribuição que a Igreja pode oferecer para a construção do bem comum.
1: Viviamo in un tempo nel quale cresce la tentazione della frammentazione e prevalgono facilmente interessi particolari.
0: Vivemos em uma época em que cresce a tentação da fragmentação e os interesses particulares prevalecem com facilidade. Já o último tema diz respeito à implementação do sínodo.
1: Di fronte alle ferite del mondo, alla costruzione del bene comune e alla missione della Chiesa, la sinodalità indica un modo di procedere.
0: Diante das feridas do mundo, da construção do bem comum e da missão da Igreja, a sinodalidade indica um modo de proceder. Ouvir, discernir e assumir juntos a responsabilidade pelas escolhas que o Senhor nos confia. A sinodalidade não é, antes de tudo, um conjunto de procedimentos. Como já tive oportunidade de dizer várias vezes, a sinodalidade é uma atitude, uma abertura, uma disposição para compreender. Leão XIV pediu, então, uma ajuda especial aos cardeais.
1: O ministério que o Senhor me ha affidato não pode ser vissuto da solo. Esso ha bisogno della vostra esperienza, della vostra sapienza pastorale, della vostra conoscenza delle chiese e dei popoli che vi sono affidati.
0: O ministério que o Senhor me confiou não pode ser vivido sozinho. Ele precisa da experiência de vocês, da sabedoria pastoral de vocês, do conhecimento que têm das igrejas e dos povos que lhes foram confiados. Conto com vocês para que me ajudem a discernir o que o Espírito diz hoje à Igreja. Preciso do apoio de vocês, forte, explícito e público. Preciso sentir-me apoiado por vocês como irmãos. O pedido do Papa se estende para além desses dias de trabalho, através de conselhos sinceros. Ajudem-me a ouvir o que surge nas igrejas, a reconhecer os sinais de esperança que muitas vezes crescem no silêncio, mas também a não ignorar as dificuldades, as incompreensões e as resistências que podem retardar o caminho. Preciso da liberdade de vocês, da franqueza de vocês e da lealdade de vocês. Um conselho sincero é sempre um ato de comunhão. Por fim, mais um pedido de que os cardeais apoiem esse estilo de discernimento eclesial que exige paciência e, às vezes, suscita questionamentos. No entanto, estou convencido de que o Senhor está nos ensinando uma maneira mais evangélica de viver juntos a responsabilidade que nos confiou. Daí também depende a credibilidade do nosso testemunho e a fecundidade da nossa missão. O trabalho em grupos pode parecer inabitual para conduzir um consistório, acrescentou o Papa, mas também isso faz parte do caminho pelo qual o Senhor está conduzindo a Igreja. Agradeço-lhes desde já por sua disponibilidade, por sua liberdade interior e por seu amor à Igreja, concluiu o Santo Padre.
1: Affidiamo questi giorni allo Spirito Santo, perché ci renda docili alla sua voce e ci conceda la
0: Confiamos esses dias ao Espírito Santo, para que nos torne dóceis à sua voz e nos conceda a graça de buscar juntos o que melhor serve ao Evangelho e ao bem do povo de Deus.
2: O Papa Leão XIV concluiu com um consistório extraordinário realizado no Vaticano. Aos cardeais que participaram desses dois dias de reuniões, o sentimento do Santo Padre foi de gratidão pela liberdade, pela fraternidade e pelo espírito eclesial com que participaram dos trabalhos.
1: Porto con me non soltanto il contenuto delle vostre riflessioni, ma anche l'esperienza che le ha rese possibili.
2: Levo comigo não apenas o conteúdo de suas reflexões, mas também a experiência que as tornou possíveis, afirmou.
1: Vedere cardinali provenienti da chiese, culture, situazioni così diverse.
2: Ver cardeais provenientes de igrejas, culturas e situações tão diversas, ouvindo-se mutuamente e buscando juntos o que melhor serve ao Evangelho, foi para mim motivo de consolo e de esperança. Se a imagem do bom samaritano guiou o início do evento, Leão XIV concluiu com a imagem dos discípulos de Emaús. Caminhamos juntos, ouvimos uns aos outros e se deixamos espaço para o Senhor, Ele reacendeu a esperança em nossos corações e agora nos remete às nossas igrejas para retomarmos a caminhada com um olhar renovado. Esse caminho traz à tona o tema da sinodalidade. A questão, afirmou ele, não é sobre quem tem poder de decisão, mas como guardar juntos o dom que o Senhor confiou à sua igreja. Quando essa pergunta se torna o centro do nosso discernimento, também as questões da autoridade, da corresponsabilidade e das decisões encontram seu devido lugar, disse o Papa, citando o pronunciamento do cardeal Grec. O pontífice reiterou que a sinodalidade não é um conjunto de reuniões nem um método de trabalho, é um estilo espiritual em que se destaca a qualidade evangélica dos encontros mais do que os números. Em seguida, o Santo Padre falou dos assuntos debatidos, como guerras, violência, pobreza e injustiças. Por trás desses dramas, os cardeais reconheceram um sofrimento ainda mais profundo: a solidão, a crise das relações, a perda da esperança e a dificuldade de se reconhecerem mutuamente como irmãos e irmãs. Isso impacta, sobretudo, a vida dos jovens e das famílias. A propósito, o Papa citou o encontro de outubro com os líderes das igrejas orientais e os presidentes das conferências episcopais para avaliar os passos dados após Amoris Laetitia, inclusive com a participação de algumas famílias para compartilharem as suas experiências. Essas feridas, disse ainda Leão, revelam o coração do homem.
1: É proprio lì, nel cuore. Que se decide anche la pace.
2: É justamente ali, no coração, que se decide também a paz. Antes de se manifestar na história, a guerra nasce dentro de nós, quando a desconfiança toma o lugar da confiança, o medo da esperança, e o outro é percebido como uma ameaça. Mas é nesse mesmo coração que Cristo continua a nos encontrar, a falar conosco e a nos converter. De um coração reconciliado podem nascer palavras desarmadas, novas relações e uma paz capaz de alcançar até mesmo os povos. O pontífice declarou-se satisfeito com as reflexões sobre a encíclica Magnifica Humanitas, que adverte para uma cultura do poder que permeia nossa maneira de pensar, de lidar com a economia, com a tecnologia e até mesmo com a religião. Isso exige reconstruir a cultura da cooperação e do diálogo, inclusive ecumênico e interreligioso, dando nova força também ao multilateralismo. O Papa definiu valiosa a abordagem dos cardeais sobre a não-violência. Trata-se de uma forma profundamente evangélica de viver a história, fruto da contemplação da maneira de agir de Jesus. Não consiste em renunciar ao conflito nem em adotar uma atitude passiva, mas em optar por enfrentá-lo sem reproduzir a sua lógica. Essa é a força do crucificado ressuscitado, uma força que não destrói o inimigo, mas torna possível reencontrar um irmão. Nessa perspectiva, Leão XIV defendeu o aprofundamento do tema da legítima defesa com o necessário rigor teológico e pastoral. A doutrina social da Igreja e o bem comum também foram citados, assim como a importância do testemunho, da proximidade, da formação das consciências e da construção de comunidades fraternas e confiáveis.
1: La Chiesa è chiamata a diventare sempre più ciò che proclama.
2: A Igreja é chamada a tornar-se cada vez mais aquilo que proclama, afirmou, ressaltando a necessidade de reformas das estruturas, das instituições e dos processos. Estes dias fortaleceram minha esperança, não apenas pelo que compartilhamos, mas pela maneira como o fizemos.
1: Em um tempo segnato dalla polarizzazione.
2: Em uma época marcada pela polarização, até mesmo a maneira como a Igreja escuta e dialoga torna-se parte do seu anúncio. O próprio evento destes dias faz parte deste diálogo. Não se trata de um parlamento nem de um congresso em que prevalecem opiniões ou interesses, mas uma experiência de comunhão a serviço da missão, afirmou Leão XIV, anunciando que até o final do ano comunicará a data de um novo consistório. Este consistório foi um momento precioso, mas não deve permanecer um evento isolado, disse o Papa. Ouvir-se, rezar, discernir e caminhar juntos são a essência do caminho de implementação do sínodo, acrescentou ele, afirmando que este será também o espírito do próximo encontro dedicado a Amoris Laetitia e de muitas outras iniciativas futuras. O que importa não é multiplicar os encontros, mas aprender a viver encontros nos quais, ao nos ouvirmos mutuamente, aprendamos juntos a ouvir o Senhor. Por fim, uma palavra sobre a paz que surgiu como um apelo unânime neste consistório.
1: Dio desidera la pace per ogni nazione e per ogni popolo.
2: Deus deseja a paz para cada nação e para cada povo. Por isso, não devemos nos resignar à violência. A violência não terá a última palavra. Deus continua a abrir na história caminhos de reconciliação e de paz. Temos a responsabilidade de trilhá-los com coragem e de ajudar o mundo a reconhecê-los. Leão XIV se despediu agradecendo de todo o coração pela contribuição dos cardeais.
1: Grazie per avermi aiutato ancora una volta.
2: Obrigado por me ajudarem mais uma vez a reconhecer a obra que Cristo continua a realizar no meio do seu povo e no mundo. Confiemos os frutos deste consistório à intercessão da Virgem Maria, Mãe da Igreja. Que ela nos ensine a preservar a unidade na diversidade e a servir o Evangelho da Paz com humildade, coragem e esperança.
0: Rezemos a São Pedro e São Paulo para que nos apoiem no caminho da comunhão, seguindo as pegadas do Salvador. Este foi o auspício formulado pelo Papa Leão XIV ao presidir a celebração eucarística na solenidade dos santos padroeiros da cidade e da diocese de Roma. Como recordou o pontífice, neles veneramos duas colunas da Igreja. Esta cerimônia é repleta de particularidades. Uma delas é a tradicional presença de uma delegação do Patriarcado Ecumênico de Constantinopla. A Santa Sé retribui este gesto fraterno, enviando, por sua vez, um representante para a festa de Santo André, em 30 de novembro, padroeiro da Igreja de Constantinopla. Com efeito, o pontífice e o metropolita de Calcedônia, Sua Eminência Emanuel, enviado de Sua Santidade Bartolomeu, rezam diante dos restos de Pedro, guardados sob o altar principal da Basílica Vaticana. O Papa se detém em oração também diante da imagem de bronze de São Pedro, que se encontra na nave principal, à direita do altar principal e do baldaquino de Bernini. Nesta ocasião, a imagem é revestida de um manto vermelho. Outro símbolo característico é o grande cesto colocado na entrada da Basílica Vaticana em referência à expressão pescador de homens. Já em sua homilia, Leão XIV se deteve nas características mais marcantes dos dois santos. Pedro, guardião do povo de Deus, aparece muitas vezes no Novo Testamento empenhado em conservar a comunhão entre os irmãos. Esta grandeza de espírito, observou o Papa, não significa que Pedro seja perfeito. Durante a paixão, nega o mestre para depois chorar lágrimas sinceras de arrependimento. Porém, sabe reconhecer os seus erros e arrepender-se. Esta solicitude fiel e paciente pela unidade está representada no símbolo das chaves, com o qual é identificado. Com efeito, uma chave não derruba portas, mas abre e fecha-as de acordo com a situação.
1: Allo stesso modo, la comunione nella Chiesa non si costruisce irrigidendosi sulle proprie posizioni, ma ricercando nei cuori di tutti i punti di incontro nella verità, alla cui sola luce ciascuno diventa per l'altro strumento di crescita.
0: Da mesma maneira, comparou o Papa, a comunhão na Igreja não se constrói endurecendo nas próprias posições, mas procurando no coração de todos os pontos de encontro na verdade, à luz da qual cada um se torna, para o outro, instrumento de crescimento.
1: O exemplo de Pietro, però, é um invito anche per ogni cristiano a farsi costruttore di unità, mettendo Dio al centro della propria esistenza.
0: Assim, o exemplo de Pedro é também um convite a cada cristão se tornar construtor de unidade, colocando Deus no centro da sua existência. Esse é também o ensinamento de Paulo, que o Santo Padre definiu como incansável anunciador da Boa Nova. Os seus símbolos distintivos são o livro e a espada, estreitamente unidos entre si. O apóstolo dos gentios deixou-se transformar pelo poder da palavra de Deus, que o tirou à violência, para o conduzir pelo caminho do amor.
1: Caríssimi, per noi è importante oggi guardare a questi due santi, Pietro e Paolo, per capire come essere a nostra volta apostoli e costruttori di unità.
0: Caríssimos, hoje para nós é importante olhar para esses dois santos, Pedro e Paulo, a fim de compreender como, no que nos diz respeito, podemos ser apóstolos e construtores de unidade, servos generosos da verdade na caridade, exortou o Papa. É com esse espírito que se realiza o antigo e sugestivo rito da entrega dos palhos aos arcebispos metropolitas. Estas faixas de lã branca, embelezadas com cruzes, explicou, expressam na verdade o compromisso de cada pastor, mas também de cada cristão, de tomar sobre os próprios ombros os irmãos e irmãs que lhe são confiados e de sacrificar por eles forças, tempo, canseiras e até mesmo a vida para que o Evangelho chegue a todos e o mundo inteiro encontre nele harmonia e concórdia. Após saudar os membros da delegação ecumênica, o pontífice concluiu: rezemos a São Pedro e São Paulo para que nos apoiem no caminho da comunhão, seguindo as pegadas do Salvador. É a via que ele traçou, pela qual intercedeu ao Pai na última ceia, a meta que nos ensinou a ansiar com esperança confiante. A cerimônia prosseguiu com a bênção e imposição do palio aos novos arcebispos metropolitanos. Eram 35 no total, dos quais 4 do Brasil. São eles: Dom Júlio Ende Acamini, arcebispo de Belém do Pará; Dom José Roberto Fortes Palau, arcebispo de Sorocaba; Dom Marco Aurélio Gubiotti, arcebispo de Juiz de Fora; e Dom Mário Antônio da Silva, arcebispo de Aparecida.

E assim chegamos ao final da edição desta semana do nosso Porta Aberta. Obrigada pela companhia, obrigada pela sintonia. Estaremos de volta na próxima semana. Até lá!

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1: Alô, amigos, está no ar o programa em português da Rádio Vaticano, Vatican News, neste domingo, 5 de julho. A gente traz as últimas notícias sobre o Papa Leão XIV, a Santa Sé e a Igreja no mundo. Nos estúdios hoje, Andressa Collet. E partimos imediatamente aos destaques do programa de hoje. Papa entusiasmou o Brasil hoje, saudando em português os peregrinos presentes na Praça São Pedro. Em espanhol, disse rezar pelas vítimas do duplo terremoto na Venezuela. São quase 3 mil mortes no último balanço, há 10 dias da tragédia. Ao refletir o evangelho da liturgia do dia, Leão XIV afirma que o amor e a sabedoria de Deus cuidam da humanidade ferida pelo mal. Durante a tarde, Papa se transferiu para Castel Gandolfo, onde fica até final de julho para período de repouso. Audiências gerais e privadas estão suspensas. Nos domingos, o Ângelus será recitado direto da Praça da Liberdade, em Castel Gandolfo. Fique com a gente, o programa de hoje está começando agora.
2: Dou boas-vindas aos peregrinos do Brasil.
1: O Papa Leão XIV voltou a falar em português ao final do Ângelus deste domingo, saudando os brasileiros presentes na Praça São Pedro, numa bonita coincidência com a data, já que o Brasil enfrenta a Noruega pelas oitavas de final da Copa do Mundo nos Estados Unidos. A seleção brasileira, liderada pelo treinador italiano Carlo Ancelotti, entra em campo às 5 da tarde do horário de Brasília deste domingo, em Nova Jersey, em Nova York. O time canarinho continua sendo o maior campeão com 5 troféus e a Argentina é a atual vencedora. Pela primeira vez na história, 48 seleções disputam o título até 19 de julho em 3 sedes, além dos Estados Unidos, no Canadá e no México. Poucas palavras do pontífice que foram o suficiente para entusiasmar os brasileiros em meio aos 18 mil fiéis presentes na Praça São Pedro, munidos de bandeiras do país ou vestindo a camiseta verde-amarela.
2: E bem-vindo ao coro da Universidade de Mérida, em Venezuela.
1: Em seguida, a saudação em português, o Papa também fez menção em espanhol ao coro da Universidade de Mérida, da Venezuela, e depois em italiano aos grupos de fiéis italianos provenientes de Bellagio, do Lago de Como e também da Sicília. Leão XIV também saudou os peregrinos da Polônia, como os novos sacerdotes dos frades menores capuchinhos da província de Cracóvia, o coro infantil da Arquidiocese de Łódź, acompanhado pelo bispo auxiliar e o grupo proveniente da Diocese de Lenica.
2: Saluto alcuni gruppi polacchi.
1: O Papa também recordou da beatificação de 2 de julho no santuário de Thak Sai, no Vietnã, do padre Francisco Xavier Truong Bu, assassinado em 1946 por ódio à fé. A celebração foi presidida pelo cardeal Tagle, pró-prefeito do Dicastério para a Evangelização, que definiu o sacerdote como um missionário por excelência. Leão XIV o indicou como exemplo de proximidade. Em um contexto de opressão e violência, ele se colocou como defensor dos direitos do povo e não abandonou seus paroquianos. Que a sua intercessão e a sua oração apoiem os obreiros do Evangelho que ainda hoje se encontram em situações de perseguição. Ele usa o espanhol para expressar seus sentimentos de afeto e solidariedade, consolando aqueles que desde 24 de junho choram a perda de seus entes queridos. O Papa Leão XIV, após o Ângelus, pensa na Venezuela, onde se contabilizam os mortos após os dois tremores de terra que marcaram irremediavelmente La Guaira, epicentro da catástrofe, a 40 quilômetros da capital Caracas.
2: Recuerdo sempre minhas orações a las víctimas del terremoto y a todo el pueblo venezolano. Que el Señor los sostenga en este momento tan difícil.
1: Sempre lembro em minhas orações as vítimas do terremoto e todo o povo venezuelano. Que o Senhor os sustente neste momento tão difícil. Um novo balanço divulgado pelo Ministério das Comunicações da Venezuela aponta quase 3 mil mortos e mais de 16 mil feridos pelo duplo terremoto, um dos mais poderosos e devastadores da América Latina. O governo não divulgou números sobre os desaparecidos, mas as Nações Unidas estimam que possam chegar a 50 mil. O Ministério das Comunicações indicou ainda que mais de 16 mil pessoas ficaram desabrigadas e 856 os edifícios que foram danificados. Muitos desabrigados ainda estão nas ruas ou refugiados em condições precárias. Além disso, as equipes de resgate vindas dos Estados Unidos, Chile e de outros países estão gradualmente encerrando as buscas por sobreviventes entre os escombros. Na última quinta-feira, por exemplo, um homem que ficou soterrado sobre os escombros por 8 dias foi salvo em um raio de esperança em meio à tragédia. Enquanto isso, a presidente interina Delcy Rodrigues anunciou medidas financeiras de apoio à população. Já a Conferência Episcopal Venezuelana, por sua vez, informou que devido aos compromissos pastorais dos bispos neste momento difícil, a Assembleia Ordinária Plenária prevista para os próximos dias foi adiada para a data a ser definida. Na mensagem publicada nas redes sociais, os bispos dizem que neste momento estarão totalmente dedicados a acompanhar pastoralmente e a ajudar os irmãos venezuelanos atingidos pela situação tão dolorosa, levando proximidade, esperança e o consolo do Evangelho àqueles que mais precisam. Convidamos todo o povo de Deus a permanecer unido na oração e na solidariedade com as famílias afetadas, confiando que com a ajuda do Senhor poderemos enfrentar juntos este momento de provação, termina então a mensagem publicada pelos bispos. Os dois terremotos ocorreram com 39 segundos de intervalo entre si em 24 de junho e atingiram principalmente o norte da Venezuela. De acordo com o Serviço Geológico dos Estados Unidos, o terremoto de magnitude 7.5 é o mais forte a atingir o país desde o ano 1900, em um momento em que, entre outras coisas, o país enfrenta um período de crise econômica e política. O Papa Leão XIV, um dia após a visita pastoral a Lampedusa, no sul da Itália, voltou a enaltecer a importância de se aprender com Deus através da sua confidência cheia de amor por nós. Um amor que torna mais suave o fardo aparentemente pesado da vida e de realidades como aquela vivida na ilha do mar Mediterrâneo pelos migrantes e por quem os acolhe. Na homilia da missa no sábado, o Papa convidou a entrar em um movimento do amor liderado por Jesus que confirma que não há amor a Deus sem amor ao próximo e não há próximo se eu não me aproximar. Um apelo à civilização do amor reforçado também na alocução que precedeu o Ângelus deste domingo. Através da reflexão do Evangelho da liturgia de hoje, do louvor do Filho de Deus ao Pai, feito homem, Leão XIV exortou a reconhecer a presença de Cristo que gosta de se revelar aos pequeninos, enquanto permanece escondido aos sábios e aos entendidos, aqueles cheios das próprias ideias, fruto da sabedoria humana que se torna em arrogância.
2: La vera sapienza di Dio.
1: A verdadeira sabedoria de Deus revela-se na humildade da carne e o seu ensinamento dirige-se àqueles que passam por maiores dificuldades. Vinde a mim todos os que estáis cansados e oprimidos, diz o Senhor. Ir ao encontro de Jesus significa corresponder ao seu amor e partilhar a sua vida até a cruz.
2: E condividere la sua vita fino alla croce.
1: É precisamente o dom de si mesmo por amor, explicou o Papa, que constitui o jugo de Jesus, ou seja, a síntese do seu ensinamento, o cerne da sua sabedoria, ardente de caridade para com todos.
2: Fratelli e sorelle, come può essere leggero e dolce il peso della croce?
1: Irmãos e irmãs, como pode ser leve e suave o peso da cruz? Só por uma razão, porque o Senhor o carrega primeiro e com todos nós, sem nunca nos deixar sozinhos diante do que nos oprime. Como autêntico mestre, Jesus toma sobre si a humanidade ferida pelo mal para cuidar dela. A sabedoria que ele nos dá é um anúncio de salvação e o seu jugo levanta-nos de todas as quedas. Ao seguir Cristo, comentou Leão XIV, o nosso caminho é uma escola de liberdade que leva a sério o drama da história e ilumina sempre o seu sentido, sobretudo nos momentos mais sombrios. Como Filho de Deus e com a força do Espírito Santo, Jesus se torna nosso irmão e consegue mostrar que só na cruz o mal é redimido, só na paixão é que o nosso cansaço mortal encontra consolo e resgate.
2: Nella schiavitù, Cristo è liberazione.
1: Em situações de escravidão, Cristo é libertação. No flagelo da guerra, Cristo é esperança. Na hora do pecado, Cristo é perdão. Esta é a verdadeira sabedoria, ou seja, o caminho que queremos percorrer juntos, unidos como discípulos, em seu nome.
2: Come discepoli nel suo nome. A tutti auguro una buona domenica.
1: Assim como no ano passado, o Papa escolhe a residência de Castel Gandolfo para o período de repouso durante o verão europeu, na tarde deste domingo, como informa um comunicado da Prefeitura da Casa Pontifícia. O Santo Padre se transfere para o Palácio Apostólico de Castel Gandolfo para um período de descanso até segunda-feira, 27 de julho. O texto informa que durante esse período todas as audiências gerais ficam suspensas e serão retomadas na quarta-feira, 5 de agosto. As audiências privadas e especiais também ficarão suspensas. Nos domingos do mês de julho, sempre segundo o comunicado, o Ângelus com o Papa Leão XIV será recitado na Praça da Liberdade, direto de Castel Gandolfo. Em 2025, Leão XIV passou 16 dias de descanso na Vila Barberini, em Castel Gandolfo, de 6 a 22 de julho, período durante o qual não faltaram alguns compromissos públicos, como as celebrações no Borgo Laudato Si para a primeira liturgia pela custódia da criação, depois na paróquia pontifícia de São Tomás de Vila Nova e na Catedral de Albano. O período também foi marcado por alguns encontros, como aquele com o presidente ucraniano Zelensky, recebido na Vila Barberini, e pelo telefonema com o primeiro-ministro de Israel, Netanyahu, após o ataque militar do exército israelense à Igreja da Sagrada Família em Gaza. Posteriormente, o Papa ainda teve uma conversa telefônica com Mahmoud Abbas, presidente do Estado da Palestina. Uma promessa de liberdade confiada à história. O horizonte de uma convivência pacífica construída sobre a força da diversidade, que se tornou motor de progresso e de desenvolvimento, desde a educação até os serviços sociais. Um ideal que atravessa os séculos de geração em geração, com a honra e a responsabilidade de continuar a oferecer refúgio a quem busca liberdade, proteção e uma nova oportunidade. É também graças ao sacrifício de homens e mulheres vindos de todas as partes do mundo que esse ideal ganhou forma, contribuindo para moldar a face e a história dos Estados Unidos da América e da sua constante, por vezes atribulada, busca pela felicidade. É assim que o Papa Leão XIV enquadra o valor da Declaração de Independência do seu país natal no aniversário de 250 anos da assinatura em uma carta publicada neste sábado, 4 de julho, dia da celebração. Um momento decisivo da história. É assim que o pontífice define a ratificação do documento firmado em 1776, capaz de dar voz de maneira duradoura aos ideais de liberdade, igualdade, busca pela felicidade, justiça e autogoverno democrático. Por 2 séculos e meio, escreveu o Papa, gerações de americanos trabalharam juntas para levar adiante esses princípios por meio do sacrifício, do serviço, da inovação e da participação na vida civil. Um aniversário que não celebra apenas o passado, mas também convoca a responsabilidade e a reflexão sobre o presente e o futuro da nação e sobre os valores que lhe servem de base. Entre esses, o Bispo de Roma aponta a liberdade religiosa, elemento central da promessa americana, que protege tanto a dignidade da pessoa quanto a convivência pacífica de um povo caracterizado pela diversidade, permitindo que a Igreja criasse raízes e prosperasse nos Estados Unidos. Este modo de viver, disse então o Papa, deu origem aos inúmeros benefícios que a Igreja ofereceu ao longo dos anos ao desenvolvimento desta nação. Penso em particular no seu serviço nos campos da educação, do cuidado preferencial dos pobres, da assistência à saúde e dos serviços sociais essenciais, apenas para citar alguns. Não há melhor cidadão do que o cristão consciente do seu dever, afirmava Leão XIII na encíclica Sapientiae Christiane. Leão XIV retoma essas palavras para sublinhar como a fé não está em contraste com as exigências da cidadania, mas pode representar a pedra angular de um novo vigor orientado para a busca da justiça, da paz e do bem comum. Do magistério de um pontífice, o Papa passa então ao exemplo de São Paulo, que exortava os primeiros cristãos a rezar por aqueles que exercem autoridade, a fim de que lhes fosse possível conduzir uma vida tranquila em conformidade com a vontade de Deus. Nesse sentido, continuou o Papa, é no cumprimento fiel dos seus deveres para com Deus e para com a pátria que os católicos são chamados a continuar servindo a nação como fermento para o crescimento de uma civilização do amor. Outro princípio que guiou os Estados Unidos ao longo da história, reconhece Leão XIV, é o reconhecimento da dignidade de cada vida humana. A sua plena concretização, afirma, leva a reconhecer a importância de salvaguardar a vida desde o seu início na concepção até a morte natural e de construir uma sociedade na qual os mais vulneráveis, os que sofrem e os esquecidos, sejam sempre acolhidos com compaixão, solidariedade e amor. A defesa da vida humana, escreveu então o Papa, compreende também o acolhimento, a proteção e a assistência aos imigrantes, cujas esperanças, sacrifícios e contribuições fizeram parte da história deste país desde os seus primórdios. Em cada geração, aqueles que chegaram em busca de liberdade, de oportunidades e de um lugar ao qual pertencer, contribuíram para moldar o caráter da nação. Acolhê-los com compaixão e generosidade não é apenas um ato de caridade, mas também um reconhecimento da dignidade que pertence a cada ser humano. Sobre a necessidade de trabalhar pelo bem comum, o Papa recorda por fim as palavras da sua primeira encíclica, Magnifica Humanitas, que define esse compromisso como uma responsabilidade compartilhada, capaz de exigir coragem. E é precisamente de solidariedade e audácia que, segundo Leão XIV, o mundo precisa para enfrentar os desafios do presente e honrar a visão daqueles que o precederam, fortalecendo as suas comunidades, respeitando as suas diferenças e trabalhando juntos em direção a uma união cada vez mais perfeita. E o pontífice finalizou a carta. Parabéns por este extraordinário aniversário nacional. Possa o espírito de 1776 continuar inspirando esperança e unidade enquanto os Estados Unidos da América avançam em direção ao futuro. Atendendo ao convite do embaixador dos Estados Unidos junto à Santa Sé, Brian Burke, o Papa Leão XIV, de volta a Roma após a visita realizada pela manhã a Lampedusa, esteve na residência do diplomata na noite deste sábado, 4 de julho, por ocasião da Festa Nacional dos Estados Unidos. A informação foi divulgada pela sala de imprensa da Santa Sé através do seu canal no Telegram. A própria Embaixada dos Estados Unidos junto à Santa Sé, por meio da sua conta oficial na plataforma X, escreveu que o Papa Leão XIV celebrou o aniversário de 250 anos da América com o embaixador Burke, a senhora Burke e a sua família. Estou profundamente honrado por celebrar este dia especial com um concidadão norte-americano e bispo de Roma, declarou o próprio embaixador.
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Essa é uma das partes mais bonitas do nosso Evangelho. É a verdadeira palavra de conforto. É aquela em que nos dias de cansaço, de muitas vezes nos sentimos incapazes de realizar os projetos que tanto sonhamos, é Jesus que vem para nos dizer: vinde a mim, vós todos que estáis cansados e fatigados sob o peso dos vossos fardos.

E o programa em português da Rádio Vaticano, o Vatican News, deste domingo, 5 de julho, vai ficando por aqui. A gente agradece, como sempre, a sua companhia e a sua audiência e conta com você amanhã, neste mesmo horário. Um forte abraço e até lá!

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1: 3:58.
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Bem, amigos de todo o Brasil, estamos de volta com o nosso Em Romaria, caminhando juntos nesse terceiro milênio. Nos estúdios da Rádio Vaticano, Silvone José. Consagrações Episcopais dos Lefebvrianos. Decretada a excomunhão. Um documento assinado pelo cardeal prefeito do Dicastério para a Doutrina da Fé define como ato de natureza cismática o rito celebrado em 1º de julho. Em uma nota explicativa, são detalhadas as consequências da grave sanção canônica. Os bispos da Fraternidade Sacerdotal São Pio X, Alfonso de Galarreta e Bernard Felé, respectivamente, sagrante principal e co-sagrante, bem como os bispos recém-consagrados Pascal Schreiber, Michael Goldade, Michael Poncinet e Marc Ranapier, incorreram ipso facto na excomunhão lati sententia, reservada à Sé Apostólica por terem realizado um ato de natureza cismática, ou seja, a consagração episcopal de 4 presbíteros sem mandato pontifício e contra a vontade do sumo pontífice. É o que se lê no decreto assinado pelo cardeal Victor Manuel Fernandes, prefeito do Dicastério para a Doutrina da Fé e referendado pelos 2 secretários do mesmo dicastério. Trata-se da conclusão, infelizmente anunciada, que chega 24 horas após a solene cerimônia celebrada em Écône, na Suíça, na manhã deste 1º de julho. O decreto do antigo Santo Ofício estabelece que, ao realizar a consagração, tanto os consagrantes quanto os consagrados incorreram na excomunhão prevista pelo direito canônico. É o doloroso desfecho, consequência da decisão tomada pelos lefebvrianos contra a vontade expressa repetidamente por Leão XIV. A excomunhão coloca novamente em situação de separação da Igreja de Roma tanto os bispos quanto os sacerdotes pertencentes à Fraternidade São Pio X. Quanto aos fiéis leigos, devem ser considerados excomungados aqueles que aderem formalmente à fraternidade. Mais detalhes estão contidos em uma nota explicativa publicada pelo Dicastério. Desde os tempos de São Paulo VI até os mais recentes diálogos realizados neste dicastério, destaca a nota, as numerosas tentativas de reconduzir à plena comunhão com a Igreja Católica os membros do movimento iniciado por Dom Marcel Lefebvre revelaram-se infrutíferas. Essa situação agravou-se ainda mais em razão das

tal desobediência, que implica uma rejeição prática ao primado romano, constitui um ato cismático. Diante disso, estabelece-se o seguinte: os ministros sagrados pertencentes à fraternidade sacerdotal São Pio X encontram-se em situação de cisma e, portanto, devem ser considerados cismáticos, estando sujeitos à excomunhão prevista pelo direito canônico. No que diz respeito aos fiéis leigos, devem ser considerados cismáticos e excomungados aqueles que aderem formalmente à fraternidade sacerdotal São Pio X nas condições estabelecidas pela nota explicativa do Pontifício Conselho para os Textos Legislativos de 1996, ainda em vigor e assumida por este dicastério. Adverte-se, por fim, o santo povo de Deus de que os ministros sagrados da Fraternidade Sacerdotal São Pio X administram ilicitamente os sacramentos e que o sacramento da penitência, por eles administrado, e o matrimônio, por eles assistido, são inválidos. A Igreja, como mãe solícita, acolherá com sincero afeto e viva solicitude todos aqueles que desejarem retornar à plena comunhão. Os núncios apostólicos disporão dos procedimentos que os ordinários poderão utilizar nos diversos casos. Por fim, exortam-se todos os fiéis a permanecerem firmes na comunhão com o Romano Pontífice, com os bispos em comunhão com ele e com toda a Igreja, abstendo-se de participar das celebrações e atividades promovidas pela referida Fraternidade Sacerdotal São Pio X. O cisma de Lefebvre se repete após 38 anos. Apesar das generosas tentativas dos santos Paulo VI e João Paulo II, da decisão de revogar a excomunhão tomada por Bento XVI e das faculdades concedidas por Francisco com as consagrações ilícitas realizadas contra a vontade do Papa, a fraternidade volta a separar-se de Roma. É uma história conturbada, marcada por tentativas generosas, portas mantidas abertas e oportunidades oferecidas. É uma história dolorosa, assinalada por duas graves rupturas que levaram a Fraternidade Sacerdotal São Pio X, fundada pelo arcebispo Marcel Lefebvre, a separar-se do Papa e da comunhão com a Igreja de Roma, consagrando bispos sem mandato pontifício. A ruptura consumada em 1º de julho tem consequências graves, não apenas para os bispos e sacerdotes lefebvrianos, mas para todos os fiéis, uma vez que, como se lê na nota explicativa do Dicastério para a Doutrina da Fé, os sacerdotes da Fraternidade Sacerdotal administram ilicitamente os sacramentos e que o sacramento da penitência, por eles administrado, e o matrimônio, por eles assistido, são inválidos. Durante o Concílio Vaticano II, o arcebispo francês Marcel Lefebvre, embora pertencesse à minoria contrária a algumas reformas, assinou tanto a Constituição sobre a liturgia quanto a Declaração sobre a Liberdade Religiosa. Depois de fundar em 1970 a Fraternidade São Pio X em Écône, Lefebvre recusou-se a celebrar segundo o novo missal e em 1974 definiu as reformas conciliares como novidades destruidoras da Igreja, declarando por escrito sua rejeição a Roma neomodernista. A diocese retirou o reconhecimento da fraternidade, mas Paulo VI buscou o diálogo, solicitando o fechamento do seminário. Diante das repetidas recusas, Lefebvre foi suspenso ad divinis, mas continuou a celebrar publicamente. Em 1976, recebido em Castel Gandolfo, o encontro com o Papa não produziu resultados. Paulo VI confiou ao filósofo Jean Guiton sua dor diante daquilo que definiu como a primeira verdadeira cruz de seu pontificado, sem, contudo, querer transformar.

confirmar a falta de comunhão em uma excomunhão formal. Com a eleição de João Paulo II, Lefebvre demonstrou maior abertura, declarando em 1980 não ter dúvidas sobre a legitimidade do novo Papa. Em abril de 1988, o cardeal Josef Ratzinger conduziu uma negociação de 3 dias com o arcebispo, chegando a um protocolo doutrinal comum, assinado em 5 de maio. A Fraternidade São Pio X prometia fidelidade à Igreja e ao Pontífice, aceitava o magistério conciliar e reconhecia a validade da missa celebrada segundo os ritos de Paulo VI e João Paulo II. Estava prevista também a consagração de um bispo da fraternidade sacerdotal. Tudo parecia resolvido. Em 6 de maio de 1988, Lefebvre voltou atrás no acordo, anunciando a intenção de consagrar novos bispos sem mandato pontifício, temendo que Roma não escolhesse candidatos provenientes da própria fraternidade sacerdotal. Apesar de um novo encontro e de um telegrama de Ratzinger pedindo, por amor a Cristo e a sua Igreja, que renunciasse às ordenações em 30 de junho de 1988, Lefebvre, juntamente com o bispo brasileiro Antônio de Castro Maier, consagrou 4 novos bispos: Felay, de Galarreta, Williamson e Tissier. Em 1º de julho, entrou em vigor a excomunhão Lati Sentense, por ato cismático. Nos anos seguintes, a Santa Sé mostrou-se disposta a conceder soluções canônicas, enquanto os lefebrianos continuaram a invocar a falta de clareza doutrinal, exigindo, na prática, que a Igreja renunciasse a partes do concílio. Em agosto de 2000, os lefebrianos realizaram uma peregrinação jubilar a Roma e Dom Felé foi recebido por João Paulo II. Os contatos se intensificaram com Bento XVI, que em 2007 liberalizou o uso do missal pré-conciliar com o moto próprio Summorum Pontificum. E em 24 de janeiro de 2009, revogou a excomunhão dos 4 bispos consagrados por Lefebvre. A decisão, porém, foi ofuscada pela divulgação de uma entrevista na qual um dos bispos reabilitados, Williamson, havia expressado posições negacionistas sobre o extermínio dos judeus, desencadeando duras críticas contra o Papa, que esperava dos lefebrianos um compromisso em favor da plena comunhão com a Igreja. Em setembro de 2011, ao término dos diálogos doutrinais, a Santa Sé pediu à fraternidade sacerdotal que subscrevesse um breve texto que exigia adesão ao magistério pontifício sem excluir o debate teológico sobre o concílio. Felé considerou o documento inaceitável. As soluções canônicas propostas posteriormente não chegaram a bom termo, pois os lefebrianos declararam não buscar prioritariamente um reconhecimento jurídico. Com o Papa Francisco, durante o Jubileu da Misericórdia de 2016, foram concedidas aos sacerdotes da Fraternidade Sacerdotal faculdades especiais para as confissões, posteriormente prorrogadas de forma estável, em um gesto de abertura pastoral para com os fiéis. Em 2 de fevereiro de 2026, a Fraternidade São Pio X anuncia a consagração de novos bispos para 1º de julho. Em 12 de fevereiro, o superior da Fraternidade Sacerdotal, Padre Davide Pagliarani, é recebido em Roma pelo cardeal Manuel Fernandes, prefeito do Dicastério para a Doutrina da Fé. O prefeito propôs aos lefebrianos um caminho de diálogo especificamente teológico, com uma metodologia muito precisa sobre temas que ainda não receberam um esclarecimento suficiente, para evidenciar os mínimos necessários para a plena comunhão com a Igreja Católica e alcançar uma solução canônica. A possibilidade de realizar esse diálogo pressupõe que a fraternidade suspenda a decisão das ordenações episcopais anunciadas. Apesar dos apelos e convites ao diálogo, os lefebrianos seguiram adiante, decretando um novo cisma. Questionado por jornalistas em Castel Gandolfo, em 16 de junho, Leão XIV comentou que a divisão entre os cristãos é sempre dolorosa, mas que
uma vez que eles rejeitam elementos fundamentais da Igreja, a começar pelo Concílio Vaticano II, se fazem essa escolha. Eu lamento, mas nós devemos seguir em frente.

0: Assim como foram intensos os últimos dias de junho no Vaticano, com compromissos ligados ao consistório e à missa na solenidade dos Santos Pedro e Paulo, na Basílica de São Pedro. Será também a primeira quinzena de julho, mas a quase 10 mil quilômetros de distância no Brasil. O coro da Capela Musical Pontifícia Sistina partiu nesta quarta-feira a São Paulo para uma turnê inédita de 15 dias que, além da capital paulistana, vai cumprir agenda em Campinas, Curitiba, Brasília e Rio de Janeiro. É a primeira vez em 600 anos de história que o mais antigo coro do mundo em atividade vai se apresentar na América Latina, já que na bagagem leva consigo viagens realizadas por diversos países, como Japão, Coreia do Sul, Hungria, Alemanha, Rússia, Emirados Árabes Unidos, Estados Unidos e Canadá. Com grande influência na história da música, o coro é responsável pela música das principais celebrações no Vaticano e tem na regência um maestro brasileiro, Monsenhor Marcos Pavan, o primeiro não italiano a ocupar a função na história. Natural de São Paulo, o diretor realizou estudos musicais na capital paulistana, especializando-se em técnica vocal e canto gregoriano. Após carreira no Brasil como cantor lírico e regente, transferiu-se para a Itália em 1991. Em 1998, foi nomeado maestro dos puericantores da Capela Musical Pontifícia. Em 2020, Francisco o nomeou maestro-diretor do Coro do Papa em pleno dia de festa litúrgica de Santa Cecília, em 22 de novembro.
1: Estou assim, unindo duas partes muito importantes da minha história, né? Um país onde eu nasci, onde eu comecei a minha formação musical e onde eu senti a minha vocação ao sacerdócio, e o trabalho que eu estou realizando hoje para a Igreja Universal no Vaticano. Eu espero que seja um momento de muita alegria, e certamente vai ser um momento de muita gratidão também, de minha parte.
0: Outro brasileiro presente na turnê é Alessio Daniello, natural de Araxá, Minas Gerais, adotado ainda bebê por uma família italiana através das Irmãs Discípulas de Jesus Eucarístico. Há mais de 10 anos, uma das vozes mais graves da Capela Musical Pontifícia Sistina. O cantor baixo faz parte do grupo dos 23 cantores adultos que viajam junto aos 29 puericantores. As vozes brancas que acompanham a liturgia, ou seja, dos meninos cantores, além de 6 acompanhantes, organista e maestro. Para Alessio, mais uma ocasião para reencontrar os familiares biológicos, desta vez mostrando seu talento também ao grande público brasileiro.
2: O nosso desejo é proporcionar às pessoas a emoção das celebrações como Papa, como se levássemos um pouco do Vaticano até elas.
0: A viagem, acrescenta o Monsenhor Pavan, é uma oportunidade para levar a todos os fiéis do Brasil a proximidade e a comunhão com o Papa e com toda a Igreja de Roma. O maestro enaltece que a turnê no Brasil ainda celebra os 200 anos das relações diplomáticas entre o Brasil e a Santa Sé. Além da participação em celebrações eucarísticas, as apresentações em São Paulo e Brasília, financiadas via Lei Rouanet, e os concertos extras em Campinas, Curitiba e Rio de Janeiro terão acesso gratuito, fazendo parte da missão de evangelização do Coro do Papa, que, além de preservar, transmite o patrimônio da música sacra, colocando-o a serviço tanto da liturgia papal como de toda a Igreja, como preconizado pelo Concílio Vaticano II.
1: O fato que os concertos sejam gratuitos é muito importante, porque permite que um público mais amplo possa participar e ter acesso a isso que é a nossa missão, que é a difusão do patrimônio artístico musical da Igreja, né? A música sacra não pertence a ninguém, não pertence a nós, pertence à Igreja como tal. E, de certo modo, todos têm direito de apreciá-la sem dever pagar nada por isso.
0: O programa amplo que será apresentado no Brasil foi preparado para mostrar as várias épocas de tradição musical da Capela Musical Pontifícia, comentou Monsenhor Pavan, porque vai abraçar um pouco as músicas desses 1.400 anos de história da música sacra. em especial no próximo domingo, 5 de julho, no concerto ao final da missa na Catedral da Sé, em São Paulo, o coro do Papa irá interpretar em português uma obra do padre José Weber, um grande expoente da música litúrgica brasileira da atualidade, que dedicou a sua vida à causa da música litúrgica. Será um feito histórico, comenta entusiasmado Delfim Rezende Porto, diretor de música da Catedral da Sé e regente da São Paulo Escola Cantorum, que conta com a colaboração do próprio compositor padre Weber. Delfim compartilha a importância de receber no Brasil o coro que é responsável em animar as celebrações do Papa no Vaticano.
3: Trazê-los a São Paulo não só representa trazê-los à terra natal do Monsenhor Marcos Pavan, que é da cidade de São Paulo, mas né, do clero lá de Campo Limpo, mas porque é a primeira vez que isso acontece na América do Sul. Né? Em outras ocasiões eles já estiveram na América do Norte, mas... aqui na América do Sul é a primeira vez, e trazê-los ao Brasil, que é um país continental, com certeza mostra a força que a Igreja Católica tem neste lugar, e também a força que a música pode suscitar de sinergia entre as diversas pessoas, diversas culturas, né? Então, também um movimento da Igreja Romana no sentido de estar mais próximos de nós, da América, enfim, desse pedaço tão abençoado por Deus.
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E assim chegamos ao final do nosso Em Romaria desta semana, agradecendo mais uma vez a sua presença. Voltamos na próxima semana com mais um Em Romaria, caminhando juntos neste terceiro milênio.

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1: Queridos amigos do nosso Porta Aberta, sejam bem-vindos a esta edição. Nesta semana, vamos recordar os intensos dias vividos aqui no Vaticano com a realização do consistório extraordinário. O Papa Leão XIV proferiu discursos que indicam a linha do seu pontificado. Vamos recordar, então, a homilia pronunciada no início dos trabalhos, o discurso de inauguração e o discurso também conclusivo. Teremos também espaço para a missa na solenidade dos santos Pedro e Paulo, da qual participaram os cardeais que trabalharam no consistório e também os arcebispos metropolitanos que receberam o palio das mãos do Papa Leão. Vamos ouvir Túlio Fonseca e Silvone José.
2: Carissimi fratelli, ci siamo radunati attorno all'altare del Signore.
3: Caríssimos irmãos, reunimo-nos em redor do altar do Senhor, junto ao túmulo de São Pedro, para dar início ao consistório. Vindos de todas as partes do mundo, estamos a celebrar esta Eucaristia. Com a nossa vida, ofereçamos a Deus as comunidades e os povos que trazemos no coração, bem como os projetos e as experiências pastorais, alegres e trabalhosas.
2: Experiências pastorais, liete e faticose.
3: Foi com este convite que o Papa Leão XIV iniciou sua homilia na manhã desta sexta-feira, 26 de junho, durante a missa de abertura do consistório extraordinário celebrada na Basílica de São Pedro. Ao longo de 2 dias, os cardeais reunidos no Vaticano aprofundam em espírito sinodal temas ligados à vida da Igreja e aos desafios do mundo contemporâneo, refletindo sobre questões como a paz, a implementação do sínodo e a missão evangelizadora. Inspirado nas leituras do dia e na proximidade da solenidade dos santos Pedro e Paulo, o Santo Padre apresentou 3 orientações para o discernimento dos cardeais.
2: Caríssimi, dalla parola di Dio che abbiamo ascoltato, vorrei trarre alcune indicazioni per il nostro discernimento di questi giorni.
3: O primeiro convite foi a redescobrir a liberdade que nasce da relação com Cristo. Segundo o Papa, o exemplo dos apóstolos Pedro e Paulo recorda que é a comunhão com o Senhor que liberta do pecado e do medo e torna fecunda a missão da Igreja. A Igreja viva é a Igreja que acredita, afirmou Leão XIV, recordando que a fé precede a nossa e pede para ser testemunhada com ardor. Por isso, destacou que anunciar o Evangelho, celebrar os sacramentos e servir o povo de Deus somente produzem frutos quando permanecem enraizados em Cristo, a verdadeira videira. O segundo eixo da reflexão foi dedicado à paz. Diante das tensões internacionais e dos conflitos que atingem a humanidade, o Papa recordou que continuam surgindo iniciativas que promovem a dignidade humana, a justiça e o respeito ao próximo, sinais concretos de esperança. Quando a dignidade da pessoa humana é ferida, observou, toda a humanidade sofre. Por isso, afirmou com firmeza.
2: Perciò la guerra non è mai degna dell'uomo e non è mai benedetta da Dio.
3: A guerra nunca é digna do homem e nunca é abençoada por Deus, pois o Criador dotou-nos de inteligência e vontade para resolver os conflitos como seres humanos e não como animais, eventualmente dotados de armas hipertecnológicas.
2: Magari dotate di armi ipertecnologiche.
3: Leão XIV ressaltou ainda que a unidade da família humana precede cada povo e cada estado, e sublinhou: a paz é um dever de justiça, porque somos uma única família humana, uma magnífica humanitas que encontra em Cristo a sua cabeça e redentor. Ao retomar sua encíclica, promulgada em 15 de maio, Magnifica Humanitas, o pontífice afirmou ser necessário prosseguir o caminho indicado por São Paulo VI na construção da civilização do amor, promovendo um desenvolvimento humano integral. Nesse horizonte, acrescentou:
2: La Chiesa non è mai di parte, è per tutti.
3: Ao anunciar o Evangelho, entre alegrias e perseguições, a Igreja nunca toma partido, é para todos, e a cada um dirige a mesma palavra de conversão e salvação.
2: E a ciascuno rivolge l'identica parola di conversione e di salvezza.
3: Como terceira orientação, o Papa convidou os cardeais a viverem a concórdia na obediência, entendida como a escuta da palavra viva, que é Cristo. Segundo ele, é o Espírito Santo que orienta a Igreja, indicando os desafios pastorais, purificando intenções e conduzindo todos no caminho comum. Leão XIV afirmou que a implementação do sínodo convida toda a Igreja a avançar na unidade da fé, na promoção da paz e na obediência à palavra viva, encontrando novas linguagens para anunciar o Evangelho sem perder a sua permanente novidade. Por fim, destacou que a colegialidade episcopal resume a sinodalidade vivida por todo o povo de Deus e dirigiu-se aos cardeais com um pedido de colaboração humilde no exercício do ministério petrino.
2: Perciò l'aiuto che potrete darmi nell'esercizio del ministero petrino.
3: A ajuda que me podereis prestar no exercício do ministério petrino encontra em mim alguém que pede e não alguém que manda. E, efetivamente, a autoridade do primado é própria de quem escuta e só por causa disso guia, de quem aprende e só por causa disso ensina, sempre no seguimento do único mestre. Concluiu.
2: Del único maestro.
0: Como podemos ajudar hoje nossas igrejas a anunciar o Evangelho com maior fidelidade, liberdade e credibilidade? Essa foi a pergunta que Leão XIV dirigiu aos cardeais reunidos para o consistório extraordinário em andamento no Vaticano. Depois da Santa Missa na Basílica Vaticana, o pontífice fez seu discurso de abertura na sala Paulo VI, afirmando que a missão não é uma das muitas tarefas da Igreja, mas sua razão de ser. E é por isso que se torna também o critério que orienta o discernimento. Aprende-se caminhando, ressaltou o Santo Padre, explicando os quatro temas profundamente interligados que guiarão os trabalhos que hoje se iniciam. Não somos guardiões de interesses particulares, recordou, mas discípulos e testemunhas do reino de Deus, chamados a ser em Cristo fermento de fraternidade universal. Quatro temas que convergem na missão da Igreja. O primeiro tema, portanto, é contemplar o mundo no qual a Igreja é chamada a anunciar o Evangelho. Antes de se questionar o que fazer, afirmou, é preciso deter-se diante da realidade, olhando-a com os olhos da fé e deixando-nos questionar pela escuta dos irmãos. Jesus habita os lugares de nossa vida cotidiana e a Igreja é chamada a reconhecer a sua presença. O segundo tema é a reflexão sobre a cultura do poder e a civilização do amor.
2: Molti di voi provengono da terre segnate dalla guerra, dalla violenza, dalla polarizzazione sociale o religiosa.
0: Muitos de vocês vêm de terras marcadas pela guerra, pela violência, pela polarização social ou religiosa. Mas nenhum de nós está alheio às muitas formas de conflito, de opressão e de divisão que hoje atravessam nossas sociedades. Por isso, o discernimento que somos chamados a realizar diz respeito a todos e interpela a missão da Igreja em todos os contextos. Leão XIV indicou a encíclica Magnificat Humanitas, que pode oferecer chaves de interpretação para este tempo. Ao Papa, interessa saber como essas páginas ressoam nas igrejas particulares, através dos questionamentos suscitados, das perspectivas abertas e dos passos sugeridos. O terceiro tema é justamente o aprofundamento dessa encíclica, questionando-se sobre a contribuição que a Igreja pode oferecer para a construção do bem comum.
2: Viviamo in un tempo nel quale cresce la tentazione della frammentazione e prevalgono facilmente interessi particolari.
0: Vivemos em uma época em que cresce a tentação da fragmentação e os interesses particulares prevalecem com facilidade. Já o último tema diz respeito à implementação do sínodo.
2: Di fronte alle ferite del mondo, alla costruzione del bene comune e alla missione della Chiesa, la sinodalità indica un modo di procedere.
0: Diante das feridas do mundo, da construção do bem comum e da missão da Igreja, a sinodalidade indica um modo de proceder. Ouvir, discernir e assumir juntos a responsabilidade pelas escolhas que o Senhor nos confia. A sinodalidade não é, antes de tudo, um conjunto de procedimentos. Como já tive oportunidade de dizer várias vezes, a sinodalidade é uma atitude, uma abertura, uma disposição para compreender. Leão XIV pediu, então, uma ajuda especial aos cardeais.
2: O ministério que o Senhor me ha affidato não pode ser vissuto da solo. Esso ha bisogno della vostra esperienza, della vostra sapienza pastorale, della vostra conoscenza delle chiese e dei popoli che vi sono affidati.
0: O ministério que o Senhor me confiou não pode ser vivido sozinho. Ele precisa da experiência de vocês, da sabedoria pastoral de vocês, do conhecimento que têm das igrejas e dos povos que lhes foram confiados. Conto com vocês para que me ajudem a discernir o que o Espírito diz hoje à Igreja. Preciso do apoio de vocês, forte, explícito e público. Preciso sentir-me apoiado por vocês como irmãos. O pedido do Papa se estende para além desses dias de trabalho, através de conselhos sinceros. Ajudem-me a ouvir o que surge nas igrejas, a reconhecer os sinais de esperança que muitas vezes crescem no silêncio, mas também a não ignorar as dificuldades, as incompreensões e as resistências que podem retardar o caminho. Preciso da liberdade de vocês, da franqueza de vocês e da lealdade de vocês. Um conselho sincero é sempre um ato de comunhão. Por fim, mais um pedido de que os cardeais apoiem esse estilo de discernimento eclesial que exige paciência e, às vezes, suscita questionamentos. No entanto, estou convencido de que o Senhor está nos ensinando uma maneira mais evangélica de viver juntos a responsabilidade que nos confiou. Daí também depende a credibilidade do nosso testemunho e a fecundidade da nossa missão. O trabalho em grupos pode parecer inabitual para conduzir um consistório, acrescentou o Papa, mas também isso faz parte do caminho pelo qual o Senhor está conduzindo a Igreja. Agradeço-lhes desde já por sua disponibilidade, por sua liberdade interior e por seu amor à Igreja, concluiu o Santo Padre.
2: Affidiamo questi giorni allo Spirito Santo, perché ci renda docili alla sua voce e ci conceda la grazia.
0: Confiamos esses dias ao Espírito Santo, para que nos torne dóceis à sua voz e nos conceda a graça de buscar juntos o que melhor serve ao Evangelho e ao bem do povo de Deus.
1: O Papa Leão XIV concluiu o consistório extraordinário realizado no Vaticano. Aos cardeais que participaram desses dois dias de reuniões, o sentimento do Santo Padre foi de gratidão pela liberdade, pela fraternidade e pelo espírito eclesial com que participaram dos trabalhos.
2: Porto com me não soltanto o conteúdo delle vostre riflessioni, ma anche l'esperienza che li ha rese possibili.
1: Levo comigo não apenas o conteúdo de suas reflexões, mas também a experiência que as tornou possíveis, afirmou.
2: Vedere cardinali provenienti da chiese, culture, situazioni così diverse.
1: Ver cardeais provenientes de igrejas, culturas e situações tão diversas, ouvindo-se mutuamente e buscando juntos o que melhor serve ao Evangelho, foi para mim motivo de consolo e de esperança. Se a imagem do bom samaritano guiou o início do evento, Leão XIV concluiu com a imagem dos discípulos de Emaús. Caminhamos juntos, ouvimos uns aos outros e se deixamos espaço para o Senhor, Ele reacendeu a esperança em nossos corações e agora nos remete às nossas igrejas para retomarmos a caminhada com um olhar renovado. Esse caminho traz à tona o tema da sinodalidade. A questão, afirmou ele, não é sobre quem tem poder de decisão, mas como guardar juntos o dom que o Senhor confiou à sua igreja. Quando essa pergunta se torna o centro do nosso discernimento, também as questões da autoridade, da corresponsabilidade e das decisões encontram seu devido lugar, disse o Papa, citando o pronunciamento do cardeal Grec. O pontífice reiterou que a sinodalidade não é um conjunto de reuniões nem um método de trabalho, é um estilo espiritual em que se destaca a qualidade evangélica dos encontros mais do que os números. Em seguida, o Santo Padre falou dos assuntos debatidos, como guerras, violência, pobreza e injustiças. Por trás desses dramas, os cardeais reconheceram um sofrimento ainda mais profundo: a solidão, a crise das relações, a perda da esperança e a dificuldade de se reconhecerem mutuamente como irmãos e irmãs. Isso impacta, sobretudo, a vida dos jovens e das famílias. A propósito, o Papa citou o encontro de outubro com os líderes das igrejas orientais e os presidentes das conferências episcopais para avaliar os passos dados após Amoris Laetitia, inclusive com a participação de algumas famílias para compartilharem as suas experiências. Essas feridas, disse ainda Leão, revelam o coração do homem.
2: É proprio lì, nel cuore. Que se decide anche la pace.
1: É justamente ali, no coração, que se decide também a paz. Antes de se manifestar na história, a guerra nasce dentro de nós, quando a desconfiança toma o lugar da confiança, o medo da esperança, e o outro é percebido como uma ameaça. Mas é nesse mesmo coração que Cristo continua a nos encontrar, a falar conosco e a nos converter. De um coração reconciliado podem nascer palavras desarmadas, novas relações e uma paz capaz de alcançar até mesmo os povos. O pontífice declarou-se satisfeito com as reflexões sobre a encíclica Magnifica Humanitas, que adverte para uma cultura do poder que permeia nossa maneira de pensar, de lidar com a economia, com a tecnologia e até mesmo com a religião. Isso exige reconstruir a cultura da cooperação e do diálogo, inclusive ecumênico e interreligioso, dando nova força também ao multilateralismo. O Papa definiu valiosa a abordagem dos cardeais sobre a não-violência. Trata-se de uma forma profundamente evangélica de viver a história, fruto da contemplação da maneira de agir de Jesus. Não consiste em renunciar ao conflito nem em adotar uma atitude passiva, mas em optar por enfrentá-lo sem reproduzir a sua lógica. Essa é a força do crucificado ressuscitado, uma força que não destrói o inimigo, mas torna possível reencontrar um irmão. Nessa perspectiva, Leão XIV defendeu o aprofundamento do tema da legítima defesa com o necessário rigor teológico e pastoral. A doutrina social da Igreja e o bem comum também foram citados, assim como a importância do testemunho, da proximidade, da formação das consciências e da construção de comunidades fraternas e confiáveis.
2: La Chiesa è chiamata a diventare sempre più ciò che proclama.
1: A Igreja é chamada a tornar-se cada vez mais aquilo que proclama, afirmou, ressaltando a necessidade de reformas das estruturas, das instituições e dos processos. Estes dias fortaleceram minha esperança, não apenas pelo que compartilhamos, mas pela maneira como o fizemos. Em uma época marcada pela polarização, até mesmo a maneira como a Igreja escuta e dialoga torna-se parte do seu anúncio. O próprio evento destes dias faz parte deste diálogo. Não se trata de um parlamento nem de um congresso em que prevalecem opiniões ou interesses, mas uma experiência de comunhão a serviço da missão, afirmou Leão XIV, anunciando que até o final do ano comunicará a data de um novo consistório. Este consistório foi um momento precioso, mas não deve permanecer um evento isolado, disse o Papa. Ouvir-se, rezar, discernir e caminhar juntos são a essência do caminho de implementação do sínodo, acrescentou ele. afirmando que este será também o espírito do próximo encontro dedicado a Amores Letizia e de muitas outras iniciativas futuras. O que importa não é multiplicar os encontros, mas aprender a viver encontros nos quais, ao nos ouvirmos mutuamente, aprendamos juntos a ouvir o Senhor. Por fim, uma palavra sobre a paz que surgiu como um apelo unânime neste consistório.
2: Dio desidera la pace per ogni nazione e per ogni popolo.
1: Deus deseja a paz para cada nação e para cada povo. Por isso, não devemos nos resignar à violência. A violência não terá a última palavra. Deus continua a abrir na história caminhos de reconciliação e de paz. Temos a responsabilidade de trilhá-los com coragem e de ajudar o mundo a reconhecê-los. Leão XIV se despediu agradecendo de todo o coração pela contribuição dos cardeais.
2: Grazie per avermi aiutato ancora una volta.
1: Obrigado por me ajudarem mais uma vez a reconhecer a obra que Cristo continua a realizar no meio do seu povo e no mundo. Confiemos os frutos deste consistório à intercessão da Virgem Maria, Mãe da Igreja. Que ela nos ensine a preservar a unidade na diversidade e a servir o Evangelho da Paz com humildade, coragem e esperança.
0: Rezemos a São Pedro e São Paulo para que nos apoiem no caminho da comunhão, seguindo as pegadas do Salvador. Este foi o auspício formulado pelo Papa Leão XIV ao presidir a celebração eucarística na solenidade dos santos padroeiros da cidade e da diocese de Roma. Como recordou o pontífice, neles veneramos duas colunas da Igreja. Esta cerimônia é repleta de particularidades. Uma delas é a tradicional presença de uma delegação do Patriarcado Ecumênico de Constantinopla. A Santa Sé retribui este gesto fraterno, enviando, por sua vez, um representante para a festa de Santo André, em 30 de novembro, padroeiro da Igreja de Constantinopla. Com efeito, o pontífice e o metropolita de Calcedônia, Sua Eminência Emanuel, enviado de Sua Santidade Bartolomeu, rezam diante dos restos de Pedro, guardados sob o altar principal da Basílica Vaticana. O Papa se detém em oração também diante da imagem de bronze de São Pedro, que se encontra na nave principal, à direita do altar principal e do baldaquino de Bernini. Nesta ocasião, a imagem é revestida de um manto vermelho. Outro símbolo característico é o grande cesto colocado na entrada da Basílica Vaticana, em referência à expressão pescador de homens. Já em sua homilia, Leão XIV se deteve nas características mais marcantes dos dois santos. Pedro, guardião do povo de Deus, aparece muitas vezes no Novo Testamento, empenhado em conservar a comunhão entre os irmãos. Esta grandeza de espírito, observou o Papa, não significa que Pedro seja perfeito. Durante a paixão, nega o mestre para depois chorar lágrimas sinceras de arrependimento. Porém, sabe reconhecer os seus erros e arrepender-se. Esta solicitude fiel e paciente pela unidade está representada no símbolo das chaves, com o qual é identificado. Com efeito, uma chave não derruba portas, mas abre e fecha-as de acordo com a situação.
2: Allo stesso modo, la comunione nella Chiesa non si costruisce irrigidendosi sulle proprie posizioni, ma ricercando nei cuori di tutti i punti di incontro nella verità, alla cui sola luce ciascuno diventa per l'altro strumento di crescita.
0: Da mesma maneira, comparou o Papa, a comunhão na Igreja não se constrói endurecendo nas próprias posições, mas procurando no coração de todos os pontos de encontro na verdade, à luz da qual cada um se torna, para o outro, instrumento de crescimento.
2: O exemplo de Pietro, però, é um invito anche per ogni cristiano a farsi costruttore di unità, mettendo Dio al centro della propria esistenza.
0: Assim, o exemplo de Pedro é também um convite a cada cristão se tornar construtor de unidade, colocando Deus no centro da sua existência. Isso é também um ensinamento de Paulo que o Santo Padre definiu como incansável anunciador da Boa Nova. Os seus símbolos distintivos são o livro e a espada, estreitamente unidos entre si. O apóstolo dos gentios deixou-se transformar pelo poder da palavra de Deus, que o tirou à violência, para o conduzir pelo caminho do amor.
2: Caríssimi, per noi è importante oggi guardare a questi due santi, Pietro e Paolo, per capire come essere a nostra volta apostoli e costruttori di unità.
0: Caríssimos, hoje para nós é importante olhar para esses dois santos, Pedro e Paulo, a fim de compreender como, no que nos diz respeito, podemos ser apóstolos e construtores de unidade, servos generosos da verdade na caridade, exortou o Papa. É com esse espírito que se realiza o antigo e sugestivo rito da entrega dos palhos aos arcebispos metropolitas. Estas faixas de lã branca, embelezadas com cruzes, explicou, expressam na verdade o compromisso de cada pastor, mas também de cada cristão, de tomar sobre os próprios ombros os irmãos e irmãs que lhe são confiados e de sacrificar por eles forças, tempo, canseiras e até mesmo a vida para que o Evangelho chegue a todos e o mundo inteiro encontre nele harmonia e concórdia. Após saudar os membros da delegação ecumênica, o pontífice concluiu: rezemos a São Pedro e São Paulo para que nos apoiem no caminho da comunhão, seguindo as pegadas do Salvador. É a via que ele traçou, pela qual intercedeu ao Pai na última ceia, a meta que nos ensinou a ansiar com esperança confiante. A cerimônia prosseguiu com a bênção e imposição do palio aos novos arcebispos metropolitanos. Eram 35 no total, dos quais 4 do Brasil. São eles: Dom Júlio Ende Acamini, arcebispo de Belém do Pará; Dom José Roberto Fortes Palau, arcebispo de Sorocaba; Dom Marco Aurélio Gubiotti, arcebispo de Juiz de Fora; e Dom Mário Antônio da Silva, arcebispo de Aparecida.

E assim chegamos ao final da edição desta semana do nosso Porta Aberta. Obrigada pela companhia, obrigada pela sintonia. Estaremos de volta na próxima semana. Até lá!

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1: 4:56. 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
6: Alô, amigos, está no ar o programa em português da Rádio Vaticano, Vatican News, neste domingo, 5 de julho. A gente traz as últimas notícias sobre o Papa Leão XIV, a Santa Sé e a Igreja no mundo. Nos estúdios hoje, Andressa Colê. E partimos imediatamente aos destaques do programa de hoje. Papa entusiasmou o Brasil hoje, saudando em português os peregrinos presentes na Praça São Pedro. Em espanhol, disse rezar pelas vítimas do duplo terremoto na Venezuela. São quase 3 mil mortes no último balanço, há 10 dias da tragédia. Ao refletir o Evangelho da liturgia do dia, Leão XIV afirma que o amor e a sabedoria de Deus cuidam da humanidade ferida pelo mal. Durante a tarde, Papa se transferiu para Castel Gandolfo, onde fica até final de julho para período de repouso. Audiências gerais e privadas estão suspensas. Nos domingos, o Ângelus será recitado direto da Praça da Liberdade, em Castel Gandolfo. Fique com a gente, o programa de hoje está começando agora.
7: Dou boas-vindas aos peregrinos do Brasil.
6: O Papa Leão XIV voltou a falar em português ao final do Ângelus deste domingo, saudando os brasileiros presentes na Praça São Pedro, numa bonita coincidência com a data, já que o Brasil enfrenta a Noruega pelas oitavas de final da Copa do Mundo nos Estados Unidos. A seleção brasileira, liderada pelo treinador italiano Carlo Ancelotti, entra em campo às 5 da tarde do horário de Brasília deste domingo, em Nova Jersey, em Nova York. O time canarinho continua sendo o maior campeão com 5 troféus e a Argentina é a atual vencedora. Pela primeira vez na história, 48 seleções disputam o título até 19 de julho em 3 sedes, além dos Estados Unidos, no Canadá e no México. Poucas palavras do pontífice que foram o suficiente para entusiasmar os brasileiros em meio aos 18 mil fiéis presentes na Praça São Pedro, munidos de bandeiras do país ou vestindo a camiseta verde-amarela.
7: E bem-vindo ao coro da Universidade de Mérida, em Venezuela.
6: Em seguida, a saudação em português, o Papa também fez menção em espanhol ao coro da Universidade de Mérida, da Venezuela, e depois em italiano aos grupos de fiéis italianos provenientes de Bellagio, do Lago de Como, e também da Sicília. Leão XIV também saudou os peregrinos da Polônia, como os novos sacerdotes dos frades menores capuchinhos da província de Cracóvia, o coro infantil da Arquidiocese de Łódź, acompanhado pelo bispo auxiliar e o grupo proveniente da Diocese de Lenica.
7: Saluto alcuni gruppi polacchi.
6: O Papa também recordou da beatificação de 2 de julho no santuário de Thach Sai, no Vietnã, do padre Francisco Xavier Truong Bu, assassinado em 1946 por ódio à fé. A celebração foi presidida pelo cardeal Tagle, pró-prefeito do Dicastério para a Evangelização, que definiu o sacerdote como um missionário por excelência. Leão XIV o indicou como exemplo de proximidade.
7: In un contesto di prevaricazione e di violenza.
6: Em um contexto de opressão e violência, ele se colocou como defensor dos direitos do povo e não abandonou seus paroquianos. Que a sua intercessão e a sua oração apoiem os obreiros do Evangelho que ainda hoje se encontram em situações de perseguição. Ele usa o espanhol para expressar seus sentimentos de afeto e solidariedade, consolando aqueles que desde 24 de junho choram a perda de seus entes queridos. O Papa Leão XIV, após o Ângelus, pensa na Venezuela, onde se contabilizam os mortos após os 2 tremores de terra que marcaram irremediavelmente La Guaira, epicentro da catástrofe, a 40 quilômetros da capital Caracas.
7: Recuerdo siempre mis oraciones a las víctimas del terremoto y a todo el pueblo venezolano. Que el Señor los sostenga en este momento tan difícil.
6: Sempre lembro em minhas orações as vítimas do terremoto e todo o povo venezuelano. Que o Senhor o sustente neste momento tão difícil. Um novo balanço divulgado pelo Ministério das Comunicações da Venezuela aponta quase 3 mil mortos e mais de 16 mil feridos pelo duplo terremoto, um dos mais poderosos e devastadores da América Latina. O governo não divulgou

0: Por exemplo, um homem que ficou soterrado sobre os escombros por 8 dias foi salvo em um raio de esperança em meio à tragédia. Enquanto isso, a presidente interina Delcy Rodrigues anunciou medidas financeiras de apoio à população. Já a Conferência Episcopal Venezuelana, por sua vez, informou que, devido aos compromissos pastorais dos bispos neste momento difícil, a Assembleia Ordinária Plenária prevista para os próximos dias foi adiada para a data ser definida. Na mensagem publicada nas redes sociais, os bispos dizem que neste momento estarão totalmente dedicados a acompanhar pastoralmente e a ajudar os irmãos venezuelanos atingidos pela situação tão dolorosa, levando proximidade, esperança e o consolo do Evangelho àqueles que mais precisam. Convidamos todo o povo de Deus a permanecer unido na oração e na solidariedade com as famílias afetadas, confiando que, com a ajuda do Senhor, poderemos enfrentar juntos este momento de provação, termina então a mensagem publicada pelos bispos. Os dois terremotos ocorreram com 39 segundos de intervalo entre si em 24 de junho e atingiram principalmente o norte da Venezuela. De acordo com o Serviço Geológico dos Estados Unidos, o terremoto de magnitude 7,5 é o mais forte a atingir o país desde o ano 1900, em um momento em que, entre outras coisas, o país enfrenta um período de crise econômica e política. O Papa Leão XIV, um dia após a visita pastoral a Lampedusa, no sul da Itália, voltou a enaltecer a importância de se aprender com Deus através da sua confidência cheia de amor por nós. Um amor que torna mais suave o fardo aparentemente pesado da vida e de realidades como aquela vivida na ilha do mar Mediterrâneo pelos migrantes e por quem os acolhe. Na homilia da missa no sábado, o Papa convidou a entrar em um movimento do amor liderado por Jesus, que confirma que não há amor a Deus sem amor ao próximo, e não há próximo se eu não me aproximar. Um apelo à civilização do amor, reforçado também na locução que precedeu o Ângelus deste domingo. Através da reflexão do Evangelho da liturgia de hoje, do louvor do Filho de Deus ao Pai, feito homem, Leão XIV exortou a reconhecer a presença de Cristo que gosta de se revelar aos pequeninos, enquanto permanece escondido aos sábios e aos entendidos, aqueles cheios das próprias ideias, fruto da sabedoria humana que se torna em arrogância.
1: La vera sapienza di Dio.
0: A verdadeira sabedoria de Deus revela-se na humildade da carne, e o seu ensinamento dirige-se àqueles que passam por maiores dificuldades. Vinde a mim todos os que estais cansados e oprimidos, diz o Senhor. Ir ao encontro de Jesus significa corresponder ao seu amor e partilhar a sua vida até a cruz.
1: E condividere la sua vita fino alla croce.
0: É precisamente o dom de si mesmo por amor, explicou o Papa, que constitui o jugo de Jesus, ou seja, a síntese do seu ensinamento, o cerne da sua sabedoria ardente de caridade para com todos.
1: Fratelli e sorelle. Come può essere leggero e dolce il peso della croce?
0: Irmãos e irmãs, como pode ser leve e suave o peso da cruz? Só por uma razão: porque o Senhor o carrega primeiro e com todos nós, sem nunca nos deixar sozinhos diante do que nos oprime. Como autêntico mestre, Jesus toma sobre si a humanidade ferida pelo mal para cuidar dela. A sabedoria que ele nos dá é um anúncio de salvação, e o seu jugo levanta-nos de todas as quedas. Ao seguir Cristo, comentou Leão XIV, o nosso caminho é uma escola de liberdade que leva a sério o drama da história e ilumina sempre o seu sentido, sobretudo nos momentos mais sombrios. Como Filho de Deus e com a força do Espírito Santo, Jesus se torna nosso irmão e consegue mostrar que só na cruz o mal é redimido, só na paixão é que o nosso cansaço mortal encontra consolo e resgate.
1: Nella schiavitù, Cristo è liberazione.
0: em situações de

0: escravidão, Cristo é libertação. No flagelo da guerra, Cristo é esperança. Na hora do pecado, Cristo é perdão. Esta é a verdadeira sabedoria, ou seja, o caminho que queremos percorrer juntos, unidos como discípulos, em seu nome.
1: Como discípulo em seu nome, a tutti auguro una buona domenica.
0: Assim como no ano passado, o Papa escolhe a residência de Castel Gandolfo para o período de repouso durante o verão europeu, na tarde deste domingo, como informa um comunicado da Prefeitura da Casa Pontifícia, o Santo Padre se transfere para o Palácio Apostólico de Castel Gandolfo para um período de descanso até segunda-feira, 27 de julho. O texto informa que durante esse período todas as audiências gerais ficam suspensas e serão retomadas na quarta-feira, 5 de agosto. As audiências privadas e especiais também ficarão suspensas. Nos domingos do mês de julho, sempre segundo o comunicado, o Ângelus com o Papa Leão XIV será recitado na Praça da Liberdade, direto de Castel Gandolfo. Em 2025, Leão XIV passou 16 dias de descanso na Vila Barberini, em Castel Gandolfo, de 6 a 22 de julho, período durante o qual não faltaram alguns compromissos públicos, como as celebrações no Borgo Laudato Si para a primeira liturgia pela custódia da criação, depois na paróquia pontifícia de São Tomás de Vila Nova e na Catedral de Albano. O período também foi marcado por alguns encontros, como aquele com o presidente ucraniano Zelensky, recebido na Vila Barberini, e pelo telefonema com o primeiro-ministro de Israel, Netanyahu, após o ataque militar do exército israelense à Igreja da Sagrada Família em Gaza. Posteriormente, o Papa ainda teve uma conversa telefônica com Mahmoud Abbas, presidente do Estado da Palestina. Uma promessa de liberdade confiada à história. O horizonte de uma convivência pacífica construída sobre a força da diversidade, que se tornou motor de progresso e de desenvolvimento, desde a educação até os serviços sociais. Um ideal que atravessa os séculos de geração em geração, com a honra e a responsabilidade de continuar a oferecer refúgio a quem busca liberdade, proteção e uma nova oportunidade. É também graças ao sacrifício de homens e mulheres vindos de todas as partes do mundo que esse ideal ganhou forma, contribuindo para moldar a face e a história dos Estados Unidos da América e da sua constante, por vezes atribulada, busca pela felicidade. É assim que o Papa Leão XIV enquadra o valor da Declaração de Independência do seu país natal no aniversário de 250 anos da assinatura em uma carta publicada neste sábado, 4 de julho, dia da celebração. Um momento decisivo da história. É assim que o pontífice define a ratificação do documento firmado em 1776, capaz de dar voz de maneira duradoura aos ideais de liberdade, igualdade, busca pela felicidade, justiça e autogoverno democrático. Por 2 séculos e meio, escreveu o Papa, gerações de americanos trabalharam juntas para levar adiante esses princípios por meio do sacrifício, do serviço, da inovação e da participação na vida civil. Um aniversário que não celebra apenas o passado, mas também convoca a responsabilidade e a reflexão sobre o presente e o futuro da nação e sobre os valores que lhe servem de base. Entre esses, o Bispo de Roma aponta a liberdade religiosa, elemento central da promessa americana, que protege tanto a dignidade da pessoa quanto a convivência pacífica de um povo caracterizado pela diversidade, permitindo que a Igreja criasse raízes e prosperasse nos Estados Unidos. Este modo de viver, disse então o Papa, deu origem aos inúmeros benefícios que a Igreja ofereceu ao longo dos anos ao desenvolvimento desta nação. Penso em particular no seu serviço nos campos da educação, do cuidado preferencial dos pobres, da assistência à saúde e dos serviços sociais essenciais, apenas para citar alguns. Não há melhor cidadão do que o cristão consciente do seu dever, afirmava Leão XIII na encíclica Sapientiae Christiane. Leão XIV retoma essas palavras para sublinhar como a fé não está em contraste com as exigências da cidadania, mas pode representar a pedra angular de um novo vigor orientado para a busca da justiça, da paz e do bem comum. Do magistério de um pontífice, o Papa passa então ao exemplo de São Paulo, que exortava os primeiros cristãos a rezar por aqueles que exercem autoridade, a fim de que lhes fosse possível conduzir uma vida tranquila em conformidade com a vontade de Deus. Nesse sentido, continuou o Papa, é no cumprimento fiel dos seus deveres para com Deus e para com a pátria que os católicos são chamados a continuar servindo a nação como fermento para o crescimento de uma civilização do amor. Outro princípio que guiou os Estados Unidos ao longo da história, reconhece Leão XIV, é o reconhecimento da dignidade de cada vida humana. A sua plena concretização, afirma, leva a reconhecer a importância de salvaguardar a vida desde o seu início na concepção até a morte natural e de construir uma sociedade na qual os mais vulneráveis, os que sofrem e os esquecidos, sejam sempre acolhidos com compaixão, solidariedade e amor. A defesa da vida humana, escreveu então o Papa, compreende também o acolhimento, a proteção e a assistência aos imigrantes, cujas esperanças, sacrifícios e contribuições fizeram parte da história deste país desde os seus primórdios. Em cada geração, aqueles que chegaram em busca de liberdade, de oportunidades e de um lugar ao qual pertencer, contribuíram para moldar o caráter da nação. Acolhê-los com compaixão e generosidade não é apenas um ato de caridade, mas também um reconhecimento da dignidade que pertence a cada ser humano. Sobre a necessidade de trabalhar pelo bem comum, o Papa recorda por fim as palavras da sua primeira encíclica, Magnifica Humanitas, que define esse compromisso como uma responsabilidade compartilhada, capaz de exigir coragem. E é precisamente de solidariedade e audácia que, segundo Leão XIV, o mundo precisa para enfrentar os desafios do presente e honrar a visão daqueles que o precederam, fortalecendo as suas comunidades, respeitando as suas diferenças e trabalhando juntos em direção a uma união cada vez mais perfeita. E o pontífice finalizou a carta. Parabéns por este extraordinário aniversário nacional. Possa o espírito de 1776 continuar inspirando esperança e unidade enquanto os Estados Unidos da América avançam em direção ao futuro. Atendendo ao convite do embaixador dos Estados Unidos junto à Santa Sé, Brian Burke, o Papa Leão XIV, de volta a Roma após a visita realizada pela manhã a Lampedusa, esteve na residência do diplomata na noite deste sábado, 4 de julho, por ocasião da Festa Nacional dos Estados Unidos. A informação foi divulgada pela sala de imprensa da Santa Sé através do seu canal no Telegram. A própria Embaixada dos Estados Unidos junto à Santa Sé, por meio da sua conta oficial na plataforma X, escreveu que o Papa Leão XIV celebrou o aniversário de 250 anos da América com o embaixador Burke, a senhora Burke e a sua família. Estou profundamente honrado por celebrar este dia especial com um concidadão norte-americano e bispo de Roma, declarou o próprio embaixador.
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Essa é uma das partes mais bonitas do nosso Evangelho. É a verdadeira palavra de conforto. É aquela em que nos dias de cansaço, de muitas vezes nos sentirmos incapazes de realizar os projetos que tanto sonhamos, é Jesus que vem para nos dizer: vinde a mim, vós todos que estáis cansados e fatigados sob o peso dos vossos fardos.

E o programa em português da Rádio Vaticano, o Vatican News, deste domingo, 5 de julho, vai ficando por aqui. A gente agradece, como sempre, a sua companhia e a sua audiência e conta com você amanhã, neste mesmo horário. Um forte abraço e até lá!

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3: Olá amigo e amiga do Viva a Vida, que bom ter você com a gente.
2: No programa de hoje, nós vamos conversar sobre a força da comunidade organizada.
3: Desde o início, a vida em comunidade não foi apenas uma escolha, mas uma maneira do ser humano sobreviver às adversidades.
2: A participação em uma comunidade organizada traz inúmeros benefícios individuais e coletivos, como a conquista dos direitos ao trabalho, à saúde, à moradia, ao transporte, à cultura, ao lazer, entre outros.
3: Continue aqui com a gente e saiba mais sobre a força da comunidade organizada.

0: A força da comunidade reside na união de pessoas em torno de propósitos, valores ou interesses comuns, criando um espaço de diálogo, pertencimento e confiança.
1: Para conversar sobre a importância de participar de uma comunidade forte e engajada, nós convidamos a Maria das Graças Silva Gervásio, assistente social e membro da equipe de apoio às dioceses na Coordenação Nacional da Pastoral da Criança. Maria das Graças, o que é uma comunidade organizada?
2: Comunidade organizada é o processo onde as pessoas, a partir da necessidade de alcançar objetivos comuns, se mobilizam, se articulam e promovem ações coletivas que visam garantir desde melhorias para um bairro, como faz uma associação de moradores, por exemplo, a outros benefícios de acordo com o objetivo do processo de articulação. Podem surgir a partir daí diferentes grupos, grupos de autoajuda, grupos religiosos, grupo de jovens, entre outros. O importante é a consciência das pessoas de que sozinhas tudo ficaria mais difícil.
0: Maria das Graças, quais são as vantagens de viver numa comunidade organizada?
2: São muitas as vantagens, principalmente pela consciência das pessoas de que o resultado da organização é para a coletividade. Tem, por exemplo, a questão da solidariedade. Sabemos que, quando podemos contar com uma rede de apoio, temos maior poder de negociação diante das reivindicações, junto principalmente aos órgãos públicos. Sem contar que é uma forma de fortalecimento dos laços e ajuda mútua para buscar atender às necessidades de uma comunidade, como saneamento básico, unidade de saúde, creche, entre outras demandas.
1: Qual é o poder transformador do convívio social?
2: Penso que o poder transformador está na união. Na medida em que as pessoas se unem, fortalece um convívio social e a transformação que acontece é uma contribuição para todos, porque é a coletividade que representa uma comunidade. Se tem coletividade, tem convívio, tem partilha das necessidades, mas também das alegrias e das conquistas.
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0: Hoje, vemos que as pessoas estão mais individualistas. Maria das Graças, como isso impacta na vizinhança?
2: Infelizmente, o individualismo é uma realidade nos dias atuais. Já não se percebe, principalmente nas comunidades urbanas, a convivência com a vizinhança, de bater na porta, de tomar um café da tarde, de partilhar sua vida, algo que sempre foi tão forte entre vizinhos. Até mesmo aquele papo na calçada ao final da tarde, que era tão comum nas pequenas cidades, hoje é difícil de se ver. Um dos motivos pode ser a correria do dia a dia, mas também pode ser a falta de uma política de segurança, fazendo com que as pessoas não se sintam mais seguras em colocar suas cadeiras na calçada e conversar da sua vida cotidiana.
1: A tecnologia pode ser considerada uma das causas desse individualismo?
2: Acredito que sim. Ao mesmo tempo que a tecnologia vem para nos ajudar nos contatos, na agilidade da comunicação, ela atua como um acelerador do individualismo contemporâneo, como dizem os especialistas, porque promove a autonomia, mas também o rompimento do convívio e, às vezes, até mesmo das relações que já estavam, de certo modo, fragilizadas. Assim, as pessoas se isolam, não achando necessários os encontros físicos, gerando muitas vezes o isolamento social. E quando acontecem as interações, são rápidas e superficiais.
0: Um dos aspectos que mostra a força da comunidade é o voluntariado. Maria das Graças, como motivar mais pessoas para o voluntariado?
2: Com certeza. Quando a pessoa reconhece a força da comunidade, se coloca à disposição, doa o seu tempo, suas habilidades para um bem maior. E na medida que esse voluntariado se fortalece, quem ganha é a comunidade, bem como todas as pessoas que ali vivem. Porque esse voluntariado gera solidariedade, partilha, empatia, trabalho em equipe. Tomemos, por exemplo, o trabalho da Pastoral da Criança. É a força do voluntariado que em missão vai ao encontro das famílias para escutar suas necessidades e buscar quem possa atendê-las. Com isso acontece a transformação social, a mudança das estruturas para garantir os direitos das crianças e gestantes.
1: Maria das Graças, que mensagem você gostaria de deixar para os nossos ouvintes?
2: A mensagem que eu deixo é de incentivo. O importante é não desanimar diante dos desafios que se apresentam. Ao contrário, procure se engajar, começando por você, porque sei que tem algo a oferecer, e sendo testemunha para outras pessoas. Fortaleça no seu território, na sua comunidade, as iniciativas de articulação e organização, porque o resultado, com certeza, é a melhoria da qualidade de vida, seja na parte da educação, da saúde, do meio ambiente. Todos têm a ganhar com a sua participação.

0: E agora vamos ouvir o que a turma do Viva a Vida preparou para o programa de hoje.
1: Olha, eu tiro o chapéu pra esse povo que é voluntário.
2: Ora, por quê?
1: Porque eles trabalham muito e sem ganhar nada. É incrível como tem gente que se preocupa com as pessoas.
2: Isso é. Acontece uma desgraça, lá estão os voluntários pra ajudar. Precisa ajudar uma obra social? Já aparecem os voluntários. Precisa ajudar em um evento? Os voluntários não faltam.
1: Eles têm um grande coração e muita vontade de melhorar o mundo.
2: É, que gente legal, hein?
1: É.
3: E agora, nós vamos conversar com a Maria Inês Monteiro de Freitas, coordenadora nacional da Pastoral da Criança. Maria Inês, que vantagem tem uma comunidade que pode contar com a ajuda do líder da Pastoral da Criança?
4: A força da comunidade é um tema muito importante, pois não existe força de transformação maior do que uma comunidade organizada e com metas claras para o bem de todos. Nem sempre é fácil unir as pessoas atualmente, porque cada vez mais vemos pessoas conectadas com seus próprios interesses e deixando a participação comunitária de lado. Contudo, temos que pensar positivo, ter esperança para acreditar nessa força capaz de alcançar melhor qualidade de vida, respeito e dignidade para nossas gestantes, crianças e famílias. Quando as pessoas, os vizinhos se ajudam e trabalham juntos, cria um ambiente de apoio, respeito e solidariedade. Em momentos de dificuldade, a comunidade oferece acolhimento e incentivo, mostrando que ninguém precisa enfrentar os desafios sozinhos. A Pastoral da Criança soma esse esforço com todos que sonham e luta por uma comunidade forte que quer o bem-estar de todos. Um forte abraço.

0: No programa de hoje, nós temos a alegria de conversar também com o João Vitor Sobrinho, articulador e líder da Pastoral da Criança na cidade de Cruz, diocese de Sobral, estado do Ceará. João Vitor, como o trabalho do articulador da Pastoral da Criança faz a diferença na comunidade?
1: O trabalho do articulador faz a diferença porque ele é a voz e os olhos da comunidade na defesa dos direitos. O nosso papel fundamental é o controle social. Nós observamos, acompanhamos e temos a coragem de cobrar políticas públicas que realmente funcionem. Fazer a diferença é lutar para que não falte o acesso a medicamentos, denunciar o descaso e garantir que os direitos das nossas crianças não fiquem apenas no papel. Articulamos soluções e exigimos respeito, porque cuidar da infância é uma responsabilidade política e social. Fazemos tudo isso com um único propósito, para que todas as crianças tenham vida. Viva a vida!
0: Vamos ouvir a mensagem de Dom Frei Severino Klasen, arcebispo de Maringá, Paraná, e presidente da Pastoral da Criança.
2: A comunidade é o espaço de acolhimento, partilha e apoio mútuo, onde cada membro é chamado a exercer a caridade, a solidariedade e o amor ao próximo. Na Pastoral da Criança, acreditamos que ninguém cresce sozinho. A participação ativa na comunidade fortalece a fé, promove valores de respeito e união e desperta o compromisso com o bem comum. A força da comunidade transforma vidas e contribui para a construção de uma sociedade mais humana e solidária, que tem a capacidade de promover mudanças positivas na sociedade. Através da participação ativa, as pessoas conseguem se unir por melhores condições de vida. A união faz com que as diferenças sejam respeitadas e que cada pessoa possa contribuir com seus talentos e experiências. E por isso a comunidade é o espaço também do apoio, da âncora, de um poder se proteger e cuidar dos outros. E como é bom termos boas amizades na nossa comunidade, porque ela nos aproxima e ela nos protege. Que Deus abençoe e fortaleça nossas comunidades.
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5: Por hoje é só, gente. O nosso programa está terminando.
0: Obrigada pela sua audiência. Visite o nosso site www.pastoraldacrianca.org.br.
5: E a gente gostaria de terminar com as palavras da saudosa doutora Zilda Arns Neumann, fundadora da Pastoral da Criança, que dizia:
0: a gente não pode estar feliz enquanto não acompanharmos todas as crianças pobres.
5: Tchau, gente. Até o próximo Viva a Vida.
0: Até lá, pessoal.
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1: Olá, meu amigo, minha amiga, o nosso programa chegou. O que é ecologia? É a nossa conversa de ontem e de hoje também. No programa passado, eu mostrei que a ecologia é uma ciência, é um estudo. E o que estuda a ecologia? A ecologia estuda as relações entre todos os seres que habitam, que fazem parte da nossa casa comum. Que seres são esses? Aqueles seres que não são vivos, mas são fundamentais para a vida acontecer. Por exemplo, o solo, a água, o ar, a energia do sol. E todos os seres vivos, a começar dos chamados micro-organismos, que são as algas, as bactérias, os fungos. Depois, todas as plantinhas, desde, imagine, aquela gramínea, aquele matinho pequenininho, até as grandes árvores. Os animais, desde os insetos, que são milhões e milhões do nosso planeta, passando pelos peixes, os pássaros, os mamíferos e, entre os mamíferos, nós, seres humanos. Gente, a ecologia estuda essa relação bonita. O Papa Francisco diz na Laudato Si que tudo está interligado. Tudo está interligado. Você deve estar percebendo, por exemplo, as mudanças climáticas. O calor que está fazendo em algumas partes do mundo. Agora, do outro lado do mundo, lá na Europa, é verão. E é o pior verão dos últimos tempos. Um calor horrível. Então, incêndios em Portugal, temperaturas extremamente altas, inclusive matando pessoas, matando as aves. Ora, por que esse calor? Foi uma invenção? O sol resolveu esquentar mais? Não. Os seres humanos, nos últimos 100 anos e principalmente nos últimos 20 anos, estão lançando na atmosfera muitos gases de efeito estufa. Esses gases fazem reter o calor e desequilibrar o nosso planeta. É causado pelo ser humano. É, gente, que coisa grave isso. A quantidade de carros movidos a gasolina e óleo diesel que liberam o gás carbônico, a queima das nossas florestas, porque as árvores são nossas amigas, são elas que capturam o gás carbônico, a emissão de metano que, por exemplo, o gado emite. Você imagina a quantidade de cabeças de gado no mundo inteiro e no nosso país também. Tudo isso juntado faz com que a gente tenha mais gás carbônico, CO2, mais metano e outros gases na atmosfera. Com isso, como tudo está interligado, a gente tem uma retenção de calor do sol e aí começam essa confusão que a gente está vendo aí, as mudanças climáticas. Eu estou dando um exemplo negativo, mas posso dar um exemplo positivo. Por exemplo, uma comunidade que eu visitei uma vez no norte de Minas, ela tinha plantado eucalipto para vender e percebeu que com isso as nascentes tinham desaparecido. Então o que a comunidade fez? Acabou aquele contrato, disse, olha, nós não vamos vender mais eucalipto. Cortaram os eucaliptos todos e começaram a plantar aquelas árvores que fazem parte daquele ecossistema, daquele bioma. Em menos de 10 anos, a água voltou. Os passarinhos voltaram. Tudo está interligado. Essa é a grande lição da ecologia. Então, quando a gente estuda como se relacionam todas as criaturas que fazem parte da nossa casa comum, é para a gente aprender a cuidar melhor, a ter consciência dos males que nós, seres humanos, provocamos e também a ter consciência positiva do que nós podemos fazer para transformar. Isso é ecologia. Por isso que você, meu amigo, minha amiga, que participa do nosso programa e faz aqueles gestos cotidianos pequenos, mais importantes, também faz parte dessa grande corrente de defesa da vida no nosso planeta, da vida em toda a sua extensão. Um grande abraço para você, até o nosso próximo programa.
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1: 5 horas e 55 minutos.
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3: Segundo o Evangelho de hoje, Jesus tem um cuidado especial com as pessoas necessitadas. Ele estava falando com os discípulos quando se aproximou um líder de comunidade para suplicar-lhe pela filha que morreu, dizendo: "Minha filha acaba de morrer, mas vem, impõe tua mão sobre ela e ela viverá." Jesus imediatamente seguiu o líder. Nisto, uma mulher que sofria de hemorragia há 12 anos veio por trás e tocou a barra de seu manto, pensando consigo mesma: "Se eu conseguir ao menos tocar o manto dele, ficarei curada." Jesus voltou-se e, ao vê-la, disse: "Coragem, filha, a tua fé te salvou." A mulher ficou curada a partir daquele instante. Chegando à casa do líder, afirmando que a menina não tinha morrido, mas apenas dormindo, entrou, tomou a menina pela mão e ela se levantou. Jesus teve um cuidado especial com o líder da comunidade, com a sua filha que tinha morrido e com a mulher que sofria de hemorragia. Cuidado especial que provocou fé, esperança e vida. Este cuidado especial que Jesus teve com os necessitados não é o ir ao encontro das periferias existenciais que o nosso Papa falecido Francisco nos pedia que realizássemos. Com a bênção do Deus misericordioso, o Pai, o Filho e o Espírito Santo. Amém.
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1: 6:27. 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

0: Santo. Amém. Oferecimento do Santo Terço. Divino Jesus, nós vos oferecemos este rosário que vamos rezar, contemplando os mistérios de vossa redenção. Concedei-nos, por intercessão de Maria, vossa Mãe Santíssima, a quem nos dirigimos, as virtudes que nos são necessárias para bem rezá-lo e a graça de ganhar as indulgências anexas a esta santa devoção. Creio em Deus Pai, Todo-Poderoso, Criador do céu e da terra, e em Jesus Cristo, seu único Filho, nosso Senhor, que foi concebido pelo poder do Espírito Santo, nasceu da Virgem Maria, padeceu sob Pôncio Pilatos, foi crucificado, morto e sepultado, desceu à mansão dos mortos, ressuscitou ao terceiro dia, subiu aos céus, está assentado à direita de Deus Pai Todo-Poderoso, donde há de vir a julgar os vivos e os mortos. Creio no Espírito Santo, na Santa Igreja Católica, na comunhão dos santos, na remissão dos pecados, na ressurreição da carne, na vida eterna. Amém.
1: Pai nosso, que estais no céu, santificado seja o vosso nome. Venha a nós o vosso reino. Seja feita a vossa vontade, assim na terra como no céu.
2: O pão nosso de cada dia nos dai hoje. Perdoai as nossas ofensas,

0: do mal. Amém.
1: Ave Maria, cheia de graça, o Senhor é convosco, bendita sois vós entre as mulheres, e bendito é o fruto do vosso ventre, Jesus.
0: Santa Maria, Mãe de Deus, rogai por nós, pecadores, agora e na hora de nossa morte. Amém.
1: Ave Maria, cheia de graça, o Senhor é convosco, bendita sois vós entre as mulheres, e bendito é o fruto do vosso ventre, Jesus.
0: Santa Maria, Mãe de Deus, rogai por nós, pecadores, agora e na hora de nossa morte. Amém.
1: Ave Maria, cheia de graça, o Senhor é convosco, bendita sois vós entre as mulheres, e bendito é o fruto do vosso ventre, Jesus.
0: Santa Maria, Mãe de Deus, rogai por nós, pecadores, agora e na hora de nossa morte. Amém.
2: Glória ao Pai, ao Filho e ao Espírito Santo.
0: Como era no princípio, agora e sempre. Amém.
1: Contemplamos os mistérios gozosos. No primeiro mistério, contemplamos a anunciação do arcanjo São Gabriel à Nossa Senhora. Pai nosso que estais no céu, santificado seja o vosso nome. Venha a nós o vosso reino, seja feita a vossa vontade, assim na terra como no céu.
0: O pão nosso de cada dia nos dai hoje, perdoai as nossas ofensas, assim como nós perdoamos a quem nos tem ofendido. E não nos deixeis cair em tentação, mas livrai-nos do mal. Amém.
1: Ave Maria, cheia de graça, o Senhor é convosco. Bendita sois vós entre as mulheres, e bendito é o fruto do vosso ventre, Jesus.
0: Santa Maria, Mãe de Deus, rogai por nós, pecadores, agora e na hora de nossa morte. Amém.
1: Ave Maria, cheia de graça, o Senhor é convosco. Bendita sois vós entre as mulheres, e bendito é o fruto do vosso ventre, Jesus.
0: Santa Maria, Mãe de Deus,
1: rogai por nós, pecadores, agora e na hora de nossa morte. Amém. Ave Maria, cheia de graça, o Senhor é convosco. Bendita sois vós entre as mulheres, e bendito é o fruto do vosso ventre, Jesus.
0: Santa Maria, Mãe de Deus, rogai por nós, pecadores, agora e na hora de nossa morte. Amém.
1: Ave Maria, cheia de graça, o Senhor é convosco. Bendita sois vós entre as mulheres, e bendito é o fruto do vosso ventre, Jesus.
0: Santa Maria, Mãe de Deus, rogai por nós, pecadores, agora e na hora de nossa morte. Amém.
1: Ave Maria, cheia de graça, o Senhor é convosco. Bendita sois vós entre as mulheres, e bendito é o fruto do vosso ventre, Jesus.
0: Santa Maria, Mãe de Deus, rogai por nós, pecadores, agora e na hora de nossa morte. Amém.
1: Ave Maria, cheia de graça, o Senhor é convosco. Bendita sois vós entre as mulheres, e bendito é o fruto do vosso ventre, Jesus.
0: Santa Maria, Mãe de Deus, rogai por nós, pecadores, agora e na hora de nossa morte. Amém.
1: Ave Maria, cheia de graça, o Senhor é convosco. Bendita sois vós entre as mulheres, e bendito é o fruto do vosso ventre, Jesus.
0: Santa Maria, Mãe de Deus, rogai por nós, pecadores, agora e na hora de nossa morte. Amém.
1: Ave Maria, cheia de graça, o Senhor é convosco. Bendita sois vós entre as mulheres, e bendito é o fruto do vosso ventre, Jesus.
0: Santa Maria, Mãe de Deus, rogai por nós, pecadores, agora e na hora de nossa morte. Amém.
1: Ave Maria, cheia de graça, o Senhor é convosco. Bendita sois vós entre as mulheres, e bendito é o fruto do vosso ventre, Jesus.
0: Santa Maria, Mãe de Deus, rogai por nós, pecadores, agora e na hora de nossa morte. Amém.
1: Ave Maria, cheia de graça, o Senhor é convosco. Bendita sois vós entre as mulheres, e bendito é o fruto do vosso ventre, Jesus.
0: Santa Maria, Mãe de Deus, rogai por nós, pecadores, agora e na hora de nossa morte. Amém.
1: Glória ao Pai, ao Filho e ao Espírito Santo.
0: Como era no princípio, agora e sempre. Amém.
1: Ó bom Jesus, perdoai-nos, livrai-nos do fogo do inferno, levai as almas todas para o céu e socorrei principalmente as que mais precisarem.
2: No segundo mistério, contemplamos a visita de Nossa Senhora à sua prima Santa Isabel. Pai nosso que estais no céu, santificado seja o vosso nome. Venha a nós o vosso reino. Seja feita a vossa vontade, assim na terra como no céu.

0: Ave Maria, cheia de graça, o Senhor é convosco. Bendita sois vós entre as mulheres, e bendito é o fruto do vosso ventre, Jesus.
1: Santa Maria, Mãe de Deus, rogai por nós, pecadores, agora e na hora de nossa morte. Amém.
0: Ave Maria, cheia de graça, o Senhor é convosco. Bendita sois vós entre as mulheres, e bendito é o fruto de vosso ventre, Jesus.
1: Santa Maria, Mãe de Deus, rogai por nós, pecadores, agora e na hora de nossa morte. Amém.
0: Ave Maria, cheia de graça, o Senhor é convosco. Bendita sois vós entre as mulheres, e bendito é o fruto do vosso ventre, Jesus.
1: Santa Maria, Mãe de Deus, rogai por nós, pecadores, agora e na hora de nossa morte. Amém.
0: Ave Maria, cheia de graça, o Senhor é convosco. Bendita sois vós entre as mulheres, e bendito é o fruto do vosso ventre, Jesus.
1: Santa Maria, Mãe de Deus, rogai por nós, pecadores, agora e na hora de nossa morte. Amém.
0: Ave Maria, cheia de graça, o Senhor é convosco. Bendita sois vós entre as mulheres, e bendito é o fruto do vosso ventre, Jesus.
1: Santa Maria, Mãe de Deus, rogai por nós, pecadores, agora e na hora de nossa morte. Amém.
0: Ave Maria, cheia de graça, o Senhor é convosco. Bendita sois vós entre as mulheres, e bendito é o fruto de vosso ventre, Jesus.
1: Santa Maria, Mãe de Deus, rogai por nós, pecadores, agora e na hora de nossa morte. Amém.
0: Ave Maria, cheia de graça, o Senhor é convosco. Bendita sois vós entre as mulheres, e bendito é o fruto do vosso ventre, Jesus.
1: Santa Maria, Mãe de Deus, rogai por nós, pecadores, agora e na hora de nossa morte. Amém.
0: Ave Maria, cheia de graça, o Senhor é convosco. Bendita sois vós entre as mulheres, e bendito é o fruto do vosso ventre, Jesus.
1: Santa Maria, Mãe de Deus, rogai por nós, pecadores, agora e na hora de nossa morte. Amém.
0: Ave Maria, cheia de graça, o Senhor é convosco. Bendita sois vós entre as mulheres, e bendito é o fruto do vosso ventre, Jesus.
1: Santa Maria, Mãe de Deus, rogai por nós, pecadores, agora e na hora de nossa morte. Amém.
0: Ave Maria, cheia de graça, o Senhor é convosco. Bendita sois vós entre as mulheres, e bendito é o fruto do vosso ventre, Jesus.
1: Santa Maria, Mãe de Deus, rogai por nós, pecadores, agora e na hora de nossa morte. Amém.
0: Glória ao Pai, ao Filho e ao Espírito Santo.
1: Como era no princípio, agora e sempre. Amém.
0: Ó bom Jesus,
1: perdoai-nos e livrai-nos do fogo do inferno. Levai as almas todas para o céu e socorrei-as, principalmente as que mais precisarem.
2: No terceiro mistério, contemplamos o nascimento de Jesus Cristo na pobre gruta em Belém. Pai nosso que estais no céu, santificado seja o vosso nome. Venha a nós o vosso reino, seja feita a vossa vontade, assim na terra como no céu.
1: O nosso de cada dia
2: nos dai hoje, perdoai as nossas ofensas, assim como nós perdoamos a quem nos tem ofendido. E não nos deixeis cair em tentação, mas livrai-nos do mal. Amém. Ave Maria, cheia de graça, o Senhor é convosco. Bendita sois vós entre as mulheres, e bendito é o fruto do vosso ventre, Jesus.
1: Santa Maria,
2: Mãe de Deus, rogai por nós, pecadores, agora e na hora de nossa morte. Amém. Ave Maria, cheia de graça, o Senhor é convosco. Bendita sois vós entre as mulheres, e bendito é o fruto do vosso ventre, Jesus.
1: Santa Maria,
2: Mãe de Deus, rogai por nós, pecadores, agora e na hora de nossa morte. Amém. Ave Maria, cheia de graça, o Senhor é convosco. Bendita sois vós entre as mulheres, e bendito é o fruto do vosso ventre, Jesus.
1: Santa Maria,
2: Mãe de Deus, rogai por nós, pecadores, agora e na hora de nossa morte. Amém. Ave Maria, cheia de graça, o Senhor é convosco. Bendita sois vós entre as mulheres, e bendito é o fruto do vosso ventre, Jesus.
1: Santa Maria,
2: Mãe de Deus, rogai por nós, pecadores, agora e na hora de nossa morte. Amém. Ave Maria, cheia de graça, o Senhor é convosco. Bendita sois vós entre as mulheres, e bendito é o fruto do vosso ventre, Jesus.
1: Santa Maria, Mãe de Deus, rogai
2: por nós, pecadores, agora e na hora de nossa morte. Amém. Ave Maria, cheia de graça, o Senhor é convosco. Bendita sois vós entre as mulheres, e bendito é o fruto do vosso ventre, Jesus.
1: Santa Maria,
2: Mãe de Deus, rogai por nós, pecadores, agora e na hora de nossa morte. Amém. Ave Maria, cheia de graça, o Senhor é convosco. Bendita sois vós entre as mulheres, e bendito é o fruto do vosso ventre, Jesus.
1: Santa Maria,
2: Mãe de Deus, rogai por nós, pecadores, agora e na hora de nossa morte. Amém. Ave Maria, cheia de graça, o Senhor é convosco. Bendita sois vós entre as mulheres, e bendito é o fruto do vosso ventre, Jesus.
1: Santa Maria,
2: Mãe de Deus, rogai por nós, pecadores, agora e na hora de nossa morte. Amém. Ave Maria, cheia de graça, o Senhor é convosco. Bendita sois vós entre as mulheres, e bendito é o fruto do vosso ventre, Jesus.
1: Santa Maria,
2: Mãe de Deus, rogai por nós, pecadores, agora e na hora de nossa morte. Amém. Ave Maria, cheia de graça, o Senhor é convosco. Bendita sois vós entre as mulheres, e bendito é o fruto do vosso ventre, Jesus.
1: Santa Maria,
2: Mãe de Deus, rogai por nós, pecadores, agora e na hora de nossa morte. Amém. Glória ao Pai, ao Filho e ao Espírito Santo. No princípio, agora e sempre. Amém. Ó bom Jesus, perdoai-nos, livrai-nos do fogo do inferno, levai as almas todas para o céu, e socorrei principalmente as que mais precisarem.
0: No quarto mistério, contemplamos a apresentação de Jesus no templo e a purificação de Nossa Senhora. Pai nosso, que estais no céu, santificado seja o vosso nome. Venha a nós o vosso reino, seja feita a vossa vontade, assim na terra como no céu.
1: O pão nosso de cada dia nos dai hoje, perdoai as nossas ofensas,

0: Maria, cheia de graça, o Senhor é convosco. Bendita sois vós entre as mulheres, e bendito é o fruto do vosso ventre, Jesus.
1: Santa Maria, Mãe de Deus, rogai por nós, pecadores, agora e na hora de nossa morte. Amém.
0: Ave Maria, cheia de graça, o Senhor é convosco. Bendita sois vós entre as mulheres, e bendito é o fruto do vosso ventre, Jesus.
1: Santa Maria, Mãe de Deus, rogai por nós, pecadores, agora e na hora de nossa morte. Amém.
0: Ave Maria, cheia de graça, o Senhor é convosco. Bendita sois vós entre as mulheres, e bendito é o fruto de vosso ventre, Jesus.
1: Santa Maria, Mãe de Deus, rogai por nós, pecadores, agora e na hora de nossa morte. Amém.
0: Ave Maria, cheia de graça, o Senhor é convosco. Bendita sois vós entre as mulheres, e bendito é o fruto do vosso ventre, Jesus.
1: Santa Maria, Mãe de Deus, rogai por nós, pecadores, agora e na hora de nossa morte. Amém.
0: Ave Maria, cheia de graça, o Senhor é convosco. Bendita sois vós entre as mulheres, e bendito é o fruto do vosso ventre, Jesus.
1: Santa Maria, Mãe de Deus, rogai por nós, pecadores, agora e na hora de nossa morte. Amém.
0: Ave Maria, cheia de graça, o Senhor é convosco. Bendita sois vós entre as mulheres, e bendito é o fruto do vosso ventre, Jesus.
1: Santa Maria, Mãe de Deus, rogai por nós, pecadores, agora e na hora de nossa morte. Amém.
0: Ave Maria, cheia de graça, o Senhor é convosco. Bendita sois vós entre as mulheres, e bendito é o fruto do vosso ventre.

0: cheia de graça, o Senhor é convosco. Bendita sois vós entre as mulheres, e bendito é o fruto de vosso ventre, Jesus.
1: Santa Maria, Mãe de Deus, rogai por nós, pecadores, agora e na hora de nossa morte. Amém.
0: Ave Maria, cheia de graça, o Senhor é convosco. Bendita sois vós entre as mulheres, e bendito é o fruto do vosso ventre, Jesus.
1: Santa Maria, Mãe de Deus, rogai por nós, pecadores, agora e na hora de nossa morte. Amém.
0: Ave Maria, cheia de graça, o Senhor é convosco. Bendita sois vós entre as mulheres, e bendito é o fruto do vosso ventre, Jesus.
1: Santa Maria, Mãe de Deus, rogai por nós, pecadores, agora e na hora de nossa morte. Amém.
0: Glória ao Pai, ao Filho e ao Espírito Santo.
1: Como era no princípio, agora e sempre. Amém.
0: Ó meu Jesus, perdoai-nos, livrai-nos do fogo do inferno, levai as almas todas para o céu e socorrei principalmente as que mais precisarem.
2: No quinto mistério, contemplamos o menino Jesus perdido, encontrado no templo, entre os doutores. Pai nosso que estais no céu, santificado seja o vosso nome. Venha a nós o vosso reino, seja feita a vossa vontade, assim na terra como no céu. Cada dia nos dai hoje, perdoai as nossas ofensas, assim como nós perdoamos a quem nos tem ofendido. E não nos deixeis cair em tentação, mas livrai-nos do mal. Amém. Ave Maria, cheia de graça, o Senhor é convosco. Bendita sois vós entre as mulheres, e bendito é o fruto do vosso ventre, Jesus.
1: Santa Maria, Mãe de Deus,
2: rogai por nós, pecadores, agora e na hora de nossa morte. Amém. Ave Maria, cheia de graça, o Senhor é convosco. Bendita sois vós entre as mulheres, e bendito é o fruto do vosso ventre, Jesus.
1: Santa Maria,
2: e a Mãe de Deus, rogai por nós, pecadores, agora e na hora de nossa morte. Amém. Ave Maria, cheia de graça, o Senhor é convosco. Bendita sois vós entre as mulheres, e bendito é o fruto do vosso ventre, Jesus.
1: Santa Maria,
2: e a Mãe de Deus, rogai por nós, pecadores, agora e na hora de nossa morte. Amém. Ave Maria, cheia de graça, o Senhor é convosco. Bendita sois vós entre as mulheres, e bendito é o fruto do vosso ventre, Jesus.
1: Santa Maria,
2: e a Mãe de Deus, rogai por nós, pecadores, agora e na hora de nossa morte. Amém. Ave Maria, cheia de graça, o Senhor é convosco. Bendita sois vós entre as mulheres, e bendito é o fruto do vosso ventre, Jesus.
1: Santa Maria,
2: Mãe de Deus, por nós, pecadores, agora e na hora de nossa morte. Amém. Ave Maria, cheia de graça, o Senhor é convosco. Bendita sois vós entre as mulheres, e bendito é o fruto do vosso ventre, Jesus.
1: Santa Maria,
2: e a Mãe de Deus, rogai por nós, pecadores, agora e na hora de nossa morte. Amém. Ave Maria, cheia de graça, o Senhor é convosco. Bendita sois vós entre as mulheres, e bendito é o fruto do vosso ventre, Jesus.
1: Santa Maria,
2: Mãe de Deus, rogai por nós, pecadores, agora e na hora de nossa morte. Amém. Ave Maria, cheia de graça, o Senhor é convosco. Bendita sois vós entre as mulheres, e bendito é o fruto do vosso ventre, Jesus.
1: Santa Maria,
2: e a Mãe de Deus, rogai por nós, pecadores, agora e na hora de nossa morte. Amém. Ave Maria, cheia de graça, o Senhor é convosco. Bendita sois vós entre as mulheres, e bendito é o fruto do vosso ventre, Jesus.
1: Santa Maria,
2: Mãe de Deus, rogai por nós, pecadores, agora e na hora de nossa morte. Amém. Ave Maria, cheia de graça, o Senhor é convosco. Bendita sois vós entre as mulheres, e bendito é o fruto do vosso ventre, Jesus.
1: Santa Maria,
2: Mãe de Deus, rogai por nós, pecadores, agora e na hora de nossa morte. Amém. Glória ao Pai, ao Filho e ao Espírito Santo,
1: como
2: era no princípio, agora e sempre. Amém. Ó bom Jesus, doai-nos, livrai-nos do fogo do inferno, levai as almas todas para o céu,
1: e socorrei principalmente as que mais precisarem.
2: Agradecimento. Infinitas graças vos damos, soberana Rainha, pelos benefícios que todos os dias recebemos de vossas mãos liberais. Dignai-vos agora e para sempre tomar-nos debaixo de vosso poderoso amparo. E em vosso louvor, vos saudamos cantando uma salve, Rainha.

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4: Olá, gente amiga! Então, hoje queria deixar um abraço muito especial para os nossos companheiros aí da CAEX. E aí, moçada, vamos ficar firme, um dia de cada vez. Vamos ficar firme no tratamento, hein? Vamos estudar a Bíblia junto. Um grande abraço, um bom dia de recuperação a todos.
5: Mas muito bem. E nós vamos então dando sequência aqui ao nosso Falando de Bíblia, lembrando que estamos no livro dos Atos dos Apóstolos. E estamos num momento muito especial do livro, abrindo aí o capítulo 21, quando então Paulo troca, né, as suas viagens missionárias pelas suas viagens do martírio. Podíamos dizer assim, porque agora Paulo vai para Jerusalém, para depois ir para Roma. Então, abrindo o capítulo 21, temos lá, capítulo 21, versículo 1. Paulo voltando para Jerusalém. Quando chegou o momento de partirmos, como que arrancados dos braços deles, da comunidade, né, onde ele estava, navegamos diretamente para a ilha de Kos. No dia seguinte, chegamos a Rode. Daí, fomos até Pátara, onde encontramos um navio que fazia travessia para Fenícia. Embarcamos e seguimos viagem. Chegando à vista de Chipre, deixamos-lo lá, pela esquerda, e continuamos a nossa viagem em direção à Síria. Desembarcamos em Tiro, onde o navio devia descarregar. Encontramos os discípulos e ficamos aí 7 dias. Então, nós estamos descrevendo a epopeia, a viagem que eles vão fazer, né? Cada um dos passos que eles têm que fazer nessa viagem. Então, sai de Éfeso, vai a Kos, a Rodes, a Pátera, a Tiro, e continua. Ficam 7 dias. Movidos pelo Espírito, os discípulos diziam a Paulo que não fosse a Jerusalém. Mas quando chegou o dia de ir embora, partimos todos. Quiseram acompanhar-nos com suas mulheres e crianças até fora da cidade. Na praia, nos ajoelhamos para orar. Depois da despedida, embarcamos e eles voltaram para casa. E continuando a viagem por mar de Tiro, chegamos a Ptolomeida. Aí cumprimentamos os irmãos e ficamos um dia com eles. No dia seguinte, partimos e chegamos na Cesareia. Aí fomos à casa de Filipe, o evangelista, que era um dos 7. Nos hospedamos na sua casa. Filipe tinha 4 filhas solteiras que profetizavam. Enquanto passávamos alguns dias aí, desceu da Judéia um profeta chamado Ágabo. Ele veio ao nosso encontro, pegou o cinto de Paulo e, amarrando os próprios pés e mãos, declarou: isso é o que diz o Espírito Santo. O homem a quem pertence esse cinto será amarrado deste modo pelos judeus em Jerusalém e será entregue na mão dos pagãos. Quando ouvimos isso, nós e os irmãos da cidade insistimos para que Paulo não fosse a Jerusalém. Mas Paulo respondeu: o que estás fazendo, chorando e afligindo meu coração? Eu estou pronto, não somente para ser preso, mas até para morrer em Jerusalém, pelo nome do Senhor Jesus. Não conseguimos convencê-lo. Então desistimos, dizendo: seja feita a vontade do Senhor. Depois de alguns dias, terminamos os preparativos e começamos a subir a Jerusalém. Alguns discípulos da Cesareia nos acompanharam, nos levaram para hospedar-nos na casa do chamado Menasson, que era antigo discípulo natural de Chipre. Então, Paulo, decidido que tem que ir a Jerusalém, faz toda essa caminhada de Éfeso a Kos, de Kos a Rodes, Pátara, Tiro, Ptolomaida, Cesareia, Jerusalém, para chegar finalmente em Jerusalém. E toda a comunidade, inspirada pelo Espírito Santo, pede a Paulo que não vá, já antevendo as dificuldades que ele vai ter lá. Então, Paulo faz essa viagem para Jerusalém, preparando a sua ida para Roma, para o seu martírio. Pergunta: toda a comunidade reunida por todos os lugares que Paulo passava, as comunidades inspiradas pelo Espírito Santo, pediam para ele não seguir a sua viagem para o destino que ele estava determinado a ir. Para onde Paulo estava indo? Dica, capítulo 21, versículo 12.
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6: Sete horas e 3 minutos.
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7:08, manhã de segunda-feira, 6 de julho de 2026. Muito bom dia a você que acompanhava a programação de início de manhã aqui na Rádio Universidade, AM 1160. Bom dia a você que ligou o rádio agora. Obrigado pela sua companhia, obrigado pelo seu carinho, a sua audiência, e a gente convida você para irmos juntos até às 9:30 da manhã nesta segunda-feira, pois hoje é 6 de julho, agora são 7:09. Eu sou o Sérgio Correia e o Bom Dia RU é a sua melhor companhia para iniciar o dia muito bem informado, com notícias de Pelotas, do Rio Grande do Sul, do mundo, do país também, né? E aqui da região. 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

0: 5473 e o WhatsApp do Hora Marcada 984855040. Falando em Hora Marcada, o programa Hora Marcada, que se uniu ao Bom Dia Rio, completou 10 anos no último sábado, 4 de julho, 10 anos no ar, trazendo sempre informação. No Instagram você pode marcar @radiouniversidade e interagir conosco. No YouTube você se inscreve em nosso canal, Rádio Universidade de Pelotas, e assiste o Bom Dia Rio ao vivo, tá bem? Olha aqui, ó, tô acenando para você, fazendo um joinha, né? E a gente convida para que você siga conosco. Hoje tem muita informação, tem entrevista, estaremos trazendo aí também um conteúdo que foi produzido pelo Daniel Curs. A gente já vai contar sobre tudo isso. Antes disso, eu convido a Beatriz Alt para trazer o seu bom dia nesta manhã de segunda-feira, né? Segunda-feira, com 11 graus e 2 décimos de temperatura, 93% a umidade relativa do ar, sensação térmica de 10 graus e os ventos se deslocam a 19,3 quilômetros horários. Bom dia, Beatriz Alti.
1: Bom dia, Sérgio, bom dia, Leonir, Daniel, a toda a equipe aqui da Rádio Universidade. E claro, um bom dia especial aos nossos ouvintes que já estão conectados nas ondas do 1060 AM, ou também estão ali no nosso YouTube, Rádio Universidade Pelotas, começando aí essa segunda-feira, 6 de julho de 2026, que tem uma marca importante, porque o sonho do Hexa foi adiado novamente, né? Não vamos dizer que acabou, mas foi adiado mais uma vez. Brasil não conseguiu passar a Noruega de Haaland. Aguentou bastante no finalzinho do jogo, tomou esses dois gols e acabou que o Brasil não conseguiu classificação. Neymar ainda conseguiu um golzinho aí de pênalti nos últimos minutos, nos últimos minutinhos mesmo, assim, já tinha quase acabado os acréscimos. E aí caçou esse pênalti aí pro Neymar. Uma eliminação que, do jeito que foi, dói, né? Muitos gols sendo perdidos, um pênalti sendo perdido. O Bruno Guimarães, ele foi bater um pênalti, a gente não entendeu nada por que ele foi bater. E apenas o quarto pênalti da carreira dele na Copa do Mundo. E ele acabou errando esse pênalti, o que ajudou muito pra eliminar. Claro, a culpa não é de um só jogador, tinha 11 jogadores em campo, mas esse foi um destaque que realmente foi comentado nas redes sociais. O Brasil se despedindo da Copa, mas ainda tem muita Copa do Mundo. Hoje temos jogos, já a gente amplia quais são os jogos de hoje. Mas o destaque é que o Brasil, a seleção brasileira, vai voltar para casa, vai voltar para o Brasil. Não adiantou benzer, né, o avião, não adiantou todas as superstições que estavam fazendo para ver se saía essa maré ruim, que o Brasil tá em jejum de conquistar a Copa do Mundo. Se não me engano, 28 anos, né, Sérgio?
0: É, 28.
1: 28 anos, maior jejum em Copas do Mundo da seleção brasileira. E aí agora vai ficar mais um tempinho aí sem ganhar.
0: Eu, Bia, vou te dizer assim, ó, as pessoas podem até não entenderem, né, com muita perfeição o que eu vou dizer, não sobre o futebol, mas ganhou a disciplina, ganhou um país que tem uma das melhores educações do mundo, né? A qualidade do sistema educacional da Noruega, que é um país aí com um pouco mais de 5 milhões de habitantes, vejam bem, né? Então, ganhou a disciplina, ganhou a educação, ganhou tudo isso, né? Eu resumo dizendo assim, né? Faço um resumo dizendo assim, porque agora não adianta eu reproduzir o que eu já disse. Tu me perguntou várias vezes e eu te disse, não confiava muito na nossa seleção, né? Então agora não adianta a gente reproduzir isso. Estamos às vésperas dos 214 anos de Pelotas, passada a Copa do Mundo. Esse ano teremos uma eleição que irá eleger os deputados estaduais, né? Cadeira e cargo que Pelotas não tem nenhum deputado estadual. Estaremos elegendo deputados federais, Pelotas tem, com base aqui em Pelotas, apenas um deputado federal, poderíamos ter mais, e também vamos eleger, né, duas cadeiras ao Senado e eleger o presidente da República. Então essa passa a ser, a partir de agora, nossa responsabilidade. Terminada a Copa do Mundo para o Brasil, nós precisamos pensar no nosso futuro e no futuro dos filhos e netos, de quem tem neto, bisneto, né? Precisamos pensar nisso, né? Somos o país do futebol, somos, mas precisamos pensar, né, numa economia melhor. A fisionomia das pessoas quando estão nos supermercados fazendo compras com todos os produtos muito caros, o salário mínimo é muito pequeno, não sustenta uma pessoa, sequer duas ou três, ou uma família, e precisamos parar e refletir muito sobre isso, muito mesmo. Quem nos traz o seu bom dia a partir de agora é Daniel Curz. Bom dia!
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4: Bom dia, Sérgio. Bom dia, Beatriz, ao Leonir, a toda a nossa família Rio, toda a nossa equipe e aos nossos ouvintes aí do Bom Dia Rio, hora marcada nesta manhã de segunda-feira, onde começa a clarear nesse momento, mas estamos com o céu encoberto, né? Um chuvisco de vez em quando meio perdido, bastante umidade nas ruas da cidade, a movimentação normal já para o horário. Sérgio, nós temos alguns destaques que envolvem trânsito e envolvem segurança. Temos as sinaleiras da 3 de maio com Deodoro e 3 de maio com Osório inoperantes, não estão funcionando, estão com placa de pare. A indicação está com a placa de pare, especialmente para quem vem da 3 de maio e quer atravessar a Deodoro, e a placa de pare na Osório para quem quer atravessar naquele ponto a Dom Pedro II, né? Não é nem 3 de maio, é Dom Pedro II.
0: Isso.
4: Dom Pedro II com
0: Deodoro.
4: Dom Pedro II com Deodoro
0: e Dom Pedro,
4: e Dom
0: com
4: Pedro
0: Osório.
4: II com Osório, né? Então é a Dom Pedro II ali exatamente que está com. Então o pessoal acompanha que as sinaleiras desses dois cruzamentos não estão funcionando, mas nós temos ali a placa de pare já colocada aí pela Secretaria de Transporte e Trânsito. O outro destaque fica aqui na Barão de Santa Tecla, entre a Deodoro. Na Voluntários, entre a Deodoro e a Barão de Santa Tecla, tivemos um sinistro incêndio ontem à tarde numa tradicional farmácia aí da cidade. A farmácia Shidokan acabou incendiando, pegou fogo completamente, né? Tá tudo queimado. A gente fez algumas imagens, inclusive, agora há pouco. Tem muitos fios aqui da rede elétrica, da rede de telefonia, de TV a cabo, de internet, que tá pelo chão. Então, tem alguns cavaletes aqui da secretaria para o pessoal não passar na calçada, e fica esse cuidado. Para quem for passar aqui pela Voluntários, né, quem vem da Barão de Santa Tecla para pegar a Deodoro, alguns que eu já vi descendo na Deodoro e vem em direção aqui à Santa Casa e tudo mais, passam por aqui, somente a outra calçada. A calçada que tinha ali a farmácia Shidokan, não dá para passar, tem algumas fitas aqui, mas muitos cabos aqui colocados e espalhados pelo chão, que deve dar trabalho para o pessoal hoje durante o dia. Então, esse é o destaque nesta manhã, começando infelizmente com essas notas tristes. Vamos nos dirigir para o Laranjal, Sérgio.
0: Obrigado, Daniel, que traz, né, essa situação do trânsito, que é Deodoro, esquina Dom Pedro II, a sinaleira não está funcionando, e Dom Pedro II com Osório também. E o Daniel trouxe, né, reportou aqui esse incêndio que aconteceu na farmácia. Ela tem esse nome por causa também da Academia Shidokan, né, para que as pessoas possam entender que, né, é complexo e é triste às vezes a vida, né? O filho dos proprietários ali ganha muitos títulos, né, no esporte de luta, né? Mas a vida causa essas surpresas tristes às pessoas, né? Assim como você tem alegrias, a vida tem essa dualidade, né? Um sinistro ali queimando, praticamente queimou todo o estoque ali, queimou prateleiras, queimou tudo ali da farmácia. Uma notícia muito triste mesmo. A gente fica, né, entristecido aqui de trazer e reportar essas informações. Hora de previsão do tempo com a Beatriz Alt, que nos informa como será o tempo para esta segunda-feira.
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1: Vamos direto para a previsão do tempo aqui na Rádio Universidade, no Bom Dia RU. E agora, na cidade de Pelotas, 7 horas e 21 minutos, estamos com 11 graus, sensação térmica nos 8 graus. E o dia, a previsão do tempo para o dia de hoje, será um dia bem nublado. O sol só vai aparecer por volta aí das 2 horas da tarde. E não vai ficar muito, vai passar aí um pouquinho de tarde, mas depois vai fechar de novo o tempo, então um dia bem nublado, principalmente de manhã vai ser difícil encontrar o sol aí no meio das nuvens que vamos ter na cidade de Pelotas. E a tendência de clima para o dia de hoje é que as temperaturas vão ficar com essa média aí de 12 graus, não vai passar muito disso, e as mínimas serão encontradas lá de noite, 5 graus.
0: Obrigado, Beatriz Alt, trazendo as informações sobre o tempo. Obrigado também ao Daniel Curz, que nos enviou aqui no nosso grupo interno do Bom Dia RU as imagens, né? Tanto das sinaleiras que não estão funcionando, semáforos, e também ali, né, do que sobrou, digamos assim, da farmácia, né? A gente volta a dizer, uma notícia triste para um proprietário, né? Tem um comércio, né? E aí fica passando por essa situação, né, de ter que recomeçar. Chegando agora, 7 horas e 23 minutos, os destaques, as notícias que serão destaques nos principais portais de notícias, nos jornais impressos, nas emissoras de rádio e nos jornais televisivos. Brasil vai aos Estados Unidos para tentar barrar novo tarifaço de Donald Trump.
1: Investigado no escândalo do Banco Master, o BRB, Banco de Brasília, acumula 3 milhões de reais em multas por atrasar a divulgação do balanço do ano passado.
0: E o Uruguai segue acima da cota de inundação em São Borja, na fronteira oeste.
1: E o Grêmio denuncia caso de injúria racial contra atleta em partida do Gauchão Feminino Sub-20.
0: Parceria entre a Universidade Católica de Pelotas e o Esporte Clube São Paulo de Rio Grande leva a psicologia para dentro do esporte.
1: E a Prefeitura de Pelotas lança a campanha Amigo Estou Aqui, voltada à adoção responsável de cães e gatos.
0: Prepara RS é lançado aqui na Zona Sul.
1: Carlos Júnior fala sobre assumir como secretário adjunto de esportes estadual.
0: Ainda teremos no Bom Dia Rio de hoje a entrevista com o vereador Antônio Peixoto falando sobre o projeto Lavanderia Popular. Conversa conosco às 8h30 da manhã, os fotógrafos Leandro Lopes, Carlos Queiroz e Moisés Vasconcelos, para falar sobre a exposição fotográfica em homenagem ao aniversário da cidade. E às 9 da manhã, Daniel Curz vai estar na Praia do Laranjal, trazendo informações sobre reclamações de moradores que nós recebemos aqui sobre canais que estão obstruídos. Estas e outras notícias você acompanha a partir de agora no Bom Dia Rio, que está apenas começando. Vem com a gente até 9h30 da manhã, porque o Bom Dia Rio tem hora marcada com a notícia daqui para quem vive aqui.

0: Brasil vai aos Estados Unidos para tentar barrar novo tarifaço de Donald Trump. Começam hoje as audiências públicas promovidas pelo escritório do representante de comércio dos Estados Unidos, uma etapa considerada decisiva na investigação comercial americana, que propõe uma tarifa adicional de 25% sobre produtos brasileiros. As audiências permitem que empresas, associações, governos e outras partes interessadas tentem argumentos antes da decisão final dos americanos. Representantes da indústria e do agronegócio brasileiro estarão entre os participantes. Eles pretendem, né, tentar convencer o governo americano de que a sobretaxa prejudica não apenas exportadores, mas todas as empresas brasileiras e americanas e consumidores, né? Além de toda a cadeia produtiva dos Estados Unidos. Enquanto isso, equipes técnicas dos governos dos dois países devem se reunir também nesta semana para alinhar os preparativos da última rodada de negociações antes do dia 15 de julho, prazo em que os Estados Unidos decidirão se avançam ou não com a imposição das tarifas.
1: É, exatamente. O investigado no escândalo do Banco Master, o BRB, Banco de Brasília, acumula R$3 milhões em multas por atrasar aí a divulgação do balanço do ano passado. O cálculo considera penalidades aplicadas tanto pela Comissão de Valores Mobiliários quanto pelo Banco Central. O prazo aí para a divulgação das demonstrações financeiras terminou em 31 de março deste ano. E, a partir de 1º de abril, o banco passou a estar sujeito a multas diárias por atraso. Pelas regras da Comissão de Valores Imobiliários, a penalidade é de aproximadamente R$1.000 por dia para companhias abertas que não entregam as informações periódicas no prazo. Se o atraso ultrapassar 12 meses, o registro do Banco de Brasília como companhia aberta, ou seja, que negocia ações em bolsa, pode ser suspenso.
0: O rio Uruguai segue acima da cota de inundação em São Borja, na fronteira oeste. Uma medição realizada às 3 horas e 45 minutos, né, nesta madrugada de segunda-feira, foi pelo Serviço Geológico Brasileiro, foi na localidade de Passo do São Borja, né? E essa medição indicou que o rio, a água chegou a 9 metros e 38 centímetros. Sendo assim, 38 centímetros acima da cota de inundação, que é de 9 metros. Então, ultrapassada essa medição na tarde de sábado. Apesar de tudo isso, o rio Uruguai vem registrando uma queda gradual nas últimas horas. Na medição mais recente, o nível da água apresentou 19 centímetros a menos do que na manhã de domingo, quando o rio atingiu cerca de 9 metros 57 centímetros.
1: E o Grêmio denuncia caso de injúria racial contra atleta em partida do Gauchão Feminino Sub-20. Uma atleta do Grêmio foi alvo de uma suposta injúria racial durante a partida contra o Flamengo de São Pedro, válido pela última rodada da fase classificatória do Gauchão Feminino Sub-20. E esse jogo aconteceu em Tenente Portela. Segundo o Grêmio e a Federação Gaúcha de Futebol, a denúncia foi feita no intervalo da partida por outra jogadora gremista. Antes do segundo tempo, a arbitragem acionou o protocolo de combate ao racismo após relato de que uma pessoa na área destinada à torcida do clube mandante teria proferido uma injúria racial contra a atleta. A federação informou que o Flamengo de São Pedro trabalha para identificar o responsável pelo ato. O Grêmio afirmou que vai registrar boletim de ocorrência quando a delegação retornar a Porto Alegre, além de prestar suporte à jogadora. Segundo o presidente do Flamengo de São Pedro, Igor Hildo Scapini, o clube realizou uma averiguação no estádio, mas testemunhas e integrantes da equipe identificaram não ter presenciado qualquer manifestação discriminatória. O caso será apurado pelas autoridades competentes.
0: 7h30, após trazermos as notícias internacionais, nacionais, né? Que tem como fonte aí Gaúcha GZH, o Estadão, Jornal Estadão, Folha de São Paulo, Jornal O Sul. A gente vai a um intervalo comercial. Antes, vamos atualizar as nossas redes sociais. É, para saber quem está conosco, Beatriz Alt, quem está conosco.
1: Vamos.
0: Já nesse início de manhã no YouTube, também no WhatsApp da Rádio Universidade, no WhatsApp Hora Marcada.
1: É, quem está conosco no YouTube, o pessoal já está chegando cedinho, desde o início do programa, nos acompanhando. A Maria mandou seu bom dia, a Maria Otília também está aqui, mandou bom dia, mandou emojis também de neve, bonequinho de neve, com esse friozinho. E a Tereza Salomão mandou bom dia, Bi e Sérgio, e o tradicional emoji de solzinho.
0: Oh, tomara que ele venha, né? Tomara que ele venha.
1: Tá chamando, solzinho.
0: 7h31, no WhatsApp, Hora Marcada, Adãozinho Cunha, lá na Balsa. Um abraço, meu querido amigo, o homem dos fretes, né? O Vanderlei, do Sítio Floresta, nos liga nesse momento. Um grande abraço a ele e a todos lá do Sítio Floresta. Muito obrigado pela audiência, né? É, a Mara Lúcia Marques também está conosco. Quem mais? A Marion. Bom dia, Serginho e Bia. Uma ótima semana. Obrigado, Marion. Muito obrigado, viu? Um abraço a todos do bairro Verona, lá onde reside a nossa querida Marion, né? A Helena Verlang também lá no Fragata, botando bom dia, boa semana a todos nós. O Héctor Queiroz está me ligando neste momento. Um abraço a ele, a Ângela. Grande abraço esses queridos amigos. A Maria Otília Vilela também está aqui no WhatsApp do Hora Marcada. Toninho Amaral, lá na Tiradentes, lá na Balsa. A Carmenzinha Rios, lá no bairro Dunas. Excelente semana, meus amores. Obrigado, Mimosa. Muito obrigado. O Paulo Scholet, no Balneário dos Prazeres, também está conosco. Quem mais? A família Pacheco Bom, a Carmen, a Dona Jaci, o Joaquim, o Paulo Bom e a Ana Caroline. Obrigado pela companhia. O Carlos Araújo também está com a gente, né? A Tereza Salomão, obrigado pelo carinho. O Renato Gadea, o Alexandre Luiz e a Cláudia. Tá chegando mais gente aqui, ó. Enquanto eu estava falando, a Maria Helena, lá na 25 de julho. Que saudades. Bom dia, minha amada. Obrigado. Muito obrigado pelo carinho. A Nilza Ávila também, lá na Coab Fragata, né? Um grande abraço. Obrigado pela companhia. São 7h33. Nós vamos ao nosso primeiro intervalo comercial e já já a gente vai trazer aqui, né, um conteúdo produzido pelo colega Daniel Curso sobre o Prepara RS. Já já.
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0: 7h37. Estamos de volta agora com notícias daqui para quem é daqui. Na última sexta-feira, o governador do estado e uma boa parte da sua equipe estiveram aqui no auditório da Universidade Católica de Pelotas para lançar o Prepara RS. É um projeto, né, um plano do governo para preparar o estado do Rio Grande do Sul para possíveis eventos climáticos. E o nosso colega Daniel Kurz foi lá e produziu um conteúdo que agora você ouve aqui no Bom Dia Rio, conteúdo exclusivo.
1: O governo do estado realizou reunião regionalizada de apresentação do Programa Estadual de Preparação para Eventos Extremos, o Prepara RS El Niño. A iniciativa tem o objetivo de prevenir os potenciais efeitos associados ao fenômeno previsto para ocorrer entre 2026 e 2027. Com a presença do governador Eduardo Leite, no auditório da Universidade Católica de Pelotas, também com a presença de diversas autoridades, nós ouvimos o chefe da Casa Militar, o Coronel Luciano Chaves Boeira, que nos falou sobre esses eventos regionalizados.
2: Momento importante, né? Um momento onde nós nos aproximamos das regiões, dos municípios. Temos uma agenda que iniciou por Porto Alegre, com os municípios da Grampal. Vamos ainda à região central, vamos à região dos vales, vamos à serra. Levando informação acerca deste programa, né, que visa esta preparação. Mas eu sempre destaco que a preparação ela não inicia com o Prepara RS. A preparação ela inicia lá em 24 de maio de 2024, quando o governo do estado lança a sua estratégia de reconstrução, adaptação e resiliência a partir do Plano Rio Grande. Lá nós iniciamos a nossa preparação. E muitas ações nesse sentido, elas vêm sendo desenvolvidas. Nós temos hoje uma capacidade de atendimento aos municípios 4 vezes maior, em razão deste acréscimo de pessoas na nossa Defesa Civil do Estado. Nós aprovamos a criação de mais 102 cargos, nós recebemos a partir de uma contratação integrada de especialistas da Secretaria do Planejamento, Governança e Gestão, hidrólogos, geólogos, meteorologistas, engenheiros civis, arquitetos, que nos dão uma outra capacidade de atendimento aos nossos municípios gaúchos. Nós fizemos contratações de radares, de estações hidrometeorológicas, nós conseguimos finalizar os 497 planos de contingência dos municípios gaúchos, que é o principal instrumento quando a gente fala em preparação, é um instrumento mais pragmático para a gestão de riscos, e esses instrumentos eles foram revisados já pela nossa equipe técnica, e nós avaliamos que pelo menos 80% desses planos eles possuem conteúdo de moderado a bom, que não foi uma realidade pela qual nós passamos pelos desastres de 2023 e 2024. Então, se hoje nós afirmamos que nós temos um estado melhor preparado, nós temos que afirmar também que nós temos municípios melhores preparados. Porque as coisas acontecem lá nos municípios. O município é o grande protagonista do nosso sistema estadual. Então, se nós tivermos municípios fortes, nós teremos um sistema estadual de proteção e defesa civil fortalecido também.
1: Dentre os técnicos que estiveram palestrando aqui na Universidade Católica de Pelotas, esteve a hidróloga Wanderleia Schmitz, que conversou com a Rádio Universidade sobre a valorização dos técnicos deste Prepara RS.
3: É muito bom estar aqui nesse evento e participando desse programa Prepara RS e apresentando o que a gente pode contribuir tecnicamente com, né, do Centro de Monitoramento da Defesa Civil, no caso especificamente que eu trabalho com a modelagem hidrodinâmica.
1: O que já temos para a nossa região?
3: A gente já tem modelagem hidrodinâmica de manchas de inundação para a parte de planejamento, que são as TRs, para alguns cenários. E temos também mancha de inundação de previsão, de acordo com o evento meteorológico que está previsto. É possível gerar manchas de inundação específicas para os eventos.
1: São situações que a gente foi aprendendo com tudo que tivemos no passado recentemente.
3: Isso é comum, né? Infelizmente não deveria ser assim, mas isso também já aconteceu em outros estados, né? Tem estados aí que também são referências na parte de previsão e monitoramento hoje em dia, mas também que passaram por essas catástrofes, né? E que foram se preparando ao longo do tempo. Só que Rio Grande do Sul tem um diferencial que ela está se preparando muito mais rapidamente com todos os instrumentos que o governo do estado está investindo em curto prazo de tempo, né? E claro, leva um tempo para a gente também, casar todos esses componentes, instrumentos e ficar operacional bem ideal. Mas a gente já tem bastante instrumentos para prevenir de uma forma mais tranquila assim, a sociedade.
1: Há uma vantagem que tem é que vocês, hidrólogos agora e outros profissionais estão sendo ouvidos, né, e valorizados.
3: Isso é muito importante porque até então sempre foi a parte de meteorologia, né, que é o que vai acontecer, o que está para chegar de chuva, mas depois o que acontece com essa chuva, né? O rio está subindo, está chegando na cota de inundação, mas o que significa na região de cada um, né? Então as manchas de inundação têm essa... Porque quando chega uma cota de inundação numa determinada estação ou rio, ele é pontual naquele local da estação. E com as manchas de inundação, não, é possível representar isso para uma determinada área. Então, isso é muito importante. E sim, e requer especialista avaliando, porque na modelagem, até chegar nesse ponto que é a modelagem hidrodinâmica, existe a modelagem meteorológica, a modelagem hidrológica, para depois a gente chegar na modelagem hidrodinâmica. Então, tem muitos critérios técnicos que vão acontecendo e saem resultados automáticos, mas precisa de um especialista para poder avaliar se esse resultado que saiu de forma automática do sistema, ele é confiável ou não e poder comunicar uma informação mais coerente, mais precisa para a comunidade. Né?
1: Dá para dizer que esse é apenas um começo, nós temos um caminho muito grande ainda.
3: Sim, é um começo porque com esse sistema todo que foi montado, a cada evento hidrometeorológico que vai acontecendo, a gente é uma oportunidade de estar aferindo esse sistema cada vez mais. Assim como assim, compra-se um carro novo e a gente precisa aprender a lidar com esse carro tecnológico, de repente sai de um carro totalmente manual e vai para um tecnológico, né? Tu leva um tempinho para poder aferir ele, né?
1: As reuniões regionalizadas para o Prepara RS seguem no decorrer das próximas semanas em todo o estado do Rio Grande do Sul. Existe um valor destinado de quase R$ 33 milhões de reais, especificamente para ações de mitigação e preparação nos municípios. Agora é com os municípios se organizarem e verem as suas necessidades. Reportagem Daniel Kurz.
0: 7:45. Obrigado ao Daniel Kurz por esse trabalho de reportagem, né? Trazendo aqui as informações praticamente, né? Com algumas pessoas que estiveram no auditório da Universidade Católica na manhã de sexta-feira, depois das 10 da manhã, mais ou menos, né? Uma parceria entre a Universidade Católica de Pelotas e o Esporte Clube São Paulo de Rio Grande está levando a psicologia para dentro do esporte. O projeto desenvolve a saúde mental e as habilidades socioemocionais dos atletas da equipe Sub-20. Quem nos traz mais informações é Lucas Fabião.
4: Uma parceria entre a Universidade Católica de Pelotas e o Esporte Clube São Paulo de Rio Grande está fortalecendo a preparação psicológica dos atletas da equipe Sub-20. A ação é desenvolvida pelo Núcleo de Estudos em Psicologia do Esporte e Exercício, o NIEP, e envolve acadêmicos do curso de Psicologia da Universidade. Por meio de workshops, dinâmicas e conversas, os estudantes trabalham temas como controle emocional, bem-estar, cobrança e coletividade, contribuindo para o desempenho dentro e fora de campo. A iniciativa também serve como experiência prática de formação para os universitários e reforça o compromisso da UCPEL com projetos de extensão que aproximam a universidade da comunidade e valorizam a saúde mental no esporte. Da redação da Rádio Universidade, falou o repórter Lucas Fabião.
0: 7:46. Obrigado, Lucas Fabião. A Prefeitura de Pelotas lançou no último sábado a campanha Amigo, Estou Aqui, voltada à adoção responsável de cães e gatos. O evento contou com uma feira de adoção no calçadão e buscou incentivar a guarda responsável de animais. Fernando Moraes tem mais informações.
5: Inspirada no universo de Toy Story, a ação busca conscientizar a população sobre a importância da guarda responsável e do acolhimento de animais em situação de abandono. O lançamento foi marcado por uma feira de adoção realizada no calçadão, onde a comunidade pôde conhecer animais disponíveis para um novo lar e receber orientações sobre o processo de adoção. A iniciativa reforça o compromisso do município com a proteção e o bem-estar animal, incentivando adoções conscientes e responsáveis. Com informações da Prefeitura de Pelotas, da redação da Rádio Universidade para o Bom Dia RU, repórter Fernando Moraes.
0: 7:47, 7:47, vamos para a hora do esporte. Tá chegando o esporte aqui no Bom Dia RU.
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0: Iniciando o nosso esporte nessa manhã de segunda-feira, o Fernando Moraes traz as informações do Esporte Clube Pelotas.
5: E o Esporte Clube Pelotas inicia a segunda semana de trabalhos na sua pré-temporada visando a divisão de acesso de 2026. Conforme a programação semanal divulgada pela assessoria de imprensa do clube, o Lobo tem apenas um treino físico durante o período da tarde no estádio da Boca do Lobo. Aliás, o treino físico é o que tem sido as atividades como um todo, isso porque o técnico Daniel Franco busca igualar todos os atletas que se apresentaram e os que estão chegando no mesmo nível de aptidão. E a partir daí, sim, começar os trabalhos táticos, né? Lembrando, o Pelotas está desde a última quarta-feira em atividade. O primeiro treino aconteceu na quinta, a quarta foi apenas de apresentação e avaliação por parte dos atletas. Lembrando que o Timão Cerúlio também está no mercado. Pelotas busca um goleiro, já que o Wagner Coradin não vem mais. O Lobo tem nesse momento 3 atletas para a posição. O Renan Carvalho, que veio do Monson, não foi anunciado, mas está treinando. O goleiro Eric, que é das categorias de base. E o Guilherme Medina, esse sim anunciado. E se nenhum outro chegar, ele deve ser o titular nessas rodadas. Além disso, o Lobo também conheceu a tabela da divisão de acesso. Na última sexta-feira foi divulgado pela Federação Gaúcha de Futebol a tabela básica da competição. E a estreia será diante do Lajeadense, no estádio da Arena Alves Azul, em Lajeado, no dia 1 ou dia 2 de agosto, um sábado ou um domingo, ainda a definir, mas essa é a estreia do Pelotas. Já o clássico Brapel está marcado para a 13ª rodada no estádio da Boca do Lobo, o que cairia ali entre os dias 12 ou 13 de setembro, provavelmente no dia 13, mas claro, ainda é algo que será definido pela Federação Gaúcha de Futebol. Então o Pelotas já conhece o seu caminho na divisão de acesso e tem aí um pouco menos de um mês para se preparar para esta competição. Lembrando, os sócios têm até esta sexta-feira, dia 10, para regularizar a sua situação junto ao clube e manter os valores atuais. Após isso, Pelotas vai lançar um novo plano e aí será, quem não regularizou, né, será obrigado a migrar para um desses planos novos. Com informações do Esporte Clube Pelotas para a Rádio Universidade, o repórter Fernando Moraes.
0: Obrigado, Fernando Moraes. 7:51, 7:51. Quem traz as informações do Grêmio Esportivo Brasil é Lucas Fabião, que está chegando.
8: E estamos chegando com as informações do Grêmio Esportivo Brasil nesta segunda-feira, aqui na programação da Rádio Universidade. O Chavante está novamente na decisão da Copa FGF. Depois de bater o Santa Cruz no último sábado pelo placar de 1-0, o Chavante avança a decisão, encara a equipe do Gramadense e busca o bicampeonato e pode ser até mesmo bicampeonato invicto da equipe rubro-negra. Mas vamos começar falando do jogo, porque começou com novidade. Laércio Aquino abandonou o 3-5-2, a sua formação tática preferida e muito questionada pelo torcedor. Não foi o que aconteceu nos minutos iniciais lá no Bento Freitas. Na escalação, Laércio mandou Davi no gol,
4: Yuri na lateral direita, dupla de zaga com Thiago Henrique e Lula, na lateral esquerda o Otávio, dupla de meio-campistas Júlio Simas e Benício, nas extremas Guti e Andrei, centralizado o meio-campista Gabriel Masson e o centroavante Gabriel Morbeck. Com essa formação, com essa novidade no esquema tático e algumas alterações de peças, o Brasil começou a primeira etapa propondo o jogo, tendo algumas oportunidades, encontrando dificuldade, mas teve até mesmo bola tirada em cima da linha do defensor da equipe do Santa Cruz. Num debate se aquela bola entrou ou não realmente, mas a verdade é que o primeiro tempo terminou zerado. No segundo tempo, o Brasil voltou buscando um resultado, porque as partidas estavam indo para os pênaltis. E o Brasil encontrou travessão diversas vezes do Rodrigo Mamá, diversas bolas na trave, no travessão, se salvando a equipe do Santa Cruz, mas aos 20 minutos da segunda etapa, Straite sofreu o pênalti e Andrei teve a bola nos pés para colocar o Brasil à frente do marcador e encaminhar a classificação. Mas o Andrei mandou a bola na trave e o Brasil perdeu um pênalti importantíssimo e o jogo foi ganhando ares de tensão. Mas o Brasil seguiu criando e aos 45 minutos do segundo tempo, Gedeilson, estreante da noite de sábado, encontrou Gabriel Masson numa grande assistência. Masson tirou do Rodrigo Mamá, fez o gol e classificou o Brasil para a decisão da competição. Num jogo sofrido, lá essa aqui não falou, depois da coletiva de imprensa, gostou do time na questão de propor jogo, de criar oportunidades, que o Santa Cruz não quis jogar, mas foi mais sofrido do que deveria. Mas o Brasil, então, encarou o Gramadense na decisão. O Gramadense, que jogou no domingo, perdeu para o Bagé por 1-0, mas nos pênaltis 3-0, também avançou a decisão. Os jogos são nos dois próximos finais de semana. O Brasil decide na Baixada, ou seja, no próximo final de semana é em Gramado e no outro na Baixada. Aguardamos a definição por parte da Federação do dia e da data. Como a seleção brasileira caiu na Copa do Mundo, tem a possibilidade do jogo ser até mesmo no sábado, depende do Gramadense. E aí no outro final de semana vai ser aqui no estádio Bento Freitas. Olho nas situações também do Peterson, estreante, também estreou, mas deslocou o ombro, estava até com uma proteção pós-jogo, teve que recolocar mesmo ali o médico chavante, o ombro do Peterson no lugar, e vai se recuperar, busca se recuperar para as decisões. Gabriel Morbeck também saiu machucado e vai ser avaliado essa semana para ver a sua situação, o artilheiro chavante. Mas, enfim, o Brasil comemora a classificação e fica de olho no adversário, já começa a preparação, o chamante, para essa decisão, novamente o chamante na final da Copa FGF. Para a gente encerrar, trazendo um destaque rápido, saiu a tabela da divisão de acesso, e o Brasil estreia no estádio Bento Freitas, encarando a equipe do Gaúcho de Passo Fundo. O jogo vai ser no dia 1 ou no dia 2 de agosto, mas isso a gente tem tempo para ir falando. O Brasil está focado na Copinha e eu sou o Lucas Fabião e volto na nossa programação esportiva para seguir falando da classificação do Chavante, mas já projetar a final contra a equipe do Gramadense. Até lá!
0: 7h55, obrigado ao Lucas Fabião, trazendo as informações do Grêmio Esportivo Brasil. Agora é hora em vez do comentário esportivo com João Antônio Ferreira. Bom dia, João.
9: Bom dia a todos ligados na programação da Rádio Universidade. Aqui é o João Antônio Ferreira, chegando com o comentário esportivo dessa segunda-feira. Foi sofrido, foi no finalzinho, foi quase que com muito desespero, mas o Brasil venceu a equipe do Santa Cruz e está na final da Copa da Federação Gaúcha 2026, a Copa Dunga. Começar falando da principal dúvida que tínhamos, né, se o Laércio Aquino manteria ou não a sua escalação com o 3-5-2, e ele mudou, né, mudou para o famoso 4-3-3 que estamos acostumados, né. Deixou o Otávio na lateral esquerda e Yuri na lateral direita, né? A dupla de zaga ele fechou com o Lula e o Thiago Henrique, né? Colocou o Vinícius no meio campo juntamente com o Júlio Simas e o Masson, o Guti na ponta direita, Andrei na ponta esquerda e o Morbeck. Primeiro falando do Morbeck, né, que se lesionou, saiu lesionado, né, de acordo com informação do próprio Dr. Gutulan, né, sentiu dores no, nos isquiotibiais, né, o músculo ali da coxa, então possivelmente uma lesão muscular que pode tirar o jogador, né, vai ser avaliado em exame de imagem já, se não hoje, amanhã, no máximo, provavelmente hoje já, para saber a gravidade da lesão. E se fica de fora, né? Lembrando que lesão muscular grau 1, por exemplo, já é 2 semanas de recuperação e dificilmente ele voltaria a tempo de disputar essa final da Copinha. O outro que se lesionou, né, já falando em lesão, foi o Pettersson. O Pettersson entrou no segundo tempo com volume, né, pela ponta direita. Entrou no decorrer da partida, né, mas, né, no segundo tempo teve bastante volume pela ponta direita. E acabou se lesionando num choque com o jogador do Santa Cruz, acabou caindo por cima do ombro, teve uma luxação no ombro, né? O ombro saiu do lugar, também de acordo com o Dr. Gutulani, foi colocado no lugar, mas com muita dor, né? O jogador não conseguiu, tentou voltar a jogar, mas não tinha condições por conta da dor, acabou ficando saindo de volta, né? Entrou no decorrer da partida e acabou sendo substituído ali na reta final. Então, possivelmente também um jogador que pode acabar perdendo essas finais. Geralmente uma luxação no ombro ela demora até mais do que uma lesão muscular. Então pode ser que um jogador que entrou bem na partida, né, que teve volume de jogo pelo lado direito, né, poderia ser uma opção para titularidade até mesmo, acaba tendo a lesão e, claro, né, não é confirmado ainda, mas possivelmente perde esses 2 jogos até da final contra a equipe do Gramadense. O Gramadense passou nos pênaltis contra a equipe do Bagé, jogando lá em Gramado, né? Já tinha vencido o jogo fora de casa, em Bagé, mas acabou perdendo em casa, foi para as penalidades a partida e nas penalidades conseguiu sair com a vitória. Então, Brasil e Gramadense nesses 2 jogos da final, primeiro em Gramado, segundo jogo no Estádio Bento Freitas. Mas, falando do jogo em si, um jogo onde o Brasil teve a posse de bola, teve controle do jogo e teve diversas chances de gol perdida, incluindo um pênalti na reta final, né, já desperdiçado pelo Andrei, né, que bateu no pé da trave. O goleiro Rodrigo Mamá fazendo muita cera ao longo do jogo, né, como era de se esperar. A equipe de Santa Cruz como um todo, né, foi para o jogo para tentar se defender, ser reativa, não conseguia contra-ataques, né, tentando jogar dos contra-ataques, mas não conseguia encaixar contra-ataques. E o Brasil com muita dificuldade de criação, mas ainda assim com controle do jogo, né, com volume e tentando, digamos assim, né, faltava qualidade, mas não faltava dedicação, digamos assim. E nessa de faltar qualidade, acabou mudando quando entrou o Gedeilson. Já na reta final do jogo, bastante na reta final do jogo, né, perto dos acréscimos, ele entra na partida, né, numa oportunidade de contra-ataque que teve a equipe do Santa Cruz. Ele venceu a disputa de bola contra o marcador e deu um passe de um jogador que é um nível acima, um nível muito acima da competição. É um passe entre a defesa, nas costas da defesa, lá no ponto futuro, né, para o Gabriel Masson, né, que ganhou na velocidade, passou na velocidade pelo goleiro Rodrigo Mamá, e aí conseguiu, já ficando quase sem ângulo, finalizar e mandar a bola para o fundo das redes. Isso já aos 50 minutos de jogo, né, então do segundo tempo, né, já no final do jogo, conseguiu marcar o gol. A partida estava indo para os pênaltis e o Gedeilson e o Masson salvaram a equipe do Grêmio Esportivo Brasil. O Brasil está na final da Copinha. Se o Brasil, Grêmio Esportivo Brasil, passou de fase, a seleção brasileira ficou pelo caminho. 2-1 para a Noruega, 2 gols de Haaland. Neymar descontou de pênalti no finalzinho. Num jogo onde o Brasil não jogou com cara de Brasil, porque era o que estava inclusive planejado, né, para a Copa do Mundo como um todo, né. A característica da seleção brasileira era mais de jogar de uma maneira reativa, mas deixou a bola demais com a seleção norueguesa, desperdiçou muitas oportunidades, um pênalti aos 20 minutos da primeira etapa, uma chance clara com o Endrick por volta dos 10 minutos do segundo tempo. E, né, quem não faz leva nas chances que teve, as 2 oportunidades que teve o Haaland, a bola foi parar no furo da rede da seleção brasileira, sem chance, né. A gente geralmente falava que O Alisson não fazia uma defesa, eu era um crítico do Alisson por conta disso, apesar de entender que, né, os gols eliminatórios da seleção brasileira geralmente não, nenhum deles acho que teve culpa do goleiro, foi falha do goleiro, e mais uma vez, mas dessa vez ele fez defesas importantes ao longo do jogo, mas não dá para salvar todas, principalmente quando do outro lado tem um dos melhores centroavantes do mundo, um jogador acima, muito acima, né, um jogador extra-classe. Que o nosso não conseguiu ser, né? O Vinícius Júnior muito apagado no jogo. Teve uma jogada boa que foi nessa oportunidade do Endrick, que ele dá o passe para o Endrick, que deixa o Endrick cara a cara com o goleiro, que acabou não conseguindo, né, mandar para o fundo das redes. No finalzinho, né, depois do 2-0, o Neymar teve uma penalidade em cima do Casemiro, praticamente no último lance do jogo. Neymar conseguiu cobrar, fez o gol, mas já era muito tarde, Brasil. Perdeu por 2-1, ficou pelo caminho e a Noruega segue para enfrentar a seleção da Inglaterra nas quartas de final da Copa do Mundo. Por hoje, vou ficando por aqui no comentário esportivo. Eu volto para falar um pouco mais, né, desses jogos, que foram os jogos das oitavas de final até aqui, né, nesse último final de semana, os jogos de hoje, no Falando de Copa, primeira edição, daqui a pouco mais, assim que terminar o Bom Dia Rio. Bom dia a todos, um grande abraço e até mais.
0: Obrigado, João Antônio Ferreira. E o comentário esportivo agora é a vez da Beatriz Alt, que vai nos trazer o panorama esportivo dos jogos que aconteceram ontem e já chamando a atenção para você que gosta de futebol e Copa do Mundo para os jogos que acontecerão hoje.
10: Vamos começar um pouquinho diferente. Vamos começar com os jogos que não são da Copa do Mundo, porque ontem quem entrou em campo aqui pela Série B do Campeonato Brasileiro foi o Juventude, que acabou empatando sem gols com o Náutico. Aí viajou para jogar com o Náutico, mas não conseguiu achar gols. 0-0 aí o placar final. Como o João estava falando agora, Brasil eliminado da Copa do Mundo. A Noruega fez dois gols de Haaland. Neymar descontou bem no finzinho do jogo, mas não teve o que fazer. Brasil eliminado da Copa do Mundo. Quem voltou para casa, de certa forma, ficou em casa, vamos dizer assim, foi o México, porque a Inglaterra conseguiu a classificação. Bellingham fez dois gols, Kane um gol, e o México conseguiu também diminuir aí, foi 3-2 o placar final, mas não foi suficiente esses dois gols do México. México também eliminado da Copa do Mundo. Hoje tem um jogão de bola aí, jogão pela tarde, 16 horas temos Portugal e Espanha. Cristiano Ronaldo vai tentar aí conseguir classificação na sua provável, né, última Copa do Mundo. E a Espanha, com talentos aí, Lamine Yamal vai entrar em campo hoje para tentar parar Portugal. Então, Portugal e Espanha vão jogar hoje às 16 horas. E quem joga hoje também é a Bélgica contra o time da casa, contra os Estados Unidos, às 21 horas.
0: Obrigado, Beatriz Alt. Para fechar essa nossa primeira hora, né? Volta conosco, já está lá na Praia do Laranjal, Daniel Curs, né? Que vai, a partir das 9, trazer um conteúdo aqui, reclamações que nós estamos recebendo de moradores da praia, né? Vamos ver se o Daniel, né, já tem
11: Aqui.
0: condições de nos atender. E eu quero aqui, para quem está no YouTube conosco, né, o Daniel sempre atento, sempre com uma percepção, a sua sensibilidade, né, eu acho que nós já estamos trazendo aqui, né, em primeira mão, a reforma do Obelisco, né, o monumento que marca o início da cidade de Pelotas. O Daniel, ao se deslocar, né, do centro da cidade para a Praia do Laranjal, em vez de pegar a Ferreira Viana, ele foi pela Domingos de Almeida e já trouxe, né? Eu acho que em primeira mão aqui essas imagens do obelisco já reformado, né, Daniel? Quem nos acompanha pelo YouTube está assistindo aqui as imagens que tem o crédito do Daniel Curs. Fala, Daniel.
11: A gente deu uma passadinha, a gente costuma pegar, vai variando aí as áreas que a gente circula, né? Então a gente

0: estava completamente sem pintura, estava jogado, literalmente atirado, como a gente costuma chamar. Mas eu passei de longe ali, já comecei a chamar a atenção, a posição e como estava, e resolvi fazer alguns registros. Então eu convido aí o pessoal a dar uma passadinha aí e conhecer esse obelisco republicano, como era chamado na época. Foi implantado há muitos e muitos anos e agora está reformado, está em branco, até tem fotos aí, até mais antigas aí para demonstrar. Faltava placa, inclusive tinha placa que tinha sido furtada, né? Tinha sido retirada, mas está ali, está bonito. A reforma do obelisco já está completa e o pessoal pode dar uma passadinha aqui na Domingos de Almeida, ou quem vem do Laranjal aqui passa pela Rua das Traíras antes de chegar a essa área aqui do Dunas Clube, né? O pessoal vai poder dar uma conferida. Para quem vem do centro, passa pelo Instituto de Menores antes de chegar na Rua das Traíras, tem um monumento ali do Obelisco Republicano para o pessoal conferir. Mas é uma imagem que me agradou nesta manhã de tempo encoberto, o minuano soprando aqui na praia, está geladinho aqui. Se a temperatura está nos 10, a sensação deve estar num 5 aqui, Sérgio.
1: Ah, imagino, né? Imagino. Ficou muito bonito mesmo, inclusive com piso tátil ali, né? Para deficientes visuais. E trocaram os ladrilhos hidráulicos ali também no entorno do obelisco. Muito bacana. Obrigado, Daniel Kurski. Daqui a pouquinho volta na nossa programação. 8h09. Vamos ao intervalo comercial. No retorno, estaremos conversando com o vereador Antônio Peixoto sobre, né, um projeto que é muito interessante, que é a lavanderia, né? É uma lavanderia popular aqui em Pelotas.
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0: horas 14 minutos, 8h14, manhã de segunda-feira, dia 6, véspera do aniversário de Pelotas, 214 anos, 10 graus e 2 décimos a temperatura nesse momento, de acordo com os dados meteorológicos da Embrapa, clima temperado, 91% a umidade relativa do ar, sensação térmica de 8,2. Aqui na cidade, né? Lá onde está o Daniel Curso, na Praia do Laranjal, a sensação deve estar bem mais frio, né? 11,3 quilômetros horário se deslocam os ventos aqui em Pelotas. Estamos recebendo o vereador Antônio Peixoto para conversar um pouquinho, né, sobre um projeto que Pelotas terá, a primeira lavanderia popular aqui da cidade, né? Um projeto piloto que vai ser implementado no Centro de Desenvolvimento do bairro Dunas, o CDD Dunas, em parceria com o Conselho Municipal dos Direitos da Mulher, o CONDIM, e também a Secretaria da Mulher, que fará o repasse, né, e a gestão do recurso. A emenda parlamentar destinada pelo vereador Antônio Peixoto vai viabilizar o empreendimento. Bom dia, vereador. Prazer em recebê-lo aqui. Vamos falar também da Fena Doce, né, do ingresso ali, que tem um benefício para a população de Pelotas também. Bom dia. Prazer em recebê-lo aqui.
1: Bom dia, Sérgio Correia. Bom dia a todos os ouvintes da Rádio Universidade que nos assistem pela internet, que nos ouvem pelo rádio. Pois é, a gente tem dois projetos importantes aí que fazem relação com a questão social, né? Que o primeiro é a lavanderia popular, cuja emenda foi aprovada no final do ano passado e que a gente vai instituir junto com o CDD, então, um espaço que vai trazer mais dignidade, principalmente às famílias do bairro Dunas, porque é lá que vai ser instalado. Então, consiste em que, Sérgio, esse projeto? A gente quer levar a possibilidade àquelas famílias que hoje não têm acesso de lavar uma roupa, de secar uma roupa, famílias de baixa renda, que hoje sofrem, muitas delas, inclusive, nem têm água regularizada em casa. Então, há uma necessidade que a gente verificou, principalmente por essa questão de que as mulheres têm muitos afazeres, não têm acesso à máquina de lavar, não têm água e muitas vezes não conseguem nem dignamente, né, promover dentro de casa para os seus filhos, né, uma roupa lavada e higienizada. Então, pensando nisso, a gente criou esse projeto junto com o Conselho da Mulher, inclusive a Francisca, à época presidente do Conselho da Mulher, me trouxe essa pauta, a gente discutiu a possibilidade e também a possibilidade de fazermos parcerias. E aí surgiu também um segundo parceiro, que é o CDD, Centro de Desenvolvimento do Dunas, que já realiza vários projetos dentro daquela comunidade do areal, né? Sempre preocupada com as questões sociais, e a gente resolveu então procurar o CDD, ver a viabilidade de ali separar um local para a realização desse projeto. O CDD nos recebeu de braços abertos, topou a ideia, e nós vamos fazer ali, numa área inclusive que já vistoriamos, uma área onde funcionava um banheiro que estava desativado, que já tem as ligações de água, tanto saída quanto entrada. O CDD do Dunas tem uma tarifa social de água e de luz, então isso não vai gerar custo a mais para o município, que mantém as contas do CDD pagas, né? Então a gente procurou também levar em consideração esses fatores, como iríamos fazer para manter isso depois, né? Então a gente colocou essa emenda, fez a parceria com o local adequado, né, que já tem as tarifas sociais e que, cujas contas já são pagas pela prefeitura, e vamos ter também um estagiário no local, meio turno, para que possa fazer então essa recepção às famílias, né, a checagem do cadastro único. E aí a Secretaria de Políticas Públicas para as Mulheres é fundamental, porque ela, sim, vai fazer o repasse, né? Está dentro do escopo da política de cuidados, inclusive do governo federal, que prevê a criação de lavanderias populares, ou seja, é uma política municipal que nasceu de uma discussão local, mas que ela faz parte, sim, de uma política nacional, onde nós podemos, inclusive, buscar novos recursos para ampliar esse projeto e levar para outros bairros.
0: Claro. Eu achei interessante o projeto, né? E do ponto de vista da comunidade, muita gente pode interpretar, mas uma máquina de lavar hoje, será que as pessoas não têm? Mas não é uma máquina de lavar. É o custo que ela vai gerar também de energia elétrica, que muitas vezes vai tirar as pessoas daquela condição de tarifa social, né? Então, o projeto é extremamente interessante. A minha curiosidade, vereador, é como ele vai ser operacionalizado. O senhor citou que vai ter um estagiário ali, né? Essas pessoas vão ter uns X quilos de roupas por mês? Como é que funciona? Porque hoje a gente vê lavanderia espalhada por toda a cidade de Pelotas. Então, são lavanderias, né, comerciais, que a pessoa chega ali e paga por X quilos de roupas, né? Como é que vai funcionar lá? Outra coisa, a questão dos insumos, né? O sabão em pó, né? tudo que envolve o processo completo, né? De uma lavagem de X quilos de roupas para uma família.
1: É, a quantidade de roupa vai ser de acordo com a capacidade da máquina, né?
0: Sim.
1: Nós colocamos uma emenda no valor de 30 mil para compra de máquinas ali, que é o custo menor. O custo maior vai ser o estagiário ali, para manter um ano de estágio remunerado. Proporcionalmente, né? Porque o projeto prevê a compra de duas máquinas de lavar e duas de secar, tá? E a instalação. O CDD vai ajudar também com a adaptação do espaço. Como vai funcionar isso no dia a dia? A gente vai ter que sentar depois de que foram compradas as máquinas e ver o melhor jeito. Né? Se a gente vai fazer... Já surgiram ideias, né? Vamos fazer por ruas. Nós temos 30 ruas no Dunas, né?
0: Sim.
1: Vamos fazer por travessas. Né? Tem a principal que é cortada por 30 ruas. Seria uma ideia. Por exemplo, fazer segunda-feira da rua 1 à rua 5, por exemplo. E assim sistematicamente, durante a semana. Possibilitar que as famílias lavem uma vez por semana. Né? Limitando essa lavagem. Também pode ser. Para não gerar reincidência, né? A pessoa que
0: Exato.
1: Lava segunda e daí volta quarta para lavar, volta sexta e aí vira algo sem controle, né?
0: E tira a oportunidade,
1: e tira a oportunidade
0: de outros.
1: De outros. Então, exatamente, a gente vai ter que sentar para ver o melhor jeito. Nunca foi feito isso antes em Pelotas, então a gente não tem ainda essa experiência, né? Nós temos que ver como vai funcionar, porque cada comunidade tem a sua especificidade, né? O Dunas é uma comunidade muito grande, né? É fácil de organizar se for por rua, é fácil de organizar se for através do cadastro único, e esse vai ser o critério, né? A pessoa vai ter que estar no cadastro único, vai eliminar, então, um contingente bem grande de pessoas que poderiam se aproveitar dessa iniciativa,
0: Exato.
1: Mas que têm condições, né? Por exemplo, pessoas que viessem de outros bairros, né? Essas pessoas não vão poder utilizar a lavanderia popular, porque ela é setorizada, então é apenas para moradores do Dunas. Então tem que apresentar um comprovante de residência, né? Enfim, comprovante de que está no cadastro único. Então acho que a gente vai criar mecanismos aí a partir de agora para ver qual é o melhor jeito de funcionar. E insumos, a pessoa vai ter que levar o seu sabão em pó e o seu amaciante. Isso é ponto pacífico, a não ser que a gente consiga um parceiro que forneça,
0: claro.
1: Enfim, a emenda não contempla o sabão em pó nem o amaciante, cada um leva o seu. E a questão da manutenção, a gente já fez uma primeira aproximação com o IFSUL, para que o IFSUL possa eventualmente, né, depois que passarem as garantias das máquinas, porque as máquinas têm garantias, né, durante um tempo, se estragarem para o IFSUL, então, fazer a manutenção. Nós já estamos em contato com o IFSUL. Temos outros projetos, inclusive, com o IFSUL, que vamos executar através de emenda. E a possibilidade dessa parceria também com o IFE.
0: Claro. Eu já estou recebendo aqui perguntas, inclusive, de pessoas do bairro Dunas, vereador. E o pessoal me pergunta, pode lavar em casa e levar só para secar?
1: Pois é.
0: A utilização da estrutura. Claro, o senhor está dizendo aqui, né, que todas essas questões ainda serão organizadas, né?
1: Sim, vão ter máquinas de lavar independentes das de secar. Porque a
0: Sim.
1: ideia é que enquanto alguém lave, esteja alguém secando.
0: Sim.
1: Né? Então, eu acho que não vai ter problema, não. Mas vamos esperar mais um pouco para que a gente possa definir junto com o CDD e a secretaria possa discutir isso também, o melhor jeito de operacionalizar esse projeto.
0: Sim.
1: É um projeto piloto, lembro. O que é um projeto piloto, pessoal? projeto piloto é aquele experimental, exatamente isso, para a gente testar o que funciona, claro. Ver o que vai funcionar, para que a gente possa depois replicar, ou seja, multiplicar esse projeto em outros bairros, já com um modelo consolidado. Então, o projeto piloto, ele permite essa experimentação. A gente não sabe como que vai ser, se as máquinas, por serem máquinas também, não são máquinas industriais, são máquinas comerciais, se vão aguentar todo esse tempo de operação, se a gente não vai ter muita manutenção, a gente vai primeiro experimentar para ver se vai funcionar.
0: Claro.
1: Né? Com esse tipo de máquina, com esse tipo de modelo, né, de estrutura dentro do bairro, né, com parcerias, a gente precisa colocar em prática para ver se funciona ou não.
0: Eu quero só trazer uma experiência pessoal aqui. Eu entrevistei um promotor de justiça aqui na Rádio Universidade, e foi tão interessante que a fala dele, né, atravessa esse projeto e a sua disposição de contribuir com uma emenda parlamentar. Ele citou, numa outra cidade que ele trabalhava, que um menino, né, sofria bullying na escola, e um dia ele levou uma faca que a ideia era agredir outros alunos, porque os alunos falavam mal dele em razão do mau cheiro das roupas. E aí o que aconteceu? Não chegou a se consolidar nenhum tipo de agressão. Eles, né, foram conversar com o menino o que acontecia, e aí ele disse que perdeu o pai, a mãe tinha problemas de saúde mental, e ele cuidava dos irmãos, ele lavava as roupas e não deixava secar, e a roupa ficava com um mau cheiro, né? Então, e depois até o promotor acompanhou o menino, estava bem empregado, o tempo passou, e aquilo ali poderia ter marcado a vida dele se ele tivesse cometido um ato de violência, algo que vale. Então, a importância desses projetos e, às vezes, dessas ações que podem mudar a vida das pessoas, né?
1: Com certeza, a gente tem uma questão social muito presente aqui na questão das lavanderias, que é a dignidade, tu poder acessar uma máquina e poder lavar, higienizar a tua roupa. Muitas famílias não têm essa possibilidade. A gente faz visitas na periferia, em vários bairros, né, que carecem de infraestrutura, e os próprios moradores não têm renda suficiente para ter uma estrutura em casa, né, adequada de higienização das roupas. A gente verifica que sim, a gente tem uma mazela muito grande na nossa cidade, uma pobreza muito grande, que tem consequências como essa, né, da falta de possibilidade de alguém não poder lavar a sua roupa. Eu sei que pode parecer um pouco radical isso, né? Mas sim, essa situação é verificável. É só você sair, né, fazer o trabalho que a gente faz de ir nos bairros, ir na periferia, e onde pouca gente vai. Infelizmente, muitos moradores de Pelotas não conhecem a sua própria cidade. Nós temos um contingente enorme de miséria na nossa cidade, famílias que realmente carecem de melhor infraestrutura, né? E até nas redes sociais o pessoal comentava: ah, mas por que esse projeto? Por que não coloca para tapar buraco? Gente, a cidade de Pelotas, ela não pode ser só vista como uma cidade de buracos e com problema no posto de saúde. A gente está reduzindo a cidade a dois problemas. A gente tem vários outros problemas que a gente precisa atacar com projeto, precisa atacar com iniciativa, com emenda. O pessoal que fala da saúde, a gente colocou 100% das emendas para esse ano, que é o meu primeiro ano de emendas, em posto de saúde. Então, eu estou fazendo a minha parte. Posso te citar onde estão cada centavo dos recursos que eu estou colocando na área da saúde, em cada unidade básica. Então, não é por falta de trabalho na área da saúde, não é por falta de trabalho também na questão da zeladoria da cidade, a questão dos buracos, que são as demandas que mais me chegam no mandato. A gente tem trabalhado nisso também, mas a gente não pode fechar os olhos para outras coisas. E eu tenho outros projetos também nesse sentido, projetos sociais de envolvimento comunitário, para que a gente possa ter comunidades mais qualificadas, com melhor infraestrutura, com melhor acesso a serviços que muita gente tem pagando, e muita gente acaba não tendo porque não tem dinheiro, não tem condições.
0: Sem dúvida. Vereador, estamos na véspera do aniversário de Pelotas, 214 anos, e sem dúvida a Fena Doce, né, é a maior festa que simboliza o doce, né? O doce que é um patrimônio cultural e material aqui de Pelotas. O senhor tem um projeto também, né, que viabiliza, né, a questão do ingresso social. Gostaria que o senhor falasse um pouquinho sobre isso.
1: É, a questão do programa Vem para Fena Doce, que é o segundo ano, é uma questão também pontual de ação social, né, do nosso mandato. Ele, no primeiro ano, não teve nenhum recurso público envolvido, foi R$0 envolvido nessa iniciativa, que foi construída com a CDL, que é a promotora da Fena Doce, com o consórcio do transporte coletivo. Não existiu dinheiro público investido. Neste segundo ano, vejam só, eu tenho 1 milhão de emendas para destinar todos os anos. Tá? Cada vereador tem 1 milhão. Você destina metade para a saúde e a outra metade, 500 mil, para várias áreas. Eu destinei para esse programa, Vem para a Fena Doce, 5 mil. De 1 milhão de reais, eu destinei 5 mil. Ou seja, é uma parcela irrisória, ínfima. Para quê? Para fazer os materiais publicitários de divulgação, material impresso, banner, os ingressos. E é só. Essa iniciativa ela é muito mais um gesto da feira, um gesto do poder público, um gesto do nosso mandato com as pessoas que não têm possibilidade também de acessar o nosso maior evento, que é a Feira Nacional do Doce. Então, através do Cadastro Único, você vai à feira, quinta e sexta-feira, e paga metade do valor. Então, todas as quintas e sextas, nessa edição, a pessoa vai pagar 50% do valor do ingresso de adulto, e vai ter 75% de desconto no ingresso do valor da criança. Ou seja, vai pagar R$10 o adulto e R$5 a criança. E o Vale Transporte para o centro de eventos, que vai ser, na verdade, um transporte especial, vai custar R$3. Então você vai somando esses descontos, né, e vai possibilitando com que muita gente possa ter o acesso à nossa feira. Por que isso, Sérgio? Porque a Feira Nacional do Doce é uma feira de Pelotas. É uma feira para os pelotenses, para o turista, mas é essencialmente uma feira de Pelotas, que leva o nosso nome, a nossa marca, da nossa cultura, da nossa gente, das doceiras que produzem aqui, a nossa maior marca da cidade, que é o doce. Agora, o pelotense, né, não poder ter acesso à sua feira, porque tem um ingresso caro, tem o custo do transporte, e aí você vai somando no custo familiar, isso impossibilita que vários pelotenses possam ter acesso, a gente tem um problema. Eu levei esse problema à CDL, né, que era um motivo, inclusive, lá de 2024, quando eu ainda não era vereador, eu vi as pessoas na rua clamando, né, para terem uma outra alternativa de acesso à feira. E a CDL foi muito sensível, uma grande parceira, entendeu essa questão. Tanto que no ano passado nós fizemos segunda, terça e quarta, né, e mais de 500 pessoas foram à feira, ou pelo ingresso, ou pelo Vale Transporte com desconto. Nós tivemos aí uma boa adesão, considerando o primeiro ano. E a CDL foi parceiro, consórcio também, e a gente uniu forças para trazer para quinta e para sexta. Por quê? Porque na segunda, terça e quarta, a CDL já entendeu essa proposta e resolveu ampliar para todos os pelotenses que possam comprovar a residência o acesso com desconto de 50% no ingresso. Então, os pelotenses, aproveitando a ideia do Vem para a Fena Doce do ano passado, tenho certeza que foi uma inspiração, porque foi esse modelo que a gente usou ano passado. Este ano, a Feira Nacional do Doce tem acesso com um desconto de 50% no valor do ingresso, segunda, terças e quartas, para todos os pelotenses comprovarem que moram aqui. E o Vem para a Fena Doce, que é essa política que nós lançamos ano passado, que temos esse segundo ano de sequência, vai ser às quintas e sextas. Num dia melhor, inclusive, do que o ano passado, porque quinta e sexta são dias em que o valor do ingresso até é mais caro, né? Vai se aproximando do final de semana, da sexta e da quinta-feira, e o ingresso ele é mais caro, né? E nós conseguimos que esse ingresso fique na casa dos 50%, no valor de R$10, no valor dos outros dias. Então, a gente espera que esse ano tenha mais adesão, inclusive. Tanto a segunda, terça e quarta nessa promoção da CDL, que é outra coisa, e quinta e sexta pelo Vem para a Fena Doce. E, Sérgio, nós vamos ter um lançamento hoje às 17 horas no Pátio do Mercado Público, lançamento oficial, né? Eu espero que todos ali participem. Quero dizer que como vai funcionar, já quero adiantar aqui em primeira mão, como vai funcionar essa questão do retirar o ingresso, de pagar, de ir para o e para o centro de eventos com um ônibus especial. Nós teremos todas as quintas e sextas, então, essa promoção. Então, a quinta e sexta sempre. Então, são três semanas de feira, nós vamos ter na primeira semana uma quinta e sexta, na segunda semana outra quinta e sexta, na terceira semana outra quinta. Então, são seis dias de promoção. Um dia para cada bairro. Por quê? Por que para cada bairro? Porque em cada um dos dias vai sair um ônibus de um bairro diferente. Né? Então, por exemplo, o pessoal que mora no Laranjal, lá na Z13, no Barro Duro e no Laranjal, pode ir no CRA Z13 ou no CRA Centro. O CRA Centro vai estar funcionando... o CAD Único vai estar funcionando 100% dos dias. E cada um dos CRAs de bairro vai funcionar num dia anterior à saída do ônibus para retirar o ingresso. Então, você mora no Laranjal, dia 15 retira o ingresso, né, no CRAS Z3 ou no Cadastro Único no Centro, que vai estar aberto sempre para retirada, todos os dias. E aí, no dia 16, sai o ônibus da Z3, né, a 1 hora da tarde, passa pela Praça Aratiba, no Barro Duro, e desembarca ali no Laranjal Praia Clube para que as pessoas possam subir no ônibus e ir para a Fena Doce. E depois volta às 17h30 para o CRAS E3. Tá? Então a pessoa vai poder embarcar no bairro e descer no centro de eventos com essa linha especial. Sempre um dia antes retirando o ingresso e no dia seguinte embarcando no ônibus, à 1h30 da tarde. Assim vai funcionar no dia 16 para o pessoal que mora no São Gonçalo, no CRAS São Gonçalo ali, vai poder retirar o ingresso. São Gonçalo ali compõe Fátima, Navegantes, Balsa. Então o pessoal vai no dia 16, retira o ingresso e no dia 17 embarca no CRA São Gonçalo às 13h30. A mesma coisa no dia 22, para quem mora no Areal, retira o ingresso no CRA Areal e no dia 23 embarca às 13h30 do ônibus do CRA Areal para o centro de eventos. No dia 23 vai retirar o ingresso no CRA Três Vendas. E depois, lá no dia 24, vai sair a 1h30 do CRAS Três Vendas o ônibus, e aí depois passa em frente à Escola Imaculada, também para embarque de pessoas. No dia 29, retira o ingresso no Fragata, no CRAS Fragata, e no dia 30 sai o ônibus do CRAS Fragata às 13h30. E no dia 30 sai, você retira o ingresso no CRAS Centro, para quem mora no centro, e o ônibus sai dia 31. Do CRAS Centro ao 1h30, com retorno sempre às 17h30. E o valor dessa tarifa é de R$ 3,00, né, que é pago ali na hora no ônibus. E o ingresso é pago lá nos portões da feira. Você retira o ingresso com desconto e troca, né?
0: Troca pelo ingresso,
1: troca
0: da,
1: pelo
0: feira,
1: ingresso, né, da feira lá no dia. Exatamente.
0: Ganho doce também? Não.
1: Não, nessa promoção, não, como ganho. Nós não temos um incentivo de financeiro, exatamente
0: também.
1: Porque eu não coloquei a verba, que todo mundo reclama que porque o vereador não pode colocar a verba pública. Eu não coloquei o recurso, então nós não temos o doce.
0: Claro. Né?
1: Nós temos
0: Mas
1: o desconto.
0: Mas tem um acesso.
1: Mas tem um acesso.
0: É.
1: Né? Mas lembrando, segunda, terça e quarta, essa promoção extensiva para todos os moradores de Pelotas, com a iniciativa da CDL, sim, essa dá o doce.
0: Sim, e o projeto vem para a Fena Doce, ele amplia, né? Segunda, terça e quarta, e aí quinta e sexta, né?
1: As Exatamente. Com esse ônibus especial saindo do próprio bairro, né? Com tarifa, com desconto, ou seja, é o pacote completo, né?
0: Claro.
1: Com desconto do ingresso e também do transporte, para que as pessoas possam ir e desfrutar da nossa maior feira.
0: Sim, e o transporte, uma passagem ponto a ponto, né? Bairro, Fena Doce, Fena Doce, bairro.
1: Isso, um transporte especial.
0: Isso aqui é importante. Vereador Antônio Peixoto, muito obrigado pela sua presença aqui, trazendo uma exposição desses projetos, que é a lavanderia, né? Essa lavanderia popular, que é um projeto piloto lá do bairro Dunas, e o projeto vem para a Fena Doce também, que leva as pessoas direto do bairro até a Fena Doce com um custo bem mais acessível. Obrigado pela sua presença aqui.
1: Obrigado, Sérgio Correia. Obrigado aos ouvintes da Rádio Universidade, que nos assiste pela web também, pelo YouTube. Não, queria ressaltar que o nosso trabalho segue trabalhando pelos bairros. A gente fiscalizou no ano passado, no primeiro ano de mandato, 52 UBS, fez um relatório completo do que faltava em cada uma das UBS. Isso decorreu de um trabalho extensivo que fizemos para a elaboração das emendas, ou seja, o nosso trabalho dentro do bairro, cuidando da saúde, cuidando também da questão da zeladoria, dos buracos, ele segue, ele é constante, ele é diário. No ano passado foram mais de 1.200 demandas, a maioria exatamente falando de patrulhamento de rua, demandas que nós transformamos em pedido de providência, que é o documento que sai da Câmara para que a Prefeitura possa executar. Lembrando, o vereador, ele fiscaliza, ele ouve a população, ele faz os pedidos à Prefeitura e quem executa é a Prefeitura. Né? Eu gostaria de ter uma máquina em casa de patrola, gostaria de ter uma fábrica de médico em casa, mas isso não é a função do vereador. O vereador, ele tem que continuar fiscalizando, e isso a gente tem feito no nosso primeiro, no nosso segundo ano de mandato, e vamos fazer isso até o fim ao lado do Pelotense e também trazendo bons projetos sociais como esse do Vem para Fena Doce, da Lavanderia Popular e outros que depois eu posso vir comentar também.
0: Certamente. Mais uma vez, muito obrigado à presença do vereador Antônio Peixoto, trazendo aqui esses projetos que beneficiam a comunidade mais carente de Pelotas. Vamos ao intervalo comercial. Já já estaremos de volta aqui, né, recebendo eles, que vão fazer parte. Hoje à tarde inaugura uma exposição no saguão, né, na sala Frederico Trebi, ali na prefeitura, né? Vocês nem têm ideia, né? Vem aí o Demônio da Luz, né? Vem o Leandro Lopes, vem o Carlinhos Queiroz, só fera da fotografia. Daqui a pouquinho, depois do comercial.
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3: 8:40.
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0: horas 45 minutos, 8h45. Manhã de segunda-feira, 6, véspera do aniversário de Pelotas, e eu quero dizer para você o seguinte: atenção, ouvinte ligado na Rádio Universidade. 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Estamos recebendo aqui, né, e com muito prazer, ele que é da casa, Leandro Lopes, né, fotógrafo, o Carlos Queiroz, conhecido Carlinhos Queiroz, né, e o Moisés Vasconcelos, né. Os três fotógrafos representam, né, um grupo bem maior, que hoje, né, terão suas fotografias expostas lá na Sala Frederico Trebe. É uma exposição, Pelotas Viva o Presente, né, em homenagem aos 214 anos, e para celebrar a data, a Prefeitura de Pelotas convidou alguns fotógrafos destacados em nosso município para integrar essa exposição. A cerimônia de abertura será realizada hoje, às 14 horas, e a exposição ficará disponível de 6 de julho a 13 de julho, ali no saguão da Prefeitura, né? Estão convidados Carlos Queiroz, Emerson Silva, Felipe Campal, Gabriel Xavier, Ítalo Santos, Janine Tomberg, Jô Folha, Leandro Lopes, que está aqui com a gente, Luiz Carlos Vaz, o nosso abraço ao querido Vaz, Manuela Santos, Michel Corvelo, Moisés Vasconcelos, que está aqui também, Nauro Júnior, Paulo Rossi. O Paulinho não foi convidado porque ele estará sexta-feira aqui lançando o documentário, né, sobre Arroio e Pelotas, viu? Também, né? A gente justifica aqui, né? O Ricardo Bandar, o Thiago Veiga, o Tobias Bernardo e o Volmer Pérez, que atua na Prefeitura de Pelotas, né? Que atua na Prefeitura. Bom, vou começar pela casa. Leandro, bom dia.
1: Bom dia, muito bom dia a todos. Prazer estar com vocês aqui hoje, principalmente ao lado desses colegas e amigos que, por tanto tempo, trabalhamos juntos. O Carlinhos ainda sigo trabalhando com ele bastante até hoje, mas é um prazer estar aqui com vocês.
0: É verdade. Carlinhos Queiroz, bom dia.
2: Bom dia a todos os ouvintes. Estamos aqui para falar um pouco de fotografia e um bate-papo com esses amigos aí de velha data.
0: É verdade. Moisés Vasconcelos.
3: Bom dia, Sérgio.
0: Jogador de vôlei nas horas vagas, viu?
3: Também.
0: Gente, eu quero propor a vocês, né, vocês que sempre fizeram parte das notícias, dos noticiários com imagem, né, falando com imagens, trazendo imagens e acompanhando repórteres, né, eu quero propor para vocês exatamente o que o Carlinhos falou aqui, um bate-papo, né? Um bate-papo. Como é que começa a fotografia? Porque depois eu quero chegar em alguns aspectos da importância da fotografia para quem nos ouve, né? Para aquela pessoa que está nos ouvindo entender a importância da fotografia. Eu vou chegar lá. Como é que inicia a fotografia na vida de cada um de vocês?
2: Quem começa? Acho que eu e o Moisés, mais ou menos, a gente começou junto, né? Eu comecei em 97. Eu comecei no laboratório, no diário.
0: Sim.
2: Eu era office boy e comecei no laboratório. Fazia copião e ampliava, né, algumas fotos. Pro editor, na época, era... Meu editor de fotografia era o Chico Maurente.
0: Sim.
2: Porque antes era só o Dalnei Oliveira, lembra?
0: Isso,
2: o Dalnei Oliveira.
0: Isso, isso.
2: Era só ele na fotografia. Era
0: baixinho,
2: ele.
0: Sim.
2: Isso, né? isso. Agitado.
0: Isso. Né?
2: E aí, era só ele. Aí o jornal expandiu, foi a época que entrou o colorido, né? Aí o jornal expandiu e tinha que ter um laboratório, porque tinha jornal, começou a ter jornal na segunda, lembra que não tinha?
0: Sim.
2: E aí teve que se montar um departamento de fotografia. Aí começou pelo Chico Maurente, que era o editor de fotografia. Na época, era o Paulinho Aede, né? Era o Paulinho Aede que eram que geriam a redação.
0: Sim, mas era com filme e revelação nessa época.
2: Claro,
0: né?
2: Claro.
0: E utilizava a chapa para impressão, né? Era aquela
2: não, chapa. Não, já estava no fotolito.
0: Ah, já estava?
2: Sim. Já não. Já estava no fotolito há muito tempo.
0: Sim.
2: E aí eu fazia copião.
0: Ah.
2: O copião, tu pega os negativos, tu vai pro laboratório preto e branco, pega os negativos e amplia o negativo. Num papel fotográfico.
0: Sim.
2: Daí o editor ia lá, olhava e, pá, eu quero essa, e eu escaneava num scanner de mesa.
0: Sim.
2: E aí eu fui começando, né? Fui sentindo o gosto da fotografia, aí fui começando a editar muito material, né? Muito material. Via muito agências internacionais, né? E nacionais, agência Estado, Fresh Press, as agências que a gente trabalhava, né? Reuters. E aí eu comecei a pegar o gosto pela fotografia. Aí chegou um belo dia, faltou um fotógrafo, eu me dá uma máquina aí que eu vou. E fui. E assim eu comecei. E fui no
0: que
2: peito
0: loucura,
2: na raça.
0: Que coisa.
2: Máquina mecânica, né? Não,
0: pois
2: é hoje tudo digital, não.
0: Exato.
2: Tudo manual mesmo, né? E aí em 97 eu comecei e nunca mais parei.
0: Que coisa interessante. Moisés, e tu?
3: Pois é. Depois eu já estava fotografando, eu estava fazendo eventos. Aí eu conheci o Nauro Júnior, da Zero Hora. E nesse período eu comecei a fazer as férias deles, do Carlinhos, do Dalnei e da Daniela Chu.
2: Isso.
3: Querida amiga, colega fotógrafa, Daniela Chu. Depois ela recebeu uma proposta, foi convidada a trabalhar para a RBS, em Caxias. Surgiu a vaga, eu estava por ali, já estava fazendo as férias deles, né? Já conhecia a galera da redação, os repórteres todos. Aí o Carlinhos e a galera lá me convidaram e eu fiquei. Vários anos, fiquei de 2016. Não, 2099 a 2016.
2: É. A Ed Anês Vieira dos Santos era a nossa editora. E aí veio, vamos chamar. Tá aprovado. Vamos embora.
0: Leandro, conta a tua história, como iniciou?
1: Eu comecei um pouquinho depois deles, né?
0: É.
1: Eu já era minha referência no início lá. Inclusive, eu tenho lembranças de pautas com os dois, assim, que talvez eles nem lembrem, assim, mas vários dos encontros vocais do Cabral, no jornal ali, que a gente cobria pela TV OCPEL aqui na época, né? Em 2004, quando eu entrei pra faculdade aqui, eu não tinha uma ideia do que eu ia fazer no jornalismo, assim. Só sabia que eu queria bastidor, assim, o foto, o vídeo... Uma coisa mais sem, né? Porque quando o cara diz que vai fazer jornalismo na família, a primeira coisa que o cara ouve é vai sair o novo William Bonner daí, né? Mas nunca foi essa a ideia, assim. Sempre quis trabalhar com bastidores. E aí, na verdade, eu sou fotógrafo, como tu disse, mas por ocasião, assim, né? Eu gosto de fazer fotos, mas a minha essência sempre foi do vídeo, assim. Comecei na TV CPL com vídeo lá.
0: Sim.
2: Ele é um baita fotógrafo, ele fica se fazendo. É um baita fotógrafo.
1: Mas prefiro vídeo ainda até hoje. E na TV OCPEL, lá quando eu comecei como estagiário lá, na época do Antônio Eberlê, do Manuel Jesus, que coordenava uma escola de comunicação, Eu lembro que é a mesma coisa que eles falaram agora aqui, de fazer a oportunidade, né? É, eu lembro que eu comecei lá com o Switch Master, eu fazia o corte dos programas ao vivo ali com o Virgílio aqui, com
0: o Lino,
1: com essa turma toda, né? E faltou um cinegrafista pro telejornal um dia lá. Alguém quer fazer? Eu falei, eu posso ir. Claro, eu posso ir. Fiz umas imagens terríveis, né? Mas o cara de alguma forma tem que começar, né?
0: Sim, sim.
1: E aquele negócio, cara, a câmera no ombro, aquela alegria que eu tava lá, foi muito legal. Vi as imagens no ar depois, apesar de serem muito ruins, foi muito legal. E aí o cara pega um gosto, né? Como eles falaram aqui, é uma coisa inebriante, assim, sinceramente. E é isso aí. 21 anos depois... Seguimos com, fazendo imagem, produzindo coisas por aí.
0: Como é que é para vocês? Porque o fotógrafo, a gente sempre tem uma percepção que o fotógrafo tem um olhar diferente para o cenário, para as pessoas, para tudo, né? Como é que se desenvolve esse olhar aguçado? Porque hoje, com os celulares, com tudo, as pessoas batem foto do fato, né? Do fato. Olha alguma coisa e tá, faz uma foto. Há poucos dias, né, eu e a Beatriz conversávamos aqui, porque a Bia fez uma foto do Teatro 7 de Abril, que ele aparece por entre as árvores, né? E essa foto, inclusive, foi utilizada, né, sem dar o crédito. Isso é que é o pior, né? Mas o fotógrafo, ele tem, né? Vocês desenvolveram isso? Como é que é? Depende do dia também? Depende do humor, da sensibilidade? Essas coisas influenciam na fotografia?
3: Pois é. É que vira profissão e é todo tanto dia, né? De manhã e de tarde. E entra ano e sai ano e tu, né? Fazendo tuas pautas. Teu jornal, teu colega, teu companheiro é o repórter que escreve.
2: É assim, né? O olho fica treinado, né?
0: É que
2: a gente não anda mais com a máquina 24 horas como antigamente, né?
0: Exato.
2: Mas antigamente a gente fotografava muito mais. Tava sempre com a máquina na mão, né? Na mão. Máquina.
0: Exato.
2: O celular eu considero como um registro.
0: Exato,
2: né?
0: Exato.
2: Eu não considero como assim, uma fotografia. Ela quebra um galho, né? Mas teu olho fica treinado, né? Tu enxerga a luz e tu já sabe, olha aqui dentro, 5, 6 de abertura, 100 de velocidade, tchau, um ISO 400 e foi embora. Entende? Tu já tem uma noção.
0: Sim.
2: Entende?
1: Mas por mais que eles tenham dado a entender que é uma coisa que se torna comum no dia a dia, tem muita sensibilidade. Agora a gente fez umas pautas... ao longo do ano, eu, com o Moisés eu não tive o prazer de trabalhar ainda efetivamente, mas com o Carlinhos a gente fez muitas pautas juntos ao longo desse ano, assim, e é muito legal ver, cara. Eu no vídeo, ele vai fazer as fotos e, de repente, um mostra pro outro um enquadramento que o outro não tinha visto. E o Carlinhos é um fenômeno, assim, ele enxerga algumas coisas que a gente não enxerga nas pautas, realmente. E é legal de ver isso aí. Eu trabalhei com o Carlinhos no Diário Popular também lá, fiquei 8 anos no jornal ali, e era muito legal ver porque a gente já reconhecia de quem era a foto. Vinha uma foto do João Folha, vinha uma foto do Paulo Rossi, vinha uma foto do Carlos Queiroz. A gente sabia de quem era a foto pelo olho, pela forma que eles encaravam a pauta, entendeu? São três fotojornalistas que estão treinados, mas que têm uma acessibilidade incrível, assim, com certeza.
0: Tu vê o quão interessante né?
2: É que cada um tem um estilo, né?
0: Sim.
2: Ah, um gosta de usar mais grande angular, outro gosta de... entende? Usa mais uma 50mm, entende? Cada um tem um estilo.
0: É como texto também, né? Isso, do jornalista.
2: É, tu lê um texto. Né? Exato. Porque na realidade exato. Tu vai criando uma identidade com o tempo, né?
0: Exato. Mas essa identidade que vocês falam aqui, ela só é conhecida por quem conhece fotografia.
2: Sim. Quem tem e quem vê diariamente.
0: É,
2: né?
0: Exatamente.
2: Diariamente. Eu mesmo. Tinha vários leitores que me mandavam. Hoje. E te manda mesmo. Hoje tua foto da capa, maravilhosa, não sei o quê.
0: Sim.
2: E eu. Não vi o crédito e sabia que era tua.
0: Tu vê que interessante.
2: Leitor.
0: Né? Leitor. Bom, como é que era definido no jornal pelo editor? Se é foto de capa, é pela foto, tia, pela matéria?
2: Assim, ó.
0: Muitas vezes uma foto pautava a matéria, não?
2: Sim. Mudei muita capa no jornal. Mas muita mesmo. E quem me conhece sabe que eu compro uma briga, né? Pra fazer o melhor, eu compro.
0: Sim.
2: Sempre compro. Eu digo, fazer meia boca comigo, não. Não, não gosto de fazer. Se é para fazer uma... Vamos mudar todo o jornal. Azar. Não tem problema. cansei de mudar a capa, brigar com o editor, brigar no sentido...
0: Sim, bom, sim, sim, palavra, a discussão, né? A discussão pelo melhor, né? Discussão pelo melhor.
2: E tinha editores que gostavam, me convence. Aí eu disse, olha, por isso, olha essa foto, ela tem mais informação, melhor luz, tudo tu tem que incluir numa foto, né? A foto que tem que ir para a capa é a que chama a atenção, que tenha maior número de informação ali. Às vezes tu bota um detalhe num domingo, tipo, que é mais avistado, né, o jornal, né, que a tendência foi essa, de o jornal de domingo virar quase uma revista. E aí sim, aí tu modifica, tu faz uma capa diferente no domingo, mas segunda a sábado ela costuma ser mais no hard news, informação e claro, impactar o teu leitor.
0: E é importante registrar aqui que quando tu diz brigava, tu brigava pela dos teus colegas, sim,
2: claro,
0: também, né?
2: Sim, é. Sim, não.
0: Era pela fotografia, né? Independente de quem a produziu. Né?
2: O Caminha mesmo, Caminha, meu amigo Caminha. Sim. A gente teve brigas assim de cada um com o seu lado da ele queria uma foto e eu queria outra, né?
0: Sim.
2: Isso a gente discutiu várias vezes e é amigo até hoje.
0: Sim.
2: Sem problemas, entende?
0: É brigar pelo
2: melhor.
0: Sim. No jornalismo profissional que nós estamos falando, né, e vocês todos são profissionais, a importância da relação do fotógrafo com o repórter. Porque nas mudanças, né, quanta gente nova chega e às vezes aproveita a dica do fotógrafo, né? Porque já fez tanto conteúdo, já produziu, já lidou com diversos repórteres, né? Eu queria que vocês falassem um pouquinho sobre isso. Porque às vezes ele não dá dica de fotografia, ele dá dica de postura, de como fazer, né? O fotógrafo, às vezes, né, que foi no Diário Popular, estamos falando, no Diário da Manhã, na época também, Vilmar Tavares, tu lembras, né? Os fotógrafos, né, eram mais permanentes nos órgãos de comunicação. Sim. Então, quando saía, vou citar um exemplo, assim, que eu quero fazer um agradecimento público aqui, o Ivan Rodrigues, quando foi editor-chefe, né? Eu fazia a Expofeira de Arroio Grande e você sempre designava, sim, uma equipe, né, para estar lá com a gente. Exatamente, né? O Fred foi um ano também, relembrando aqui o saudoso Fred, né? E aí, o que acontece? O fotógrafo, quando ele vai cobrir, como ele é meio que permanente na equipe, né? Os repórteres vão mudando às vezes, ele já sabe quem é o presidente do sindicato, ele sabe quem é esse, sabe quem é aquele. Essa contribuição, essa interação com o repórter jovem, queria que vocês falassem.
3: Ah, pois é, sim, é bem variável, né? Porque as pessoas são seres humanos dentro de uma diversidade de visões de mundo e tal. Mas normalmente a gente acostumava a trabalhar e não precisava, às vezes, sempre a dupla, um ajuda o outro.
0: Exato.
3: Né? Mas ao longo do tempo, às vezes, não precisava falar nada. A gente se entendia naturalmente, porque cada um fazia a sua parte, né, Carlinho?
2: Sim. Eu vou dizer que eu que saí pra rua com estagiário, né?
0: Exato.
2: Que é o que tá começando, né? Ele tá começando e ele tá inseguro, né? E muitas vezes eles recebiam o texto, mas não sabia como ele se comportava na pauta, né?
0: Exato.
2: E muitas vezes, eu dizia pra eles, cara, ele sabe entrevistar, pelo menos, né? Porque às vezes o cara tá muito inseguro e não consegue nem entrevistar. Então, eu saía para fazer os testes, muitas vezes, né?
0: Ah, sim.
2: E aí, claro, a gente ajuda, né? A gente tem que ajudar, né? Quem tá começando, como alguém me ajudou quando eu comecei, né?
0: Claro.
2: Tem que estender a mão para alguém sempre, né? Ajudar, não tem como tu não ajudar alguém que tá começando. Então, muitas vezes eu dizia, olha, esse sabe escrever, eu não sei, porque eles que decidiam na escrita, né? Mas sabia entrevistar, ele se comportava bem na pauta, entende? E aí, eles que decidiam no texto, né?
0: Sim.
1: Eu tive o prazer, o privilégio, enfim, de por 2 anos e alguns meses, coordenar a redação do diário ali junto com o Vinícius Peraça, né?
0: Sim.
1: Da Press. E realmente o Carlinhos era um cara que trazia um feedback muito importante para nós, assim, dos estagiários, dos repórteres novos, né? E tudo que ele falou agora aqui, mas só fazer uma ressalva também. Era muito bacana para quem estava lá editando os textos e vendo as fotos ali. O Carlinhos sempre opinava nas fotos também, né? Porque a especialidade dele sempre foi. Mas era muito legal ver a sintonia de alguns repórteres também. A sintonia criada, né? Quase imediata, de muitos repórteres que eram estagiários e se conectavam com o fotógrafo. Seja por admiração, seja por um carinho na hora da pauta ali, mas também por tempo de trabalho, né? E aqui eu cito, não tem como não citar a Michelle Ferreira, a Misha, que sempre que fazia pauta com o Carlinhos, ela voltava com material extraordinário, assim. Ela que faz parte do documentário do Rossi, que o Rossi vai falar sexta-feira aqui, né? Era muito legal ver, era uma dupla que funcionava muito, assim. Eu tive a oportunidade de fazer algumas pautas com eles também de rua, assim, eu como vídeo, no caso, né? A gente fez até uma série que foi premiada lá dos presídios da região aqui. Era muito legal ver a sintonia dos dois, assim, no dia a dia, na rua. E isso aí é uma coisa que, bem ou mal, também inspira, né? Toda a redação.
0: Sim, eu quero fazer uma troca com vocês aqui sobre a importância da fotografia. Eu vou trazer um olhar, né? Que é o acervo do Nelson Nobre, que ficou com a Universidade Católica de Pelotas. E uma fotografia foi utilizada em 2024, nas enchentes, para que o pessoal da Universidade Federal de Pelotas pudesse calcular, né, caso nós tivéssemos realmente uma elevação absurda do canal São Gonçalo, o quanto de lâmina d'água nós teríamos. E essa fotografia foi feita em 1941, da região do Porto alagada. Veja bem a importância de uma fotografia para um cálculo, né? da ciência hoje, né? Exato, exatamente, né? Para um cálculo científico hoje, né? Que outras percepções vocês têm, assim, sobre a importância da fotografia? Que tenha um conhecimento, digamos assim, né? Claro que a gente lembra, né, a fotografia dentro de um processo judicial, vamos dizer assim. Até pouco tempo atrás tinha...

0: publicou, ele está ali, né? Ele é um documento da história, né? E ele vai contando a história. Claro que vou pegar grandes pautas que eu fiz as enchentes de 2000, 2004, fiz a enchente de São Lourenço, fiz o acidente do Brasil, fiz a Kiss em Santa Maria, entende? Então são coisas que são vira história, né? Tá Exato. Na história. E tu faz parte dessa história. E tua foto, ela... Claro, hoje tá fresquinho na cabeça, tá? Mas já não tá tanto, né? Tá... 15 já faz quantos anos? 10, 15? É. Tu só vai procurar na fotografia, né?
1: Exato.
0: No documento histórico. Ele vira um documento histórico, né? O Moisa é da história, né? Moisa é ligado à história. E é isso, né, Moisa?
2: É isso, sim. A fotografia, hoje no digital, se chama arquivo digital. A fotografia é um arquivo. São bytes, são partes digitais que formam aquela imagem, né? Só a fotografia nossa é síntese. Ela começa. Tudo começa com fotografia. Quando descobriram que várias fotografias juntas formam uma imagem em movimento, um filme, começa o cinema. Começa todo esse desenvolvimento, né? Mas a fotografia nossa é um discurso, por exemplo, hoje tem o vídeo tem movimento, tem som. A fotografia, ela é síntese, ela é única e muda. Ela não tem som, né? Ela é uma forma, né? Utilizada muito no jornal. Aí o estúdio vídeo, hoje todo jornal tem sua parte online onde se usa vídeo também, né?
3: Sim. E acho que muito disso que eles falaram de registro histórico, de importância, e foi legal ter citado o acervo do Nelson Nobre aí, que a UCPEL tem acesso aqui. Eu vi essas fotos da enchente de 41, e o Carlinhos sabe disso aí, eu tinha me operado fazia 2 semanas, eu acho, eu tinha passado por um procedimento cirúrgico, e eu pensei muito a respeito disso, até por questões de imunidade e tudo mais, mas eu não... Não podia ficar de fora daquele momento ali. Eu fui fazer registro da enchente com eles. A gente andou de barco, a gente andou em caminhonete, a gente andou com água quase pela cintura em alguns locais, assim, porque pensando assim, daqui a 80 anos, Deus nos livre, mas que bate numa madeira aí, né? Mas que aconteça de novo, vai ter lá o registro de 41 e o registro que a gente participou em 2024, sim, no caso.
1: Claro, claro.
3: Então acho que tem muito disso também de fazer parte da história, de registrar a história, mas pelo olhar da gente, assim. Muitas vezes, apesar das pautas que a gente citou aqui agora não serem pautas boas, né? É. São coisas que marcam, né? E fazer parte disso de alguma forma é interessante para o jornalista.
1: O interessante transforma vocês em autores, né? Que é algo muito interessante, porque um livro se eterniza, uma música se eterniza, e a fotografia mais do que nunca se eterniza, né? Vocês acham que hoje, por exemplo, eu sempre gostaria ainda de manusear fotografia em papel, impressa. Eu sou um apaixonado por olhar fotografia, né? A quantidade de imagens que é produzida, né? E às vezes as pessoas perdem lá o HD de um computador, perdem ali o celular, dá uma pane e foi tudo embora, né? Eu queria que vocês falassem um pouquinho sobre isso, porque o papel está lá. Ele vai amarelar ou não, mas ele vai ser preservado, ele está ali. A impressão é uma fotografia que ela permanece, né? E hoje as pessoas fazem tantas fotos, daqui a pouco o celular está entupido. Claro, não estamos falando de fotografia de celular, o Carlinhos registrou bem aqui, né? A fotografia profissional ela é feita com a máquina, né? Não é feita com o celular. Embora os celulares hoje tenham alguns que têm uma capacidade monstruosa de digitalização, né? De imagem.
0: É o preço de uma máquina.
1: É, exatamente. Né?
0: Então não é acessível, né?
1: Vocês acham hoje as pessoas fazem mais fotografias, né?
0: Ah, é. Não. Não. Antes, o registro era feito pelo fotógrafo.
1: Exato.
0: Por exemplo, dá um acidente. A gente saía correndo da redação para ir lá fazer o acidente. Hoje tu não faz mais isso. Porque alguém de celular já fez e já te enviou. O acidente, só se for uma tragédia gigantesca hoje, para tu ir na pauta, assim, entende? Quase todo mundo faz de celular.

0: Isso a gente perdeu qualidade com isso, né?
1: Ah, com certeza.
2: Totalmente.
1: Né?
2: Muito, muito. Um jornal sem o fotógrafo não é um jornal de verdade.
1: É.
3: Mas tem um lado bom, tem uma coisa boa. Eu, pessoalmente, acho bom quando a fotografia agora veio do celular, porque todos têm acesso. Antigamente era...
1: Popularizou, né?
3: Era caro, não tinha escolas, era um processo que pouca gente sabia,
0: sim,
3: dominava. Hoje não, hoje está para todo mundo.
0: Sim.
3: No teu celular tu pode fazer fotografia, tu pode compor paisagens, pessoas. Isso é ótimo.
1: E, né? E uma coisa que tinha, o custo muito alto, né?
0: Antigamente,
1: né? Tu pegava... Tchê, que a gente gastava em filme, no jornal, em químico e... A gente não ampliava a foto, né?
0: Sim.
1: Só revelava o negativo e escaneava num scanner digital, né?
0: Sim.
1: Um horror.
0: O Moisés traz um aspecto que é muito interessante, né? Porque se tu pegares as pessoas que têm mais de 60 anos, que é o meu caso, né? Eu tive um bom acervo de fotografias quando criança, porque eu tinha um tio que era apaixonado por fotografia e tinha boas máquinas. Mas caso contrário, o custo naquela época era muito alto, né? Tu tinha que chamar um fotógrafo para fazer. Né? Então não era qualquer aniversário, não era uma foto que tu ganhou uma roupa nova e tu queria fazer, tu fazia.
1: Meu pai chamava o Barreto.
0: Sim.
1: Sabe o Barreto?
0: Sim, sim.
1: O Barreto.
0: Sim, sim. Fez muita foto aqui no São José.
1: E eu trabalhou tenho muito foto, tempo. E ele lembra. Eu me lembro na tua casa te fotografando.
0: Tu vê que tu branqueou o cabelo e o dele tá pretinho ainda.
1: É, bom, o Barreto, meu amigão Barreto. Gente muito boa.
0: Que bacana, que legal. Gente, 9h14, eu tenho que chamar o Daniel lá da Praia do Laranjal. Esse é um assunto que eu gostaria de conversar amanhã inteira, né? Mas quero agradecer aqui. Antes da gente finalizar aqui, Moisés, quais imagens tuas? Eu não quis pedir para vocês, para me enviarem as imagens e a gente postar no YouTube, porque as imagens vão estar lá na exposição, né? Então, quem quiser vê-las poderá ir na sala Frederico Trebe, que é o saguão da prefeitura, hoje à tarde, a partir das 14 horas. Que imagem? Só conta pra gente assim, dá uma prévia. Que estão
3: duas imagens coloridas. Eu mandei um contraluz feito lá na Z3. É uma imagem contra a luz daqueles... Como é que se chama aqueles... Onde a gente caminha ali na...
2: Os trapiches
3: da Z3. Parece um pássaro. E também uma cena que é o maestro Sisto, do Música pela música, né? Se apresentando na praça, num palco, e desfocado em primeiro plano, tem um casal e um beijo.
0: Ah, que legal, que legal.
3: É um beijo.
0: Que legal, parabéns. Cadê isso, tu?
1: As minhas eu quis mudar. Eu mandei duas fotos de drone.
0: Sim.
1: Eu mandei uma da praça, que eu acho muito legal. É um ângulo que eu fiz há algum tempo. E a outra é do Recanto de Portugal.
0: Sim.
1: Um pôr do sol no sabe, ali no Caça e Pesca, ali naquela volta, aquela ferradura ali. Aí eu mandei essas duas.
0: Que legal. Leandro?
2: É muito difícil escolher foto, né?
0: Ainda mais duas, assim. Sim.
2: Aí eu peguei umas que não são muito recentes, mas que eu gosto bastante, tenho um carinho especial por elas, assim. Uma do João Simões Lopes Neto ali, a estátua dele, né?
0: Sim.
2: Também com contra-luz da prefeitura, numa madrugada que teve uma névoa na cidade, assim, eu fiz ali. E a outra também na praça foi um dia que eu fui fazer um vídeo em um dos prédios ali da volta, e quando eu olhei para baixo na pracinha das crianças, na praça, quando era Pedro Osório ali, tinha uma sombra em um dos brinquedos. O brinquedo era só um arco, assim, tinha uma sombra, e aquela sombra com aquele brinquedo formava um coração, assim. Eu achei uma coisa bem legal, bem emblemática, assim, porque é o coração da cidade, porque Pelotas é muito amor, né, e é bacana valorizar isso.
0: Que legal. Gente, muito obrigado pela presença de vocês. Recebemos aqui no Bom Dia Rio de hoje, véspera do aniversário e dia, né, em que será aberta a exposição ali na Sala Frederico Trebe, ali na prefeitura, que é o saguão da prefeitura, né? Viva Pelotas, Leandro Lopes, Carlos Queiroz, né? E Moisés Vasconcelos. Muito obrigado mais uma vez. Nós vamos ao intervalo comercial, já já retornamos com Daniel Curs falando da Praia do Laranjal.
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5: 9:18.
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0: 9:21, 9:21, manhã de segunda-feira, dia 6 de julho, véspera do aniversário de Pelotas. Vamos à Praia do Laranjal com Daniel Curs?
11: Gelada Praia do Laranjal.
0: É mesmo?
11: Mas...
0: aqui já está aparecendo.
11: A única vantagem é que tem uma nesga de sol aí, Sérgio. Tá? Querendo aparecer uma nesga de sol.
0: É mesmo? Aqui está aparecendo um sol e o céu está ficando bonito, Daniel. Está ficando bem azulzinho, né?
11: É, não, mas a coisa não está tão boa assim. Não tem muitas nuvens na volta. Mas, Sérgio, a gente recebeu aí alguns pedidos de um, vamos dizer assim, de um SOS.
0: Exato. Né?
11: De ouvintes ali da Espírito Santo, no Laranjal, especialmente os moradores ali da Espírito Santo, entre a São José do Norte e a Rio Grande, né? E tem também o pessoal que mora ali perto da Triunfo, já que ali é uma zona ali que é um pouquinho mais baixa, né? Então, parte das águas ali da parte alta do Amarílis vem pela rua, lá, pela Rio Grande, elas entram na Espírito Santo, né, para aquele lado ali da Rio Grande, e a partir da Espírito Santo tem uma canalização, uma valetinha pequena, Sérgio, não é muito grande, né, que o pessoal nas imagens aí, quem está no YouTube vai poder acompanhar.
0: Já estão acompanhando.
11: Infelizmente, né, essa água acaba, como ela não tem como sair e fica obstaculizada a passagem até ali a área da São José do Norte, que tem uma canalização, tem umas bocas de lobo mais potente ali para receber, a água não chega, né? Especialmente entre Triunfo e a São José do Norte, a água não tem como chegar, né? Pela sujeira que está, são muitas folhas que estão ali das árvores que caem e ficam junto a essa valeta, que em alguns pontos os moradores canalizaram na passagem para a entrada aí de veículos, mas aí acaba aquele monte de folha, como o pessoal vê, acaba entrando dentro do cano e ficando, né? E simplesmente a rua, quando chove, quando pega uma água mais intensa realmente, fica embaixo d'água. Tem moradores até que me relataram ali que eles têm a frente pela Espírito Santo e frente pela Triunfo. Simplesmente chega um ponto que a água vem dos dois lados, ocupa tanto a Triunfo como a Espírito Santo, que eles não conseguem sair de casa, né? Acabam ficando literalmente ilhados, não podem sair, pois essa água desce ali, repito, da Rio Grande, inclusive parte da Rio Grande ali, tem uma parte que eu tive até que tomar bastante cuidado para não atolar a unidade móvel aí da Rádio Universidade, que ela estava com muita água empoçada e muito barro, né? Que eu sugiro aí é que o pessoal lá que trabalha nessa parte de obras, né, dê uma desobstruída naquilo ali e estude uma forma dessa água da Rio Grande, né, especialmente, não entrar na Espírito Santo. Tem uma canalização, mas a canalização fica pelo caminho e no final acaba não chegando ali junto a São José do Norte. Então, é uma situação que já deu até Ministério Público, tem o pessoal lá já me falando reclamações inúmeras que já fizeram, mas simplesmente a solução não existe. A limpeza acontece, às vezes, no início do verão e depois no fim, né? E tanto que alguns moradores, inclusive eles, têm que fazer a limpeza ali para evitar maiores problemas, mas não dá para ser assim, né, Sérgio? Tem inclusive esgoto instalado ali, tem a canalização do esgoto, né, que o pessoal paga todo o esgoto, paga a taxa de lixo, paga a taxa de tudo que aparece, IPTU, tem alguns ali que pagam também, nem todos têm isenção de IPTU. Então, o pessoal ali da Espírito Santo está pedindo uma atenção especial, Sérgio. Vamos ver se a gente faz contato aí com o pessoal da assessoria da prefeitura, repassa essas imagens, para ver se o pessoal, além da limpeza, estude uma outra forma que essa água não retorne ali da Rio Grande, né, entre pela Espírito Santo e pela Triunfo, causando os inúmeros problemas que acontecem. Então, fica agora na mão da prefeitura, a gente vai seguir acompanhando e trazendo mais informações e daqui a pouco até a gente traz alguém propriamente do Ministério Público para tratar desse tema e de outros também, de como a população que tem muitas vezes se acolhido do Ministério Público para resolver alguns problemas, Sérgio. Mas a situação aqui nas imagens dá para ver que está muito suja essas valetas, esses canais aqui.
0: Obrigado, Daniel, né, que atendeu aqui as reclamações que chegaram na redação da Rádio Universidade e se deslocou lá para o Laranjal. Você também que tem um problema no seu bairro, nós sempre estamos citando aqui no Bom Dia Rio, que é um espaço de voz e vez da comunidade, e nós fomos requisitados, né, pela população, moradores dessa localidade solicitaram a presença da nossa reportagem e o Daniel Kurz, né? O nosso testemunho aqui da história, né? É, o Daniel está lá no Laranjal falando ao vivo, fez imagens, essas imagens serão encaminhadas lá para o pessoal da SECOM, para o Cláudio, que é o nosso rádio escuta, né? Para que a prefeitura tome uma providência, mas principalmente essa observação que o Daniel faz, porque só limpeza, né? Talvez não adiante, tem que alterar o curso das águas aí, conforme a indicação do Daniel, ou a prefeitura faça uma análise, né? E tome a melhor providência, né? Para que não haja reincidência disso. Daniel, muito obrigado, né? Muito obrigado e vamos
11: estamos
0: só...
11: Estamos à disposição.
0: Vamos só comunicar a comunidade aqui, são 9 horas 28 minutos, que amanhã, dia do aniversário de Pelotas, né? Não só o Daniel, mas eu também estarei nas ruas de Pelotas, faremos uma programação especial aqui para você, você que nos acompanha no YouTube, você que nos acompanha pelos 1160 da Rádio Universidade. O Bom Dia Rio será ancorado pela nossa supervisora, Alessandra Sena, aqui no estúdio, né? Acompanhada do Wesley Dagani, para o controle técnico de imagens, e eu e a Beatriz estaremos nas ruas e o Daniel Kurz também estará nas ruas. Então estaremos todos nas ruas, né, fazendo reportagens, trazendo Pelotas em imagem, Pelotas em fala, Pelotas em voz, Pelotas em cena, né, Daniel?
11: É, exatamente. Vamos torcer que esteja um dia com sol, né? Um pouquinho mais quente. Mas o Bom Dia Rio, hora marcada, vai estar na rua, com certeza, comemorando aí. E daqui a pouco a gente encontra algum bolinho pelo caminho aí também, Sérgio.
0: É verdade, né? É verdade. Um bolinho, um cafezinho bem quente, né, Daniel? Faz bem.
11: Já serve, o cafezinho já serve.
0: Faz bem. Obrigado, querido Daniel Kurz.
11: Obrigado, bom dia.
0: Obrigado, bom dia. Direto da Praia do Laranjal, atendendo aqui uma reivindicação, uma solicitação que chegou na nossa redação dos moradores lá do Laranjal e agora faremos o devido encaminhamento à prefeitura também. Beatriz Alt, vamos fechando, já fiz o convite, amanhã vamos, nós estaremos fechando nas ruas, né, Bia?
5: E reforçando esse convite, estaremos nas ruas e já despedindo, então fica ligado, amanhã, 7 horas da manhã, estaremos de novo no Bom Dia Rio, dessa vez pelas ruas da cidade.
0: É verdade, das 7 às 8, notícias, informações, mas a partir das 8 horas você já terá o Bom Dia Rio com imagens da Princesa do Sul, né? Da Princesa do Sul. A Regina dos Anjos chegou aqui também no YouTube, a gente agradece, né, a todos... Todos que estiveram conosco nessa manhã de segunda-feira, dia 6, véspera, né? Bom, quem mais? O Renato dos Fogões, me perdoa, Renato. O Renato pediu aqui, pergunta se eles lembram do Nunes, fotógrafo, né? Não abriu o telefone ali naquele momento, né? Meu amigo Nestor, a Carla, esposa do Paulo da Santa Rosa, o Leandro Fagundes, o Chico do Fragato, o Mário Augusto na Guabiroba, a Neuza e o Ivanor, a Carmenzinha Rios, todos que nos acompanharam nesta manhã de segunda-feira, tá bem? Um abraço a todos, amanhã temos um novo encontro às 7 da manhã com Bom Dia Rio.

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3: Segundo o Evangelho de hoje, Jesus tem um cuidado especial com as pessoas necessitadas. Ele estava falando com os discípulos quando se aproximou um líder de comunidade para suplicar-lhe pela filha que morreu, dizendo: "Minha filha acaba de morrer, mas vem, impõe tua mão sobre ela e ela viverá." Jesus imediatamente seguiu o líder. Nisto, uma mulher que sofria de hemorragia há 12 anos veio por trás e tocou a barra de seu manto, pensando consigo mesma: "Se eu conseguir ao menos tocar o manto dele, ficarei curada." Jesus voltou-se e, ao vê-la, disse: "Coragem, filha, a tua fé te salvou." A mulher ficou curada a partir daquele instante. Chegando à casa do líder, afirmando que a menina não tinha morrido, mas apenas dormindo, entrou, tomou a menina pela mão e ela se levantou. Jesus teve um cuidado especial com o líder da comunidade, com a sua filha que tinha morrido e com a mulher que sofria de hemorragia. Cuidado especial que provocou fé, esperança e vida. Este cuidado especial que Jesus teve com os necessitados não é o ir ao encontro das periferias existenciais, que o nosso Papa falecido Francisco nos pedia que realizássemos. Com a bênção do Deus misericordioso, o Pai, o Filho e o Espírito Santo. Amém.
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6: Olá, gente amiga! Então, hoje queria deixar um abraço muito especial para os nossos companheiros aí da CAEX. E aí, moçada, vamos ficar firme, um dia de cada vez. Vamos ficar firme no tratamento, hein? Vamos estudar a Bíblia junto. Um grande abraço, um bom dia de recuperação a todos.
7: Mas muito bem. E nós vamos então dando sequência aqui ao nosso Falando de Bíblia, lembrando que estamos no livro dos Atos dos Apóstolos. E estamos num momento muito especial do livro, abrindo aí o capítulo 21, quando então Paulo troca, né, as suas viagens missionárias pelas suas viagens do martírio. Podíamos dizer assim, porque agora Paulo vai para Jerusalém, para depois ir para Roma. Então, abrindo o capítulo 21, temos lá, capítulo 21, versículo 1. Paulo voltando para Jerusalém. Quando chegou o momento de partirmos, como que arrancados dos braços deles, da comunidade, né, onde ele estava, navegamos diretamente para a ilha de Cos. No dia seguinte, chegamos a Rodes. Daí fomos até Pátara, onde encontramos um navio que fazia travessia para Fenícia. Embarcamos e seguimos viagem. Chegando à vista de Chipre, deixamo-lo lá. pela esquerda e continuamos a nossa viagem em direção à Síria. Desembarcamos em Tiro, onde o navio devia descarregar. Encontramos os discípulos e ficamos aí 7 dias. Então, nós estamos descrevendo a epopeia, a viagem que eles vão fazer, né? Cada um dos passos que eles têm que fazer nessa viagem. Então, sai de Éfeso, vai a Cos, a Rodes, a Pátera, a Tiro e continua. Ficam 7 dias. Movidos pelo Espírito, os discípulos diziam a Paulo que não fosse a Jerusalém. Mas quando chegou o dia de ir embora, partimos todos. Quiseram acompanhar-nos com suas mulheres e crianças até fora da cidade. Na praia, nos ajoelhamos para orar. Depois da despedida, embarcamos. E eles voltaram para casa. E continuando a viagem por mar de Tiro, chegamos a Ptolomeida. Aí cumprimentamos os irmãos e ficamos 1 dia com eles. No dia seguinte, partimos e chegamos na Cesareia. Aí fomos à casa de Filipe, o evangelista, que era um dos 7. Nos hospedamos na sua casa. Filipe tinha 4 filhas solteiras que profetizavam. Enquanto passávamos alguns dias aí, desceu da Judéia um profeta chamado Ágabo. Ele veio ao nosso encontro, pegou o cinto de Paulo e, amarrando os próprios pés e mãos, declarou: isso é o que diz o Espírito Santo. O homem a quem pertence esse cinto será amarrado deste modo pelos judeus em Jerusalém e será entregue na mão dos pagãos. Quando ouvimos isso, nós e os irmãos da cidade insistimos para que Paulo não fosse a Jerusalém. Mas Paulo respondeu: o que estás fazendo, chorando e afligindo meu coração? Eu estou pronto, não somente para ser preso, mas até para morrer em Jerusalém, pelo nome do Senhor Jesus. Não conseguimos convencê-lo. Então desistimos, dizendo: seja feita a vontade do Senhor. Depois de alguns dias, terminamos os preparativos e começamos a subir a Jerusalém. Alguns discípulos da Cesareia nos acompanharam e nos levaram para hospedar-nos na casa do chamado Menasson, que era antigo discípulo natural de Chipre. Então, Paulo, decidido que tem que ir a Jerusalém, faz toda essa caminhada de Éfeso a Cos, de Cos a Rodes, Pátara, Tiro, Ptolomaida, Cesareia, Jerusalém, para chegar finalmente em Jerusalém. E toda a comunidade, inspirada pelo Espírito Santo, pede a Paulo que não vá, já antevendo as dificuldades que ele vai ter lá. Então, Paulo faz essa viagem para Jerusalém, preparando a sua ida para Roma, para o seu martírio. Pergunta: toda a comunidade reunida por todos os lugares que Paulo passava, as comunidades inspiradas pelo Espírito Santo, pediam para ele não seguir a sua viagem para o destino que ele estava determinado a ir. Para onde Paulo estava indo? Dica, capítulo 21, versículo 12.
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15: Bem, amigos, terminou. O sonho do Hexa, ele está adiado mais uma vez. Falando de Copa, primeira edição, desta segunda-feira, começa com a realidade que bateu à nossa porta e mostrou que a seleção brasileira já não é mais, né, a melhor do mundo há muito tempo. E talvez já não esteja mais entre as 5 melhores do mundo, e isso também já faz algum tempo. Mas a gente começa falando, né, desses jogos do final de semana, começando, né, na ordem cronológica. No sábado tivemos o início das oitavas de final, Paraguai 0, França 1, um jogo onde o Paraguai no primeiro tempo limitou a seleção francesa, não finalizou uma vez a gol a seleção francesa. E no segundo tempo, num jogo muito catimbado, um jogo muito de clima de Libertadores, né, o Paraguai ainda se fechava, se defendia, mas numa penalidade bem marcada, né, o VAR assinalou no campo, o árbitro não tinha observado o lance, né, mas realmente teve um pênalti em cima do Désiré Doué. Mbappé cobrou, fez o gol. A França soube se defender até em certo momento, se defender com a bola, mas também se defender, né, de uma certa pressão que o Paraguai tentou fazer na reta final do jogo, e conseguiu vitória por 1-0, classificação para as quartas de final, e vai enfrentar a seleção do Marrocos, que num jogo, né, que o placar não disse o que foi a partida, Marrocos venceu o Canadá por 3-0, e foi um jogo muito mais equilibrado do que pareceu, né? O Marrocos não fazia uma boa partida até achar, né, um gol numa cobrança, né, de jogada ensaiada, de bola parada, né, um cruzamento que foi rasteiro para fora da área, onde o jogador marroquino chegou finalizando, mandou a bola no canto, né, e praticamente na primeira chance, né, de finalização, de perigo, né, maior perigo no jogo, Marrocos conseguiu abrir o placar. E nisso já era no segundo tempo, né? No início do segundo tempo, nessa finalização do Onari, né? Um Canadá que iniciou pressionando, criando boas oportunidades, obrigando o goleiro Bono a fazer várias defesas, né? Não, nenhuma chance muito clara, né? Uma que outra ali, uma finalização um pouco mais difícil para o goleiro. E no segundo tempo, aí sim, achou esse primeiro gol, facilitou o seu caminho, e jogando no contra-ataque, conseguiu marcar mais uma vez com o Onari. E no finalzinho, no último lance do jogo, com o Raime, 3-0 para o Marrocos. E falando do domingo, né, ontem começamos com o jogo da seleção brasileira. Brasil que mostrou a sua dificuldade de ter posse de bola. A Noruega terminou com 66% de posse de bola. Por mais que isso, no meu ver, não seja muito um parâmetro, né, ainda assim mostrou a dificuldade do Brasil em construir jogadas, né? O meio-campo do Brasil que é muito frágil, que não consegue ser criativo o suficiente para ter mais posse do que a equipe adversária, né? Não busca isso porque falta qualidade realmente para o Brasil. Mas foi um jogo equilibrado, não tem como dizer que não foi, porque o Brasil, né, teve mais XG, né, que as chances de gol esperadas por cada finalização, né, pelas finalizações que a equipe tentou, né? O Brasil teve 2.75 de chance de gol, né, de gols esperados, e a seleção norueguesa teve 0.75, basicamente, né, 2 de diferença, porque os gols foram do Haaland, né, primeiro um gol de cabeça, onde ele se antecipa ao Gabriel Magalhães, e cabeceia para baixo, difícil, né, do Alisson conseguir chegar, né? Não tem como culpar o goleiro. E a segunda, menos ainda, né? Uma finalização onde ele acha um mínimo de espaço na entrada da área, só rola a bola e manda uma pancada rasteira, rasante no canto esquerdo, sem nenhuma chance, né? Isso já no final do jogo. Mas o jogo em si foi um jogo onde o Brasil começou, né, com um pouquinho de dificuldade nos primeiros minutos, depois já tomou o controle do jogo, tem uma penalidade ali por volta dos 20 minutos, Bruno Guimarães acaba errando, e até se gerou uma grande discussão a respeito do porquê o Bruno Guimarães, que tem 5 pênaltis batidos na carreira, foi o cobrador. Depois foi explicado, né, que nos treinamentos ele teve melhor aproveitamento, acredito que os principais seriam Neymar, né, que estava no banco, Igor Thiago, que estava no banco, Rafinha, que estava no banco, e depois acabou caindo, né, no colo do Bruno Guimarães. Dentro de campo era o que tinha, né, pelo visto, o melhor percentual, o melhor aproveitamento nos treinamentos. Bateu muito mal, entregou uma finalização, né, no canto esquerdo, meia altura, fraca, o goleiro caiu no canto e fez a defesa sem nenhuma dificuldade. Mas foi um Brasil que seguiu criando oportunidades, tendo chance clara de gol, e não conseguiu fazer. Primeiro tempo terminou assim, segundo tempo começou já mais equilibrado, na reta final do primeiro tempo já desequilibrava um pouco mais a partida, né? A seleção norueguesa conseguindo chegar um pouco mais também, obrigando o Alisson a fazer defesa. Segundo tempo começa melhor a Noruega, com mais posse de bola, controlando um pouco mais a posse, mas o Brasil atacando e criando mais oportunidades nos contra-ataques, que era o que tinha se proposto a fazer a seleção brasileira. Chegou o problema, é que o Brasil foi cansando bastante, né? Primeiro saiu o Martinelli para a entrada do Endrick, se fez um reajuste, né? O Endrick virou o centroavante, o Matheus Cunha desceu um pouco mais para fazer a função, né, de um meio campista, né? Com a troca, o Endrick até teve um volume, teve uma melhor oportunidade, né, de bola rolando do jogo, cara a cara com o goleiro, adiantou demais e aí acabou finalizando de qualquer jeito, né, porque o goleiro saiu bem na bola e a chegada para dividir com ele tentou um toque da maneira que conseguia no momento, tirou mal, mandou para fora. E depois mais trocas, entrada do Neymar, entrada do Danilo Santos, né, o Brasil já estava perdendo o meio campo, porque os jogadores já estavam muito cansados, tentou dar uma energia a mais, Rayan muito cansado também, acabou saindo, né. Então com isso o Brasil foi, né, perdendo um pouco do poder de marcação com o trio da frente, que já não apertava muito a saída de bola, porque não era a característica de nenhum deles, e também não era a estratégia para o jogo. E com isso, cada vez mais, ganhando espaço de campo e ganhando controle de posse de bola, até que numa jogada pelo lado esquerdo, o Endrick errou um bote, jogador lateral esquerdo, né, da equipe da Noruega, teve um pouco mais de espaço, fez um bom cruzamento na cabeça do Haaland, que se antecipou, o Gabriel Magalhães fez o gol. Pouco depois, né, o Brasil tentou, pressionou mais um pouco, mas no final das contas quem teve outra oportunidade foi o Haaland, na finalização de fora da área, 2-0, o Brasil pressionando ainda mais, achou um pênalti praticamente no último lance, o Neymar acabou fazendo, né, deslocando o goleiro, mas já não tinha tempo, Noruega 2, Brasil 1, e eu não vou dizer que foi merecido, né, acho que a Noruega jogou, não digo que tentou mais, né, mas no futebol, se tu tem muito mais a posse de bola que o teu adversário, a chance de tu conseguir, se tu tiver qualidade, superar o teu adversário é muito maior do que se tu não tiver. E a Noruega teve muito mais posse e foi muito mais eficiente, principalmente, né? O futebol é eficiência. O Brasil perdeu um pênalti, perdeu uma chance claríssima de gol cara a cara. As oportunidades, né, claras que a Noruega teve, o Haaland fez os seus dois gols. Por isso, né, um jogador extra classe que Vinícius Júnior não conseguiu mostrar que é na partida de ontem. Então, a diferença, quem acabou fazendo foi o centroavante norueguês. O outro jogo, México e Inglaterra, jogaço. Jogo aberto, as duas equipes tentando bastante. No início já de jogo, né, um jogo um pouco mais lento, digamos assim, mas após a parada para hidratação, que vinha sendo bastante criticada, saíram 3 gols, né, muito rápidos, aos 36 o Bellingham abriu o placar, aos 37 praticamente na saída de bola, né, de um erro da equipe mexicana, né, acho que no choque de ter tomado o primeiro gol já tomou o segundo, Quinones empatou aos 41, jogo bastante corrido, né, no segundo tempo expulsão do Kwanzaa, lateral direito inglês, né, por uma entrada de carrinho que ele não acerta a bola e acerta com a sola no meio da canela do jogador mexicano. Na hora o árbitro nem marcou nada, mas o VAR mandou voltar e assinalou o cartão vermelho. Pouquinho depois de tomar o vermelho, Harry Kane conseguiu marcar, né, de pênalti. Até achei que ele estava um pouquinho adiantado na jogada, mas a arbitragem, né, não assinalou isso, né? Acho que o VAR deve ter avaliado como não impedimento no lance, né? Na visão parecia um pouquinho. E aí, fazendo 3-1, controlou um pouco mais, sofre um gol ainda na metade, né, do Jiménez, na metade do segundo tempo, mas se segura para a vitória por 3-2. E a Noruega e a Inglaterra, então, teremos na quartas de final, né? Mais um dos confrontos garantidos, então, França e Marrocos, Noruega e Inglaterra. E nesta segunda-feira teremos mais dois jogos, 16h, Portugal e Espanha, e às 21h, Estados Unidos e Bélgica. Primeiro jogo a gente vai contar, né, como foi no nosso Falando de Copa Noturno. O segundo eu conto amanhã de manhã para vocês quem está nas quartas de final. O Brasil, infelizmente, ficou pelo caminho. Muito obrigado a todos que nos acompanharam. Um grande abraço e até mais tarde.
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1: 10 horas e 1 minuto.
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0: 10h04, 10h04. Um pontinho a mais naquele microfone, Leonir Bade da Silva. 10h04, manhã de segunda-feira, manhã de sol, manhã de realidade. Acabou a mentira. É, acabou o sonho de alguns, né? A realidade sempre foi posta à prova. E aqui não foi diferente. Aquela seleção brasileira que a gente esperava, o Hexa de alguns, aí o sonho dourado já era. Aliás, né, aqui pra mim nunca foi, mas daqui a pouco a gente vai falar disso. Porque está começando pra você, aqui no ponto 1160, sinal aberto democrático do rádio. 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

tá aí no Pique, no Zoe, no clima da Tina Turner, Paulo, e pra você. Comigo na mesa de áudio, operação de rádio, Leonir Bade da Silva. 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Tá legal, hora do protocolo, despacha bagagem, carimbo passaporte, sala VIP, cafezinho, chá, o ar.

0: Ribeiro. Daqui a pouco a gente atualiza como está o trabalho pela Boca do Lobo. No lado Chavante, aos 45, onde ela podia entrar, só ali no detalhe, depois de bola na trave, pênalti perdido, Brasil, no último minuto, vence o Santa Cruz e garantiu definitivamente a vaga para a disputa da final contra o Gramadense. É, olha o Gramadense, olha o Gramadense. Foi no jogo lá no campo, o resultado paralelo foi empate, o resultado agregado aqui, 1-0 lá, 1-0. Pênaltis, deu Gramadense, Bagé tá fora. As informações pelo futebol geral também, como estão os gaúchos pelo ambiente nacional. Que campanha do Argel na Série D. São José vence com gol de falta do goleiro Fábio Ramp. São Luís sofre virada nos minutos finais. Também Caxias e Ipiranga vencem e ganham fôlego na Série C do Campeonato Brasileiro. E aquela seleção, hein? Avisei desde o início, nunca acreditei na seleção de papelão. E muito mais a partir de agora na Embalada Interativa Informativa, edição do Futebol Online, que traz para você o tempero variado, o som do Pop Mix Internacional.
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legal, tá aí ele, Phil Collins na abertura do programa de hoje. Teve a Tina Turner agora também, né? Pois é, o Pelotas agorinha na abertura do programa aqui, a assessoria de imprensa já largou no grupo da imprensa para todo mundo, não há privilégio nenhum aqui, é só uma informação de momento. Como o futebol online tá no ar aí primeiro que outros, os colegas, a gente vai divulgando. Então, o nome do Milton Rafael, goleiro, 35 anos, que o Pelotas acaba de anunciar, é o reforço para disputar a divisão de acesso. Estava no Central de Pernambuco, onde disputou a Série D deste ano. Ao longo da carreira, o goleiro Milton Rafael passou por clubes como Botafogo, Caxias, Portuguesa, Vitória de Setúbal, lá em Portugal. O goleiro também acumula títulos, sendo campeão da Série C e bicampeão carioca. Tá aí mais um jogador contratado, divulgado pelo Pelotas. Mais um goleiro, né? O Coradinho, a gente deu a notícia, passou a notícia semana passada. Sua esposa perdeu o nenê no parto, então foi embora lá do Ercílio, do Círio Luz que ele tava. Nem veio, né? Lamentável aí, solidariedade ao rapaz, né? O Wagner Coradinho, né? Que era o goleiro. E o Pelotas já trouxe outro aí, o Milton Rafael. Então, essa aí. Olha aí, ó. Bom, nós vamos falar do Brasil de Pelotas, que é um fato local, evidentemente importante, não menos importante. Mas a seleção brasileira, ela ocupa hoje, né, evidentemente, porque é um reflexo mundial, né? E olha aí, só discussão, ferro. Vamos tirar o fundo, Leonino, porque hoje... Estava ouvindo um áudio aí, de onde é que está ouvindo um áudio aí? Está vazando um áudio. Ah, é aqui no meu celular, que eu gosto de ouvir um sonzinho, né? Esse aqui é o John Parr, né? Runaway. Essa música, inclusive, toca num filme, que é o Sobrevivente, né? Pra quem viu a versão 1, porque agora tem o Sobrevivente 2, mas já virou um circo também. É mais comédia do que outra coisa, esse Sobrevivente que tá aí nos canais de streaming, né? O verdadeiro Sobrevivente é aquele de 87, do Arnold Schwarzenegger, que é muito bom, por sinal, filme futurista. Bom, deixando o cinema por enquanto, vamos falar da realidade, porque aqui não tem dramaturgia, né? É lamentável.

0: Provavelmente eu tenho que iniciar esse programa de segunda-feira falando para vocês que são ouvintes, o torcedor brasileiro, aqueles mais apaixonados, né? Aqueles mais encantados com a mentira da enganação que foi essa seleção brasileira. E eu estou dizendo isso baseado, inclusive, no que eu ouvi também em vários, que daqui a pouco a gente vai fazer um giro da bola diferente, hoje vocês vão ouvir pelo cenário brasileiro. Já convido vocês que não têm a prática de pesquisar matéria, ou não tem tempo, ou até não gosta, fica esperando que a gente traga alguma coisa. É, Instagram Futebol Online, tá? Do Beto. Bota ali Instagram Futebol Online, Beto. Nos stories, aquele redondinho ali em cima, você que está acostumado sabe, mas quem não está, eu tenho ali vários compartilhamentos de editorias gerais, comentaristas, atletas, jogadores, enfim, do futebol brasileiro sobre essa seleção brasileira. O que eu venho dizendo aqui há muito tempo é uma percepção própria de alguém que vive futebol desde menino, olhando seleção brasileira em 70, 7 anos de idade. Já entendia um pouquinho, já olhava ali, né? Já sabia quem era o Pelé, o Carlos Alberto, sabia que tinha um 11 de cada lado. Álbum de figurinha já não é novidade, desde a década de 70 tinha o México 70. Então, alguém que está pelo menos vendo futebol há mais de 50 anos... e trabalhando em futebol há 31, desde 95, como profissional, dentro de campo. Então tem coisas que eu quero dizer para vocês antes de começar a tecer o comentário, que já não me enganam mais, que já não me iludem mais. E essa questão de torcer para a seleção brasileira, o torcedor leigo, normal, e vários deles, ou delas, né? Quando eu digo torcedor geral, mas vamos lá, as mulheres também que olham futebol, gostam de futebol... Algumas também já não estão mais se enganando com o que estão dizendo aí na imprensa, na TV, Neymar, Vini Júnior. O Vini Júnior, para mim, mostrou que é um borra-calção. Por quê? Quem viu outro dia, eu não lembro contra quem foi o jogo que a Argentina jogou, e logo no primeiro tempo teve um pênalti para a Argentina. E o Messi pegou a bola, meteu na cal e bateu. E o goleiro pegou. E aí? Pá! Messi errou um pênalti. Sabe o que ele fez naquele jogo? Não me lembro contra quem foi. Foi lá e meteu dois. E isso é craque. Da geração que tá acabando aí, né? Não aquele rapaz, ou aquele senhor, aquele cidadão, aquele senhor ontem, né? Que mais uma vez mostrou um desequilíbrio emocional para uma competição de tamanho e importância que é a seleção brasileira no Mundial. Batendo boca, provocando o goleiro, tudo bem, até se faz, mas ali não é a hora disso. Ele não está no Santos fazendo aquele bate-boca com torcida. Ali ele está envergando a maior camiseta da história do futebol brasileiro, chamada camisa 10 da seleção do Pelé. E ele foi para aquele pênalti mercantilista, aquele pênalti oportunista, para criar o impacto de que o Neymar fez um gol na Copa do Mundo. Que é uma coisa assim, fraudulenta, mentirosa. Ah, ele fez o gol, Beto. Sim, mas aquilo ali é tudo preparado para ele fazer o gol e se consagrar saindo da Copa com um gol. Medíocre. Medíocre aquele pênalti do Neymar. Medíocre aquele choro dele. Um homem velho com 38 anos. E eu até tenho um dos stories aí que tem aí, não lembro quem é que fala ali. Até o cara usa uns termos mais diretos que eu não vou usar aqui, né? Mas eu vou tentar dizer para vocês o que diz ali no texto. Andava com mulheres, visualizando e apostando em bets, e com uma vida totalmente desregrada, aí faz aquele choro. Ele tem que se preocupar, não é em chorar, porque talvez alguma coisa ali levou ele àquilo ali. Se não, foi outro marketing dele para ficar com o pessoal com pena do Neymar, né? É um marqueteiro de marca maior, é um pé de pano, é um ex-jogador, que mais uma vez provou que se dizia aqui, não, eu e vários... que defendiam a não convocação do Neymar, que isso era uma fraude. Era uma enganação o Neymar na seleção brasileira, não ia resolver nada. Aí botar o cara com 3-0 em cima da Escócia, que já estava moribunda. Aí, o Vini, eu tenho horror desse negócio de Vini Júnior, o Vini. Borrão de calção. Porque fazer 3 no Haiti, aliás foi 4, com o gol parece que foi anulado. Até o time meu, o futebol de 7 ali faz no Haiti. Pega um amador aqui do Associação Fragata, 60 anos, os caras vão lá e metem 2 ou 3 no Haiti. Ganhar do Haiti até eu, velho. A seleção brasileira, quando a gente começou a falar de Copa do Mundo aqui, a primeira coisa que eu pontuei para vocês, eu digo, tá aí, já deu o cartão de visita que não vai. O jogo contra Marrocos. Os caras não se achavam, velho. Marrocos entrou como queria para cima da seleção brasileira, jogando bola. Jogando bola. Ali foi o prenúncio de que era uma questão de tempo para a seleção sair da Copa. Quem olha futebol, não vou nem dizer quem entende, mas quem olha futebol, torcedor que olha futebol, que já viu seleção em outros anos, já sabia que não ia longe. Mas aí tu pega o Haiti, aí tu toca três numa seleção frágil como a haitiana. Aí tu pega a Escócia, que eu acho que tomou um malte antes de entrar em campo, porque o zagueiro aquele dá uma entregada na porta da área ali, barbadinha. E aí tu faz três na Escócia moribunda. Aí entra o Neymar. Oh, Neymar. Pô, mas quanto a Escócia que tu já tá nas cordas. Aí até é fácil, né? Aí veio, começou a aparecer a Copa do Mundo pra seleção. E o borrão no calção veio contra o Japão. Um crime aquele gol no final. Um crime contra o Japão. Um crime. Uma seleção organizada, disciplinada, taticamente bem aplicada, o Japão. Com um trabalho físico bastante interessante. A maneira como eles trabalhavam os jogadores na alta intensidade do recrutamento de fibras para gerar aquela explosão que a gente via. O Japão saía, vinha. Eu vi um vídeo de uma parte de um treinamento que eles fizeram com a seleção japonesa. Treino! Que aqui não se treina, né? Treinando. Pô, aí os caras organizados, disciplinados, aplicados, tudo bem, tava desfalcado. Aí tu fazia aquele crime no final, 2-1 em cima do Japão. Ali já foi o segundo sinal de alerta para quem queria se iludir, para quem queria se enganar, quem queria tomar uma anestesia na testa. Ah, tá aí, vencemos o Japão, que drama. Para aí, 2-1 com o Japão naquele drama. A prova de que essa seleção não tinha estrutura, não tinha alicerce. E a questão era de tempo, e eu estava torcendo sempre contra essa seleção, para não haver mais enganação. Me posiciono desde sempre, não é de agora que eu falo. Apesar do desagrado de alguns, o problema é de gostar ou não gostar, mas a sinceridade não pode me cobrar. Verdade, eu nunca menti aqui sobre seleção brasileira. Era uma enganação essa seleção brasileira aí. E eu estava só esperando que pegasse uma seleção europeia pela frente, porque aí a coisa ia mudar de figura. E mudou. Ah, mas o Brasil teve chance, botou o pênalti. Quem tinha que bater o pênalti não era aquele rapaz, o Bruno, era esse marqueteiro do Vini Júnior, que alguns ficam aplaudindo e idolatrando. Fraco! Morto! Vini Júnior é morto! Cagão! Não bateu o pênalti na decisão. Cagão! O termo é esse, eu não vou durar. Aí, nem deu entrevista ontem. Cadê a entrevista do Vini Júnior? Esse cidadão chamado Ancelotti, que alguns aqui desde o início, chegou o Midas do futebol mundial. Tá morto na Europa, se tivesse bom, tava ficando lá, não tinha vindo para cá, rapaz. Já perdeu o mercado na Europa, o Ancelotti. Pode olhar, vão atrás. Não é mais o Ancelotti de outros tempos. Aí a seleção brasileira, aí a CBF, esse modelo podre de futebol, esse modelo perverso do futebol brasileiro, podre de negócio, traz esse morto do Ancelotti pra cá, que chegou o Midas. E aí faz eu tô louco pra dizer as coisas que eu queria dizer, mas eu tenho que dourar a pílula aqui. Aí faz essa situação constrangedora de nem ver o trabalho dele na Copa do Mundo, já renovaram para 2030, mas que negócio é esse da China, como se diz na gíria? Mas que negócio é esse? Tu vai renovar com o treinador só no nome? Tu nem viu se ele vai acertar o time? Como é que uma CBF, um futebol brasileiro, se reverencia, humilha os treinadores brasileiros, acaba com a carreira dos treinadores brasileiros em termos de seleção brasileira? Trazendo esse, encerrando carreira do Ancelotti, que não fez nada demais, ainda se contradisse na convocação do Neymar. Eu pensei que ele tinha aquilo roxo, não tem, subserviente ao negócio, seu Ancelotti, é outro fraco também. Na Europa ele foi bom, mas no nível da Europa, em que se trabalha na Europa... E aí foi parênteses, não, mas agora a nossa seleção está preparada, vários jogadores jogando na Europa, onde? Tá, mas e por que não conseguiram replicar em campo o que eles teriam que trazer da Europa? Por que que a seleção europeia consegue eliminar os fardados europeus que vieram para cá? Aí esse cidadão Ancelotti veio para cá para fazer aposentadoria de vez. Vai ter dinheiro para 3 gerações da família dele. Sabe o que é pagar 5 milhões de reais para um aposentado encerrando carreira na seleção brasileira? Nada contra os aposentados. Aliás, os trabalhadores aposentados merecem muito meu respeito, porque eu em breve, se Deus quiser, também vou chegar lá. Não é contra... Esse cidadão encerrou carreira na Europa, rapaz. Se tivesse bom, ele estava lá. Vai vir para cá para fazer o quê nesse terceiro mundo de futebol? A gente tem que começar a enxergar atrás da cortina. Vamos começar a olhar esse futebol podre que está aí na CBF, esse futebol perverso que está aí no futebol brasileiro, que está aniquilando com o interior do futebol brasileiro, dos clubes, das federações, cada vez mais de pires na mão, ajoelhando, pedindo uma cota de 90 mil para pagar a viagem. Mas que isso, rapaz? Aí tu paga 5 milhões por mês, fora o alho da mordomia, para fazer o que fizeram ontem, o retrancão da seleção. Ah, mas teve uma chance. Ah, mas teve uma chance, mas não resolveu, porque é incompetente a seleção brasileira. Endrick vai ser a solução da seleção brasileira. É outro boneco de pano enfeitado. Perder aquele gol que ele perdeu ontem, o Romário já tinha operado o rim. O Ronaldinho Gaúcho já tinha tirado os 2 pulmões do goleiro, só no drible. Ia entrar com bola e tudo, e aquele guri deu um tapinha pra fazer grau. Aí ele cai na grama. Vocês viram o ângulo de câmera quando mostra ele na grama, assim, deitado? Eu pensei, quando eu vi aquele recorte depois, que era ele no intervalo. Ele perdeu o gol de uma eliminatória e ficou com aquela cara de bunda de quem tá na praia tomando sol. Peguem a imagem do Endrick. É outro que já vai pra caixa também. É tudo bonequinho enfeitado. Sem comprometimento nenhum, perdeu o gol em vez de, pá, sei lá, faz uma cena, mente, faz aquilo que eles fazem, drama, ai, Neymar chorando. E aí o Endrick perde o gol e fica com aquela mesma cara de pastel. Vocês querem que eu acredite que essa gente que tá lá ia lutar pela seleção ser campeã do mundo? Até onde deu. E coisa bem feita foi aquele gol do Mel Haaland. Eu, inclusive, agora, semana que vem, eu vou me matricular no remo aqui no Clube do Veleiro, fazer remo agora. Eu vou virar norueguês. Que baita coreografia. Ali tu vê a simbiose da torcida com o time, né? Eles fazem aquele ritual daquela descontração no final, né? Bate o tambor ali, que nem as galeras das caravelas antigas, né? Dos barcos antigos, das guerras, né? E todo mundo naquele movimento. Ali tu vê que é uma sintonia entre torcida, time, todo mundo legal, num ambiente legal, mas jogaram o que tinha que jogar. A seleção brasileira procurando o meio campo da Noruega e não achava. Os caras naquele jogo que parecia um jogo lento, né? Toca aqui, toca ali, toca aqui, toca ali. Mostraram uma alta experiência e uma alta estratégia para matar o Brasil no cansaço, a seleção brasileira. Toca aqui. Vocês viram quantos passes deu ontem? 680 passes. É um número histórico. Mas quem é que estava do outro lado? Era o Haiti? Não, velhinho. Ah, pentacampeão do mundo. Vamos buscar o Hexa com o Neymar, com o Vini Júnior. Deixar os caras tocar uma bola 680 passes. É um estúpido estatístico que pouco se viu no futebol até hoje. Nem quanto o Haiti alguém fez 680 passes. E quanto essa seleção morta da seleção brasileira, desse cidadão aposentado da Europa, daquele ex-jogador chamado Neymar marqueteiro, a Noruega tocou bola. Ainda que muito passe foi defensivo, é verdade. Mas e o bote? Cadê o ataque? Cadê o bote? Cadê a competitividade da seleção brasileira? Era uma eliminatória. A famosa frase, vamos jogar uma Copa do Mundo, não existiu ontem no vestiário da seleção brasileira. Não me vem com um lance de bola na trave, de pênalti, que isso aí é circunstancial. Não foram efetivos, não foram corajosos, não foram focados efetivamente numa eliminatória de Copa do Mundo. Tudo boneco marqueteiro. E vou dizer uma coisa para vocês. E ainda bem que aconteceu. a derrota vexatória no maior período da história do futebol brasileiro sem um título. A partir de ontem, esses caras aí assinaram, avalizaram o pior período do futebol brasileiro. Nós vamos para 28 anos, isso é histórico, 30 anos é um fato histórico, sem botar a mão, e não vai ganhar na próxima. Porque essa safra que está aí está cada vez pior, descomprometida, marqueteira, de negociação, dessa CBF que está mais uma vez enrolada aí com tudo, é presidente, enrolo com amante e esposa, vergonha, passando isso aí, mais aquela turma que vinha para trás desses 28 anos, apesar que naquela época, 2002, já tinham esses falsários lá, mas a seleção de campo assumiu o compromisso de botar o caneco. Aí, para fechar a noite, me deu vontade de chorar ontem. Claro que não, né? Mas aí, quando eu vi um vídeo, lançaram um vídeo ontem na internet, aí eu tô vendo o Rivaldo meter aquela curva e o Ronaldo Nazário de primeira pifando. Aí eu tô vendo o Ronaldinho fazer um drible, meter aquele golaço contra a Inglaterra. Eu tô falando de Ronaldinho Gaúcho agora, 22 anos atrás, 24 anos atrás. Eu nem quero falar de Rivelino Pelé, porque aí vão dizer que é muito antigo. Eu nem quero falar do Dunga, porque agora já virou história. Romário, mano, ainda bem que eu vi essa gente. Ainda bem que eu vi essa gente. Eu tenho pena dessa gurizada que está crescendo aí, nesse ato, desse monte de marqueteiro pé de pano que ainda vende esses bonecos aí como sendo os craques. Não, vocês não viram o craque jogar. Nenhum de vocês viu o craque jogar. Essa turma nova não viu o craque jogar. Do Ronaldinho para trás que eu estou falando aí. Aí eu vi o Rivaldo, eu vi o Ronaldinho, tinha o próprio Denilson, aí tinha o Ronaldo Nazário. Não. Aí não dá. É por isso, para completar esse primeiro depoimento aqui, que por enquanto, lamentavelmente, eu tenho defendido uma teoria que eu espero que se concretize. Eu desejo isso. É uma torcida minha, séria e honesta. Porque senão a gente não vai mais falar de seriedade de futebol nesse país. É naufragar com essa seleção brasileira numa eliminatória, que já estamos perdendo, apertado para ganhar da Venezuela, do Equador, já estamos suando tocinho com os nossos irmãos sul-americanos, que antes até a gente tinha um pouco mais de competência para ganhar. Já é um parto, tu não sabe mais se tu vai ganhar da Venezuela, se tu vai ganhar do Equador, porque do nível que ficou essa seleção brasileira. A minha consagração esportiva vai ser o dia, nesse modelo que está aí, só para completar, nisso que está aí, nessa bagunça que está aí, de mercado, o dia que a seleção brasileira não classificar para uma eliminatória de Copa do Mundo. E parar com essa arrogância de ser a seleção, que a única seleção de todos os mundiais é a seleção de todos os mundiais. E cada vez mais nós estamos envergonhando essa marca. Quando se fala em pentacampeões, não é essa gente que está aí. Pentacampeão foram aqueles que deram sangue em campo, que lutaram pela seleção em outros momentos da história do futebol brasileiro. E eu já vou lá pro Ronaldinho, nem vou precisar lá atrás. Que ainda que tiveram aquele problema de Vegas, né? Em 2006, depois fizeram uma várzea. Mas em 2002 os caras foram sérios, competentes. Então, a minha grande ideia é que nós teremos um princípio de solução, não é agora. Tá cheio de discurso de novo ciclo. Mentiroso! Tudo mentira! Não tem novo ciclo nenhum. Vai ficar essa bagunça que está aí, essa seleção. Nem com Ancelotti, nem com Velhote, não vai vir com nada. Porque nem a vergonha do 7-1 no Mineirão resolveu. Não, agora sofremos um impacto. 7-1 para a seleção da Alemanha. Tinha que ter tomado 14 para ser pior ainda. Nem com a vergonha do 7-1 o futebol brasileiro não modificou. Nem com a vergonha do 7-1 o futebol brasileiro se mexeu na estrutura. Nem o apesar do 7-1 continua para pior essa negociata que está aí. Esse futebol modelo perverso, que só está aniquilando os pequenos e favorecendo os grandes. Que ainda os grandes têm os seus méritos, mas não pode matar o pequeno para manter o grande. Aí é injusto. Porque essa seleção que está aí, vocês estão separando uma coisa, não. Essa seleção brasileira que está em campo hoje, do Neymar, da negociação, de levar um cara morto, velho, veterano, que estava lesionado, é marketing. E esse é o processo que está na CBF, que alija o interior do futebol brasileiro. O dia que vocês entenderem e acordarem, vocês vão torcer como eu, para nem passar de fase numa eliminatória. E aí a gente ficar olhando na televisão com muita vergonha, o que foi o descrédito do futebol brasileiro. Nem chegar numa Copa do Mundo. Pode ser que ali o verdadeiro novo ciclo comece. Por enquanto é mentira, discurso fraudulento que eu não defendo. 10h33, vem aí o primeiro intervalo e já voltamos.
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2: 10 horas e 34 minutos.
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0: Tá legal, de volta ao futebol online, é isso aí, 1160 no AM, aí tá na camiseta aqui já, né, tradicional, nossa marca. E também com a multiplataforma, as multiplataformas RU, sinal aberto democrático do rádio, no nosso YouTube, Futebol Online Beto Vetromile, no Instagram, Futebol Online Beto Vetromile, WhatsApp 999-02-3414. Olha, é difícil entrar uma segunda-feira em quinta, né? Mas não dá. Eu sou brasileiro, eu sou desportista, profissional de futebol. Não dá pra aturar, entendeu? Não dá pra aturar. E aí tu começa a ver essa enganação que começa um discursinho morne. Aliás, tira o fundo aí. Eu acabei de ler uma coisa aqui frustrante, revoltante, quero me solidarizar. Isso aqui chama-se covardia. É o termo, não tem outro. Agora há pouco aqui, eu peguei a matéria aqui na internet aqui, do Metrópolis aqui, ó, deixa eu só buscar a matéria aqui, do Metrópolis. Olha a covardia, tá todo mundo aí falando, e eu aqui, todo mundo falando aí, né, do Neymar, questionando o Neymar e tal. Olha o que é a covardia de um meio machista ortodoxo. Comentarista da Globo vira alvo de ataques após ironizar Neymar. Ana Thaís Matos, jornalista e comentarista da TV Globo, na Copa do Mundo 2026, é alvo de críticas após um comentário sobre Neymar Júnior na partida contra a Noruega neste domingo, dia 5 de julho. As redes sociais dela foram tomadas de críticas e ataques, incluindo exigências de que ela peça desculpas para o atacante. Durante a narração do jogo, a Ana Thaís se revoltou com uma briga armada por Neymar contra a seleção da Noruega, abre aspas, disse ela. Bela participação do Neymar no jogo. Para quem esperava que ele fosse decidir a Copa do Mundo para o Brasil, está aí, arrumando briga na reta final da partida, disse ela. O que ela disse mais aqui? O comentário incomodou os fãs do jogador brasileiro. Pô, ainda tem fã esse cidadão. Abre aspas. Ficou o jogo todo sem falar nada, para falar logo no único que fez o gol. Por profissionais melhores. Fecha aspas, reclamou uma pessoa nos comentários de uma postagem da comentarista da Globo, Ana Thaís, tá? O outro disse assim, você é a pior comentarista que já existiu, fecha aspas. Outro comentário na rede, queremos você pedir desculpa ao Neymar, da mesma forma que criticou. Cobrou um terceiro. Grande desserviço ao seu comentário, falar de Neymar, diante de tudo que ele representa e significa para a nação, nossa nação, apontou mais um. Fora o que deve ter sido dito em outras coisas que não fizeram. Ela não estava nada errada. Eu sei que não vai chegar a ela, mas aqui, jornalisticamente, eu me reporto publicamente. Ana Thaís Matos, jornalista e comentarista da Globo, a minha simpatia, solidariedade e cumprimento pela coragem de uma mulher manifestar algo contra esse ex-jogador chamado Neymar, que não tem condições mais de aguentar 90 minutos, chega a estar caminhando encurvado, pode olhar biomecanicamente, se alguém, eu sou da área, eu olho, não tem mais a leveza de um atleta, ele já está ficando encurvadinho, Neymar, com aquela perninha torta, cansada de ex-jogador. Tá certa, Ana Thaís, fizeram essa crítica porque é uma mulher. E aí não tem, não aguento isso aqui. Covardia que fizeram com essa moça aqui, tá? Desserviço estão fazendo esses pseudos fãs do Neymar. Que estão alimentando essa fraude que hoje não joga mais futebol 90 minutos, que não tem mais condições físicas de uma Copa do Mundo, que não tem mais o emocional equilibrado de um jogador, como eles exigem aqui, que ela se retrate. Mas exigir o quê? Neymar se retratar pelo Neymar? Que faz aquela papagaiada de dar tapa na cara de juvenil do Santos, porque tomou uma caneta. Tudo bem que o guri pode ter sido ousado, mas e aí? Não dá direito a ninguém, dá tapa no jovem. Esse é o Neymar que eles estão... Vocês, fãs do Neymar, estão defendendo essa fraude aí, que não tem mais condições de jogar futebol, que está se arrastando em campo por contratos milionários que ele não defende na marca Neymar. Eu me admiro alguém defender Neymar na seleção. Torcer pro Neymar pode torcer, porque é simpatia, gosto, cada um tem um. Já dizia aquela fábula de quem estava sentado no caco de vidro comendo sabão. Gosto é gosto. Agora, fazer isso aqui porque ela criticou. Ela fez o comentário correto. Um desserviço foi dele. Neymar fazer aquilo ali. Criar um embaraço no final, no último lance dele na história da Copa do Mundo. Poderia ter saído com mais dignidade, inteiro, altivo, mete o gol, sai por cima e deu pra bola. Parecia jogo da segunda divisão. Neymar batendo boca com o goleiro. Pra vocês verem como ele tava com o calção sujo, com medo de errar o pênalti. E eu vou traduzir aquele lance ali. Que ele começou a tentar destemperar o goleiro da Noruega. Aquele bate-boca ali foi para ele drenalizar a ansiedade dele, o medo dele de bater aquele pênalti e errar e ficar consagrado como o último lance dele da vida errando um pênalti, que ele tentou desestabilizar o goleiro. Não sei se ele conseguiu, mas ele bateu até bem e o goleiro saiu para o outro lado, tudo bem. Mas aí é questão de um lance. Eu falo da conduta. Esse cidadão já se envolveu em várias situações gerais fora do campo que não condizem com aquilo que um profissional de alta elite, como ele seria, deveria manter. Então, essas críticas à repórter da Globo só fizeram porque os machistas covardes fizeram isso. Tá? Porque os outros que estão socando pau no Neymar, e tem que socar mesmo, não estão levando. Talvez estão levando, mas é aqui, ó. Fase anda para essa turma aí. Esses defensores do Neymar, esse fake de jogador, essa fraude ambulante que ainda circula nos gramados brasileiros. 10h44, a gente segue com o futebol online hoje, tá só começando.
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0: Você, futebol online hoje nas trilhas sonoras do Pop Mix Internacional. Deixa eu fazer um elogio agora aqui. É bom. Deixa eu fazer uma coisa só um pouquinho. Deixa eu pegar uma trilha aqui. Eu ontem à noite vi uma coisa que eu gostei. Espero que vire hábito no Bento Freitas. Quero elogiar. Quero elogiar porque a gente faz o contraponto aqui positivo, né? Eu já disse pra vocês que eu não me atrapalho com a opinião. É que às vezes o cara não gosta do que eu digo, mas... Tira o fundo aí, bruxo. Eu quero cumprimentar o meu querido Dr. Guto Lã pelo excelente serviço prestado ontem na rede social do Grêmio Esportivo Brasil. Alô, Guto. Cara, que serviço prestaste ontem à comunidade esportiva e ao torcedor do Brasil. Há muito tempo não se tinha isso, se tinha isso no passado, né? Eu trabalhei com essa informação no vestiário. Olha, o Morbeck está lesionado, o grau tal, papapá, vão avaliar, beleza. Essa informação, às vezes ela é estratégica, tu preservar um jogador numa decisão, mas ela tem que ser transitada na esfera da honestidade. Não detalhar a lesão especificamente é um critério técnico do médico ou do próprio jogador, pedir para não dizer o que, que ele tem, tudo bem. Mas informar que o jogador teve uma lesão, que o jogador vai passar por um trabalho de exame, isso era mais comum do que feijão com arroz. E ontem à noite, na rede social do Grêmio Esportivo Brasil, quando eu vi, me deparei, quando eu vi que era o Guto, eu digo, ah, vou ouvir o Guto, né? Pá. Ele dissertando, Guto, pá, cara, assim, ó, fiquei contente, eu queria te dizer isso de público aqui, tá? Cara, parabéns pelo teu trabalho ontem na rede social do Grêmio Esportivo Brasil, dando detalhes, informando o que, que aconteceu com o Morbeck e o que, que aconteceu com esse rapaz, o Peterson, que durante o jogo, eu digo, olha, pela maneira como ele caiu, tá na jornada, eu digo, olha, isso aí é luxação. Ah, a gente é da área, conhece, dito e feito. Deu um deslocamento ali, foi recolocado no ombro no lugar, pela própria maneira como ele cai, que é uma lesão que não é tão incomum quanto parece. A gente tá acostumado com joelho, pergunta pro Guto Lã e pra outros médicos aí, que eu falava durante a transmissão que na época o meu querido saudoso amigo, doutor José Raimundo, dizia assim, olha Beto, hoje em dia tem um protocolo aí no futebol que parece que não, mas a gente vê muitos casos aí, a gente não vê aqui todo dia, né? É de fratura de úmero, que é o úmero, é o braço aqui, né? Esse osso aqui do ombro até o cotovelo chama-se úmero. É uma fratura na cabeça do úmero, na região proximal. Proximal pelo seguinte, nós temos medianos assim que são traçados linhas anatômicas para estudo. Então nós temos uma linha central aqui no corpo, traçada apenas para o estudo didático da anatomia. Toda a parte próxima dessa linha é chamada proximal. Toda a ponta do osso, da mão, do braço, da extensão mais distante dessa linha imaginária é chamada distal. Então se vocês ouvirem o médico dizer, na região proximal, é essa que está mais perto do centro do corpo, uma linha imaginária, tá? É anatomia, é didática. Toda vez que vocês ouvirem um médico dizer distal, é aquela região mais longa de relação àquele segmento que ele está. Então, por exemplo, o úmero aqui que eu citei, o ombro, tá? O ombro aqui e o cotovelo. Todo esse osso aqui, se for avaliado como proximal e distal, tu já sabe. Proximal é mais perto do ombro, distal é mais perto do cotovelo. Uma aulinha de anatomia básica, noções básicas de anatomia para vocês ganharem essa de graça aí que eu não vou cobrar. E o meu querido Guto Lã, que me merece o meu respeito pelo excelente trabalho, grande profissional, fez essa graça, essa gentileza ontem ao serviço do futebol da cidade. Eu me surpreendi, porque a gente não está acostumado a ver, né? Sempre são informações ocultas e tal. Tudo bem, não vai dissecar o cara ali, né? Mas ele deu a informação que daqui a pouco eu vou recuperar para quem não ouviu. O serviço bem prestado pelo meu querido amigo Dr. Guto Lã, então. Então eu queria fazer isso. Vai dizer, mas o que, que tem de mais? Não, tem muita coisa de mais. Positivamente falando, tem muita coisa de mais. Que ele fez um serviço ao futebol, ao próprio clube, ao torcedor. Pô, o Morbeck saiu. Visivelmente ele sentiu uma lesão. Aí fica aquela coisa rebuscada, Morbeck não tem boletim do departamento médico, tu não sabe nada do jogador. Cara... Se o Morbeck jogar, o Gramadense vai marcar de um jeito. Se o Morbeck não jogar, o Gramadense vai marcar de outro. O Gramadense é que vai ter que estudar o Brasil, com o Morbeck ou sem Morbeck. Esse rapaz, o Peterson, entrou bem no jogo durante o segundo tempo. Ali melhorou o segundo tempo com o lado direito do Brasil. Teve, fatalmente, quando ele caiu, eu senti. Aí, quando a câmera mostra ele deitado, braço fechado, digo, ah, foi o ombro, já se foi o ombro. E não deu outra. E o relato do Dr. Gutulã foi esse. Então, parece pequeno, mas não é, importante, para a informação jornalística. Parabéns, Guto, pelo trabalho que fizesse ontem, aí eu sei que vai chegar em ti, se tu não está ouvindo, vai chegar. Esse comentário que esclarecesse ontem o que houve com o departamento médico nos jogadores do Brasil lesionados, né? Isso é um baita serviço jornalístico, informativo, e que eu entendo exatamente que não há nada demais em informar. É uma questão interna do clube, detalhar ou não a lesão, mas informar que a lesão houve, que tipo de lesão foi, beleza. Agora, a condição clínica de recuperação ou não, bom, aí é uma esfera do próprio clube com o trabalho do médico. Então, eu queria destacar isso, que é importante, parece pequeno, mas não é. É importante a gente saber que as informações têm transparência. Então, obrigado aí, meu querido amigo Dr. Gutulã, pelo serviço prestado ontem na rede social, esclarecendo sobre o departamento médico do Grêmio Esportivo Brasil. 10h51, aqui Futebol Online.
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0: Tá legal, Alphaville, Big Japan, pra você na interatividade. Muita mensagem, meu querido Timóteo, lindo, lindo, lindo. É pra aguardar e compartilhar. Obrigado, irmão. Bom dia, ótimo domingo, diz ele pra mim. Mandou uma mensagem aqui bonita, né? Uma moça dançando à beira do pôr do sol. Imagem bonita aí de um trabalho de dança. Valeu, querido, obrigado. A minha querida Maria, vó do Henry, tá ligada com a gente também aqui, sempre ligada pelo carinho. Obrigado, irmã. O meu querido Flávio Chavante, aí, Beto. Que dureza, sábado, hein? Tá, mas sábado é a mensagem de sábado. O que que tinha aqui? Ah, na copinha, no meio da Copa do Mundo. Ah, mas aí já foi, né? E aí, ontem ele mandou pra mim o pombão branco ligado e abastecido, ó. Pronto pra voltar pro rancho amanhã. Voltou, né? Tá praticamente voltando. Ele, se não voltou, tá voltando. Mensagem ainda aqui comigo. É, o Clóvis Vaz. Bom dia, Beto. Professor, lembra quando a dupla Brapel joga contra a dupla Grenal? O jogo da seleção ontem foi semelhante. A seleção bateu e a Noruega matou o jogo no final. Como acontece quando a dupla Grenal joga contra a dupla Brapel. Isso aí, bem lembrado, né? Foram lá, não fizeram. A velha máxima que a gente usa no interior, contra time grande não pode errar. Perdeu a chance. Quando eles vêm, eles matam. Foi isso aí, foi time grande ontem a Noruega. Bem colocado. Mário Ribas, mandando para mim a mensagem aqui. O que que ele mandou para mim? Acabou a Copa do Mundo para a seleção. Mas tem o Brasil na copinha. Bom dia, Beto. Uma feliz semana para todos nós. Então, Beto, eu fiz a minha parte torcendo pelo nosso país, mesmo desconfiado. Agora é empurrar o meu chavante para a final, para frente. Abração, faz bom barulho. Verdade. Mas eu não sou contra o meu país, eu sou brasileiro, gosto daqui, mas eu não torço para esse time aí, é diferente, nós temos que separar as coisas. Obrigado, Mário Ribas. Meu querido Antônio Carlos, nosso querido Totonho, lembra que era nosso amigo do cafezinho nos estádios, aí formou como radialista, depois seguiu a carreira aí também estudando direito, tá em Itajaí, meu querido Totonho, lembra do Totonho, nosso querido Pelé, que a gente chamava o Pelé, do cafezinho ali no Pelotas e tal. Formado já como rádio, como radialista, formado em direito, já está exercendo trabalho em Itajaí. Encontrei o Totonho, grande Antônio Carlos, no sábado aqui no centro. E aí conversei com ele. Ele está em Itajaí, grande Totonho, abraço, queridão. Que para quem lembra, é o Pelé do Cafezinho, né? Nosso amigo Pelé do Cafezinho é o Antônio Carlos, né? Antes de fechar o bloco, o Luiz Fernando Siqueiro Pelotinha mandou para mim várias matérias editadas pelas principais jornalistas do país e também mandou que hoje é dia, as efemérides do dia de hoje, dia da criação do IBGE, Instituto Brasileiro de Geografia e Estatística, né, o IBGE, dia de Santa Maria Goretti e dia mundial das zoonoses, tá aí então no destaque para você, o nosso querido Pelotinhas mandou para cá. Tem tempo ainda? Troca a trilha, que eu sigo na interatividade total do futebol online, 10h55.
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0: Michael Jackson no Pop Mix Internacional da segunda-feira do Futebol Online. O Pedro Cardoso chegando. Fala, Beto, bom dia. E os pés de pano entregar os tacos. Essa, pra mim, é a pior seleção de todas que já foram convocadas. Aliás, a safra já vem. Se não me engano, tem 15 da outra eliminação, agregado com esses que já foram eliminados agora. Quer dizer, essa seleção tá carimbada. Esse grupo aí tá carimbado como perdedor, né? Uma seleção que nem os nomes dos bonecos a gente sabe. Verdade, viu? Ó, eu pensei que... Eu disse que não era só eu. Aliás, tem mais gente aí. Tem cronista aí que também não lembra de alguns, né? Ontem apareceu um rapaz, como é? Edilson, né? Que saiu do banco, eu nem sabia que jogava na seleção. Aí quando eu vi que a solução era ele, eu digo, E aquele pênalti, hein? Até eu defendia, ridícula cobrança. A CBF... deu uma banana para os treinadores brasileiros. Exatamente, né? Achatou os caras, humilhou os profissionais brasileiros. Qualquer treinador brasileiro faria melhor que esse mascador de chiclete. Enfim, eu acho que até essa seleção foi longe demais. Sim, mas pegando o Haiti, velhinho, pegando a Escócia com o Malte 90... E aí, esforçado ali, conseguiu um golzinho contra o Japão, enganou. Foi só um tempinho para chegar à realidade. Qualquer treinador brasileiro e tal. E o Chavante, hein? Quase que entrega os tacos, hein? Como tu diz. Uma baita semana para todo mundo. Um abraço. O Chavante eu vou analisar daqui a pouco, referendando o que eu disse sábado, né? Aquele gol ali não é um gol que necessariamente é uma estratégia preparada. Foi um lance de luz do Gedeus com... O que esse menino nunca faz aí, o maçom dá aquele pique ali, e a bola passou dois dedos embaixo da luva do Mamá, a 3 centímetros da chuteira do zagueiro, e entrou no único cantinho que podia entrar. Pô, foi um lance de luz, né? Luiz Rodrigues, de Bagé. Bom dia, Beto. Gostei da atuação do Bagé ontem. Jogaram como nunca e foram eliminados como sempre. Clube bagiense disputando competição nacional, só tem um. Abraço! É a corneta aí do lado do torcedor do Guarani, né? É, eu pensei que o Bagé podia ir. Olha o gramadense, eu tô avisando há horas. Eu tenho acompanhado. Ah, jogo é jogado, eu sei. Eu disse coisas do jogo antes, e que eu disse assim, apesar da vitória, porque a gente sabe que contexto tá metido. Uma vitória importantíssima. Mas se alguém quiser se enganar com a segunda divisão, pode começar agora. Depois a gente avisa e acontece. Bom dia, Beto. Sempre na escuta. Luiz Adão Cunha da Balsa. Mandou um baita bom dia, palmeirense. Carlos Roni Feijó na Coab Tablada. Coab Tablada ligada conosco também. Nilson Garra Chavante. Tá no YouTube. Joinha pra ele aí. Tá acompanhando o Futebol Online. Valeu, irmão. Obrigado pelo carinho da audiência aí no YouTube também. O Marcos Ferreira em Pedro Osório, muita mensagem já chegando, mensagem do centro. Ih, mole, um monte de mensagem aqui. Então faz o seguinte, Leonir, fecha o bloco, vamos pro intervalo. Na volta a gente começa a falar um pouco mais com o nosso ouvinte, torcedor e futebol online até 1 da tarde.
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2: 10:59.
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13 graus a temperatura em Pelotas. Tá fazendo calor hoje, hein? Sol e nuvens. Amanhã teremos mínimas. A mínima foi de 8 hoje, né? Amanhã, mínima 6, máxima 13. Sol o dia inteiro. Terça-feira de muito sol. É a primeira. Não, é a primeira. Não, a primeira terça de julho já foi, né? Quarta-feira, sol e nuvens. Mais nuvens do que sol. Mínima 7, máxima 18. A quinta-feira também não chove. Teremos nuvens e algum sol. Mínima 7, máxima 19. Na sexta-feira, dia nublado, completamente nublado. Mínima 9, máxima 15. Vai dar praia, hein? No sábado, dia 11, mínima 10, máxima 16 e 2 milímetros de chuva à noite. Dia nublado, sábado que vem de novo. Domingo que vem, totalmente nublado, segundo a previsão. Não chove. Mínima 8, máxima 14. Segunda-feira, dia 13, já o solzinho aparecendo, mas muitas nuvens ainda durante o dia. Não chove na outra segunda. Mínima 6, máxima 13. E na outra terça-feira da semana que vem, dia 14 de julho, já no meio do mês praticamente, também não teremos chuva. Mínima 5, máxima 15. Ou seja, a previsão de julho era para o fim do mês, aí agosto, né? Que bom que não está a previsão de chuva pesada, né? Conforme até se imagina que o El Niño vai trazer ainda, né? Tivemos aí chuva no estado, na fronteira com Santa Catarina, norte do estado, no resto do estado. Choveu aí 200 milímetros ao todo, né? Foi muita água baixando aí. Regiões com zona de alerta, de nível de barragem e tal. Mas aqui está tranquilo, está tudo controlado, não tivemos nenhum drama. Graças a Deus, tomara que não tenhamos mesmo, tá? Essa é a previsão do tempo. 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Seguindo com a interatividade por enquanto, em seguida a gente vai trazer as informações locais. Meu querido Marcos Ferreira disse assim, o meio-campo do Noruega acabou com o jogo. Sim, mas olha aqui, ele é bom jogador. E tu não tinha um volante de marcação, não tinha um Dunga, um Mauro Silva, não tinha, né? Hein? É, aquilo ali, ó, marcador, Leonir. Não tinha o cara que chega no cangote dele, dá aquela encostadinha. E aí, tá aí o futebol de planilha, né? Aí ele disse assim, ó, se o Ancelotti fosse bom, acho que é isso que é a resposta que ele me deu aqui, estaria na seleção da Itália, embora a seleção da Itália não tenha participado da Copa. Mas certamente seria um treinador importante pra estar lá, né? Por que não tá numa outra seleção? Boa pergunta, hein? Por que o Ancelotti não assumiu nenhuma seleção europeia? Por que ele veio pra cá? Aí é complicado, né? É, por isso que vocês estão entendendo. A gente tem que botar aquela caixa de madeira no cantinho do muro, subir nela e olhar pro outro lado do muro. O que, que tem do outro lado? A gente tem que olhar um pouquinho depois do muro, senão a gente fica só ouvindo o que eles querem que a gente acredite neles, né? Meu querido Francisco Ribas em Cascavel, com aquele chimarrão potente, na sua sala confortável. Bom dia. Tá, eu sei que a seleção caiu fora da Copa, mas o meu Brasil é o de Pelotas. Verdade, né? Verdade, isso aí. O Brasil tá na final aí, daqui a pouco a gente vai falar do Brasil. Alexandre Sica Costa Tubarão, bruxo, turma 73, 76 lá do nosso Assis Brasil. Bom dia, Beto, eu fecho com tudo que tu falaste. O único jogador brasileiro hoje que leva alguma esperança de futuro é o Estevão, ex-Palmeiras, e deu. Já foram tarde.

Rio-São Paulo. Não, Ancelotti agora está ajustando o time contra Marrocos, aliás, contra Haiti, velho. Haiti fez um 5-4-1 atrás da linha da bola para não tomar uns 15 na seleção brasileira. Entendeu? Aí tu tem que ajustar, tu é obrigado a fazer um jogo bom contra o Haiti. Aí, Escócia, pô, eu pensei, né? Mas a Escócia há muito tempo também que não figura como uma seleção de ponta. Até essa da Inglaterra que ganhou de 3-2, essa da Inglaterra aí já foi melhor. A Alemanha já foi muito melhor, tá fora. Então, tu fazer goleada no Haiti, aí fica fácil pros marqueteiros de plantão ou para quem defende essa turma que tá lá. Agora o Ancelotti ajustou o time. Por isso que eu disse para vocês que eu dificilmente vou me atrapalhar com a minha convicção na opinião. Porque eu estou dizendo a mesma coisa há muito tempo. Era uma questão de tempo para a gente deflagrar. Quando eu digo fraude, fraude que eu quero dizer é o seguinte, não, ninguém está fazendo o rolo errado. Fraude é a imagem que passam de uma seleção poderosa e que não entrega o que eles estão dizendo no discurso. Isso é uma fraude, é enganar. É passar um cenário de uma coisa que não existe. Agora eu quero ver esses que lá no centro do país defendem a seleção que o Ancelotti estava arrumando, que agora a seleção está se ajustando. E o que, que foi ontem a seleção brasileira? Como disse aqui o Tubarão e o Leonico. Cadê os volantes da seleção? Não tinha ninguém. Ele recuou a seleção brasileira em boa parte do jogo para ser um time reativo, mas ele não está jogando a Champions League lá, a Copa da Europa. Ele está jogando a Copa do Mundo. Aí tu vai, olha aqui, para quem viu a Copa do Mundo até agora, vários jogos. Aí tu pega assim, ó, vou dar genérico aqui, ó, né, os nomes assim. Pega o Irã, por exemplo, que eu vi o jogo do Irã. Pega a Arábia Saudita, já nem vou nas grandes. Pega Marrocos, pega o México, que agora foi eliminado, né? Não, o México foi eliminado ontem, depois eu vou buscar aqui. Os caras velho, pega a Gana, agora, o Cabo Verde, Costa do Marfim, os caras a 600 por hora, jogando com coragem. Ainda que tenha uma certa inexperiência de Copa do Mundo, mas não se abdicaram de jogar. Foram para dentro dos caras, encararam os caras. A nossa seleção brasileira, já que tem um staff de pentacampeã, ela deveria, pela sua estrutura de história, ser uma seleção muito mais competente nesse quesito. Nós vamos segurar aqui, não podemos errar, porque a seleção brasileira tem um peso, mas nós vamos jogar, velho, vamos para dentro dos caras. Fazer aquela correria sinuosa do Vini Júnior ali, que não produz mais nada, e já viu ontem, quando a marcação pegou o bicho já, ele já não tinha conseguido ir bem contra o Japão, já se atrapalhou um pouquinho ali, e já foi marcado, e ontem de novo, deu dois, três dribles ali, cavou uma jogadinha, mas não resolveu pro Brasil, o Vini Júnior. Então, quando tu depende de um cara só, e a estrutura que tu tem não sustenta, foi o que aconteceu, por exemplo, em 94, mas quem resolveu foi o Romário e o Bebeto, sim. Mas do meio campo para trás, a cozinha bateu forte. Bateu forte, que eu digo, no sistema. Dunga, Mauro Silva, tinha o Mazinho, tinha o Zinho. Era uma estrutura diferente, Jorginho. Era um grupo mais coeso no conjunto. Tático. A seleção brasileira de 94, ela quebra o jejum de 24 anos porque exatamente ela foi uma seleção tática. Deixa aqueles dois na frente livre para jogar e aqui atrás a gente vai segurar o tranco. Em linhas gerais. E foram para dentro dos caras. E o caneco veio. Agora, o que está aí não segura e não resolve, o que é pior. Na hora da verdade, sucumbiram. Então, gente, eu quero dizer para vocês que a gente tem que aproveitar esses debates assim para construir o pensamento. Ainda que não vai mudar o feijão com arroz da tua vida, nem da minha, porque futebol é paralelo a isso, mas ele está num contexto que ele nos obriga a pensar sobre futebol. Aí tem muita narrativa, porque o país está assim, está assado. Não é isso aí, cara. O país não estava

0: assim nem assado há uns anos atrás e também a seleção não ia. A questão não é só o país, é um modelo de futebol que está dentro do país. Que é praticamente uma ilha da fantasia fechada, que tu não consegue mexer naquela caixa preta da CBF. Quando mexe, apareceram aí os desvios, né? Quando explodiu, apareceu com denúncia. Então tu não consegue ver o que que é realmente o pensamento hoje. Aliás, o pensamento tu consegue entender quando tu vem aqui e olha, Neymar com uma perna só sendo convocado. Ancelotti, que ninguém quis na Europa, vem para cá pedindo uma fortuna. Já renovado para 2030. Mas eu queria saber de quem fez essa negociata sobre qual o argumento. Ah, mas foi ele que pediu? Então não traz. Pega um que está aqui, ou traz aí, sei lá, um argentino. Um argentino não ia dar certo aqui. Mas por que que tem que trazer o que eu disse no outro bloco, se você não ouviu? É um conceito muito assustador. E o Luxemburgo ontem abriu a boca. E eu gosto do Luxemburgo. Ah, pode ser mala, mas ele não tem problema com o Luxemburgo, ele dá real. O que acredito que ainda seja um dos últimos dos moicanos, daqueles treinadores que. O que a gente está vendo hoje, vocês não estão percebendo, gente. Ou estão, mas alguns não falam, então eu vou ajudar. Vocês estão percebendo o que a CBF fez com o mercado de profissionais do futebol brasileiro? Os profissionais, treinadores. Ela botou uma lápide, ela matou os caras, ela enterrou a carreira dos treinadores. Normalmente, um profissional de futebol no cenário amplo brasileiro, ele trabalha com perspectivas, metas. Ser o campeão estadual, brasileiro, Libertadores, crescer na carreira, mostrar o seu staff depois, seu estofo. E todo treinador em geral, na sua grande maioria, pelo menos aqueles que transitam na grande esfera do futebol brasileiro, tem um desejo. E um deles diz abertamente, Renato Gaúcho, o sonho dele era treinar uma seleção brasileira. A CBF disse assim: vocês estão proibidos de treinar a seleção brasileira, pelo menos por dois ciclos de seleção. Por 10 anos praticamente não vai ninguém, nenhum brasileiro vai treinar a seleção brasileira. Você sabe o que a CBF fez com a carreira de vários profissionais, até aqueles que estão crescendo, emergindo no cenário brasileiro? Daqui a pouco, sei lá, um Felipe Luiz, exemplo, que é dessa geração nova. Vou dar um exemplo assim bem simbólico, só para ilustrar. Não sei se seria ele, mas um Felipe Luiz, que é um cara que mostrou um bom trabalho, tinha um crescimento de carreira. Daqui mais 4 anos poderia já estar mais assentado, mais afirmado, sei lá, um exemplo. E tu dá um espaço para ele numa seleção, fazer uma experiência e tal, um trabalho. Não, tu já dissesse para o Felipe Luiz, não vais treinar a seleção brasileira. Já dissesse para o Renato Gaúcho, não vais treinar a seleção brasileira. A CBF enterrou. E a incoerência é tão grande que a gente tem que falar disso aqui. O contraditório é tão imbecil. Da CBF, o termo é esse, que ela promove o CBF Academy. Que charme. Por quê? Porque vale o curso, vale, é importante, não estou dizendo que não, mas ela criou um curso para ganhar dinheiro e desempregar treinador. Porque hoje, para trabalhar no futebol brasileiro, em termos de uma perspectiva melhor, tu tens que ter o certificado, esse aqui, são vários lá. Eu não lembro quais são, mas são vários. Gastando mais de 20 pau por um curso, mais de 20 pau por um curso. E ela te diz assim: tu vem aqui, faz o curso, nos dá o dinheiro, mas velhinho, se tu tiver sonho para treinar a seleção brasileira, pode encerrar a carreira que tu não vai treinar a seleção. Vocês que vêm aqui fazer curso na CBF, vocês estão enterrados pro futebol brasileiro. Até 2030 é o Ancelotti e acabou. Vocês vão ficar aí procurando outra coisa. Vão vender pipoca, fazer churrasquinho, vão treinar futebol de salão. Acabou. Como é que a entidade faz isso, rapaz? Eu disse aqui, não é xenofobia, não tem nada contra estrangeiro. Até porque italiano é uma vertente da minha família. Português, eu até disse para vocês aqui outro dia: se tem um treinador que eu ainda tinha esperança de ver na seleção, é o Abel Ferreira. Português, o gajo. Me sentiria muito bem representado pelo Gajo. Gostaria de ver o Abel Ferreira, o Freira, o Patrício. Tá aí, eu não tenho problema. Mas esse cidadão aí, O Abel Ferreira tem intensidade, é um cara jovem, um cara que está vibrante, está construindo ainda espaço no futebol mundial. Seria um cara com tesão para treinar a seleção brasileira, para cobrar daqueles pés de pano lá dentro alguma coisa do campo. Mas por que, que eles não botam o Abel Ferreira? Porque ele não serve para o esquema. Ele não se compromete, ele fala, ele cobra. E essa turma de pé de pano aí não vai querer o Abel Ferreira na beira do campo gritando com eles. Então deixa o tio lá mascando chicletinho. Vamos levar o Neymar aí com uma perna, o Saci, para ver se resolve. Ah, para com isso. Tio. Isso é uma vergonha que estão fazendo com o futebol brasileiro. Vocês, técnicos brasileiros, tirem o cavalo da chuva, porque seleção brasileira vocês vão assistir só na TV. Treinar, pelo menos por muito tempo, esqueçam. 11:20, aqui Futebol Online, na RU.
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0: feel? Aí o Bob Sinclair, Hold On, clássica dos anos 2000 para você no Pop Mix Internacional. Abraço ao Marcelo Torres, está aí no YouTube, ligado na TV, no telão. Obrigado, queridão. Aí, maravilha. Tamo junto, obrigado, querido. Vai a joinha pra ti aí também. Marcelo Torres com a gente aqui. Charles Carini Barbosa, bom dia, Beto. Em questão de Copa, a Itália fez 3 Copas que nem vai... Bom dia, Beto. Em questão de Copa, a Itália faz 3 Copas que nem vai à Copa. E a Alemanha não passa das oitavas desde o 7-1. O futebol está mudando de mãos. Uma excelente semana. Excelente observação. Mais importante ainda, com a tua contribuição, Carine, é entender que não dá para ficar marqueteando com um ex-jogador veterano de perna só para fazer mídia. Levar Neymar e atrasar o futebol brasileiro. Perfeita. Eu já acrescento aqui. Mandando mensagem para mim, o João Luiz. Grande João Luiz. Bom dia, Beto. Eu acho que foi um jogo estratégico. Tivemos um bom primeiro tempo e erramos a finalização. No segundo saímos mais e eles acharam o artilheiro deles. Quanto ao extracampo, tens razão. Obrigado, João Luiz. É que eles foram estratégicos também. Eles esperaram, deram uma pressãozinha, meteram um gol anulado. Estava errado mesmo, tinha que anular. Mas já meteram o carteiraço. 2 minutos e meio, puf, 1-0 para a Noruega. Eu digo, ih, a coisa vem hoje. Depois eles ficaram rodando a bola. A Noruega foi tão estratégica que ela deu, disso eu passei para vocês o índice aqui no outro bloco, os passes estupidamente gigantes, 680 passes, mais do que contra times menores, a Noruega fez. Contra quem? Não é contra o Haiti, foi contra a seleção brasileira, quer dizer, os bonequinhos ficaram de pebolinha ali olhando os noruegueses jogar e não deram um bote nos caras, é piada, né? Doutor Marcelo Barcelos, está ligado com a gente aqui, obrigado querido, bom dia Beto, na escuta aqui em São Lourenço do Oeste, Santa Catarina, o único Brasil que eu torço é o Chavante, que mais uma vez está na final, parafraseando você meu amigo, o resto é mimimi, é isso aí, o Chavante está na final, segue na trilha que eu sigo na interatividade total do futebol online.
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0: Mano, é Can't Get It Over pra você no Pop Mix Internacional. 999-02-3414. Abraço pro Felipe Silva, tá ligado com a gente aqui, interagindo, mandou uma bela mensagem. Bom dia, senhores. Fiasqueira premeditada desse time que não tem como chamar de seleção brasileira. A comentarista foi bem demais no comentário. Falou o que muita gente tem medo de falar. E ficam dando tapa nas costas de quem não trouxe nada para a seleção. Uma Copa das Confederações e uma Olimpíadas. E era isso. Em três Copas, bem das pernas, ele não fez diferença. Seria nessa, com uma perna só e um marketing absurdo nas costas, que ele iria ser destaque? É o Neymar, né? Exatamente, né? Mais novo. Ele não conseguiu resolver nada. Não tem comparação com 2002 e antecessores. Abraço e boa semana. Verdade, Felipe Silva. Obrigado pelo carinho. Professora Jaqueline Marques. Bom dia, Beto. Imagina, então, o Juca Kifuri, que ontem no programa do UOL Esporte chamou o Neymar de pequeno cafajeste. A repercussão deve estar enorme, então. Mas, professor, quer ver? Vou terminar de ler aqui a professora. Peraí. Beto, criticar e até atacar pessoalmente as comentaristas de futebol diz muito mais sobre as pessoas e sobre a dificuldade que elas têm em lidar com as opiniões divergentes do que sobre o comentário em si. Penso eu, no meu humilde entendimento, não de futebol, mas de convivência e respeito. Professora, mais uma vez, perfeita no seu comentário, né? É que o comentarista, ele tem um papel que nem sempre agrada. Eu já aprendi com isso e vivo bem com isso. Que é não preocupar em agradar e ser honesto, sincero, objetivo com o que eu faço, né? Mas aqui que a senhora fala é da... Sabe por que o Juca Kifuri não tá nem aí para eles? Porque é galo velho, né? Experiente já, rodado. Essa moça aí da Globo que eles estão atacando na rede social dela é porque ela é mulher. São covardes fazer isso com a moça. A Ana... Fugiu, Ana Matias, né? Depois eu leio aqui. Porque é uma mulher. E aí esse machismo trouxa, que eles acham que indo pra rede social xingar a moça, eles vão ganhar o Neymar. Olha, é um absurdo, né? Mas é a notícia que hoje a gente trouxe aqui, se vocês não sabem, né? A notícia que eu trouxe aqui foi essa, aqui mais cedo, né? Comentarista da Globo vira alvo de ataques e por ironizar Neymar. Ela não disse nada demais, ela disse assim, ó. Bela participação do Neymar no jogo. Para quem esperava que ele fosse decidir a Copa do Mundo para o Brasil, está aí, arrumando briga na reta final da partida. Ironizou. Ah, já vem. Ah, você é a pior comentarista que já existiu. Queremos ver você pedir desculpa. Mas ela nem é louca pedir desculpa pro Neymar. Nem tem que pedir desculpa. É o Neymar que tem que pedir desculpa para ela ainda. Por ter feito o fiasco que fez, entendeu? Mas é porque ela é mulher, professora. É a... Eu já disse aqui, ela nem vai saber que eu existo, mas não custa nada jornalisticamente. A Ana Thaís Matos, da Globo. Fica a minha solidariedade, o meu respeito. Bom, eu sempre defendi mulher no futebol. Tem aquela moça da Sport TV que narra, me fugiu o nome dela agora também. Os caras criticam por preconceito, não é pela qualidade do trabalho. Eles nem avaliam a qualidade do trabalho da narradora. É preconceito, futebol é machista. Uma mulher narrando, ó, que bom que tem mulher narrando, reportando e comentando. Bom, eu falei pra vocês que aqui nessa emissora, a Winnie Fernandes, que hoje tava na Nova Zelândia com a Copa do Mundo, a minha querida Winnie, conheço desde pequenininha, foi minha vizinha ali, minha amiga querida. A Winnie foi a primeira repórter mulher aqui na Rio e eu queria que ela fosse comentarista, só que ela foi pra outros planos, né? Graças a Deus que ela cresceu mais ainda, né? Eu respeito muito mulher no futebol. Muito. Adão Marques, tá legal no táxi aqui com a gente, ligado no Futebol Online. Claudionir Coelho, mandando a sua mensagem aqui, tá ligado no carro, hein? No 1160 no AM também, tá ligado aí. Bom dia, coraçãozão, valeu. Em viagem, hein? É, por esse mundo todo, grande, Kiko. Gado na sombra. O Márcio Gouveia, bom dia, meu amigo. Ótima semana a todos. Beto, Brasil agora é Messi. Anota aí, Argentina, Espanha, final e o Messi melhor da Copa do Mundo. Bom, eu te disse aqui que pela Argentina em si, assim, né? Aquela rivalidade, eu não vou torcer pra Argentina. Mas o Messi, se puder fazer mais gols aí pra nossa alegria, fica bonito de ver, né? Porque esse é craque. Antes do intervalo, tem trilha sonora e também tem no Pop Mix Internacional a interatividade do futebol online. Isso aí, pra você, 11h28.
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0: Christopher Cross, Wild Like the Wind. Clássica, anos 80 pra você no Pop Mix Internacional. Ah, o nosso querido Aires Mesquita. Bom dia, Beto Vetromilli. Estou sempre na escuta aqui no Condomínio Azaleia. Pois é, o Brasil e Gramadense na final da Federação Gaúcha, da Copa Federação Gaúcha. Pois é, o Brasil pode ser bicampeão da Copa. E a Federação é uma... E da Federação. O Brasil pode ser bicampeão da Copa da Federação, verdade. E uma boa semana para nós, Beto Vetromilli. Um grande abraço, Aires Mesquita. Abraço a galera aí do Condomínio Azaleia, ligados conosco também por aqui. Do Condomínio Azaleia para Camboriú, meu querido Paulo Coutinho tá lá mandando o seu bom dia. Te apoio em gênero, número e grau em tudo que tu falaste sobre a seleção brasileira, inclusive sobre o goleiro Alisson, que eu falei aqui em casa antes do jogo. Não confio nesse cara, é um frangueiro. E para mim, ele deveria ter cortado a primeira bola onde o Haaland cabeceou. Mas ali é difícil sair aquela bola, é muito alta. Ali é difícil. Com o soco e o segundo gol, nem se fala. É, dá pra analisar. Ele teve duas defesas importantes, que normalmente eu faço aquilo no set ali, né? Tem que dizer, né? Mas também não confio no Alisson. Contra a Croácia, te lembra? Ele não acertou um lado. Ele batia no esquerdo, ele acertou na direita. O Alisson já foi também. Goleiro, não vi nada demais pra ser titular de seleção brasileira. Tá louco. Hendrick errou o gol feito, porque não tem experiência, é um cara imaturo. E o Vini borrou no calção, não quis bater o pênalti. Exatamente. O Messi foi lá, bateu. Que jogo foi aquele que o Messi bateu o pênalti, errou, depois foi lá e meteu dois? Aí é diferenciado mesmo, né? E aqui um meme do Haaland, tá aqui também brincando aqui. Obrigado, bruxo. De Camboriú para Pelotas, tem mensagem chegando, e muitas. Mas eu preciso ir pro intervalo. Vou ler todas, fiquem ligados. Até uma da tarde.
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2: 11:31.
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É, tá legal aqui na RU, no Sinal Aberto Democrático. Hoje eu tô com a camisa aí, ó. Vendo a camiseta aí, né? Tá vendo a camiseta? Olha só, hein? RU 1160 aí, tradicional, né? Legal, beleza. Então, pra você curtir aqui futebol online na RU, no Sinal Aberto Democrático do Rádio 1160. 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Aqui no canal do Futebol Online, você assiste no YouTube aí, né? Futebol Online Beto, bota ali, já vem pra cá na buscada. Olha aí, tem muita gente lá no YouTube mandando mensagem, eu vou ler tudo pra você. Porque aqui o ouvinte faz o programa. Porque, como eu digo no final do programa, aqui o futebol é online. É, exatamente. 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Coisa boa a gente fazer o que gosta ou gostar do que faz, né? Cara, eu gosto muito disso. Meu querido professor, colega de faculdade, Neir Padilha. Ezefiano, para quem não sabe, é quem transita, estudou ou ainda está em vínculo com a ESEF, né? Escola Superior de Educação Física de Pelotas. Dali, bom dia. Na escuta, junto com a grande nação do FOL. Belo comentário sobre a nossa seleção. Forte e contundente, como é a tua marca. E só para ilustrar, segue a informação. Ator, roteirista, diretor e produtor Silvestre Stallone, eu sei, completa 80 anos hoje. É verdade, né? Aliás, vou te dizer uma dica aqui, ó. Na segunda-feira, como uma das figuras mais reconhecidas da história do cinema, graças a personagens como Rocky Balboa e John Rambo, ele conquistou o coração do público. Um abraço. Obrigado, Neir. Aliás, Neir, vou te dar a barbada. Vamos falar um pouquinho, só um pouquinho de cinema rapidinho. O filme Rock, um lutador, está fazendo 50 anos. A Copa do Mundo agora transitou por Filadélfia. E, inclusive, quem esteve lá tirando fotos, pá, isso aqui é demais, o Clécio Santos. O Clécio estava lá, o conselheiro do Pelotas estava lá, fazendo o trabalho lá e tal, visitando a escadaria. Aquela escadaria, tira o fundo aí, bruxo. Vou dar um dado para vocês, que aquela escadaria de Filadélfia aqui, se vocês não sabem, né? Porque eu sou fã mesmo, então comigo não tem. É, aquela escadaria de Filadélfia, por ter uma referência tão forte com o personagem Rocky Balboa como um símbolo da consagração, do desafio e uma perseverança de lutar, porque aquilo ali, quando ele, quem viu o primeiro filme entende, ele primeiro, quando ele treina numa corrida, porque ele vai lutar com o Apolo, ele, naquela escada ele não consegue subir toda ela, ele começa a cansar e começa a ter uma dor no lado, aquela, o homem da faca que a gente diz, né? E aí ele não consegue. Depois que ele volta a condicionar, a treinar bem, ele consegue aquela correria lá. Depois no Rock 2 de novo, ele sobe e tal e tal. No Rock 3, aquela estátua de bronze que foi concebida para o filme, que está até hoje lá. Está até hoje lá como marca. Os caras criaram em Filadélfia o dia do Rock, Rock Day. Inclusive tem uma corrida, não sei se é novembro ou julho agora, tem uma corrida pela cidade, nos pontos da cidade, simbolizando também aquela marca. Então o Stallone, em Filadélfia, criou um personagem que, muito mais do que um personagem de filme, virou uma referência da cidade, que é a visita a Filadélfia, o Museu de Artes, e é onde está a estátua, a escadaria aquela ali. Então, sabe quantas pessoas já subiram aproximadamente aquela escadaria de Filadélfia? Vocês têm noção? Mais de 4 milhões de pessoas já visitaram aquela escadaria de Filadélfia. Porque ela virou um ícone, todo mundo faz o mesmo gesto, chega lá, ergue os braços, por quê? Porque ficou uma referência, ficou um personagem, ficou uma marca de conquista, de superação, de luta, de garra, né? E isso traz pra gente também, nessa referência aí, né? Hoje o Neiro lembrou aqui, né, que é exatamente o aniversário do Stallone, né? Então legal a gente lembrar disso também como uma referência do cinema, né? E lembrar também nesse momento aí de descontração. Olha aqui, ó, Leonir. Vamos liberar aquela trilha aqui, Leonir, para curtir hoje, então, os 80 anos de Stallone e os 50 anos do personagem Rocky Balboa. Dá-lhe o som. O que houve aqui? Não é aqui. Aqui eu liberei já. Ah, é aqui, ó, claro. Ele abre e depois ele fecha no servidor. Agora sim, Leonir. Aí, cadê o áudio? Só liberar aí na mesa. Não tá liberando?
Não, não tá liberando aí. Acho que eles trocaram o cabo aí. Não, não tá liberando. Não tá liberando o áudio. Aqui tá tudo ok. Aqui tá tudo certinho, ó. Liberei o... Eu acho que é ali no cabo, não? Na mesa? Será que não foi ali na conexão? Às vezes o cara troca pra botar o telefone no ar. Não? E libera ali o... a conexão do áudio. Vamos ver se agora vai. Vamos ver só pra... Não, não tá indo. Ainda não. É o canal, é. No canal. Ou o cabo aí, né? A gente já vai fazer a homenagem, então, ao filme. Até porque daqui a pouco eu tenho que puxar as matérias aqui. Deixa eu fazer um teste aqui. Deixa eu ver se tem áudio aqui, ó. É, não. Hein? É, é. Daqui a pouco eu vou ter que... Não, aqui tá tudo ok. Olha aqui, ó. Olha aqui pra tu ver como tá aqui dentro. Olha aqui, quer ver? Vou botar um... Ó. Tá tocando o áudio aqui, ó. Esse é o áudio que tá aqui. Ele não tá passando, é pra ir, né? Alguma coisa aí que a gente vai... Daqui a pouco tem que botar os boletins, né? Vamos precisar ajeitar. Pode ser o cabo aí na conexão, alguma coisa que trocou. Às vezes a entrada. A entrada de áudio. A entrada de áudio. E a sala de imprensa daqui a pouco vai pro ar aí, futebol. Aí! Agora sim ajustamos aí. Agora sim ajustamos aí. Era o cabo, era o cabo. Não, é o sargento, era o cabo. Agora sim, para você, na lembrança do meu querido Neyro Padilha, né? Homenagem aí ao Stallone, os fãs do Stallone, do Rock Balboa e também dos 50 anos do personagem Rock. Tá aqui, ó. A clássica Going the Distance. E não, tem alguma coisa errada aí no som. Rádio é som. Acho que foi no cabo aí, quando tu colocou, deu um chiado aí. Ah, eu sou chato pra som. Agora sim. É, de novo aí no cabo aí.

É, tá legal, Going the Distance pra você. Essa é aquela da luta, mas tem a da corrida, né? Aquela clássica do rock, olha aqui, ó. Essa aqui que o pessoal usa muito, ó. Dá-lhe som.

Tá legal, tá aí hoje, então, lembrando aqui, né, o meu querido Leonir Padilha, 80 anos de Stallone e os 50 anos de Rock Balboa pra você na trilha sonora especial de cinema. Daqui a pouco eu vou botar outra versão aqui, né, que eu gosto muito da outra versão do... Que é a outra versão do Gonna Fly Now, que é a versão do filme. Olha aqui, ó, deixa eu ver se eu consigo aqui a versão do filme. Ah, essa aqui pra mim... Ela tem um ritmo mais intenso, né? Que é no Rock 2 aqui, ó. Essa é a versão do Rock 2, olha aqui. Vamos ver se a gente consegue liberar aqui, ó. Essa aí.

0: a versão do 2, né? Quando ele corre na rua, aí as crianças correm com ele ali e tal. Aí ele vem com tudo pra cima do Apollo Creed. Então, pra você curtir um pouquinho, né? Na trilha sonora de hoje aqui, o Rock 2, o Rock Lutador, né? Sensacional, né? Então, pra curtir. 80 anos de Stallone, 50 anos de rock e a Filadélfia, que tá em pauta na Copa do Mundo hoje como uma das cidades sedes, tá legal? Segue na trilha, que eu sigo na interatividade do futebol online às 11h46.
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0: Tá legal, Coldplay pra você. Tá aqui comigo, Áureo Oliveira. Bom dia, Beto. Foi bom a seleção ter caído fora pra mostrar pra CBF que esses jogadores que jogam na Europa, que acham que o problema é treinador, Áureo Oliveira do Fragata. É, tá provado que não é jogar na Europa, tá provado que não é treinador de fora. É o sistema que não tá bom, que tem que ser repensado. Inclusive essa pauta sobre criação de gerações de jogadores, né? Modelos que outros países fazem, mais centralizados no controle de jogadores, aqui no país não tem, né? Os clubes fazem jogador para vender. E bota para Europa, e bota não sei para quem, não fica ninguém aqui, né? O nosso querido Thiago do Recicle, lá no bairro Cruzeiro. Bom dia, Beto, excelente semana a nós. Não era nem para ter passado pelo Japão. Time medíocre, concordo. Acabou o pão e o circo do pessoal. Ah, boa essa. Valeu, Bruxo. Giovanni Ferraz, bom dia, Beto. Achei interessante o Chavante pegar o Gramadense. Um time bem técnico e um gramado bom. Já dá pra ver agora, na primeira da decisão, alguma coisa desse treinador. Ontem assisti o jogo do Bagé e o Gramadense. Beto, se o Bagé se importasse com o jogo e jogar... Não entendi bem aqui, teria um ganho. Eu não vi o jogo, não sei como é que foi, mas dá pra ver depois no YouTube, né? Sempre a mesma coisa, antijogo, daí foram pros pênaltis e perderam, um horror. É, o Gramadense é um time novo, mas não é time bobo, né? Depois a gente vai recuperar áudios aqui na semana do meu querido Jorge Júnior, o vice-presidente do Gramadense. Manuel Vitor Garcia, bom dia, Beto. Pra ganhar não precisa correr. A Noruega caminhou em... Verdade. E ganhou. É organização e compromisso coletivo. E pensas corretamente. Pensasse bem. Ontem chegou... É que a seleção brasileira, né, Manuel, também não deu um bote, né? Aí o que a Noruega fez? Vocês viram, né? Toca aqui. Tchê, parecia, respeitosamente aos veteranos da praia, aqueles jogos que tinham domingo de manhã. Jogo dos veteranos da praia, aquele joguinho lento, toca aqui, toca... E não tinha um bote. A seleção brasileira não dava um pique nos caras, um bote, né? A Noruega jogou e carteou. Isso aí. Caminhou em campo e ganhou. Beleza. Bem resumido aí, o Manuel Vitor Garcia. Obrigado. Meu querido Vinícius Braga, torcedor do Pelotas. Bom dia, Beto. Eu já tinha falado aqui sobre a pobreza do futebol brasileiro. O Brasil não produz mais laterais, meias e centroavante. Esse sistema que foi o fim do futebol brasileiro. Aliás, para te ajudar, laterais, os extremos ainda são bem produzidos, porque tem muito mercado hoje. Porque o futebol está tão marcado... que o jogo pelas beiradas hoje, como eles dizem aí, é o jogo mais eficaz para tentar resolver, nem sempre. Mas se não botar para um meia, não botar para um centroavante, né? Valeu, Vinícius! Também chegando com a gente aqui, o Rafael Brandão, torcedor da Auro Cerulho. Bom dia, Beto! Como está o amigo? Bem, bom te ouvir aqui, vou te ler também. Fazia um tempão que eu não interagia aqui no programa, verdade. Mas eu vim aqui para dizer que eu não recebi... contato do Pelotas. Hã? Esse Brandão que anunciaram, não sou eu. É o genérico. Ah, tá tirando uma casquinha aqui, tá bom, a brincadeira sadia. Mas eu tô à disposição pra jogar. Valeu, Brandão. Qual é o Brandão que o Pelotas anunciou? Anunciou quando? Eu não ouvi nada do Pelotas anunciar Brandão aqui, tia. Qual é o Brandão? Não vi o Pelotas anunciar Brandão aqui. Deixa eu ver aqui. Eu vi agora o goleiro aí que anunciaram. Brandão. Deixa eu ver se tem algum Brandão aqui. Giovanni, Wendel, Lucas, Oliveira, Fabinho, Índio, Medina. Cara, eu não vi nenhum Brandão ainda, mas daqui a pouco pode ser que tenha informação aí que a gente não sabe ainda, né? Por enquanto, vamos aguardar. Valeu, querido. Ainda com... Ah, te mandei o coração vermelho, Tubarão. Tu é Pelotas, o hábito aqui do coraçãozinho vermelho, né? Vamos lá pro azul, então, já foi. Lobo, somente lobo, nada mais, o resto é figuração. Valeu, irmão. Ricardo Chavante, bom dia, Beto. O de me dizer, acho que isso pode me dizer, o que padrão de jogo tem o Chavante, sábado não consegui descobrir. Vamos falar do Brasil daqui a pouquinho, eu vi. Aliás, eu vi o jogo, depois tu vai ver o que eu vou te dizer sobre o Brasil. A mesma coisa que eu disse sábado. E a seleção, não convocaram o Áquila. E o Chavante ia dar madeirada em cima do Haaland na Noruega. Boa piada. Valeu, o nome da madeirada era o Áquila, o zagueiro. O Júlio César Chavante. Bom dia, Beto. Beto, bem feito para aqueles comentaristas do Esporte TV. Eles diziam que a amarelinha é uma camisa pesada. Sim, é tão pesada que os jogadores estavam caminhando em campo. Ninguém mais tem medo de enfrentar a amarelinha. Pelo contrário, é 3 pontos garantidos. KKKK, um grande abraço, Júlio Chavante. E ele acrescenta: não tem seleção brasileira, Grêmio ou Coloradinho. Só existe um time, o meu Chavante, que está na final. Valeu, Júlio César, o Chavante. Ainda na trilha e na interatividade, o meu querido Chico Barcelos. Bom dia, Beto. Fim de semana com 2 jogos iguais. Chavante bate e só faz o gol no fim. Domingo, novamente, mesmo jogo. O que está acontecendo com os nossos atacantes? Não conseguem fazer gols? Falta treinamento de jogada final, será? Daqui a pouco a gente analisa o Brasil. Segue na trilha. Tem muita mensagem na interatividade do futebol online.
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0: Alô, pessoal do YouTube, eu vou ler todas de vocês aqui também. Eu tô lendo, só o que eu tô lendo aqui por enquanto é só o Instagram. Aliás, só o WhatsApp. Vou ler o pessoal do YouTube em seguidinha, tá? Tem muita mensagem hoje aqui, graças a Deus. Muito obrigado sempre pela audiência. Fábio Langoni, Beto, bom dia, meus queridos. Falando da seleção, a pior parte para explicar para as crianças, a pior parte fica explicar para as crianças o vexame. Passamos trabalho aqui em casa para dizer para o meu filho de 11 anos que a seleção não é essa maravilha toda. Vida que segue. Abraço para a equipe do FOL e ouvintes. Fábio Langoni, obrigado pelo carinho da audiência. É que, infelizmente, a meninada hoje, eles recebem muito esse marketing, né? É, que é dourado a pílula. Ah, o Neymar, ah, o Vini Júnior. Sim, criança acredita no Papai Noel normalmente, né? Então acredita que o Vini Júnior vai resolver, que o Neymar ainda é jogador. Mas a gente tem a capacidade de dizer pra eles a verdade. Não mente pros guris, né? Fica feio, né? Olha aqui os memes, é muito meme aí. Mauro Ávila no centro. Bom dia, Beto. Abençoada semana a todos nós. Beto, pelo amor de Deus, falar dessa seleção brasileira é uma vergonha. O tal Vini Júnior ontem se escondeu do jogo. Nossa seleção não tem quem chame a responsabilidade para si. Não tem. Essa mania de dar pedalada e bater pênalti é o fim da bola. Dá nojo isso. Bando de enfeitados. Mauro Ávila na bronca. Já era para ter saído antes. O Neymar foi só para fazer o que fez no Santos. Ou seja, brigar com os caras e fazer fiasco. Ridículo aquilo que ele fez ontem. O goleiro riu e dá papagaiada dele. E aqui tá ele aqui, ó, tira o fraldão. Tá o ralo, o meme, né? Os caras fizeram o ralo carregando o Vini Júnior de chupeta na boca e fraldão. Os caras são danados. Beto, abre a imagem aí para ver o ridículo. O grande Neymar. Sim, eu vi todo o jogo ontem, eu vi tudo, vi tudo. Obrigado, Mauro Ávila. Marcos Ferreira volta. Para o pessoal que gastou tudo que podia no cartão de crédito para se fantasiar de perdedor, atenção, a fatura vai chegar. Que corneta. Alisson é o tipo de goleiro que quando o cara chuta no domingo, ele se atira na segunda. É, o Alisson já também encerrou carreira lá no ciclo, né? É, não dá para comparar, né? Pelé, Romário, Ronaldo. E aí já era, Neymar não tem, essa camisa 10 aí tinha que ser perpetuada, não podia usar mais. Gilson Renier, chegando aqui, bom dia, Beto. Nós já sabíamos, né, que esse Ancelotti não é treinador para a seleção. Escalar o Real Madrid, até o roupeiro escalava. A Noruega ganhou o jogo caminhando. E o Brasil assustado, só olhando. E as trocas, que horror! E ainda vamos aturar ele até 2030. Não, agora é um novo ciclo. A gente toma 7 da Alemanha. Não, agora vem um novo ciclo. A gente perde em inverno. Não, agora é um novo ciclo. Tô vendo um novo ciclo, pelo amor de Deus. Pedala, escapa a correia, esse ciclo novo. Que piada, diz aqui o Gilson Renier. Bom, eu e tu já sabíamos, né? Nós só nós torcemos contra. Na verdade, até a gente torceu contra o que tá aí, né? Esse pacote de enganação. Para mim, a seleção titular ficou no Brasil e levaram esses pés de pano para lá. A culpa foi da CBF. O treinador tinha que ter sido o Abel do Palmeiras. Ah, eu fecho contigo. Até vou te mandar um coração verde aqui, que eu gostaria do Patrício, o Freira, o Patrício na seleção. Mas não adianta, quem convoca a seleção não é o treinador, é a mídia e a CBF. Vai ser sempre assim. Tens razão, Gilson. Verdade. Ainda seguindo com as matérias e, aliás, mensagens por aqui, que são muitas. Vanderlei Cabral em Canoas. Segunda-feira de fé, esperança e bênçãos ao amigo. Obrigado a vocês também. CBF poderia ser igual à Federação Uruguaia. Mandar cada um pegar o seu voo, pois foi ridícula a apresentação. Boa ideia. O Advasson. Ah, chegou aqui. Excursão. Daqui a pouco eu leio a excursão. Pra Gramado, hein? Eu sabia, quando começasse o Gramadense a enfrentar, vai passar a excursão, mas todo mundo queria Gramado agora. Tem a segunda divisão ainda, a divisão de acesso, tem o Pelotas lá e o Brasil, um deles vai, né? Vai ter a excursão também pra lá, né? Vai. O Charles Carini voltou, Beto, até a Copa está uma várzea. O presidente americano ligou para o presidente da FIFA para anular o cartão vermelho e, pasmem, foi anulado. O jogador dos Estados Unidos está liberado para jogar. É o fim, meu amigo. Aliás, tem uma matéria aqui do Blatter, que eu compartilhei, o ex-presidente da FIFA, Joseph Blatter. Está aqui no Instagram do Futebol Online, o que ele disse sobre esse fato, né? Não, aí o futebol está invertendo tudo, né? Aí está complicado, né? Por telefone tu anula. Tu tem regra até para cancelar um cartão. Se é que pode cancelar um cartão, mas deve existir algum elemento. Tanto que às vezes o cartão ali é dado no lance do campo, por exemplo, no campo, e o juiz vê, se equivoca, ou o VAR chama, ele muda o cartão, né? Tá aqui, ó. Joseph Blatter diz assim: cartões vermelhos não são revertidos por ligações políticas. Eles são revertidos por regras, evidências e órgãos independentes. Se um presidente dos Estados Unidos intervém com o presidente da FIFA e um jogador é subitamente absolvido antes de uma partida eliminatória da Copa do Mundo, a questão é inevitável. Para onde você vai, FIFA? Pra gaveta, né? Só pode ser, né? Aí é o fim, né? Gente, eu tenho muita mensagem, eu tenho que ler e vou ler. Tem muito no YouTube. Eu preciso ir pro intervalo, porque daqui a pouco eu vou abrir a nosso futebol local, as novidades pelo Pelotas, a repercussão da vitória do Brasil, a final contra o Gramadense e muito mais no futebol online até uma da tarde.
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Pai nosso que estais no céu, santificado seja o vosso nome. Venha a nós o vosso reino. Seja feita a vossa vontade, assim na terra como no céu. O pão nosso de cada dia nos dai hoje. Perdoai as nossas ofensas, assim como nós perdoamos a quem nos tem ofendido. E não nos deixeis cair em tentação, mas livrai-nos do mal. Amém.

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1: Atropela a vinheta, isso mesmo, faz parte. Comecei hoje no rádio, Leonir Baggio, dá um desconto. Aí, segunda-feira empolgada, muita interatividade. As coisas por aqui no Futebol Online, Rádio Universidade, RU no 1160, sinal aberto, democrático do rádio, multiplataformas, pelo mundo inteiro via internet, através do aplicativo de rádios Rádio Universidade Pelotas, site ru.cepel.edu.br. 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Seguinte, a gente vai para chamar os boletins, né? Ainda dando crédito a todos os ouvintes aqui, né? De uma forma geral. O Flávio Chavante, assim, ó. Beto, não te estressa com o Ancelotti. Eu não tô estressado, cara. Isso aí não tem nem aí para eles. Mas tem que opinar, né? Logo vai cair e vai embora com mala cheia de euros. O importante é que o Neymar honrou o calção. Se borrou lindo. Será que ele vai ter algum lugar no aeroporto para ajudar o menino Ney a descer do pombão? Ou vai ter alguém? Beto, já descobriu o defeito do som aí na mesa? O fio entupido? Tá bom, uma brincadeira legal. Já tá resolvido, obrigado. Bom, ainda em relação às mensagens, né? O João Luiz voltou? Não, já tinha mandado? Hoje, né? Ele mandou mais uma. Beto, João Luiz do Laranjal, voltei. Viu o jogo do Gramadense. Se o treinador não inventar, o Brasil é campeão. O time do Gramadense é batível. O Bagé errou os três primeiros pênaltis. Isso aí. É que o Brasil também, contra o Santa Cruz, né? Pô, demorou pra encaixar, né, velho? Então. Bom dia, amigo Beto. Tô ligado aqui no Futebol Online. O Pedro Pintanel, Balneário dos Prazeres. Só não consegui abrir o teu vídeo aqui. Ah, não é oficial, mas era o centroavante. Estava no São Luís. Ah, tá. É, o Pelotas estava tentando trazer jogador de São Luís, né? Agora entendi o teu Brandão. Valeu, bruxo. O Rogério Mendes. Bom dia, meu irmão. Deus abençoe vocês aí. Abraço, Beto. Tamo junto. Obrigado ao Rogério Mendes também pelo carinho, pela audiência e pela mensagem. Tá bem? Vamos fazer o seguinte. Eu vou ler o YouTube daqui a pouco. Porque agora é hora de começarmos a falar do nosso futebol local. Música.

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1: E o Esporte Clube Pelotas inicia a segunda semana de trabalhos na sua pré-temporada visando a divisão de acesso de 2026. Conforme a programação semanal divulgada pela

0: atletas. Lembrando que o time Alcerulho também está no mercado. Pelotas busca um goleiro, já que o Wagner Coradin não vem mais. O Lobo tem nesse momento três atletas para a posição. O Renan Carvalho, que veio do Monção, não foi anunciado, mas está treinando. O goleiro Eric, que é das categorias de base, e o Guilherme Medina, esse sim anunciado, e se nenhum outro chegar, ele deve ser o titular nessas rodadas. Além disso, o Lobo também conheceu a tabela da divisão de acesso. Na última sexta-feira foi divulgado pela Federação Gaúcha de Futebol a tabela básica da competição. E a estreia será diante do Lajeadense, no estádio da Arena Alveazul, em Lajeado, no dia 1º ou dia 2 de agosto, um sábado ou um domingo, ainda a definir, mas essa é a estreia do Pelotas. Já o clássico Brapel está marcado para a 13ª rodada no estádio da Boca do Lobo, o que cairia ali entre os dias 12 ou 13 de setembro, provavelmente no dia 13, mas claro, ainda é algo que será definido pela Federação Gaúcha de Futebol. Então, Pelotas já conhece o seu caminho na divisão de acesso e tem aí um pouco menos de um mês para se preparar para esta competição. Lembrando, os sócios têm até esta sexta-feira, dia 10, para regularizar a sua situação junto ao clube e manter os valores atuais. Após isso, Pelotas vai lançar um novo plano e aí será, quem não regularizou, né, será obrigado a migrar para um desses planos novos. Com informações do Esporte Clube Pelotas para a Rádio Universidade, o repórter Fernando Moraes.
1: Obrigado, Fernando. Volta às 6 da noite no Lance Rápido e às 7 no Papo da Bola. Enquanto o Fernando gravou esse boletim, evidentemente que foi antes, às 10 horas da manhã de hoje, na abertura do Futebol Online, noticiamos aqui, o Pelotas anunciava o outro goleiro, que é o goleiro Milton Rafael, 35 anos, novo reforço do Pelotas para a disputa da divisão de acesso. O atleta vem do Central de Pernambuco, onde disputou a Série D deste ano. Ao longo da carreira, o goleiro Milton Rafael passou por clubes como Botafogo, Caxias, Portuguesa e o Vitória de Setúbal, em Portugal. O goleiro também acumula títulos, sendo campeão da Série C e bicampeão carioca. Milton Rafael, 35 anos, é o novo goleiro que o Pelotas anunciou hoje às 10 horas da manhã, exatamente no grupo da imprensa, né? E a gente estava no ar aqui e já divulgamos para você que estava acompanhando desde cedo. Então, já recupera aí a posição do goleiro. O Wagner Coradin, né? Que infelizmente semana passada a nossa notícia foi triste, né? A sua esposa perdeu o neném no parto. Ele estava no Hercílio Luz, estava acertado com o Pelotas, mas nem veio, foi direto para São Paulo de volta, para evidentemente dar os cuidados necessários à sua família. Então, fica essa solidariedade ao profissional. E o Pelotas, então, já foi atrás do Milton Rafael, o novo goleiro pelo lado do Pelotas. As primeiras do futebol local, as primeiras pelo lado do Lobão, aqui no Futebol Online, ao meio-dia e 13, hora certa, Cidadela Buffet.
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Molding pra você, essa aí também é legal, né? It's No Good. Tá legal, a gente segue por aqui agora, antes de falar do Brasil também, muita mensagem no YouTube. Alô, Alberto Rosa, Gedeilson justificou sua contratação, já na estreia com o passe milimétrico para o gol do Masson. Fabrício Gripe, triste com a desclassificação e feliz com o meu chavante. Beto, o Brasil provavelmente será o campeão da Copinha. Isso não é por mérito do Brasil, mas mais por demérito das outras equipes. Tá aqui o Fabrício Gripe de Sapucaia. Só te digo uma coisa, as principais do futebol, um abraço. Obrigado, Fabrício Gripe, aí que já está também visualizando aí, vislumbrando o título da taça pelo lado do Brasil. Luiz Macedo, a maior prova que a CBF só pensa em dinheiro é que já tem dois amistosos contra a Austrália em setembro. Quanto é que custa isso, né, Tiago?

0: Marco Aurélio Lemos, bom dia. O Chavante ganhou o jogo graças à quantidade, eu acho que é qualidade que eu queria escrever, do Gedeilson. Deixou o maçom na cara do gol com um lançamento aladido. Agora vamos ter que passar pelo Gramadense. Eu acredito, diz aqui o Marco Aurélio Lemos, que acrescenta. Já a seleção brasileira jogou dando espaço para a Noruega. Perdemos a nossa essência e agora não temos perspectiva de seleção. Tá feia a coisa. E o Ancelotti renovado até 2030. É, os caras fazem coisinha. Hamilton Machado. Essa seleção de Nutellas, bonecas, isso eu só sabia... Hein? Essa seleção de Nutellas, bonecas, eu já sabia, nunca me enganou. É, eu tô dizendo isso aqui desde sempre, né, também, né? Milton Farias, bom dia. O lado direito do Brasil vai ficar bom. É só dar liga. Mas ainda faltam uns quatro jogadores para formar um time bom. É, tinha aquela informação aqui que o Brasil teria até já contratando esses... Talvez chegasse a 8 contratações. Isso é bastidor que não se confirma, né? É extraoficial. O Alberto Gianni. Bom dia, Beto. Stallone, antes da fama, estava tão falido que... É isso, ele vendeu o cachorro por $40, o Búticos. É. Quando vendeu o roteiro de Rock, ele comprou o cachorro de volta por $15 mil. O cão aparece nos dois filmes, é o primeiro e o segundo, né? No primeiro ele ganha, o cachorro estava na loja de animais, onde a Adrian trabalhava, e ela dá para ele de presente que o dono não veio buscar. E no segundo, ele já está com o cachorro, tem aquela cena da banheira, ele dando banho no cachorro, né? Que aquele cachorro é o cachorro verdadeiro da vida dele mesmo, é isso aí mesmo, o cachorro dele. O Paulo Afonso, bom dia. Um ano para contratar, um ano de treinamento de Ancelotti levou um baile do treinador norueguês. O Paulo Oliveira Nunes, buenas. Gostaria de parabenizar a todos os torcedores que estavam na Baixada sábado à noite, que estava muito gelada à noite, o jogo que horror. Gelada à noite e o jogo que horror. Mas no final um alívio. Obrigado, Chavante. E o meu querido Júlio Lasso da Pizzarella, a Noruega cozinhou o Brasil e na hora certa deu, executou. Isso aí, né? Foi isso aí. Grande Júlio Lasso. 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Meio-dia 18, hora certa, Cidadela Bife. A gente segue no futebol online aqui, né, Rio?
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É, Don't Go Breaking My Heart, Elton John e Kiki Dee. Aliás, eu gosto muito da Dua Lipa e o Elton John também, né? Não tá nessa playlist hoje aqui, não. Deixa eu ver se não tá aqui. Não tá, rapaz. Não tá, mas daqui a pouco eu vou botar aqui pra você. Bom, você já curtiu a trilha do rock Balboa, né? Elton John. É, eu vou falar um pouquinho do Pelotas, das perspectivas, e do Brasil também. Já vamos saber em seguidinho aqui. Aqui, ó, Elton John, Dua Lipa. Deixa eu só dar um incremento aqui, porque eu gosto dessa trilha sonora aqui. Muito legal, né? Muito legal. É uma trilha remixada, né? É uma trilha remixada que aproveitou várias bases de algumas músicas do Elton John e fizeram esse remix legal aí, né? Que é essa aqui, ó, Leonir Baggio da Silva. Só pra brincar um pouquinho com a trilha. Elton John e Dua Lipa, pra você curtir aqui no Pop Mix Internacional Futebol Online. Dá-lhe fundo.

Vic também pra você. Deixa aqui. Vou fazer o seguinte, essa aqui eu vou deixar de cortesia. Deixa eu só liberar aqui, ó. Vou deixar de cortesia pro pessoal curtir, que eu vou fazer um esquema diferente aí. Bom, vamos aproveitar esse gancho aqui, porque o pessoal tá mandando mensagem, né? E o Sérgio Augusto Braga Lima diz assim: Beto, esse treinador do Brasil, se continuar, o Brasil não sobe. E ainda aqui o Vanderlei Cabral, se olhares e rir um pouco. Depois eu vou olhar, o pessoal mandou matéria aqui pra mim, né? É uns vídeos de brincadeira, para não desfocar da pauta. Meu querido Daniel Amaral Bezerra. Bom dia, Beto. Pelo menos os Brasil... Né? Os Brasil... Brasil nos... Ah, acho que é o... Pelo menos um Brasil nos deu alegria, que juntou ali o Brasil de Pelotas. Grande, bruxo. Obrigado, queridão. Tamo aí, né? Tem que marcar aquele café de novo, hein? Pô, bom, hein? Pelo menos o Brasil... Um Brasil nos deu alegria, que é o Brasil da gema. Então vamos fazer o seguinte, Lunir. Segue na trilha, mas antes... Vamos voltar a falar do nosso futebol local.

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1: E estamos chegando com as informações do Grêmio Esportivo Brasil nesta segunda-feira, aqui na programação da Rádio Universidade. O Chavante está novamente na decisão da Copa FGF. Depois de bater o Santa Cruz no último sábado pelo placar de 1 a 0, o Chavante avança a decisão, encara a equipe do Gramadense e busca o bicampeonato e pode ser até mesmo bicampeonato invicto da equipe rubro-negra. Mas vamos começar falando do jogo, porque começou com novidade. Laércio Aquino abandonou o 3-5-2, a sua formação tática preferida e muito questionada pelo torcedor. Não foi o que aconteceu nos minutos iniciais lá no Bento Freitas. Na escalação, Laércio mandou um Davi no gol, Yuri na lateral direita, dupla de zaga com Thiago Henrique e Lula, na lateral esquerda o Otávio, dupla de meio-campistas Júlio Simas e Vinícius, nas extremas Guti e Andrei, centralizado o meio-campista Gabriel Masson e o centroavante Gabriel Morbeck. Com essa formação, com essa novidade no esquema tático e algumas alterações de peças, o Brasil começou a primeira etapa propondo o jogo, tendo algumas oportunidades, encontrando dificuldade, mas teve até mesmo bola tirada em cima da linha do defensor da equipe do Santa Cruz, num debate se aquela bola entrou ou não realmente. Mas a verdade é que o primeiro tempo terminou zerado. No segundo tempo, o Brasil voltou buscando um resultado, porque as partidas estavam indo para os pênaltis. E o Brasil encontrou travessão diversas vezes do Rodrigo Mamá, diversas bolas na trave, no travessão, se salvando a equipe do Santa Cruz. Mas aos 20 minutos da segunda etapa, Strait sofreu o pênalti e Andrei teve a bola nos pés para colocar o Brasil à frente do marcador e encaminhar a classificação. Mas o Andrei mandou a bola na trave e o Brasil perdeu um pênalti importantíssimo e o jogo foi ganhando ares de tensão. Mas o Brasil seguiu criando e aos 45 minutos do segundo tempo, Gedeilson, estreante da noite de sábado, encontrou Gabriel Masson numa grande assistência. Masson tirou do Rodrigo Mamá, fez o gol e classificou o Brasil para a decisão da competição. Num jogo sofrido, Laércio Aquino falou depois da coletiva de imprensa, gostou do time na questão de propor jogo, de criar oportunidades, que o Santa Cruz não quis jogar, mas foi mais sofrido do que deveria. Mas o Brasil então encara o Gramadense na decisão. O Gramadense, que jogou no domingo, perdeu para o Bagé por 1-0, mas nos pênaltis 3-0 também avançou a decisão. Os jogos são nos dois próximos finais de semana. O Brasil decide na Baixada, ou seja, no próximo final de semana é em Gramado e no outro na Baixada. Aguardamos a definição por parte da Federação do dia e da data. Como a seleção brasileira caiu na Copa do Mundo, tem a possibilidade do jogo ser até mesmo no sábado, depende do Gramadense. E aí no outro final de semana vai ser aqui no estádio Bento Freitas. Olho nas situações também do Peterson, estreante, também estreou, mas deslocou o ombro, estava até com uma proteção pós-jogo, teve que recolocar mesmo ali o médico chavante, o ombro do Peterson no lugar, e vai se recuperar, busca se recuperar para as decisões. Gabriel Morbeck também saiu machucado e vai ser avaliado essa semana para ver a sua situação, o artilheiro chavante. Mas no fim, o Brasil comemora a classificação e fica de olho no adversário, já começa a preparação, o chavante, para essa decisão, novamente o chavante na final da Copa FGF. Para a gente encerrar, trazendo um destaque rápido, saiu a tabela da divisão de acesso e o Brasil estreia no estádio Bento Freitas, encarando a equipe do Gaúcho de Passo Fundo. O jogo vai ser no dia 1 ou no dia 2 de agosto, mas isso a gente tem tempo para ir falando. O Brasil está focado na Copinha e eu sou o Lucas Fabião e volto na nossa programação esportiva para seguir falando da classificação do Chavante, mas já projetar a final contra a equipe do Gramadense. Até lá!
0: Abraço, Lucas, que volta no time da Bola Branca aí das 6 da noite, o lance rápido é às 7, papo da bola. Eu vou fazer um rápido resumo aqui, porque depois a gente vai ampliar. E eu recebi uma notícia de pesar aqui, daqui a pouco no intervalo eu falo. Rapidamente o Brasil... Não, o Brasil teve dois tempos distintos, e o que prejudicou um pouco o Brasil no primeiro tempo foi não ter efetivamente o extrema da direita. O Guti não é extrema, é um jogador de meio. O Guti teve que fazer um trabalho procurando o Yuri, que é o lateral que se desprendia para chegar. Mas o Yuri é lateral, ele não tem a melhor característica de ser um extrema para fazer a jogada. Ainda assim, o Brasil tentou. E isso estava dando dificuldade ao Brasil, lado direito. Do lado esquerdo tinha o Andrei, tinha o próprio Otávio, que eu dizia na transmissão, para quem nunca viu o futebol dos anos 70, e não é crítica, é só uma constatação, depois o Laércio explicou na coletiva, o lateral ortodoxo, o Otávio, foi o marcador do lado direito do Santa Cruz, até o meio do campo, entrega a bola para o ponta e tchau. Então fez um papel de marcação, de mais contenção. E isso dava ao Brasil essa liberdade para o Andrei jogar, mas do lado direito tinha que sair o Yuri lá na frente com o Guti para tentar rodar essa bola e criar a situação. Não estava funcionando. A surpresa do segundo tempo foi a entrada do Peterson, que entrou bem no jogo de ontem, de sábado, mas teve essa luxação. Quando ele caiu no chão, olhei na hora na câmera e disse, já botou a mão no ombro, dito e feito. Depois, o Dr. Guto Lã, que eu até coloquei no início do programa um elogio a ele, né? Bacana, gostei de ver. O Departamento Médico do Brasil deu um boletim pela rede social do Brasil, explicando lá do Morbeck, que saiu lesionado no primeiro tempo, e do Peterson, confirmando a luxação, quer dizer, aquele deslocamento de articulação, depois coloca de novo e pronto. Mas agora vai passar por uma outra avaliação para ver, né? Se não houve comprometimento articular, se não houve comprometimento de ligamento, para ver se ele pode, inclusive, jogar no próximo fim de semana. Se tem algum tipo de lesão maior, talvez fique fora, porque o impacto do ombro aqui é complicado. E o Morbeck está sendo avaliado por uma suposta lesão do isquiotibial, que é atrás da coxa. O famoso lambarizinho que morde, ou é uma contratura, ou pode ser uma lesão, grau 1, grau 2, não se sabe. Ainda assim, o Brasil, pelo menos, informou que os dois jogadores estão passando por avaliação. E no segundo tempo, o Peterson conseguiu dar um respiro para o Brasil no lado direito. Enquanto ele esteve em campo, ele conseguia ser o homem que construía pelo lado direito o ataque do Brasil. Ali o Brasil fortaleceu o lado ofensivo e conseguiu rodar um pouco mais para cima da marcação do Santa Cruz, que veio numa proposta muito contida no primeiro tempo, ocupando espaço de marcação. O pessoal dizia, o Brasil não está atacando, não, o Brasil estava atacando. O Brasil não tinha era intensidade no primeiro tempo, não tinha era velocidade com esse lado capenga na direita. Depois que o Laércio arrumou ali, botou a estreia do Peterson, o Brasil equilibrou enquanto o Peterson pôde jogar. Depois entrou o Gedeilson, aquele lance ali bonito, que o Gedeilson fez um belo passe, mas também o aproveitamento do Masson foi inédito, né? Ninguém viu até hoje o Masson fazer aquilo que ele fez. Dar aquele pique ali, que praticamente foi um treino de intervalado, conseguiu botar a bola por baixo do Mamá, lá na saída dele, e ainda o zagueiro passando, ela entrando ali, no detalhe que tinha que entrar. Quer dizer, um lance inusitado que ajudou o Brasil aos 45 a conseguir a vitória. Ainda assim, no segundo tempo, as bolas, duas no travessão, o pênalti na trave, o Mamá atirando, fazendo uns milagres ali, dois ou três milagres com o Mamá. O Brasil teve produção, o Brasil teve construção, mas a efetividade passou longe daquilo que o Brasil deveria ter feito, que é uma tônica desde o tempo do Gilson. A tal chegada no último terço, constrói, constrói e não guarda. Isso deu para o Brasil aquele drama de daqui a pouco ter uma decisão de pênaltis contra o Santa Cruz. Mas no finalzinho aí o lance esse que aconteceu, o lance bonito da jogada do Brasil, deu a vitória ao Brasil. Evidente que tem muita coisa ainda para analisar, inclusive sobre o técnico, a construção do time, mas isso nós vamos fazer daqui a pouco, depois do intervalo. As primeiras do lado do Brasil, no futebol local, dentro do futebol online, ao 12:30. E para fechar, uma notícia triste, uma pessoa da nossa relação e amizade, de muitos aqui, evidentemente, foi um presidente do Pelotas, um ex-presidente do Pelotas, uma pessoa que muito ajudou o Pelotas, um abnegado daqueles de realmente, né, como se diz na gíria, botar o cash. Foi presidente do Pelotas em 87, 88, eu me lembro, o Pelotas foi campeão do interior com ele na presidência, entre os anos também 2007 e 2008, né? A notícia que saiu agora na rede social do Pelotas, o nosso inesquecível, saudoso Alcir Nunes da Silva, aos 86 anos. Então, o ex-presidente Alcir Nunes veio a falecer. A notícia é de agora, divulgada pelo Pelotas na sua rede social, a nota de pesar. E a nota diz assim: o Esporte Clube Pelotas lamenta o falecimento de Alcir Nunes da Silva aos 86 anos. Alcir foi presidente do Pelotas em duas ocasiões, nos anos de 1987 e 1988 e entre os anos de 2007 e 2008. Apaixonado pelo Aulo Cerulho, ele está eternizado na história do clube pelo título de campeão do interior gaúcho, exatamente em 1988. O Esporte Clube Pelotas deseja força aos familiares, amigos e amigos neste momento de luto. E daqui, como eu tinha uma relação também de amizade próxima com o presidente Alcir, a minha solidariedade à família, a minha solidariedade aos dirigentes, torcedores do Pelotas. Realmente ele foi uma pessoa importante na história do clube, muito, muito, muito ajudou o Pelotas, além do trabalho como dirigente na executiva do Pelotas. Então fica nosso sentimento e solidariedade a toda a família Aurélio Cerulha com a nota de pesar do ex-presidente Alcir Nunes da Silva. Intervalo e já voltamos.
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3: 12 horas e 32 minutos.

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Tá legal, reta final Futebol Online aqui, Rio, Rádio Universidade, multiplataformas pela internet, totalmente liberada, e no YouTube você assiste no canal do Futebol Online, Beto Vetromelli, na nossa interatividade, na mesa de áudio comigo, Diego Lourenço assumiu a mesa, Leonir já foi, e você interagindo aqui comigo também pelo WhatsApp, 999-02-3414. O Antônio Pérez, bom dia Beto, ontem eu ganhei um baita presente de aniversário, a derrota dos amontoados da seleção, bem no dia do meu aniversário, baita alegria. É, tá aí, o pessoal tá vendo futebol, né? Não tem como enganar o torcedor mais, né, tia? Agora os caras veem tudo, né? Paulo Fonfon, bom dia Beto e Leonir, minha paixão é sempre e será o meu chavante, mas em 86 os cartolas da CBF nos tiraram a Série A, então passei a torcer nos mundiais para a seleção argentina, meu filho e muitos amigos me criticam por essa escolha, mas se você pesquisar vai ver que aqui na nossa cidade muitos torcedores torcem para o futebol, força e raça da seleção argentina. Grande abraço, Paulo Fonfon. Inclusive, um núcleo da torcida do Pelotas ali, tem o pessoal que gosta muito do ritmo argentino na torcida. Eu acho que é o pessoal da UPP que usa ali alguns cânticos assim, ou usava, semelhantes ao cântico argentino, né? Tem o pessoal que gosta também do futebol argentino aqui na cidade. Abraço, Paulo Fonfon. O nosso ouvinte também, o Cristiane Vitória. Bom dia, Beto. Meu chavante chegou na decisão mais uma vez. Te pergunto, Beto. O Brasil errou em jogar a Copinha? Lá atrás dissesse que jogar duas competições não dava, sendo que a Série D era uma incógnita. Se chegaria à classificação, na tua opinião, e ainda é que o Brasil não deveria jogar a Copinha? Abraço, meu amigo. Tira o fundo aí. Cristiane, a tua pergunta é justa, merecida e respeitosa, sem problema nenhum, mas ela é um pouco oportunista no momento em que o Brasil chega na decisão. Porque se olhares para aquele momento confuso da Série D e de uma série de situações que a gente vinha analisando, a perspectiva do Brasil era jogar uma competição só. Agora, para te responder com mais critério ainda, que copinha é essa que o Brasil está jogando? E aí nós vamos começar a entrar na resposta. Farroupilha, um time que com uma estrutura modesta fez um esforço. O Bagé, que nesse momento está se reestruturando para jogar a copinha. O próprio Guarani de Bagé, que já não vinha bem, ainda seria um adversário mais rigoroso, supostamente, ao Brasil, e na última rodada engrossou. E o Brasil com uma folha de R$300 mil, que para quem montou um projeto Série D, hoje é um grande postulante a título de Copinha. Naquele momento, quando o foco era dito, inclusive no clube, que o acesso era a Série C, e isso era discurso do Brasil, eu dizia, olha, às vezes desvia o foco. Naquele momento que eu manifestei a minha opinião, se tu lembrares bem na cronologia do tempo, que a minha memória é boa para isso, não se tinha definição ainda do formato da competição. E o formato da competição seria com 10 equipes, inclusive com cruzamento aí de algumas equipes até com mais estofo para jogar e não vieram. Então ficou restrito, reduzido a copinha, numa situação regional e local. O Brasil, mesmo ainda não tendo aquele desempenho satisfatório, com o time reserva conseguiu chegar. Mas a gente tem que olhar contra quem e como os adversários enfrentaram o Brasil. Se a gente olhar para isso, a resposta hoje parece fácil. Deveria ter jogado a copinha. Mas eu digo isso respeitoso, não é ofensa. Que a pergunta, nesse momento, ela fica oportunista. Porque quando eu opino antes. E lá naquele momento não tinha esse alento de jogar duas competições. Inclusive, o Brasil pode negar, porque eu vou dizer que é mentira, porque foi provado isso há um tempo atrás, lá no início, como o Guarani de Bagé dizia também. Se não tiver vaga de Copa do Brasil, não havia interesse naquele momento. Por isso que a cronologia do fato, para opinar, não pode ser no último lance. Tem que trazer o espectro do histórico. E o espectro do histórico dizia que o Guarani, Tato Moreira cansou de dizer aqui, sem vaga de Copa do Brasil não iria, e do Brasil vinham as informações de bastidores que sem Copa do Brasil também não iria. Por isso que não valia a pena, então, naquele momento, desfocar, certo? Creio que tentei, numa lógica de argumentos, te dar resposta. Tá bem, meu irmão? Obrigado pela pergunta. 12:41, Futebol Online com você, aqui na Rio.

0: Tá aí Dua Lipa, Elton John. Eu achei que não tava na play, mas tá. É, o Michel chega pra mim com 0482. Olá, Beto, espero que a vitória do Chavante não mascare a realidade. Olha aí, viu? O torcedor tá enxergando. Estamos em uma queda vertiginosa de desempenho após a saída do Gilson. Vamos vencer a Copa Federação, mas espero que os administradores do clube tomem providências após a final da Copa e que não esperem dois ou três jogos, tropeços, aliás, para trocar o treinador do acesso. Aliás, semana passada aí saiu uma enquete, acho que aqui no Papo da Bola, alguma coisa que foi feita aí na rede social. A turma aí não estava muito confiante. Aliás, eu vou falar daqui a pouco sobre isso. A vitória do Brasil não vai mascarar para mim o que eu disse antes, inclusive, do jogo. Que apesar da... E a vitória, vocês viram como é que saiu no último lance, assim, num fio. Porque era um 0x0 doído, né? Apesar da produção de bola na trave e tudo, não tava entrando a bola, né? O João Luiz, voltei. Bah, o Gaúcho... voltei. Gaúcho na estreia vai ser retranca de cara já. Ah, não espere o Gaúcho facilitar a vida de ninguém, do Fabiano lá. Não vai. O meu querido... Muita mensagem, gente. Muito obrigado. Ah, gente, que loucura hoje. Um programa só de... 3 horas só de mensagem até agora. Eu tive que dar um break aqui para poder falar das notícias, né? O meu querido Luiz Carlos Assador. Boa tarde, meu amigo Beto. No sábado não fui na Baixada, uma baita gripe. E a seleção, que vergonha dos nossos bonequinhos. Eu ouvi a tua mensagem na transmissão aí, né? Não tem que ir para campo com gripe. Saúde, a gripe tu recupera. O jogo tu vai depois. Tem muito jogo ainda. Sucesso e recuperação pra ti, meu querido Luiz Carlos Assador. Mensagem, bom dia, Beto. Vander, torcedor Chavante. Time de futebol joga o ano todo. A Copinha, sim, é fraca. Assim como o Brasil pegou times fracos, o co-irmão foi campeão contra times igual no 12 Horas, o São Borja, o Cerâmica. E na época vocês diziam que taça é taça e nós jogávamos o brasileiro na época. Eu não sei quem são vocês, viu, meu querido Pereira, Vander Pereira. É muito genérico dizer vocês. A minha opinião, eu sempre sou claro aqui. Tira o fundo aí, já vamos aproveitar também. Então, eu vou te dar outra opinião, mas já grava hoje aqui. Que é importante gravar, depois vocês me cobrem, tá? Eu não lembro do São Borja, do Copinha, do Cerâmica. Ah, vocês é a imprensa. Ah, então tá, setores da imprensa, vamos dizer assim, né? Porque eu sou muito claro na colocação e eu vou te ajudar. No sábado, antes do jogo, eu disse assim, que a gente não sabia se ele ia manter o treinador, ia manter o 3-5-2, né? Desde que ele chegou, ele cismou com esse sistema aí que não funciona no Brasil. Já provou que não funciona. E olha, na Copinha, inclusive. Aí ele mudou para o 4-4-2. Não é o sistema, necessariamente, que é o que ganha jogo. Mas ele facilita o desempenho da equipe. O Brasil, apesar de ter uma dificuldade no primeiro tempo, ele produziu. Aquela bola, para mim, que entrou na cabeçada do Lula, ela passa da linha, pelo que eu pude ver no quadro a quadro, enquanto eu fui lá parando a imagem... A sensação é que ela passa a linha, porque a linha aparece antes da bola. Ou ela está muito em cima e não dá para ver a linha, e ali é um lance chapado, o juiz não tem profundidade. Talvez o bandeirinha, mesmo assim o Mamá puxou muito rápido. Mas vamos lá, não entrou. Depois o Brasil teve uma outra chance, que eu não me lembro qual foi. Foram da bola na frente da área ali que a zaga tirou. Construiu duas oportunidades. O Brasil continua tendo a sua produção, mas não continua tendo não tem conseguido a melhor efetividade nos jogos. Sobre o trabalho do técnico, é verdade que ele vinha mascando muito esse 3-5-2, demorou para entender. E ele foi entender isso só no Santa Cruz no segundo tempo, quando os jogadores disseram para ele, ou ele viu com os jogadores, que não dava para continuar naquele modelo. Campo ruim. A divisão de acesso nos traz no histórico recente, no mínimo de 6 anos para trás, que os últimos trabalhos com sucesso são de treinadores. Quando eu digo gaúchos, não é que nasceram aqui, mas treinadores que trabalham no Rio Grande do Sul, já trabalharam no Rio Grande do Sul, já jogaram no Rio Grande do Sul. É uma estatística, mas não está proibida de ser quebrada. O problema é que a questão do treinador do Brasil, que ainda está tentando ajustar o time, e o jogo do Santa Cruz é uma referência, mas não é parâmetro. Atenção à frase. É uma referência, mas não é o parâmetro. O parâmetro até agora... é de uma desconfiança sobre o rendimento do time no comando do Laércio Aquino, para ser claro com a opinião. A referência de sábado foi a vitória, num detalhe onde apareceram alguns jogadores novos, onde teve aquele lance maravilhoso, inusitado, que não se repete toda hora. O Masson nunca viu daquele pique para fazer chute, inclusive no primeiro tempo, O Masson estava sem velocidade junto com o Guti no meio para armar o time do Brasil, que não conseguia acelerar para cima da marcação. Mas aí no final aquele sprint, um lance de passe, tudo certinho, deu tudo certo. Ela passou do lado da chuteira do zagueiro e entrou no cantinho ali. Tudo bem, essa é a referência, mas não é a constância. E essa preocupação que o torcedor mesmo traz aqui ainda é uma grande interrogação. E dizer isso não é criticar o treinador, é dizer que ainda não entendemos o que o treinador está montando, como é que ele está preparando e o que ele vai fazer com o time do Brasil. Se vai esperar durante os jogos para entender a leitura do segundo tempo, ele vai perder tempo, porque cada jogo é um mata e não vai dar tempo. O Brasil fala em contratações, pelo menos tem mais alguém para chegar na área. Se não contratar, se não der uma evolução, e aí uma evolução só não é trazer jogador, é acertar o modelo tático, é um campeonato traíra a segunda divisão, a divisão de acesso. É traíra, a cada rodada é um alçapão. Tu pedala uma, duas, se atrapalha. Se tu ganhar, sai bem, é uma coisa. Mesmo assim, a fase do mata vai mostrar a diferença. Qual é a situação que a gente tem hoje sobre a dúvida, vamos chamar assim, ao treinador e ao trabalho que está aí no time do Brasil? A copinha está sobrando, mas com 300 mil de folha para a Série D, tu tem que sobrar na copinha. Né? Foi montado um time de Série D para ser campeão de copinha no final da história, porque a Série D nem passou de fase. Ou seja, o que estava aí, que alguns acreditavam que era um time fenômeno até para a Série C, provou que não. E não adianta mudar de treinador. Mudou o treinador e o sistema até desandou com o Laércio. Desarrumou aquilo que tinha para fazer o trabalho dele aparecer como o modelo dele, a convicção dele. Mas a convicção dele já vem há horas rodando. Então, sábado, repito para vocês, não foi a constância, mas foi a referência. Se ele mudou o modelo, se o modelo vai ser esse a partir de agora, se essas peças novas vão começar a ajustar para a evolução, já é uma progressão que a gente ainda não viu. Vamos ter que ver depois. Ganhar do Gramadense. Eu já disse para vocês a opinião que eu tenho, eu troco a palavra. A obrigação é de treinar, de competir, de jogar, de fardar, treinar. Bom, isso é obrigação, cumprir. Mas a responsabilidade é outra coisa. Essa é do Brasil. Essa é do Brasil. A responsabilidade de ganhar do Gramadense, de ser o campeão da Copa Federação. Até para uma questão depois de logística de vaga futura e pela própria realidade do campeonato. O Gramadense já disse aqui, amanhã eu vou recuperar as frases da semana aí, dos modelos e as entrevistas, exatamente isso. É um time que está em formação, é um time que tem uma base, que está sendo montado para a divisão de acesso. Mas o Gramadense tem apresentado suas surpresas, como ano passado, e até mesmo na expectativa desse ano. O jogo é decidido no Bento Freitas. O fator Bento Freitas pode ajudar, é uma decisão de copinha, vale lembrar que o torcedor vai se motivar, vai querer chegar de novo no título, isso pode remodelar o cenário, mas não pode enganar o futuro. E isso é que eu coloco aqui. Se tudo que se tem dito até agora, na imprensa, viu, Bruxo, na torcida, na perspectiva de que ainda há uma dúvida sobre o trabalho do técnico, não é porque agora em dois jogos contra um time teoricamente mais frágil vai ter que mudar argumento. Aí chama-se oportunismo, que é aquilo que eles fizeram com o Neymar e a seleção brasileira. Enquanto estava ganhando, eles estavam elogiando. Eu aqui, como outros, não. Então o que eu estou falando apenas do Brasil é isso. Não é uma crítica, é uma análise. Tem diferença. A análise é essa. Ainda está para ser provado que o trabalho, que o modelo, que o sistema e a adaptação de jogadores vai construir a divisão de acesso, que não é a Série D, que deu oportunidade de algumas equipes melhorarem o desempenho técnico para jogar, e o Brasil não conseguia evoluir, mas ainda assim com o Gilson estava classificando, e com a Copinha que, com sinceridade, né, gente? Não dá para comparar o nível da Copinha com a realidade da divisão de acesso, porque tu não vai enfrentar time da terceira divisão ou times que estão em formação, tu vai enfrentar times que já vão estar evoluídos, estão investindo. Calculas que dos 16 clubes hoje, na projeção dos profissionais que a gente conversa aqui, 10 clubes devem brigar por 8 vagas, no mínimo, na projeção que se faz aqui. Pelo investimento, pelo perfil de equipe que sendo montada, pelos técnicos, pela própria história de tradição na competição, vai ser uma briga muito apertada. E aí vem a questão. O técnico do Brasil vai conseguir reconhecer isso tão rápido? O gauchão não é o catarinense. E ainda mais aqui nesse interior complicado, que de repente a gente pode estar passando aí um mês segundo a meteorologia, com chuvas, campo pesado, às vezes tu vai ter que resolver no ímpeto e não no proposta de jogo. E o ímpeto vai depender também dos jogadores. Não dá para ficar mascando bola e errando na hora da decisão, que é um problema que o Brasil tem desde o tempo do Gilson. Criava, produzia e pouco guardava. Então, te respondendo assim, é uma análise ainda primária, mas já objetiva, do que a gente vai ter que esperar para ver, e a gente vai ter que se convencer que realmente esse trabalho dele vai mudar a característica do Brasil a ponto de confirmar a expectativa de um acesso. Repito o que eu disse lá atrás e até sábado eu mantive e mantenho. Ainda com o que está aí no estoque, teve que mascar para ganhar do Santa Cruz, não só para a primeira divisão, com o que está aí hoje. Mas se essas contratações vierem e se esse realmente plano tático do treinador puder aprimorar esse perfil competitivo do Brasil, bom, aí já mudamos o patamar para uma evolução. E a perspectiva começa a melhorar no horizonte. Meio-dia e 53, hora certa, Cidadela Buffet.
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0: legal pra você. Aliás, só pra completar uma frase, quando eu digo assim, ó, com o que tá aí não sobe, não é que não possa haver um outro tipo de trabalho. É que pro perfil de cobrança que o Brasil tem, tá produzindo pouco. E isso vai precisar mudar. Então, essa realidade do Brasil numa segunda... O Brasil, quando entra na segunda divisão, que há muito tempo não entrava, né? 13 anos depois, o Brasil voltou para a segunda divisão. Como o Pelotas, que é a nossa dupla Brapel, o nível da régua de cobrança aqui em Pelotas é muito alto. A pressão da torcida, da imprensa, a gente cobra muito. Então não se espera menos da dupla Brapel brigar por acesso. Mas para brigar por acesso, tu tem que mostrar alguma coisa, inclusive na Copinha, que está sendo aí ainda alguma coisa a se confirmar, tá legal? Bom, na Federação Gaúcha já saiu aqui os confrontos, a ordem dos jogos de Gramadense e Brasil. Primeiro jogo em Gramado e o segundo jogo no Bento Freitas, tá? Ontem, então, completando aí no fim de semana os jogos. Vamos lá, a semifinal foi assim. Dia 27, nos Plátanos, Santa Cruz 1, Brasil também 1. No sábado, dia 4, 7 da noite, Bento Freitas, Brasil 1, Santa Cruz 0, Brasil na final. Também no sábado, dia 27, no Pedro Amor, em Bagé, o Gramadense tinha vencido o Bagé por 1-0. Ontem, o Bagé foi a Gramado e ganhou 1-0 no tempo normal. Mas nos pênaltis perdeu, 3-0, ganhou o Gramadense. Então agora a final é essa aí. Primeiro jogo lá e o segundo jogo aqui. Bom, o Advasso tinha mandado pra mim aqui, que já tem excursão, né? O que que diz aqui? Sim. Ah, não, é, o Gramadense lá, o estádio ainda está em construção, né? Eu não sei, depois até posso sondar da direção, posso ligar amanhã para o Jorge. Aliás, fazer o seguinte, dar um tempinho aqui, ó. Já vamos tentar descobrir, se dá para descobrir agora, eu já descubro para ti aqui, ó. Se não dá para descobrir aqui, vamos ver aqui, ó. Já vamos descobrir agora aqui, ó, bruxo. Tudo on... Por isso que eu digo para vocês, futebol aqui é online, a gente já vai atrás da informação na hora. Pra não deixar pra depois, né? Se puder, né? Olha aqui, ó. Grande Jorge, tudo bom? Beto Vetromilho. Irmão, tens alguma informação pra nós aqui sobre espaço pra torcida do Brasil aí em Gramado no jogo da ida? Porque tem excursões em Pelotas e o pessoal quer saber se vai ter possibilidade de espaço, quantos lugares estariam reservados ao torcedor do Brasil. Te agradeço, importante se puderes me responder. Agradeço, obrigado. Aqui, ó, mandei agora pro Jorge.
1: Grande Jorge.
0: Tá aqui, ó, mandei agora pro vice-presidente de futebol do Gramadense, tá? Se ele me responder agora, eu só tenho 4 minutos, a gente consegue. Se não, decorrer do dia agora, a gente bota na rede social ou informa amanhã aqui no Futebol Online. Pois é, vamos aguardar. De qualquer maneira, já tem excursão para Gramadense Brasil, domingo, dia 12, saída 12:30. Do estádio Bento Freitas, R$150 no dinheiro parcelado nos cartões de crédito. Passeio nos seguintes pontos turísticos: no Pórtico, o Lago Negro, Fábrica de Chocolate e Rua Coberta. Ah, os pontos turísticos. Dá pra passar ali na frente do cinema, né? Que é de frente à Rua Coberta ali, se não me engano. Já tira uma fotinho. Ah, e olha aqui, ó. Tem aquela ali do... Mas é em agosto agora, o Festival de Gramado, né? É, vamos aguardar, a tua informação é essa, é importante. Eu vou saber do Gramadense quantos lugares vão ter, porque o estádio lá, a gente sabe que está em construção, né? Está em construção, então tem que aguardar. Oi, Beto, estamos no aguardo do retorno do Gramadense, mas esse jogo poderá ser no Passo da Areia. Miguel Martins, Chavantur na área. É com ele. Miguel Martins, boa noite, ouvintes do Papo da Bola. Miguel Martins, Chavantur na área. Grande Miguelzinho. Pois é, vai ter que ter um estádio mais espaçoso, né? Porque daqui a pouco a torcida do Brasil gosta de passear um pouco, sair na excursão. Gramado é um lado atrativo, né? Pode querer muita gente ir e não ter lugar. Mas seriam 600 lugares, não sei se vai ter muito mais que 600, mas aí já dá uns 4, 5 ônibus aí, né? É. Yeah. Bom, aguardar. Se a gente tiver, vocês estão procurando também informação, eu fiz contato com a direção do Gramadense. Se a gente obtiver essa informação ainda hoje ou amanhã, vamos divulgar para ver, tá? O pessoal ir com calma, né? Para não tá... Mas o Miguelzinho me disse que pode ser no Passo da Areia. Fica bom pros dois, né? Gramado vem aqui, ali o Gramadense, o Brasil vai ali. Tem bastante espaço lá no Passo da Areia. Vamos aguardar para ver, então, tá? Está sendo aguardada a decisão. E antes de fechar, o meu querido Luiz Moreira, o Titica. Boa tarde, Beto. Como falei antes, teremos 30 dias para preparar para a Série A2, sendo que em 15 temos dois jogos decisivos. A SAF tem a obrigação de tomar decisões antes do início da Série A2, principalmente contratações para realmente chegar ao título. Meu querido Luiz Moreira, o Titica, valeu, fecho contigo. Bom, as excursões vamos aguardar então, tá? Miguel Martins, Chavanturi e o Advasson também. Vamos aguardar para a gente confirmar os locais aí, o número de pessoas para este evento, tá bem? Logo mais 6 da noite tem o lance rápido e a partir das 7 tem o papo da bola. E amanhã, na pimenta do molho quente, tem o Rock Internacional trazendo para você informações. Olha, hoje foi maravilhosamente assim, ó, gratidão mesmo. O que moveu de mensagem foi algo muito legal. Praticamente às 3 horas com mensagem o tempo inteiro. Tive que dar um break aqui pra gente falar de futebol, né? Que a seleção brasileira também. Olha aí, ó. Boa tarde, tudo certo por aí? Sim, olha aqui, o Jorge tá me respondendo. Olha aqui, ó. O vice-presidente do Gramadense tá me respondendo aqui, ó. Atenção, rufam os tambores. Vamos esperar para ver o que ele me diz aqui, ó. Só um segundinho, ele tá mandando, tá digitando. Boa tarde, tudo certo por aí? Que é o vice-presidente aqui. Reforço anunciado na hora certa. É isso aí, vice. É isso aí, vice. É isso aí. Estamos organizando as coisas por aqui para ver como vai ficar. Te aviso em primeira mão assim que souber. Beleza. Tá aí, ó. Gramadense está aguardando lá. Ó, notícia do Jorge, o vice-presidente do Gramadense. Boa tarde, tudo certo por aí? Estamos organizando aqui as coisas para ver como vai ficar. Aí ele vai nos avisar aqui, né? Mas vai ser logo. Tá, em seguida a gente vai ter notícia aí, vamos avisar vocês aí na rede social também do Futebol Online. Vou perguntar aqui, chance. Ó, vão ser dois grandes espetáculos, certamente. Obrigado. Bom, estão mexendo os aguapés em Gramado, por enquanto não está definido ainda, mas fique ligado que a gente vai informar. Para fechar, a mensagem de hoje, que diz assim: a maioria das pessoas sabe o que quer. Pouquíssimas sabem o que estão dispostas a pagar por isso. A última da playlist de hoje.

Agradecendo a imensa interatividade, a audiência de todos, trabalhos técnicos, Diego Lourenço comigo, Leonir já foi. Produção e apresentação, Beto Vetromilli. Participação sua, a interatividade nossa. 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Amanhã molho quente, pimenta no molho, terça do Rock Internacional. Com as informações, a interatividade e a opinião, porque aqui você sabe... Futebol é online. A gente se encontra. Tchau.

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1: 13 horas e 3 minutos.
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1: Senhores, boa tarde. Esta é a mesa 13, mais 12 minutos na hora oficial Ótica Cristal. Uma tarde ensolarada e tal, fria, muito fria, vento forte. Nos nossos estúdios da equipe, 13 horas, Paulo Gastão Neto, Bonifácio Pete, Leonir Bade da Silva, Hernani Ávila, Pedro de Almeida. Nosso convidado especial, o prefeito de Pelotas, Fernando Marrone. Boa tarde, cavaleiro.
2: Boa tarde, Cleito. Boa tarde a todos da mesa, a todos os ouvintes do 13 Horas. Alegria estar aqui com vocês nessa semana, né, que começamos as comemorações do aniversário da nossa querida Pelotas, 214 anos. Né? Começamos ontem com aquela manhã fria, chuvosa, quase chuvosa, era uma neblina, e o pessoal fez a primeira, voltou a corrida de Pelotas, né? 2 mil participantes, depois a procissão, São Francisco de Paula, né? Que saiu da catedral, esteve na prefeitura, depois no Hospital São Francisco, voltando para a catedral, e à tarde o grande prêmio na cidade de Pelotas também, que honrou a nossa cidade, que homenageou Pelotas aí nos seus 214 anos.
1: Eu fico lembrando, travessia da Pelota de Couro, 200 anos.
2: 200 anos.
1: As margens do Rio Pelotas, o daqui do 13, o José Rodrigues Gomes Neto, emocionadíssimo, ficou encantado com a travessia, e o senhor era candidato a prefeito, pode ser?
2: Acho que sim.
1: Era, né? Candidato a prefeito. É. Vários.
2: Mas foi uma bela iniciativa, né? Teve uma repercussão muito grande.
1: Nacional,
2: né? É.
1: As TVs do país inteiro reproduziram.
2: A maior repercussão foi o frio que o Marcos passou ali para puxar a Pelota.
1: 6 graus.
2: 6 graus.
1: 6, né? Graus.
2: E, enfim, acho que foi uma bela iniciativa, né? Muito boa.
1: Se Deus quiser, vamos pensar nisso de novo. Né?
2: Vamos pensar. E até comentava aqui, fora do ar, né? Que nós temos que ver um lugar melhor para que a gente coloque a Pelota, né? Que está ali na ponte da rodoviária, que é um lugar sem acesso, né? Para as pessoas tirar uma fotografia aí, e quem passa nem percebe, né?
1: Nem percebe.
2: Nem vê o que tem ali e tal.
1: É, isso mesmo, nem percebe, é
2: então,
1: verdade, nem percebe.
2: Vamos pensar um lugar melhor para que a gente possa fazer esse registro histórico, né, do nome da nossa cidade, que nasce com esse tema da Pelota.
1: Fernando Marrone, prefeito de Pelotas, nos nossos estúdios. Antes de passar a vocês para encaminhar questões, vamos registrar, né, um ex-presidente do Esporte Clube Pelotas, amigo nosso, que é do 13,
3: o Alcir Nunes.
1: Né?
2: Sim.
1: O Alcir Nunes faleceu essa noite passada, né? Seu Alcir, 86 anos, de dar uma máquina de trabalhar, impressionante, adorava o Café Aquários, dava pelo centro, altos papos, e, enfim, fiquei muito triste com a notícia. Ele, casado com a dona Ruth, pai da Fernanda e da Lauren, será sepultado hoje às 16h30, Capela 4 do cemitério de Pelotas, cemitério ecumênico São Francisco de Paula, ex-presidente do Esporte Clube Pelotas, recebeu o título de campeão do interior das mãos de Rubens Freire Hofmeister, o famoso Rubens Hofmeister. O Paulo tem essa foto no arquivo do 13, é uma foto de 1988.
4: Bom, o nosso Bonifácio Pete era vice-presidente ou diretor.
5: Vice-presidente. Era a chapa, era o Alcir. Eu de vice, e o Renato Putinelli de vice-presidente de futebol. Nós fomos campeão do interior em 88,

0: É bom lembrar que nem todos os anos o Campeonato Gaúcho elege o campeão no interior. E na mais em 88 era patrocinado pela RBS, esse título, nós temos a taça lá no Pelotas até hoje. Na, e o Alcides sempre foi uma pessoa assim, fácil de lidar, e o nosso trabalho dentro do clube lá, trabalho liderado por ele, foi muito tranquilo assim, e era uma pessoa que, com todos os afazeres profissionais que ele tinha, ele deliberava as coisas para nós. E então é como eu costumo dizer, né? Quando um amigo se vai, é uma parte da gente que leva junto. Né?
1: Saudades do
0: Alcides.
1: É que, para quem não sabe, horticultor, agropecuarista, consagrado, né? Na horticultura marcou época, mas não só em Pelotas. Né? Em Santa Vitória do Palmar, em Arroio Grande, em Jaguarão, em Erval, estava, né? Por toda parte o Alcir, né? com seus negócios. Né? E fico triste ao transmitir essa notícia. Renovando aqui, 16h30, Capela 4, os atos de sepultamento de Alcir Nunes. Alcir Nunes, ex-presidente. Alcir Nunes da Silva, ex-presidente do Esporte Clube Pelotas. Senhor Fernando Marrone, o senhor ficou na frente de uma televisão ontem, a partir das... Foi 18?
2: 17.
1: Às 17 horas?
2: A partir das 17 horas começou o sofrimento.
1: Pois
2: né?
1: É, né? Impressionante, né?
2: É, foi um... Eu achei até que o time não jogou tão mal assim, né? Teve as oportunidades, etc. Agora é isso, né? Os erros hoje, nessas grandes disputas, toda... Cada uma delas é uma final, né? E um erro numa final é fatal. E nós erramos ali.
3: A Copa do Mundo é um torneio, né?
4: Saudoso Marcola dizia, quem não faz, leva.
2: Quem não faz, leva. É verdade, né?
3: A gente não, mas está correto. A Copa do Mundo é um torneio, não é um campeonato de longo curso. Exato, né? Exato. Acho que os erros são implacáveis, né? Você teve a chance de se largar na frente, estava jogando bem, teve um pênalti a favor, logo 10, 12 minutos de jogo, né? Podia. E aí o Brasil perdeu o pênalti, se seguramente tivesse feito aquele gol, a história do jogo seria diferente, poderia ter sido diferente, né? Não dá para afirmar, né? Mas o Brasil outras perdeu a chance, não pode, e depois teve outras oportunidades no 0x0. Né?
1: E o Vini teria que ter cobrado o pênalti, é o natural, pega a bola e vai e bate o pênalti, eu pensei, mata a bola para o Vini, aí ele repassa a bola, porque o treinador escolhera o cobrador de pênalti na véspera ou na antivéspera, aí fica difícil.
4: Seria o Casemiro.
3: Não.
1: Eu preferia o próprio goleador.
3: Eu acho que se quem tava com, digamos, com o moral era o Vini Júnior.
1: Sim, o goleador da seleção, né?
3: O Hendrick perdeu um gol que ele não costuma perder, tanto na Europa quanto jogava no Palmeiras, né? Então.
2: Foram boas oportunidades. O Brasil jogou bem.
3: Jogou bem.
2: Mas enfim. Né?
1: Queria o Acosta do Marfim.
2: Final de campeonato é assim. Ali é uma. Cada jogo é uma final. O mais triste é que fizeram meu neto chorar, né? Porque é a primeira Copa dele.
1: A idade dele.
2: 7 anos.
1: Sete anos.
3: Né? Aí Copa aqui, já entende. Já entende.
2: Ficou chorando, coitadinho.
4: Daqui a pouco está contratando vozinha.
1: Que maravilha. Em Porto Alegre, o grenalismo é doentio. Em Porto Alegre, a pauta porto-alegrense é um negócio assim, é cruel isso. Eu estava ouvindo assim, grandes vultos da crônica esportiva porto-alegrense enlouquecidos, anunciando vozinha para o Internacional. Ora, Deus do céu, quem vê melhor, quem vê de longe, né? Que coisa horrorosa. Eu fiquei enojado até de ouvir o debate sobre vozinha no Inter. Mas que bobagem extraordinária, hein? É uma gigantesca asneira, né?
4: Pois nessa história, a estrela solitária está tomando a ponta.
1: Não, eu me refiro ao futebol de Porto Alegre, especialmente o Internacional, que está devendo o que não poderia dever, né? Numa situação patética, o Internacional vive.
0: Os dois.
1: Os dois, tem razão. Os dois.
4: Ele conseguiu perder para o Chapecoense.
1: Microfone.
2: Está difícil o futebol.
0: Tem dívidas muito superiores a 1 bilhão, fica inadministrável nessa situação.
3: Bom, em meio a isso tudo, temos que registrar. O Brasil jogou sábado e se classificou para a final da Copa Federação Gaúcha de Futebol. A final é o time de Pelotas, né?
2: Foi a alegria do fim de semana, né?
3: Botafogo, Grêmio, Inter, e o daqui. O programa não faz nenhuma referência?
0: Do Copa.
1: A copinha. Isso daqui? Mas qual? Isso daqui? Isso daqui? Que barbaridade isso?
0: Não, o Farroupilha até iniciou jogando a copinha, né? O Farroupilha jogou o início da copinha. Infelizmente, meu clube se ausentou da competição.
3: O Gramadense está construindo estádio.
0: Gramadense e Brasil.
3: Vi as fotos ontem.
4: De quem é o Gramadense?
3: Puxa, não. É de Gramado. É de Gramado, mas deve ser de, de empresário. De empresário.
0: É de empresários.
1: Laurentino da Silva Diniz.
4: Olha, seu Laurentino.
1: Seu Laurentino. Ele quer saber o seguinte. Qual a queda de uma seleção poderosa que marcou bastante vocês? A seleção que caiu, meu Deus, não é possível. Mas não é possível que eles tenham caído desse jeito, assim, de cara.
0: Agora, Cleiton?
1: É, nessa Copa.
0: Essa Copa, para a minha grande decepção, não
4: foi.
0: Uruguai. A campanha do Uruguai é decepcionante. Né?
4: Eu que sei.
0: Decepcionante.
4: Sou doble chapa. Eu que sou doble chapa, porque nasci.
0: Sim.
4: Muito tempo do outro lado.
0: Decepcionante o Uruguai. Embora reconhecendo que a safra de jogadores, depois que terminaram na última Copa, é fraco, mas é o Uruguai a grande decepção.
2: Foi
1: Uruguai.
2: Também, nós pampeanos aqui, né? Uruguai. Torcemos sempre para a Celeste também, né?
1: Me surpreendi com a queda da Alemanha, assim, brusca também, né? A Holanda. Enfim, né? Impressionante, surpresas e mais surpresas. Qual será a próxima? Hoje à tarde, não se pode deixar de registrar a colônia portuguesa, Pelotas, uma cidade portuguesa, irmã de...
3: Clássico Ibérico.
1: Tendo Aveiro como a sua cidade irmã, né, no centro-norte de Portugal, o clássico da Ibérico, né, a Portugal de Cristiano Ronaldo, desesperado para marcar presença. A Espanha, eu acho que é uma seleção melhor que a portuguesa. Alguma projeção para vocês para esse jogo?
4: Jogo jogado.
3: Qualquer um pode ganhar.
1: Qualquer um pode ganhar.
3: Não,
1: eu estou com medo da Espanha. Tenho muito medo da Espanha.
4: Eu sou mais incisivo. Eu entendo que a Espanha...
3: Não, a Espanha é um pouco melhor.
4: Os portugueses devem ganhar por 2-0.
1: Olha só.
2: Cresceu muito no último jogo a Espanha também, né?
3: E Estados Unidos e Bélgica também, né?
2: Aí tem um bom apito.
4: Tem
2: apito
3: amigo.
2: Tem o cartão
3: apito
2: vermelho.
3: Amigo.
2: Ah, foi pedido para retirar o cartão vermelho. Maravilha, né?
3: Quem tem a bomba, manda.
1: Bom, e vamos à pauta local, né?
3: Eu tenho uma pergunta para o prefeito. Acompanhei o Prepara RS aqui em Pelotas, no auditório da Universidade Católica de Pelotas. Uma parte, né? Eu vi a manifestação do governador, vi que o senhor estava lá, prefeito de Rio Grande também, né? Que é uma questão que está no debate aí, que é a preparação para um possível, né, ou futuro, uma futura ameaça na questão das cheias, né? Do El Niño na primavera. E é uma questão que está sendo debatida, né, prefeito? Né? Como é que a cidade... E tem recursos que o Funrig já disponibilizou, né?
2: Foram 42 milhões do Funrigues, né, para fazer a drenagem do Laranjal, o dique do Laranjal, casa de bombas do Laranjal. Evidentemente que essas obras não estarão prontas, né? São obras aí que vão demorar um ano e meio para serem concluídas. Nós começamos desde o ano passado, né, uma recuperação dos nossos canais de drenagem, das galerias, das obstruções de bueiro, porque tudo isso tem herança aí de 24, né? Nós ficamos com o nosso sistema de drenagem muito prejudicado. Inclusive, ali em maio de 25, nós tivemos uma chuva de 40 milímetros e os canais transbordaram. Isso nos chamou muita atenção, né? E nós já tomamos essas providências, já investimos aí 2 milhões e meio, né, de recursos próprios nessas desobstruções. E agora, né, o Prepara RS, né, é mais uma questão estrutural, assim, para equipamentos, kit com veículo, né, material de emergência, etc. Pelotas foi contemplada com 300 mil no Prepara RS, né? É mais para a estruturação da própria Defesa Civil. A nossa Defesa Civil, né, tem um ano e meio, foi sendo reestruturada, com formação, inclusive. Hoje a gente já tem uma boa capacidade de respostas em telhas, lonas, enfim, essa coisa de ter uma estrutura de resposta, e fizemos um plano, né, de contingência debatido com as comunidades. Então, hoje as comunidades já têm um preparo para, em eventual situação de cheias, né, saber para onde se desloca, temos toda a retaguarda dos abrigos, colchões, etc., os locais acertados para onde as pessoas devem se dirigir. Então, assim, eu acho que o Rio Grande do Sul como um todo está bem melhor preparado. Agora, não há como se dizer, olha, vamos evitar, né? Não tem como dizer que vai se evitar que alague ou coisa parecida. Isso é, depende muito do clima, depende muito da intensidade desse fenômeno, né? O que está se avizinhando até agora, né, é que será mais na parte norte do estado, Santa Catarina, Paraná e um pedaço de São Paulo, né, ali que tem uma mancha maior, assim, e os meteorologistas vão, digamos assim, atualizando, né? Por enquanto está nesse período de atualização. Então, a gente, claro, todo mundo está prevenido, etc., né? E essa capacidade, eu acho, todo o estado do Rio Grande do Sul já é bem melhor do que, né? Antes não se falava muito, né, em desastre de tamanhas proporções, era mais localizado aqui e ali, né? Então, eu acho que a gente está mais preparado agora para esse enfrentamento, né?
3: Agora, recentemente, essa chuva foi realmente nesses locais.
2: Exato,
3: a última, né? Foi, né, de Vacaria, ali, aquela região da fronteira com Santa, exato, Catarina, foi até o Paraná. Né?
2: Mas tivemos aí, né, dois meses atrás também, bom, um dia caiu 250 milímetros em Rosário do Sul, quer dizer, uma outra região, né, caiu aqui também em Santa Vitória, caiu quase...
0: É.
2: Mais de 200 milímetros numa região só. É. Então tem essas né, esses fatos assim que são inesperados, né, e são imprevisíveis, sim, também. Né, como, quando é que eles vão cair, onde vão cair. Né?
3: Amanhã é o dia do aniversário, 7 de julho. Né, 7 e uma data julho. Que contempla, depois de mais de uma década e meia, né, a reabertura do Teatro 7 de Abril, prefeito.
2: Ah, eu acho que é uma alegria para a cidade, né? O 7 de abril é um pedaço da alma de Pelotas. Então, assim, né, a retomada do 7 de abril é, né, uma reconstrução da nossa memória e é, né, também para a nossa autoestima, eu acho que faz muito bem. É, o teatro está muito bonito, né, completamente recuperado, com algumas inovações, por exemplo, elevador, que não se tinha no teatro, mas hoje há uma exigência, né, para acessibilidade, uma plataforma para acessibilidade também ao palco. A única coisa que não está funcionando ainda é o ar-condicionado, está dependendo da gente comprar as máquinas do ar-condicionado, que é um recurso aí de 1 milhão e pouco, que o IFAM, né, vai nos liberar, mas toda a tubulação foi feita. Mas como o teatro nunca funcionou, nunca teve ar-condicionado, então originalmente o teatro está, né, recuperado. E penso que... Né, a reabrir as cortinas, voltar a ser iluminado, voltar a ter arte, cultura, entretenimento no palco do Teatro 7 de Abril, né, é uma reconquista para a nossa cidade, enfim, né, esse que é um teatro, hoje é o mais antigo do Rio Grande do Sul, né, o quarto ou quinto, sempre é uma controvérsia, né, a nível nacional. Um teatro que nasceu com... a iniciativa de 212 sócios, né, digamos assim, que investiram, que criaram o teatro. Aliás, foi muito rápido a sua construção também, de 31 a 34, né, rapidamente foi construído. E em 72, então, ele foi tombado, né, e se torna um teatro do patrimônio público da cidade. E uma outra coisa muito curiosa, assim, né, que o primeiro prédio... digamos assim, público, da Praça Coronel Pedro Osório, é um teatro. O segundo é uma biblioteca. E só o terceiro, que é a intendência, né? A prefeitura. Né? Então, veja, a cidade começa pela arte, pela literatura, enfim, né? E depois constitui...
4: O senhor é o alcalde.
3: A primeira aula pública, né? A primeira aula pública, o Freitas dizia aqui no programa, a primeira aula pública foi na biblioteca.
2: É,
3: a primeira aula pública de Pelotas.
2: E quando o pessoal visita o gabinete, né, faz questão de mostrar aquele símbolo do império que tem nos móveis, a coroa que tem no no relógio isso. E na biblioteca, né? Lá em cima tem uma coroa. E a pergunta que fica é, bom, por que, que isso aqui, né, está numa prefeitura? É porque é antes da proclamação da República. Claro, né? Então, é. Quem nomeava o intendente era o imperador. Né? Então,
3: e que visitou o teatro, esteve no teatro. Ele, não nesse, mas no antigo 7 de abril.
2: Né? E a Princesa Isabel também, né? Estiveram aí. E 7 de abril é por conta, né, da data histórica da renúncia do imperador.
0: Eu tenho uma pergunta, com dois assuntos, prefeito. Nem tudo são flores, logicamente, mas queria ouvir a sua posição. O senhor falou em ar-condicionado do 7 de abril, perfeito, mas me remeteu lá ao novo pronto-socorro, né, que tem problemas. Como é que a prefeitura está encarando isso aí? E também, de carona nessa pergunta, eu não participei aqui do programa, mas sobre o clube comercial... Qual é a posição da prefeitura em relação a essa determinação? Como é que está encarando isso aí?
2: Bom, do pronto-socorro realmente houve um erro de projeto, né, e que só foi detectado quando foi para teste. Vamos testar, está pronto o ar-condicionado? Está pronto, então vamos ligar. Né, e aí...
5: Não ligou.
2: Aí liga só por frio, porque, bom, aí foram atrás e tal, é uma... Um copia e cola de um projeto para Salvador, da Bahia, que lá não faz frio. Né? Então, assim, teve que ser refeita as máquinas do ar-condicionado, desmancharam toda, já montaram, agora o governador esteve aqui também, nessa última visita que foi feita, já está recuperado, né? E agora é recuperar o tempo, né? Os 60 dias que foi esse atraso. Mas é melhor que se... Aí teve também a ideia de, não, vamos abrir, porque é a questão dos leitos só que precisa. Professor Neif, seja bem-vindo. De ser recuperado ali e colocar aparelhos de ar-condicionado individual, ou aquecedores, etc. Né? Mas é melhor que se comece, né, com... completo, e ele vai passar por um período de comissionamento, né, que é uma simulação do seu funcionamento, porque não pode, né, falhar, é obra nova, a gente sabe como é que funciona, etc. Né, então, ele vai passar por um período de comissionamento e depois, quando, né, fechar o outro, fechou. Não tem mais aquela, como eles chamam, né, a sala de emergência, a sala vermelha, que eles chamam, né? E vai ser no novo pronto-socorro. Mas eu penso que esse atraso aí não vai prejudicar em nada, né? Claro, nós continuamos com problema de superlotação, contratamos mais 40 leitos, a Santa Casa, muito parceira, né, nesse processo, fez novos investimentos para abrir mais 20 leitos, para que a gente possa ultrapassar esse período de inverno aí, né? E... A sua outra pergunta era
0: do comercial.
2: O comercial, né? O promotor, né, aciona a prefeitura. Bueno? Né? E a prefeitura vai acionar quem? Vai acionar os sócios. Né? A prefeitura não tem.
0: Os sócios do clube.
2: Os sócios do clube. Então, estamos num impasse nesse processo aí. E eu penso que a gente... na época que a secretária Bia, né, estava na Secretaria de Cultura do Estado... Ela uma vez expressou que tinha, né, uma alternativa para o clube comercial, mas depois acabou saindo da Secretaria de Cultura. Eu não sei se mantém essa
3: objetivamente essa
2: alternativa.
3: Não,
2: mas a
3: não tem como a prefeitura desapropriar?
2: Tem, mas
3: Não tem.
0: Apropriação tem que pagar,
3: sim, não, tem que pagar. Sim,
2: tem que pagar.
3: Tem que fazer o quê?
0: E depois tem que recuperar.
2: Nós temos aqui o pé da O antigo Banco do Brasil, temos o prédio da Santa Tecla, temos o prédio aqui da Secretaria de Educação, que incendiou,
4: sobrou.
2: Venderam para o Sanep, agora o promotor quer saber o que o Sanep vai fazer, porque comprou, para que comprou? Então está ali parado e tal. Então a prefeitura tem seus desafios nos seus prédios históricos, no seu patrimônio, né? E, enfim. Né? Agora. É preciso que a gente preserve aquele prédio muito bonito, etc., que tenha uma destinação. Agora, né, de imediato, assim, a prefeitura não tem como assumir. Né? Não tem como assumir.
1: Delicada essa questão do setor comercial aqui. Que novela interminável, etc. Quem começa a ouvir sobre isso, a primeira questão, eu acho, né, que está chegando, é e o quadro social? Tem muitos sócios do clube comercial? E aí, quando o sujeito recebe a resposta, aí a pessoa fica desanimada, né? Tem meia dúzia de associados, força de expressão, mas meia dúzia de associados. Né?
0: É bom lembrar que é privado aquela. Sim, é privado, sim, sim. Né? É privado, os caminhos são outros. Né?
1: Pois é.
0: Mas a prefeitura tem obrigação de tomar essa ação?
1: Sim.
0: Ou ela pode se negar a...
2: Não, ela tem uma... Né, tem um despacho lá do...
0: Sim.
2: E a prefeitura contesta, né? Evidente. Contesta, argumenta, olha, nós não temos condições de assumir.
0: Ela está contestando essa...
2: Tá, estamos contestando. Você tem uma outra alternativa aí para o...
0: Obrigado.
1: Tema delicado, né? Tema delicado.
4: Só pode, quer dizer, a prefeitura fazer o quê? Ela não tem obrigação de fazer nada ali da parede para dentro.
2: Claro.
4: Né? Máximo, arrumar a calçada. E o que mais vai fazer? Não tem mais o que fazer.
2: É, muito, fazer. Uma situação muito complicada.
4: Momento, se puder, seria maravilhoso.
5: No momento é uma espécie assim, de embate jurídico entre o que se manifestou e já esteve aqui, o doutor Alê, que é o
2: procurador, sim.
5: Com a procuradoria do município. Ou seja, eles estão trocando ideias jurídicas para buscarem, imagino eu, que uma acomodação de interesses,
2: claro,
5: que beneficie a sociedade de Pelotas. E aí também entram os interesses dos 20 ou 21
2: sócios
5: proprietários do espaço físico.
1: Há algumas vitrines assim, históricas de Pelotas. Vamos lá. Grande Hotel.
2: Sim.
1: Banco do Brasil Antigo.
2: Sim.
5: Já há uma destinação.
1: Sim, sim, sim, sim, sim.
5: Foi dito.
1: É, para o Banco do Brasil Antigo, né?
2: Então, não tem uma destinação, mas não temos ainda o financiamento para recuperação.
1: Ah, faltando.
2: O SENAC vai construir ao lado.
5: A finalidade.
2: Vai construir ao lado. É, a prefeitura cedeu aqueles prédios ali, né?
1: Ao lado.
2: Olha, de frente para o mercado.
1: Então, isso é um dado importante.
2: Ali, né, é que está o projeto Ícone Cidades.
1: Perfeito.
2: Né, que é a Escola de Gastronomia do SENAC. Né, muito bonito, projeto muito legal.
1: Nada a ver com o prédio. Né?
2: É, não, o prédio seria um anexo à Escola de Gastronomia, que teria, né, ali restaurante para inclusive aproveitar. Não, o que é preparado, etc., teria doceria, etc., né? seria, digamos assim, quase que uma casa de cultura, né? Ali anexo. Agora, para isso, precisa dos recursos para recuperação. O último projeto era no 16 milhões. Nós estamos concorrendo agora num edital da Petrobras, né? Buscando esses recursos. Mas, enfim, vamos ver.
4: Isso seria a prefeitura, não seria o...
2: O prédio é da prefeitura.
4: Sim.
2: É, e a prefeitura recuperaria e faria essa parceria com a FEComércio. Né, com
1: o senhor Fernando Marrone é grande entusiasta de atuamos juntos nisso, dissesse meio uma barbaridade, lá atrás no tempo. É, Lei 13.113. Acho fantástico isso, né? Lei 13.113. Né, iniciativa do Marrone, deputado federal, e... Criado o aeroporto, é dado o nome de João Simões Lopes Neto ao aeroporto. Né?
2: Sim. Bom,
1: e hoje, em relação ao próprio aeroporto, que é um sucesso, né? O aeroporto de Pelotas hoje é um sucesso em movimentação, de voos, etc., verdade, passageiros, etc., etc., etc.
2: Dificuldade da gente conseguir passagem quando não compra com tempo.
0: Sim.
2: Né?
0: Graças a Deus.
1: E além disso tudo, quer dizer, a base operacional Pelotas, né, para a bacia de Pelotas, e passa pelo nosso aeroporto, João Simões Lopes Neto. As pessoas vão se habituar ainda, né, a dizer João Simões. Eu até sugeri, de repente, próprio administrador lá do aeroporto, simplificar um pouco. João Simões Lopes Neto fica um nome muito longo, né? João Simões, J. Simões, lá sei eu, J, né? João Simões, enfim.
4: Por inventar um nome grande.
1: Pois é.
4: Podia pegar um nome pequeno.
2: E houve uma reclamação, né, veemente da prefeita na época, Eu que era deputado estadual, até o governador deu uma cochichada no ouvido ali do pessoal da concessão, porque tiraram o nome do aeroporto João Simões Lopes Neto. Botaram
1: a placa, aquela
2: aeroporto
1: placa
2: de Pelotas, né? Aí botaram uma plaquinha lá no canto.
1: Isso
2: e tal.
1: Mesmo.
2: Enfim.
1: Eu fiquei muito chateado com aquilo também.
2: Assim, Pelotas, né? Nossa região aqui, Pelotas, Rio Grande, São José do Norte, nós vamos passar por um processo de transformação completa do tema industrial. Né? E o Rio Grande do Sul vai entrar na era do petróleo, né? Que nunca teve. Então, nós vamos viver a partir de 28...
5: Só como consumidor, né?
2: Só consumidor. Só temos ali a refinaria também, né? Que nos beneficia bastante.
5: A gente saiu da era do petróleo. Saiu, já estivemos com a Ipiranga.
2: Mas não como produtor, né?
5: Não, sim, mas refino.
2: Então é muito importante, vai ser um novo ciclo econômico para toda a região. A indústria do petróleo é muito poderosa, né? Isso também, as cidades impactadas recebem royalties, etc., vão poder ter mais recursos para suas estruturas, etc. E Pelotas vai ser o grande polo. Né? Eu até quando falei, né, que Pelotas seria a base da Petrobras e tal, teve uma controvérsia enorme, Rio Grande saiu atirando, dizendo que não era assim, que não era assado, etc. Né? E agora teve audiência pública lá e a frente parlamentar em defesa da bacia Pelotas, e a Petrobras reafirmou isso. Olha, Rio Grande vai ser o grande polo naval, né, e a operação marítima, porque é uma plataforma, etc. Pelotas vai ser o aeroporto e a base, evidentemente, que vai estar em Pelotas por toda essa facilidade logística.
5: Infraestrutura,
2: né? Infraestrutura, etc. Quem sabe aí nós podemos incluir o Banco do Brasil, o clube comercial, para ser o centro dessa... Né?
1: Só com petróleo.
2: Isso. Semana retrasada, eu estive em Brasília e teve uma cerimônia, era sobre patrimônio da União e tal. E, rapidamente, o presidente me disse, não, nós vamos acelerar, sim, lá a Bacia Pelotas, né, agora em 28 vai ter, sim, mesmo a primeira perfuração. E a Petrobras, assim, petróleo, né, a gente fala, Petrobras, mas em nenhuma exploração de petróleo uma empresa atua sozinha, sempre atua em consórcio, que são investimentos muito, muito vultuosos e de muito risco. Né? Então, aqui nos blocos da Bacia Pelotas já foram leiloados, já tem a Total... Tem empresas de todo mundo, né? E a Petrobras atua com 30% consorciada com as outras empresas. Então não vai ser só a base, né, operacional da Petrobras, mas das outras empresas e também de muitas empresas terceirizadas que acabam trabalhando nessa indústria, né? Que é uma poderosa indústria aí. Então, Pelotas vai experimentar aí um novo ciclo, né, de desenvolvimento nessa área. E aqui a gente tem toda a formação da Universidade Federal com engenharia de petróleo, com geologia, né, e isso é importante também para a geração de empregos aqui na nossa região. E empregos da indústria do petróleo são sempre bons empregos, né, bem remunerados.
5: Cidade irmã de Macaé.
2: Isso. Agora, no segundo semestre aqui, nós vamos formar uma comissão da cidade, vai ser da prefeitura, vai ser da cidade, envolvendo, né, a área industrial, área comercial, imobiliária, etc. Vamos fazer visitas, né?
1: Boa.
2: E tomar pé e conhecimento dessas cidades que já viveram isso, né? Ou que ainda estão vivendo esse processo de implantação, porque tem algumas cidades que começaram agora também.
1: A primeira visita é Macaé, no caso.
2: Então, não necessário Macaé, porque Macaé já é o top do top do top. Sim, né?
5: Faça uma coisa importante.
2: Mas é importante que a gente se aproprie disso, junto com as universidades, junto com o setor industrial, setor privado, setor imobiliário, que vai ser muito impactado também, porque vem muita gente.
6: Falando
2: vai
6: em obra...
5: um apelo, assim, de emprego muito grande.
2: Muito.
5: Mas é um emprego, assim, muito especializado. Vamos
2: dizer. Sim.
5: Assim, né? E, de repente, pode acontecer uma grande migração para a cidade de pessoas para trabalhar nessa área. E aqui nós não preparamos nosso pessoal para isso. Hein?
7: Um polo, Rio Grande.
2: Não, é, vai ter uma...
6: Aqui é Rio Grande, né?
2: É. Mas no início do polo naval era só migração, né? Pessoal que veio de fora. Depois teve uma curva de aprendizado, né? Teve um esforço grande aqui do Instituto Federal, das universidades, preparando essa mão de obra e tal, e foi substituindo.
7: E é um preparo já consolidado agora também, né?
2: Claro, claro, também já tem.
6: Porque, porque na parte assim, técnica, de, vamos supor assim, de ensino médio, né?
2: Sim.
6: Que abrange o maior número de pessoas, já era para a gente começar a pensar nisso concretamente.
2: Sim, sim, sim.
6: Eu sei que as escolas, fora o Pelotense, as escolas de ensino médio são do estado, mas os alunos são da cidade,
2: claro,
6: do município, né? Então, seria uma forma importante de se colocar o sistema S dentro das escolas.
2: Sim.
6: E isso é uma coisa normal.
2: O sistema S também tem o seu ensino médio, né?
6: Sim, eu sei, mas tem um ensino médio. Não, nem assim tem. Aqui tem um, né? Mas é insuficiente. Eu diria nas escolas, não é? Eu imagino assim, tem escolas grandes, posso dizer, 600, 900 mil alunos na periferia. Né?
2: Sim.
6: Então, essa grande número de alunos do ensino médio.
2: Certo.
6: Né? Seria muito importante se pensar, né, uma qualificação desse pessoal, né, na escola, como parte da escola, porque eles têm, o dia tem 3 turnos, né? Então dá para usar o segundo turno. Quer dizer, não é uma escola de tempo integral, é outra história. Eu digo, num outro turno, no contraturno, trabalhar com esse sistema S.
2: Tem que trabalhar com o sistema S, com o Instituto Federal, né?
6: Sim, mas porque isso tem que acontecer.
2: Tudo ensino médio.
6: Pessoal, eu vou falar, mas não acontece.
1: Olha aqui, estou observando o Tony Sec aqui. Horários, o prefeito tem horários importantes a cumprir.
7: Antes de liberar o prefeito.
1: Agora, em seguida, tem uma inauguração da mostra, né? Olha aqui, se me permitam só registrar aqui, ó, no ligeirão aqui. Nos 214 anos de Pelotas, né, a prefeitura está convidando fotógrafos destacados em nosso município para integrarem a exposição Pelotas Vivo Presente. Essa cerimônia vai começar daqui a pouquinho, às 14 horas.
2: Isso.
1: Né? A exposição ficará disponível de 6 de julho a 13 de julho na Sala Frederico Trebe, saguão da Prefeitura. Deixa eu homenagear aqui pessoas amigas, brilhantes, dedicados, e Carlos Queiroz, Emerson Silva, Felipe Campal, Gabriel Xavier, Ítalo Santos, Janine Tomberg, Jô Folha, Leandro Lopes, Luiz Carlos Vaz. Eu acho que eu conheço esse rapaz.
2: Manuel Paz vai ser o orador hoje.
1: O orador oficial. Ele não é daqui, né?
2: Que é o mais antigo fotógrafo da cidade.
1: Mas ele não é
2: funcionamento.
1: Não é pelotense, né, Fernando?
2: Mas é o mais antigo em funcionamento.
1: Me falaram muito dele.
6: É um forasteiro.
1: Eu tenho muita vontade de conhecê-lo. Manuela Santos, Michel Corvelo, Moisés Vasconcelos, Nauro Júnior, que está em Brasília. Paulo Rossi, grande Paulo Rossi, Ricardo Bandar, Tiago Veiga, Tobias Bernardo e Volmer Pérez. A eles o nosso abraço pelo maravilhoso trabalho que fizeram para a exposição Pelotas Viva o Presente.
7: E falando em abraço, a gente tem aqui um recado do Vinícius Ferreira, que é sócio-diretor da Marco Investimentos, mandando um abraço para o amigo Marrone, nas aspas dele.
2: Abraço também, Vinícius.
7: E querendo comentar uma pauta, né? Que ele disse que pouco se fala, mas tem uma obra importante sendo concluída, que é a obra de acesso à Colônia Z3, prevista para ser entregue no final do mês e que vai solucionar um grande problema de acesso a essas regiões, né? Ele queria que o senhor comentasse um pouco a respeito dessa obra e também lhe parabenizar por esse trabalho.
2: Muito obrigado, Vinícius. É a ponte de concreto, né? Digamos assim, a ponte definitiva da Colônia Z3, que sempre, a cada enchente ali, sofre muito, né? Mas eu acho que a melhor notícia para a Z3 é que nós conquistamos 150 moradias para fazer um novo loteamento na parte alta da Z3, né? Então, isso certamente vai mudar aquele perfil do pessoal que vive muito exposto a essas enchentes.
7: E é uma região que parece sempre muito esquecida, né? Agora isso traz um fôlego para eles.
2: E temos um projeto na Defesa Civil Nacional de um novo acesso à Z3 paralelo à praia, ou seja, na parte alta, atrás do mato, aquele mato, né, a mata do Totó, que se estende ali
8: do Barro Duro até a Z3.
1: Trapachão do Delgar Soares.
8: Então, em vez de descer ali para a Mata do Totó, seguiria, né? Depois do Barro Duro, seguiria por cima, numa cota ali de no mínimo 8 metros de altura, e que não sofreria mais, né, com possíveis alagamentos da orla. Então, são dois projetos importantes aí que nós vamos ter na colônia Z3. A estrada ainda não está definida, mas as casas já estão definidas. A estrada a gente está esgrimando lá com a Defesa Civil, porque não adianta reconstruir, não, uma estrada na beira da água que a gente sabe que vai ficar exposta a novas, né, novas ações da natureza.
6: Por cima, né? Tem uma estrada que chega lá por cima, né, pela igreja lá.
8: Tem uma estrada, mas é lá pelo Posto Branco,
6: pois,
8: né?
6: É
8: que é muito longe, né?
6: Sim.
8: Mas chega, é a estrada no meio da granja lá, o Posto Branco sai na Z3.
6: O pessoal do Posto Branco diz que é perto.
8: É perto, claro, claro. Tinha uma outra que era a Estrada da Galateia, né?
6: Sim.
8: Que depois foi interrompida a ponte e nunca mais foi retomada, que saía ali no final do Areal. Mas é isso, Cleito. Prazer em estar aqui com 13 horas mais uma vez, né? Temos uma longa programação agora no, nas festividades, no aniversário da escola, aniversário da cidade, né? E o ponto alto, eu penso que é, né, essa recuperação desse grande patrimônio histórico que a nossa cidade tem, patrimônio do Rio Grande, patrimônio do Brasil, que é o nosso Teatro 7 de Abril.
5: Perfeito.
8: Uma boa tarde a todos.
1: Perfeito. Cumprimentos.
5: Por gentileza, retome o 7 ao entardecer.
8: Sim, vamos retomar todos os programas.
5: Sempre quando ele ouve, eu ia todos os dias no 7 ao entardecer.
8: É o 277, o 7 ao entardecer. E hoje, para nossa surpresa, tinha uma fila enorme, né? Porque a gente, claro, tem uma parte que vão ser os convidados, as instituições, a imprensa, o 13 horas, enfim. E outra parte a gente abriu para o público, né? Então, hoje foi muito legal ver que o 7 de Abril tem grandes amigos, tem grandes admiradores e o pessoal fazendo fila ali.
1: Isso, superlotado. Estará superlotado.
8: É, uma pressão enorme sobre o prefeito também, né? Prefeito, consegue um convite e tal, né? E eu peço desculpa também a todos que a gente não conseguiu atender, mas são 450 lugares.
1: Exatamente.
6: Tem um bloquinho de convite no bolso.
1: Olha aqui, ó. Muito obrigado, prefeito Fernando Carrone, pela vinda ao 13. Já vai para a reunião das 14 agora. Deixando o estúdio, 13 mais 53, na Hora Oficial Ótica Cristal. As nossas mensagens retomaremos em seguida.

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0: senhores, de volta. 13:59, na hora oficial Ótica Cristal. Ouvintes estão reclamando aqui, ó. Em primeiro lugar, um abraço carinhoso da turma do 13 ao Marcelo Antunes Rax. Marcelão, eu te disse, eu te avisei, hein?
1: Recuperando-se.
0: Exercícios de futurologia, botar a cabeça lá na frente. Eu quero que tu ponhas a tua cabeça na primavera, em setembro. Aí nós vamos fazer um churrasco comemorativo, né? Uma cirurgia delicada, demorada, durou 7 horas e tal. Graças a Deus, tudo bem, as mil maravilhas. Abraço caloroso de todos nós. Marcelo Antunes Rack. Quando é que o senhor se reapresenta, ao 13 horas, por gentileza? Comunique, né? Comunique a nossa casa aqui, a Casa 13H. A Casa 13H. Fortíssimo abraço ao Marcelo, depois do procedimento cirúrgico ao qual foi submetido. Os ouvintes estão chateados por um ponto. Assim, eles dizem assim, que os presentes hoje aqui não demonstraram nenhuma força de convicção em relação às suas ideias, aos seus sinais profundos de indignação. Tipo assim, ó, o moço que bateu o pênalti, ele só bateu 3 penalidades na vida dele. Tá? Foi escolhido para bater o pênalti alguns dias antes pelo treinador italiano, né? Pelo Ancelotti. O Mister, essa do Mister Schmortal, foi escolhido para bater o pênalti alguns dias antes. Pelo amor de Deus, quem é que bate o pênalti? É o Cristiano Ronaldo para Portugal, o Mbappé para a França, quem bate o pênalti para a Argentina é o Lionel Messi, e tinha que ser o menino Vini Júnior. Tinha que ser o Vini Júnior. Quer dizer, uma seleção brasileira.
2: O Harry Kane bate para a Inglaterra.
0: Uma pancada.
2: Certo.
0: Não dá para entender.
2: Não, né? Tem mimimi, não tem corridinha, não bate, tem paradinha, nada.
0: Quando pegou a bola o Vini, eu digo, tá, gol feito, vai fazer o nosso gol, claro, tá maravilhoso o Vini, estava, acabou, né? Aí, não, ele entrega a bola, mas o que é isso? Que seleção é essa, Deus do céu? Aí, outra coisa, homens de, narradores de televisão e de rádio, eu acompanhei, a seleção no início...
2: Antes da Copa.
0: Era questionável. Começaram os primeiros jogos, um empate, vitórias e tal, passou a ser uma maravilha, né? Passou a ser uma maravilha, todo mundo embalado, iria longe, não sei o quê. Aí.
1: Com exceção do Galvão Bueno, Cleiton.
0: É, com exceção do Galvão.
1: Do SBT.
0: É, mas uma coisa. Outra coisa que eu só queria, não queria esquecer isso, olha aqui, ó.
2: Aí perdeu, voltou a ser ruim.
0: Isso, perdeu, voltou a ser uma porcaria, né? Voltou a ser uma porcaria. Achei brutal o filho do Ancelotti dando entrevista. Aquilo ali é coisa de republiqueta.
1: Brutal não é o filho, tá? É o pai delegado.
0: Sim, o pai delegado, claro. Não, e o guri com má vontade. E ele com má vontade para falar, né? Achei patético aquilo ali.
3: Ele deu a entrevista depois.
2: Não, tem contrato?
3: Ah, não, filho. Entrevista depois.
1: Com 6 milhões por mês.
0: Deixa eu só completar minha fala, que será curta, olha aqui, ó. Como é que se assina um contrato com um treinador italiano, 4, 5 milhões por mês, por 4 anos, antes da Copa? Ele está contratado.
3: Mas isso é uma intenção.
0: Por 4 anos, olha aqui, ó, um valor assustador. O sujeito, o torcedor, um camarada para mim, Cleiton, estou enlouquecendo.
1: Isso é decisão.
0: Eu digo assim, meu querido, tu sabes quanto ganha o Ancelotti? Não sei se 4 ou 5 milhões por mês. O nosso goleiro gaúcho, maravilhoso, internacional, 6 milhões por mês. Olha aqui, pensa comigo aqui, ó. 6 milhões de reais por mês. Sabe como é que eles saem? O atacante da Noruega, numa boa. O mundo deles é outro. Jogaram um torneio na Copa do Mundo, é um torneio, foi o que vocês estavam dizendo, é um torneio. Jogaram um torneio e estão indo embora para altos padrões de vida na Europa. Saem da republiqueta e vão para altos padrões de vida na Europa. Agora, a minha última fala hoje aqui, depois vou jogar para o sétimo andar, que é a seguinte, olha aqui, ó. Deixa eu só dizer uma coisa, olha aqui. A acolhida dada à seleção de Cabo Verde, vocês viram ou não?
3: Eu vi.
0: O povo nas ruas, praia, uma cidade gostosíssima, um dos países de língua portuguesa, olha aqui, ó. População pequena e tal, 500 mil habitantes, olha aqui, a acolhida, o presidente, o primeiro-ministro recebendo o jogo, que é uma coisa bonita, mas ali tem amor à camiseta.
1: Então tá.
0: O mesmo amor à camiseta, tantos não tem.
1: Por que o Rafinha colocou cachinhos loiros na cabeça se ele é negro? Olha. Justifica. E depois vem a história do racismo. É sempre assim. Sempre assim. Né? Essa é uma explicação. Segundo, o batedor de pênalti do Brasil, que foi bater o pênalti, ele atrasou a bola para o goleiro. A maneira como ele bateu.
0: Aquilo é ridículo. A paradinha aquela.
1: Então tu tens que levar em consideração que a Noruega mostrou, acima de tudo, competência.
0: Claro.
1: Pelo seu goleiro. E é um cara que terminou contra. Ele foi jogar, ele está jogando a Copa do Mundo sem contrato com clube algum. Terminou no dia 30 de julho.
2: Ele é o goleiro reserva, ele não é o titular da Noruega.
1: Tá. E o outro, aquele que é o centroavante, que não faz absolutamente coisa alguma durante o jogo, porque pela altura, pela estatura, ele poderia ser jogador de vôlei, de basquete, ele fica transitando de um momento para o outro, mas quando aparece a oportunidade, sabe como fazer. O Brasil teve oportunidades. E lastimavelmente...
2: É o jogador mais rico da Copa.
1: Pois é, lastimavelmente, o goleiro demonstrou competência.
2: Ele só faz gol.
1: Demonstrou competência. E ele faz aquilo que o Enio Souza fazia, o Walter Silva fazia. Quem mais?
0: Os olha aqui.
1: Claudio Miro.
2: Flávio Minuano.
0: Pediram a palavra Neif, Bonifácio já tinha pedido antes, né?
3: Tinha pedido.
1: Já está em competência.
0: Bonifácio, oh, Bonifácio, oh, Neif e o Pedro.
4: Eu tenho visto, sim, ouvido bastante, né? De ontem para hoje, críticas terríveis em relação à matéria e tal. Eu acho que o torcedor tem uma soberba que é muito parecida com a de alguns jogadores nossos. Nós, disseste assim, o Cabo Verde foi recebido e lá, muito bem. A nossa seleção não vai ser recebida por nada aqui. Eles nem querem vir no Brasil porque a paulada que eles têm levado.
1: Eles decidem na Europa, cara.
4: A paulada que eles têm. Sim, a paulada que eles estão levando de todo mundo. Parece que são os piores jogadores do mundo. Não são. Não são. Só que
1: jogam muito
4: nos outros jogam também. Agora, a soberba é que termina, porque parece que o Brasil tinha a obrigação. Ele de ganhar da Noruega. A Noruega não tinha obrigação de nada. Não. Todos têm vontade de ganhar. E é mais importante a vontade de ganhar do que essa soberba de dizer que tem que ganhar. Olha o Paraguai. Ganhou da Alemanha. Tirou a Alemanha. Eu não vi ninguém desfazendo a Alemanha, que foi muito pior ainda. Porque foi antes. Foi na parte de... Né, da, foi uma festa. Né? Foi naquele momento anterior, eu chamo aqui de pré...
1: As três jogos, o Paraguai vai ganhar isso e perde todos os...
4: Muito bem. Acontece que o Brasil também, né, perdeu. Mas a Alemanha saiu antes de tudo. Ou seja, o que aconteceu com o Brasil foi ruim, lógico. A gente se sente mal. Eu fiquei muito chateado, óbvio. Como todos os brasileiros com certeza ficaram. Né, e cada um expressa da maneira que quer, não é isso? Mas que nós temos uma soberba, nós como brasileiros e torcedores, que o Brasil tem que ganhar de todo mundo.
1: Não tem soberba.
4: Tem que ser hexa. Olha, tem time que não quer...
0: Foi hexa. Foi, ganhou hexa ontem. Ganhou hexa ontem. Havia...
2: Fora da Copa.
0: Não, havia dois hexas, né? Poderia conquistar o sexto título ou o sexto título, o sexto não título. Não, foi hexacampeão então, sem o título. Né?
4: Então, hexa não campeão. Então, é o seguinte, ele tem o hexa de campeão e hexa de não ser, e nas poucas, fora das poucas seleções que ganharam a Copa do Mundo, pouquíssimos ganharam, né? Quantos foram campeões com 10 títulos, então, de não campeões? Bem. Tu acabaste de dar o exemplo da soberba, né? Quer dizer, e os jogadores brasileiros que estão fora do Brasil, eles não estão fora por acaso. E eles estão lá disputando com outros porque o salário é muito alto e eles não pagam para qualquer um. Então, os nossos jogadores são muito bons, sim. E eu concordo numa coisa: o treinador da seleção brasileira tem que ser um brasileiro que se pegue o melhor que existe por aí.
0: É, eu estou à disposição.
3: Enfim, tem uma questão. Eu até vim aqui porque a manifestação que eu achei muito pertinente do Muricy Ramalho.
0: Esse é muito bom.
3: Ele é muito bom e eu procuro me espelhar em pessoas que têm uma larga experiência. Uma coisa que começa errada.
1: Esquece da integridade dele. Quando era atlético, técnico do Fluminense, foi sondado já para ser treinador. Foi o que ele disse. tenho que honrar um compromisso com o Fluminense.
3: Ele disse, uma coisa que começa errada não pode dar certo no final. Ele faz uma série de colocações, né? E uma coisa que é nada falado, mas os problemas do Brasil, Neif, eles começam fora do campo. O resultado de campo ontem é um reflexo do que é a CBF, um anto de corrupção há muitas décadas, né? Comandamos até a FIFA lá, depois sempre acusados e comprovadamente fizemos uso da corrupção, né? A CBF é podre. E não é por acaso que ela é comandada por uma família famosa lá em Brasília, lá, que tem o sobrenome de Mendes. Eles é que mandam na CBF. Está em toda a mídia nacional essas colocações, né? Por exemplo, a CBF tem uma academia lá de ensino e cursos, etc. e tal. Quem comanda essa academia dentro da CBF, tá? Isso aí é de domínio público, não estou trazendo nenhuma novidade. Quem comanda essa academia lá é a faculdade, o curso, a universidade, que o seu Gilmar Mendes é proprietário. Então, por aí eu defino para vocês. Então, no Brasil também, eu e o Paulinho Gastão conhecemos...
0: O filho dele é o vice-presidente, é isso?
3: O filho dele está ali, é vice, eu acho, da CBF. O Gilmar Mendes tirou o antigo presidente, tirou e depois comandou esse novo presidente, que era um ilustre desconhecido. Isso, quando um clube de futebol ou uma entidade dessas vai mal fora do campo, mais cedo ou mais tarde os resultados chegam dentro do campo. Tá? Então não adianta ser técnico esse ou aquele, Neif, porque a podridão está fora. Então, os jogadores, dito pelos craques que estavam lá comentando lá, os jogadores brasileiros têm muita empáfia, tudo. Agora, não adianta ser técnico esse ou aquele, se fora, né? E eu disse da outras vezes e vou repetir, nós vamos ter uma Copa do Mundo Feminino que será de novo motivo para grande corrupção. Tivemos a Copa do Mundo no Brasil, que tem obras inacabadas até hoje, e gente muito rica às custas dessas obras que não saíram, e vem a Copa do Mundo feminina, que vai ser outro problema. Então, o futebol está comprometido.
5: Copa América 2028.
3: Copa América, tudo. Serve o quê? Para...

0: claro, entenderam sim, todos, sim, hein? Sim. Entenderam?
1: E o juiz era brasileiro. O juiz do jogo era o árbitro, era brasileiro.
2: Tem um jogador brasileiro que aconteceu também isso, não sei muito qual foi.
3: Garrincha.
2: Garrincha, né?
3: 62.
2: Isso. Também a mesma coisa.
0: Seu Pedro.
4: Não, eu só quero esclarecer um ponto que o colega tinha perguntado, por que um jogador negro usaria cachos loiros. Por que não?
3: Não. Só que eu acho que é um adorno desnecessário.
4: Mas ele achou bonito. Por que não colocar?
3: Ele que acha bonito. Mas se ele fosse autêntico, não faria isso. Ou seja, ele preservaria...
4: Mas aí a gente vai questionar quem coloca implante capilar também.
1: Hernani, eu não concordo com a tua colocação. Eu não concordo com a tua colocação. A cor do cabelo do jogador, o corte não interessa para nós.
3: O Vini Júnior é o cara mais castigado por racismo. Pergunta para ele se ele já namorou alguma negra linda ou uma mulata.
1: Mas não tem nada a ver, né?
3: Não tem
1: nada a ver. Só a minha palhinha, assim, para causar um pouco de polêmica. Não tem nada a ver. A cor do cabelo, isso não tem nada a ver.
3: Tem.
4: Existe uma pressão muito grande em cima das pessoas por várias questões que não são relevantes a mais ninguém, né? Mas é bem como o colega falou, ele não interfere no jogo.
3: De repente, quando incendeia, ele quer que apague o fogo.
5: O Gleide falou aqui da presença de Costa do Marfim e também a presença de Cabo Verde, a chegada de Cabo Verde, que foi um acontecimento em Praia, na capital de Cabo Verde. Tudo começa nos anos 60, com um brasileiro que foi presidente da FIFA, que é João Avelange. A FIFA elegia presidentes ali naquele circuito, Suíça, França, Bélgica, e Inglaterra, Escócia, que são os que mandam no futebol. Né? A International Board fica na Escócia, comanda as regras do futebol. E esse brasileiro chamado João Avelange percebeu que cada confederação mundial de futebol tinha direito a um voto. E ele saiu a viajar pela Ásia e pela África e foi subestimado pelos seus concorrentes lá europeus. E ele conversou com cada presidente africano de confederação e de país. E foi montando uma engenharia, né, para a eleição que aconteceu na meados dos anos 60 e se elegeu presidente da FIFA. Né? Logo depois da Copa de 1970 no México. E ele transformou a entidade. Por isso, hoje, nós temos mais países africanos presentes.
0: Poderosíssima,
5: né? Teve um tempo que dizia que a FIFA tem mais países do que a ONU. Ele conseguiu, a FIFA conseguiu botar o Irã, né, dentro dos Estados Unidos, mesmo em conflito, enfim. Esse brasileiro, no final da sua gestão, um jornalista inglês denunciou, né, sobre as questões da corrupção dentro da FIFA. E ele, para não ser preso na Europa, o João Avelange, ele devolveu 1,5 bilhão.
6: Só de lambuja.
5: Né, para poder deixar que a coisa ficasse, né, como estava, sem ele ser preso e também sem levar muito adiante a questão, né, esmiuçado.
1: Duas considerações sobre...
5: E era genro de Ricardo Teixeira, que era o presidente da CBF.
1: Se meteu lá e foi...
5: Exatamente. Então, o futebol, né, ele não é para amadores. Você não pensa que a gente está lidando ali com coisa... Só com romantismo. Né? Não, hoje ele é...
2: Né?
5: Hoje a principal patrocinadora da Copa do Mundo, a Manco, é uma subsidiária, né, dos Emirados Árabes Unidos, países árabes, que colocou uma fortuna na Copa do Mundo, dos Estados Unidos, bilhões de dólares e de euros, uma coisa assim fenomenal. Então, o processo todo é bilionário, movimento de recursos.
2: Só do futebol, olha o tênis.
1: Não, mas o basquete, futebol é campeão nisso.
5: O futebol é o maior concurso.
1: Duas considerações sobre o Cabo Verde.
2: Os maiores salários do mundo são os jogadores de basquete.
1: O esporte do Pelotas tem um co-irmão lá que foi fundado exatamente com as cores do Pelotas.
5: Isso, em Cabo Verde, isso mesmo, baseado no Pelotas.
1: E outro, nós tivemos um jogador aqui de Pelotas, nascido em Pelotas, que jogou lá, o Fernando Cardoso, né, que foi zagueiro internacional. O Fernando Cardoso jogou em Cabo Verde também. Tá? Eu tenho uma amizade muito grande com o pai dele, um dia eu tive que ir a Cabo Verde, o meu filho exigiu que eu fosse lá. Não, o Fernando Cardoso jogou em Cabo Verde. Uhum. Né? E essa corrupção toda, é isso aí, o futebol é uma coisa indecente. E

0: E aí tem um outro problema, Cleito, que nós vamos falar muito, mas envolve o futebol, envolveu a Cazé, embora tu não goste, mas a CBF...
1: Não, não é que critica... eu não gosto.
0: Não, deixa eu só concluir.
1: Não consigo assistir.
0: Deixa eu só concluir. Mas a CBF criticou e está criando problemas com a Cazé, porque a Cazé está fazendo propagandas de bet. É. Lembrando que o Campeonato Brasileiro da Série A, ele patrocinado pela bet. Tá? Isso é uma doença... Na séria.
2: Todos os clubes, todos os grandes clubes são patrocinados. Na
3: lavagem de dinheiro.
0: O nosso jornal de Belos trouxe uma bela reportagem no final de semana sobre essa doença que está afetando, inclusive, o nosso sistema de saúde pública. Está terrível isso aí. E aí, a CBF tem vários patrocínios e recebe muita grana das bets também.
1: Bom.
2: Os clubes também.
1: Dos clubes, sim, é. Sim. A pergunta, a resposta é 2 mil quilômetros por hora. Hoje, no cenário de hoje, antes de Portugal e Espanha, quem é a campeã mundial para vocês? Assim, não é quem é campeã. Quem tem mais chance
2: França,
1: de chegar lá?
2: É? França.
1: França.
2: França.
1: França. França. Ah. Bom, eu.
4: Argentina.
1: Meu voto é igual ao teu, Argentina. Tá?
0: 2 anos.
1: Messi merece. Messi merece. Né? O que esse Messi está fazendo? É um negócio espetacular. Quem, Neif?
4: Eu? É. França. Eu na França.
1: França. Ah. Então, Gastal, França, Neif e França.
0: 3-2.
1: Eu e o Hernani, Argentina. Pedro?
5: Eu não tenho conhecimento suficiente para dizer quem eu acho que ganha, mas eu torço que seja Argentina.
1: Argentina. Leonir Badio da Silva? Quem é que deve conquistar essa Copa dos Estados Unidos? Quem é que deve conquistar, assim, está na tua cabeça, assim, em letras? Ah, não, as opções, todos que estão disputando a Copa.
6: Tem 8.
1: Hein?
6: Noruega.
1: Ah, pelo amor de Deus.
3: Como é que tu pergunta para um cara?
1: Mas não pode, essa resposta não pode ser dada.
3: Que indelicadeza
1: não, não, não, não é indelicadeza, ele não pode dar essa resposta.
3: Não, não, não pode, não pode.
0: Comandante, não, não, não, tem que ficar.
1: Isso é uma barbaridade.
3: Não pode. Não, não acredito que quisesse.
1: Não quer não. Argentina? Não seria Argentina? Retira. França? Retira. França não? França não? Hein? Talvez. Talvez. Olha, qual é essa celebridade? Olha, quais as seleções sérias que tem fora?
3: Quando alguém disse que o Paraguai. Aqui, ó. O Paraguai vai ganhar da Alemanha. Se alguém dissesse isso, tu ia dizer a mesma coisa?
1: Não, claro.
3: Não, não, não. Não me responde. Não, claro que não. Está imprevisível esse troço.
1: É, claro que sim.
2: Campeã do mundo não foi a Copa, Itália. Campeão do mundo caiu, Alemanha. Campeão do mundo caiu, Uruguai.
3: Caiu o Brasil.
1: Holanda.
2: Campeão do mundo caiu, o Brasil. A Holanda não foi campeão do mundo, mas é uma grande seleção.
3: Foi vice.
2: Foi vice, exatamente. Quem permanece campeão do mundo? Inglaterra, Argentina, França.
3: Quase o Cabo Verde, né?
2: Não, mas Cabo Verde.
1: A sensação da Copa. Cabo Verde, uma sensação.
2: Marrocos, da África, permanece, né?
1: É, Marrocos, rapaz.
2: Anfitriões que caíram já, México e Canadá. Os Estados Unidos joga hoje. Seria o único anfitrião que permanece, de repente.
1: Acho que é o terceiro a cair?
2: Não. Eu acho que pode ganhar hoje. Acho que pode ganhar. Pode ganhar. Está com simpatias. O futebol faz movimentos, às vezes, subliminares. Existem simpatias que os Estados Unidos, no ano dos 250 anos, da independência, enfim, as coisas podem acontecer por lá. Quem tem a bomba tem poder, hein?
1: É. E Marrocos? Vai cruza com quem, Marrocos?
3: Se fosse assim, os gaúchos
1: têm
3: bomba
1: à
3: vontade.
1: Os gaúchos agora só falam no vozinha. Que profissionalismo brutal.
2: Não, ele estava cotado para um time da Série C, não era Inter, Grêmio, era...
0: Não, houve notícia do Vasco e do Botafogo.
3: Mas o cara apareceu, né, como goleiro.
1: E cumpriu, mas com alto merecimento.
3: Essa é verdade. E ele deu, naquele jogo, ele deu mais drible do que o centroavante do adversário.
1: Figura fantástica.
0: É, 40 anos para o futebol profissional, ele está em final de carreira. Né? 40
1: Quem está em início de carreira é o Ronaldinho Gaúcho.
0: É. Esse também
3: se
0: início de carreira.
3: Itália, qualquer seleção dessa, ela é capaz de jogar.
1: Faria maravilhas, faria maravilhas. É uma figura gigantesca o Ronaldinho Gaúcho. Uma figura gigantesca, a gente começa a assistir pelo Instagram, gols feitos pelo Ronaldinho Gaúcho, dá até nojo de ver futebol atual.
4: Marrocos cruza com quem agora, Paulo?
1: Marrocos, próximo jogo,
4: senhor. É outra seleção, é surpreendente.
0: Marrocos não é tão surpresa, porque Marrocos está ali ao lado da Espanha e já tem revelado grandes jogadores. A maioria deles joga ali na Espanha do lado. Portugal, Espanha, tanto na primeira como na segunda divisão ali da Península Ibérica, toda a Europa, né? Então, eles não são tão
2: movimentados. Eu estava vendo um comentário, uma informação de Marrocos.
3: Da Espanha, né? Os árabes ficaram ali mandando naquela zona quanto tempo.
2: Eles trabalham desde 2009 a seleção.
0: É. Tá vendo? Que eles têm uma.
2: Mais de 15 anos.
0: Eles têm um trabalho de base lá fenomenal jogadores, de revelação de jogadores desde jovens, né? Então,
3: agora descobriram o Marrocos, hein? México e a Inglaterra, França. Foi uma ajuda aí.
2: França e Marrocos.
3: Jogou muito França melhor que a Inglaterra. Foi um crime ter perdido.
2: De vírus, de Vossa Excelência, mas.
0: Quinta-feira.
2: Foi um jogo bom, parelho, de dedicação, de devoção impressionante. Uma coisa impressionante. A devoção inglesa é impressionante. E tem aquele Birmingham, né, que fez os dois gols da Inglaterra, joga no Real Madrid, né, é um fenômeno. França e Marrocos reeditam aí, digamos, uma parceria da Segunda Guerra Mundial. Quem não viu Casablanca, né, era um território neutro ali, né, de Clichy, o tempo governo de Clichy.
3: Ali era o Marrocos e a Argélia.
2: Exatamente.
1: Olha aqui,
2: mas a Argélia é pesado o jogo.
0: O outro jogo já marcado.
2: Marrocos é mais leve.
1: Olha aqui, falasse no México, eu ouvi pela Band o jogo ontem do México com a Inglaterra, e o narrador dizia assim, muito bom o narrador, ele dizia assim, me desculpem os ingleses, nossos ouvintes ingleses, me desculpem, mas eu sou o México, eu estou torcendo para o México, eu quero permanecer aqui na cidade do México, nessa lenda chamada Estádio Azteca. Que estádio maravilhoso, né? O Estádio Azteca.
2: Eu fiquei lembrando. Eu não entendi porque o Canadá não jogou, não continuou, saiu, foi para os Estados Unidos, era um anfitrião e não, assim como o México.
0: Jogou nos Estados Unidos e ficou fora.
2: Pois é, por que não continuou jogando no Canadá, né?
1: Olha aqui, ó, mensagem do senhor chamado João Manuel King. Boa tarde aos amigos, pela primeira vez ouço esse programa. Não vão falar do gol mais bonito do fim de semana, que se fosse feito pelo Neymar ou Vini, iam dizer que foi gol de craque. Me refiro ao gol do Massó, atacante chavante, que classificou o Brasil aos 45 do segundo tempo para a final da Copinha. E um imenso ponto de interrogação. Não vão falar dele, senão nunca mais ouvirei os senhores.
4: Sinal com um belo lançamento... feito da intermediária para que ele, esse jogador... Você está
3: falando de quê? Não entendi.
0: Não sei. Eu vou mandar um recado do João Manuel King em nome do Broadback. O João Manuel King, quando quiser falar, vem ao programa, não mande recado.
1: Viu? É fácil mandar recado. Né? Olha aqui, ó. Seu Nilmar, olha aqui o nosso ouvinte, seu Nilmar Santos. Seu Nilmar Santos diz assim, boa tarde. Vamos registrar que o Chavante vai decidir mais uma Copa da Federação e pode ser bicampeão. Olha só, o pessoal está
3: implacável.
1: Tá implacável, né? Bom, lógico, a nossa realidade é a nossa realidade. É a nossa realidade, né? Olha aqui, ó, uma saudação nossa aos familiares do Pedro Frank. Não, Paulo conheceu, eu conheci muito o Pedrinho, né, o Bonifácio, o Pedro, o Bonifácio também. O Pedro morava em Porto Alegre, né, o Pedro Frank, figura conhecidíssima aqui em Pelotas, né, e o Pedro sentiu-se mal ontem pela manhã, e por volta de 9 horas da manhã ele sofreu um infarto e foi a óbito. Né. Pedro Frank, companheiro de conversas na rede social, no Facebook, convivesse bastante com o Pedro, Bonifácio?
0: Não, razoavelmente, não foi muito tempo, mas eu conhecia daqui de Pelotas também, e são essas notícias que a gente fica incomodado, né?
1: Muito.
0: E o King manda um recado aqui que está na estrada. Então não mande recado, compareça aqui pessoalmente.
1: Eu, né? Só que bordoada no King, hein?
0: Que meu maravilha. Amigo João Manuel.
3: João Manuel vai aquele ter que vir. Abraço. Ele vai ter que vir aqui para responder para o Bonifácio.
0: Exatamente.
1: Atlética. Gurizada.
3: Nós vamos ter que assistir esse embate aqui.
1: Vocês estão sentindo muito frio? Muito frio, tem sentido muito frio?
3: Não, hoje não. Hoje
1: não, estou falando hoje, estou falando nos últimos dias, semanas e tal.
0: Nem falo.
1: Assustador.
0: Eu não falo sobre isso.
1: Assustador, para mim é assustador. Assustador.
0: Fica reclamando aqui a vida inteira.
1: Assustador. Eu encaminhei através de um ofício ao jornalista Hélio Freitag e ao professor Oscar José Magalhães, Zezé, nosso querido Oscar José, mandei um ofício solicitando, eles ficaram muito chateados comigo, tanto o Hélio Freitag quanto o Oscar José Magalhães, no qual eu peço desfiliação da Associação Amigos do Inverno, sabe? Me retiro.
0: Ah, depois, a favor.
1: Depois de uma vida inteira dedicada à associação, fui presidente da associação, inclusive.
0: É.
1: Depois de uma vida inteira dedicada à associação, me retiro, estou fora. Não quero mais saber de Amigos do Inverno, de Associação Amigos do Inverno.
0: Faz o I do Inverno, faz o I do Inverno e fica.
3: Que horror. Eu acho que tu tem razão. Que mania do inverno ser frio, né, tia?
1: Que coisa horrorosa.
3: Se
1: esse
3: o inverno
1: frio,
3: fosse quente, seria uma beleza.
1: Diz bem o seu Edgar Ribeiro Martins Neto que Santa Vitória do Palmar, nem o termômetro resiste.
0: Nem o termômetro.
1: Ele explode. Ele explode. Está bem no meio da praça de Santa.
3: Como é que ele explode?
1: Não é explode, ele.
3: Ele encolhe.
1: Ele encolhe, nasceu.
2: Ele explodiria no verão, né? Com o calor, vai subindo, o mercúrio vai subindo. Não, contrário. Não, pode explodir para baixo.
1: Pode. Ele implode.
4: Aí é Pinheiro Machado e Aquaraí, tu vai ver.
0: Ô, Cleiton,
1: vai a Pinheiro Machado, é isso?
2: Não, nevou em Maldonado e algumas regiões aqui próximas aqui do logo depois da fronteira do Uruguai, nevou, neve, caiu neve. Buenos Aires caiu neve.
1: Sebastião Ribeiro Neto vive dizendo, nas bibocas de Canguçu, né, tem uns lugares lá em Canguçu que vai a 10 abaixo de zero, só com cachaça azulzinha. E, aliás, nós estamos precisando, e muitos senhores ouvintes, de um meteorologista. Era uma tradição, né, Neife, do 13 Horas, ter o depoimento do meteorologista. O Hernandes lembra disso também. Desapareceram os meteorologistas do 13. Puxa vida, tem que falar nisso toda hora, tem que lembrar toda hora sobre essas temperaturas brutais às quais estamos sendo submetidos.
2: Por falar em Canguçu, deixa eu fazer um agradecimento aqui ao nosso amigo Silotério Iribarren, a revista das Safras e Cifras, que traz a matéria sobre crédito rural, reforma tributária, inteligência artificial, endividamento no agro, uma baita publicação de alta qualidade, né? Safra e Cifras mensalmente publica.
1: E a gente
2: recebe aqui, né? Nossa Safra, edição número 7. Né? Obrigado ao pessoal da Safra de Cifras.
0: Especialista nessa área aí. Né?
1: Meu conterrâneo.
2: Canguçu.
1: Silotero Iribarren.
0: O Cleiton, depois, durante a semana, nós vamos ter tempo para falar sobre política. Né? Mas a eleição lá da Colômbia, né? Esse final de semana, o presidente atual disse que não vai transferir o cargo, vai se retirar antes.
1: Típico. Ah, sim, se retira antes.
0: Vai se retirar antes.
1: O Antônio Brito colombiano.
0: O Antônio Brito colombiano.
2: Veio a público explicar por que não passou. Te mandei.
1: Eu li.
2: Casão Fajuta.
1: Horrorosa explicação do Antônio Brito, né? Com a sua consagrada simpatia e respeito ao outro, ao interlocutor.
0: Entrevistas que um órgão da capital está fazendo com os ex-governadores, eu só li as manchetes, mas eu, com todo respeito, eu me neguei a ler a entrevista do Antônio Brito, porque não dá para considerar.
1: Né? A única coisa louvável no Antônio Brito é a modéstia. Né, seu Hernani? Os traços de modéstia. Por ele exibidos ao longo da sua carreira.
4: Como aquele portenho que anda sempre de terno, gravata e sobretudo, e quando começa a chover e trovejar, ele olha para cima e diz, você já sabe, né? Deus está me fotografando.
1: Que maravilha, né? Falaram que é só para fechar aqui. Em função,
3: pingos assim, Deus está me benzendo.
1: Em função da morte do nosso amigo... Do Alcir, né? Em função da morte do Alcir, o Paulo tem no arquivo aqui uma foto do Rubens Freire Hofmeister entregando a taça de campeão do interior para o Pelotas. Né? E via 88, né? Era um Hofmeister ainda novo, né? Ainda era um homem novo.
0: Ele era
1: o presidente, mas ainda era a fisionomia de um homem novo. E aí eu fiquei lembrando do Oscar Ruth, que recebeu do presidente da federação, à época, o seguinte, exigia do Oscar Ruth uma retratação. Aí o Oscar Ruth pegou um táxi, foi ao estúdio do Delfiol, aqui em Pelotas, na Rua 15, tirou a foto, tirou o retrato e mandou o retrato para o Rubens Hoffmeister. Essa bobagem foi famosa, né? Comentadíssima, diga-se de passagem. Aliás, ainda em relação ao nosso ex-presidente do Esporte Clube Pelotas, bom, depois eu digo. Pois não? A figura do Royalty, a figura do Edgar de Moura Royalty.
0: Não, o Edgar Royalty era muito antes.
2: Anterior ao Rubens, né?
0: Bem antes.
1: Anterior ao Rubens, Freire Hoffmeister. Bom, fim de linha, a todos os nossos melhores agradecimentos. Boa tarde.
4: Boa tarde.
2: Boa tarde.
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7: 14:31.
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15: Segundo o Evangelho de hoje, Jesus tem um cuidado especial com as pessoas necessitadas. Ele estava falando com os discípulos quando se aproximou um líder de comunidade para suplicar-lhe pela filha que morreu, dizendo: "Minha filha acaba de morrer, mas vem, impõe tua mão sobre ela e ela viverá." Jesus imediatamente seguiu o líder. Nisto, uma mulher que sofria de hemorragia há 12 anos veio por trás e tocou a barra de seu manto, pensando consigo mesma: "Se eu conseguir ao menos tocar o manto dele, ficarei curada." Jesus voltou-se e, ao vê-la, disse: "Coragem, filha, a tua fé te salvou." A mulher ficou curada a partir daquele instante. Chegando à casa do líder, afirmando que a menina não tinha morrido, mas apenas dormindo, entrou, tomou a menina pela mão e ela se levantou. Jesus teve um cuidado especial com o líder da comunidade, com a sua filha que tinha morrido e com a mulher que sofria de hemorragia. Cuidado especial que provocou fé, esperança e vida. Este cuidado especial que Jesus teve com os necessitados não é o ir ao encontro das periferias existenciais que o nosso Papa falecido Francisco nos pedia que realizássemos. Com a bênção do Deus misericordioso, o Pai, o Filho e o Espírito Santo. Amém.
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7: Olá, muito boa tarde. 14 horas e 40 minutos. 14 e 40 da tarde desta segunda-feira, 6 de julho de 2026. Temperatura nos 11 graus e 6 décimos, 72% umidade relativa do ar. Um sol aparecendo, meio tímido, né? Em alguns momentos ele fica um pouco mais firme, em outros momentos aí é coberto por nuvens, já que temos o vento sul-sudoeste, nesse momento, a 11 km horários. Com vento,
16: temperatura de 11 graus 6 décimos, tem a queda da temperatura, da sensação térmica para 8 graus. Né? 8 graus, né? E a temperatura segue nesta condição, né? Na região. Nós temos aqui no Capão do Leão 12 graus 7 décimos, temos no Cerrito 11 graus e 4 décimos, temos aqui Arroio Grande. Rio Grande com 11 graus e 7 décimos, Rio Grande com 12 graus e 7 décimos. Tá frio aqui na área de Pedro Machado, hein? 6 graus e 9 décimos lá em Cacimbinhas. Magé tá com 9 graus e 2 décimos. Candiota tem 9 graus e 2 décimos também. Né? Temperaturas baixas, né? Que segue nesta condição, né? Que a gente vai acompanhando. Segundo o Centro de Pesquisas e Previsões Meteorológicas, amanhã, terça-feira, a chegada de uma massa de ar frio e seco associada a um centro de alta pressão é responsável por queda nas temperaturas e céu ensolarado no Rio Grande do Sul, com ocorrência de geada em grande parte do estado e temperaturas negativas em grande parte da Serra do Nordeste. Além disso, no início do dia, há condições favoráveis à ocorrência de nevoeiro no Planalto Norte, nos diz a análise dos meteorologistas Karina Padilha e Gustavo Raceira. Amanhã, 7 de julho, aniversário de Pelotas. É, amanhã a temperatura mínima prevista aqui em 3 graus. Tá? Amanhã o Bom Dia Rio vai ser, parte dele vai ser realizado ali da praça, da área da Praça Coronel Pedro Osório, lá dos prédios do entorno da Praça Coronel Pedro Osório. Então, 7 de julho, previsão de mínima em 3, máxima em 14, tem possibilidade de geada. Ventos de oeste e noroeste, fracos a moderados com rajadas moderadas. Então tá aí, friozinho para o aniversário de Pelotas, mas com isso está garantido aí o sol presente. Para quarta-feira, céu claro, ventos de noroeste e norte, fracos a moderados, a mínima da quarta em 6, a máxima já subindo para os 18. Na quinta-feira, céu parcialmente nublado com períodos de nublado, ventos de noroeste, oeste, fracos a moderados. A mínima da quinta-feira já chegando no 7, a máxima podendo bater aí nos 19, segundo o Centro de Pesquisas e Previsões Meteorológicas. Segundo os dados aqui do Climatempo, né? O Climatempo está prevendo 4 graus amanhã. 3, 4 não faz muita diferença. Né? Um grau a mais, um grau a menos, é frio de qualquer forma. Né? E está indicando essa condição aí. Depois para sexta-feira, mínima em 10, máxima em 15. Domingo, mínima em... Sábado, dia 11, mínima em 10, máxima em 13. Domingo, mínima em 9, máxima em 14. E segue o frio, né? Olhando aqui um pouquinho adiante, ó, vai dar uma recuperada somente na segunda quinzena aí do mês de julho. Mas aí é aquela situação, né? A gente troca, né, o frio, não é pelo calor, é pela umidade. Que essa semana aí, a partir aí do dia 16, tem condição de chuva praticamente todos os dias, com temperatura mínima na parte dos 19 e a tarde chegando aí aos 24. Então, essa é a condição. A gente troca o frio pela umidade, pela chuva, mas isso somente lá a partir aí do dia 16, a coisa começa a tomar uma forma um pouquinho melhor. 14h44, vamos acompanhar o Padre Marcos Bicalho, está chegando aí falando de Bíblia.
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19: Olá, gente amiga! Então, hoje queria deixar um super abraço aos coordenadores e acolhidos lá da CAEX. Essa nossa fazenda de recuperação que tem feito grandes milagres. E aí, moçada, vamos trocar de fase, vamos ficar firme no propósito, vamos seguir direitinho aí as orientações e vamos fazer esse milagre na nossa vida. Grande abraço!
20: Seguindo o contexto de Atos de Apóstolos, estamos vendo que Paulo, então, empreende a sua viagem para chegar
5: em Jerusalém. Estamos no capítulo 21, a partir dos versículos 17. Então, Paulo, em Jerusalém, tem dois encontros, vamos dizer assim, com duas casas, com duas igrejas, de Menasson e de Tiago. São igrejas com identidade diferente. Paulo entra, então, na casa de Tiago, com o grupo do Espírito, né, com, que se traduz em nós, o grupo do Espírito, com o grupo do Espírito, para expor, explicar lá na Assembleia, a obra que Deus realizava pelo seu ministério entre os gentios. Paulo entra no templo com o grupo daqueles quatro, né, os nós, que haviam feito o voto de cumprir os ritos judaicos. E claro, né, como já tinha tido essa polêmica que nós já vimos toda aí para trás, que tem que ser judeu, não tem que ser judeu, começa toda a boataria, né, com relação a Paulo está contra Moisés, etc, etc. Aí os judeus pegam Paulo, espancam Paulo, alegando que ele é contra o judaísmo. E Paulo é salvo pelo tribuno romano. É interessante porque Paulo era cidadão romano. Então ele tinha alguns privilégios. Vamos ver esse texto aqui. Então Paulo comunica o seu trabalho, né, com os gentios, sua missão, conta todos os casos e tal, e tal, e tal. E aí os judeus ficam enfurecidos, porque dizendo que ele está contra a igreja de Jerusalém e tal, e tal. Então, Atos de Apóstolos, capítulo 21, lá no versículo 30. A cidade toda ficou agitada. O povo se ajuntou, apoderaram-se de Paulo e o arrastaram para fora do templo. Imediatamente as portas foram fechadas. Já estavam prontos para matá-lo quando chegou o comandante da corte essa notícia. Jerusalém inteira está amotinada. O comandante destacou imediatamente soldados e oficiais, investiu contra os manifestantes. Estes, vendo o comandante e os soldados, pararam de bater em Paulo. Então o comandante aproximou-se, deteve Paulo e mandou que o prendessem com duas correntes. Depois perguntou quem ele era e o que havia feito. Na multidão, uns gritavam umas coisas e outros outras. Não podendo, por causa do tumulto, obter informação segura, o comandante ordenou que o conduzissem Paulo para a fortaleza, para a prisão. Quando chegou junto aos degraus, teve de ser carregado pelos soldados, por causa da violência da multidão, pois o povo seguia em massa gritando: fora com ele. Com essa passagem, eu queria chamar a atenção de todos para o grande problema que é a turba enfurecida, né? Basta que um ou dois esparramem uma notícia errada, uma coisa incorreta, e o povão, que normalmente é levado pela paixão e não pela razão, se enfurece e faz coisas estranhas. Nós temos tido vários exemplos disso atualmente, e por isso que a gente tem dito sempre: cuidado com as redes sociais, cuidado com os fake news. Esses fake news são capazes de causar grandes prejuízos para a sociedade inteira. Por quê? Porque basta que você publique uma coisa mais avançada, assim, mais violenta, que imediatamente a turba enfurecida, ela se manifesta e toma partido, e depois não escuta mais nada. Olhe bem o exemplo que nós estamos tendo da população, então, de judeus espancando Paulo, expulsando Paulo do templo com espancamento, com inverdades, porque o que eles estavam dizendo é que Paulo estava negando o judaísmo, e não era nada disso. O que Paulo estava fazendo era dando aquele passo a mais, que era o passo para a entrada no cristianismo. Pergunta: como que Paulo foi salvo da morte? Enquanto estava sendo espancado às portas do templo de Jerusalém?
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16: Aí o Padre Marcos Bicalho e o Falando de Bíblia. Vamos ao intervalo comercial, já retornamos.
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0: 14:50.
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16: É o Conexão é Rio nesta tarde. E hoje, véspera do aniversário de Pelotas e do grande evento de reabertura do Teatro 7 de Abril, a Prefeitura de Pelotas está realizando a vernissagem de abertura da exposição Pelotas, Viva o Presente, na Sala Frederico Trebi, coordenada aí pela Secretaria de Comunicação. A mostra integra a Semana de Pelotas e vai reunir obras de 18 fotógrafos pelotenses ou radicados na cidade. E alguns deles participaram hoje aqui do nosso Bom Dia Rio com o jornalista Sérgio Corrêa.
24: Com muito prazer, ele que é da casa, Leandro Lopes, né, fotógrafo, o Carlos Queiroz, conhecido Carlinhos Queiroz, né, e o Moisés Vasconcelos, né. Os três fotógrafos representam, né, um grupo bem maior, que hoje, né, terão suas fotografias expostas lá na Sala Frederico Trebi. É uma exposição Pelotas viva o presente, né, em homenagem aos 214 anos, e para celebrar a data, a Prefeitura de Pelotas convidou alguns fotógrafos destacados em nosso município para integrar essa exposição. A cerimônia de abertura será realizada hoje, às 14 horas, e a exposição ficará disponível de 6 de julho a 13 de julho, ali no saguão da Prefeitura, né? Estão convidados Carlos Queiroz, Emerson Silva, Felipe Campau, Gabriel Xavier, Ítalo Santos, Janine Tomberg, Jô Folha, Leandro Lopes, que está aqui com a gente, Luiz Carlos Vaz, o nosso abraço ao querido Vaz, Manuela Santos, Michel Corvelo, Moisés Vasconcelos, que está aqui também, Nauro Júnior, Paulo Rossi. O Paulinho não foi convidado porque ele estará sexta-feira aqui lançando o documentário, né, sobre a Rua e Pelotas, viu? Também, né? A gente justifica aqui, né? O Ricardo Bandar, o Thiago Veiga, o Tobias Bernardo e o Volmer Pérez, que atua na Prefeitura de Pelotas, né? Que atua na Prefeitura. Bom, vou começar pela casa. Leandro, bom dia.
0: Bom dia, muito bom dia a todos. É um prazer estar com vocês aqui hoje, principalmente ao lado desses colegas e amigos que, por tanto tempo, trabalhamos juntos. O Carlinhos ainda sigo trabalhando com ele bastante até hoje, mas é um prazer estar aqui com vocês.
24: É verdade. Carlinhos Queiroz, bom dia.
1: Bom dia a todos os ouvintes. Estamos aqui para falar um pouco de fotografia e um bate-papo com esses amigos aí de velha data.
24: É verdade. Moisés Vasconcelos.
2: Bom dia, Sérgio.
24: Jogador de vôlei nas horas vagas, viu?
2: Também.
24: Gente, eu quero propor a vocês, né, vocês que sempre fizeram parte das notícias, dos noticiários com imagem, né, falando com imagens, trazendo imagens e acompanhando repórteres, né, eu quero propor para vocês exatamente o que o Carlinhos falou aqui, um bate-papo. Não, bate-papo, como é que começa a fotografia, porque depois eu quero chegar em alguns aspectos da importância da fotografia para quem nos ouve, né? Para aquela pessoa que está nos ouvindo entender a importância da fotografia. Eu vou chegar lá. Como é que inicia a fotografia na vida de cada um de vocês?
1: Quem começa? Acho que eu e o Moisés, mais ou menos, a gente começou junto, né? Eu comecei em 97. Eu comecei no laboratório, no diário.
24: Sim.
1: Eu era office boy e comecei no laboratório. Fazia copião e ampliava, né, algumas fotos pro editor. Na época, era meu editor de fotografia era o Chico Maurente.
24: Sim.
1: Porque antes era só o Dalnei Oliveira, lembra?
24: Isso,
1: o Dalnei Oliveira.
24: Isso, isso.
1: Era só ele na fotografia. Era
24: baixinho,
1: ele.
24: Sim.
1: Isso, né? Isso. Agitado.
24: Isso.
1: E aí, era só ele. Aí o jornal expandiu, foi a época que entrou o colorido, né? Aí o jornal expandiu e tinha que ter um laboratório, porque tinha jornal, começou a ter jornal na segunda, lembro que não tinha.
24: Sim.
1: E aí teve que se montar um departamento de fotografia. Aí começou pelo Chico Maurente, que era o editor de fotografia. Na época, era o Paulinho Aede, né? Era o Paulinho Aede que eram que geriam a redação.
24: Sim, mas era com filme e revelação, sim, ainda, sim, nessa,
1: claro,
24: época.
1: Claro,
24: né?
1: Claro.
24: E utilizava a chapa para impressão, né? Era aquela.
1: Não, não, não, não. Já estava no fotolito.
24: Ah, já estava?
1: Sim, sim,
24: ah.
1: sim. Já não, não. Já estava no fotolito,
24: sim,
1: há muito tempo.
24: Sim.
1: E aí eu fazia copião.
24: Ah.
1: O copião, tu pega os negativos, vai para o laboratório preto e branco, pega os negativos e amplia o negativo num papel fotográfico.
24: Sim.
1: Daí o editor ia lá, olhava, e pá, eu quero essa, e eu escaneava num scanner de mesa.
24: Sim.
1: E aí eu fui começando, né? Fui sentindo o gosto da fotografia, aí fui começando a editar muito, muito material, né? Muito material. Via muito agências internacionais, né, e nacionais, agência Estado, Fresh Press, as agências que a gente trabalhava, né, Reuters. E aí eu comecei a pegar o gosto pela fotografia. Aí chegou um belo dia, faltou um fotógrafo, eu me dá uma máquina aí que eu vou. E fui. E assim eu comecei. E fui no peito e na raça.
24: Que coisa.
1: Máquina mecânica, né? Não,
24: pois
1: não é hoje tudo digital, não.
24: Exato.
1: Tudo manual mesmo, né? E aí em 97 eu comecei e nunca mais parei.
24: Que coisa interessante. Moisés, e tu?
2: Pois é. Depois eu já estava fotografando. Eu estava fazendo eventos. Aí eu conheci o Nauro Júnior, da Zero Hora. E nesse período eu comecei a fazer as férias deles, do Carlinhos, do Dalnei e da Daniela Chu.
24: Isso.
2: Querida amiga, colega fotógrafa, Daniela Chu. Depois ela recebeu uma proposta, foi convidada a trabalhar para a RBS, em Caxias. Surgiu a vaga, eu estava por ali. Já estava fazendo as férias deles, né? Já conhecia a galera da redação, os repórteres todos. Aí o Carlinhos e a galera lá me convidaram e eu fiquei. Vários anos, fiquei de 2016. Não, 2099 a 2016.
1: É. A Ed Anês Vieira dos Santos era a nossa editora. E aí veio, vamos chamar. Tá aprovado. Vamos embora.
24: Leandro, conta a tua história, como iniciou?
0: Eu comecei um pouquinho depois deles, né?
24: É.
0: Já era minha referência no início lá. Inclusive, eu tenho lembranças de pautas com os dois, assim, que talvez eles nem lembrem, assim, mas vários dos encontros vocais do Cabral, no jornal ali, que a gente cobria pela TV Ocepel aqui na época, né? É, em 2004, quando eu entrei para a faculdade aqui, eu não tinha uma ideia do que eu ia fazer no jornalismo, assim. Só sabia que eu queria bastidor, assim, o foto, o vídeo, uma coisa mais sem, né? E quando o cara diz que vai fazer jornalismo na família, a primeira coisa que o cara ouve é vai sair o novo William Bonner daí, né? Mas nunca foi essa a ideia, assim. Sempre quis trabalhar com bastidores. E aí, na verdade, eu sou fotógrafo, como tu disse, mas por ocasião, assim, né? Eu gosto de fazer fotos, mas a minha essência sempre foi do vídeo, assim. Trabalhei, comecei na TV Ocepel com vídeo lá.
24: Sim.
1: Ele é um baita fotógrafo, fica se fazendo.
0: É uma baita fotógrafo. Mas prefiro vídeo ainda, até hoje. E na TV Ocepel, lá quando eu comecei como estagiário lá, na época do Antônio Eberlê, do Manuel Jesus,
24: que
0: coordenava uma escola de comunicação, eu lembro que é a mesma coisa que eles falaram agora aqui, de fazer a oportunidade, né? Eu lembro que eu comecei lá com o Switch Master, eu fazia o corte dos programas ao vivo ali com o Virgílio aqui, com
24: o Lino, Coente, André.
0: Com
24: o Lino,
0: com essa turma toda, né? E faltou um cinegrafista pro telejornal no dia lá. Alguém quer fazer? Eu falei, eu posso ir. Claro, eu posso ir. Fiz umas imagens terríveis, né? Mas o cara tem que, de alguma forma tem que começar, né?
24: Sim, sim.
0: E aquele negócio, cara, a câmera no ombro, aquela alegria que eu tava lá, foi muito legal. Vi as imagens no ar depois, apesar de serem muito ruins, foi muito legal. E aí o cara pega um gosto, né? Como eles falaram aqui, é uma coisa inebriante, assim, sinceramente. E é isso aí. 21 anos depois... Seguimos com fazendo imagem, produzindo coisas por aí.
24: Como é que é para vocês? Porque o fotógrafo, a gente sempre tem uma percepção que o fotógrafo tem um olhar diferente para o cenário, para as pessoas, para tudo, né? Como é que se desenvolve esse olhar aguçado? Porque hoje, com os celulares, com tudo, as pessoas batem foto do fato. Né? Do fato. Olha alguma coisa e tá, faz uma foto. Há poucos dias, né, eu e a Beatriz conversávamos aqui, porque a Bia fez uma foto do Teatro 7 de Abril, que ele aparece por entre as árvores. Né? E essa foto, inclusive, foi utilizada, né? Sem dar o crédito. Isso é que é o pior. Né? Mas o fotógrafo, ele tem. Né? Vocês desenvolveram isso? Como é que é? Depende do dia também? Depende do humor? Da sensibilidade, essas coisas influenciam na fotografia?
2: Pois é, é que vira profissão e é todo tanto dia, né? De manhã e de tarde. E entra ano e sai ano e tu, né? Fazendo tuas pautas. O jornal, teu colega, teu companheiro é o repórter que escreve.
1: É assim, né? O olho fica treinado, né?
24: É, né?
1: É que a gente não anda mais com a máquina 24 horas como antigamente, né?
24: Exato.
1: É, mas antigamente a gente fotografava muito mais. Tava sempre com a máquina na mão, né? Na mão. Máquina.
24: Exato.
1: O celular eu considero como um registro.
24: Exato,
1: né?
24: Exato.
1: Eu não considero como assim, uma fotografia. Ela quebra um galho, né? Mas teu olho fica treinado, né? Tu enxerga a luz e tu já sabe, olha aqui dentro, 5, 6 de abertura, 100 de velocidade, tchau, um ISO 400 e foi embora. Entende? Tu já tem uma noção.
24: Sim.
1: Entende?
0: Mas por mais que eles tenham dado a entender que é uma coisa que se torna comum no dia a dia, tem muita sensibilidade. Agora a gente fez umas pautas ao longo do ano. Com o Moisés eu não tive o prazer de trabalhar ainda efetivamente, mas com o Carlinhos a gente fez muitas pautas juntos ao longo desse ano, assim, e é muito legal ver, cara. Eu no vídeo, ele vai fazer as fotos e de repente um mostra pro outro enquadramento que o outro não tinha visto. E o Carlinhos é um fenômeno, assim, ele enxerga algumas coisas que a gente não enxerga nas pautas, realmente. E é legal de ver isso aí. Eu trabalhei com o Carlinhos no Diário Popular também lá, fiquei 8 anos no jornal ali. E era muito legal ver, porque a gente já reconhecia de quem era a foto. Vinha uma foto do João Folha, vinha uma foto do Paulo Rossi, vinha uma foto do Carlos Queiroz. A gente sabia de quem era a foto pelo olho, pela forma que eles encaravam a pauta, entendeu? São três fotojornalistas que estão treinados, mas que têm uma acessibilidade incrível, assim, com certeza.
24: Tu vê o quão interessante né?
1: É que cada um tem um estilo, né?
24: Sim.
1: Ah, um gosta de usar mais grande angular, outro gosta de, entende? Usa mais umas 50 milímetros, entende? Cada um tem um estilo.
24: É como um texto também, né? Isso do jornalista.
1: É uma identidade, né? Exato. Porque na realidade tu vai criando uma identidade com o tempo, né?
24: Exato. Mas essa identidade que vocês falam aqui, ela só é conhecida por quem conhece fotografia. Sim.
1: Quem tem, né? E quem vê diariamente.
24: É, né? Exatamente. Diariamente. Né?
1: Eu mesmo, tinha vários leitores que me mandavam. Hoje... E te manda mesmo, hoje tua foto da capa, maravilhosa, não sei o quê.
24: Sim.
1: E eu não vi o crédito e sabia que era tua.
24: Tu vê que interessante.
1: Leitor.
24: Né?
1: Leitor.
24: Bom, como é que era definido no jornal pelo editor? Se é foto de capa, é pela foto, pela matéria?
1: Assim, ó.
24: Muitas vezes uma foto pautava a matéria, não?
1: Sim, mudei muita capa no jornal, mas muita mesmo. Quem me conhece sabe que eu compro uma briga, né? Pra fazer o melhor, eu compro.
24: Sim.
1: Sempre compro. Eu digo, fazer meia boca comigo, não. Não, não gosto de fazer. Se é pra fazer uma... Vamos mudar todo o jornal. Azar. Não tem problema. Cansei de mudar a capa. Brigar com o editor. Brigar sentido...
24: Sim, bom, sim, palavra, sim, a discussão. Né? A discussão pelo melhor.
1: É,
24: né? Discussão,
1: olha, pelo melhor. E aí tinha editores que gostavam. Me convence. Aí eu disse... Olha, por isso... Olha essa foto. Ela tem mais informação, melhor luz... Tudo tu tem que incluir numa foto, né? A foto que tem que ir para a capa é a que chama a atenção, que tenha maior número de informação ali. Às vezes tu bota um detalhe num domingo, tipo, que é mais avistado, né, o jornal, né? Que a tendência foi essa, de o jornal de domingo virar quase uma revista. E aí sim, aí tu modifica, tu faz uma capa diferente no domingo. Mas segunda a sábado, ela costuma ser mais no hard news, informação e impactar o teu leitor.
24: E é importante registrar aqui que quando tu diz brigava, tu brigava pela dos teus colegas, sim,
1: claro,
24: também, né?
1: Sim, não.
24: Era pela fotografia, né? Independente de quem a produziu. Né?
1: O Caminha mesmo, Caminha, meu amigo Caminha.
24: Sim.
1: A gente teve brigas assim de cada um... com o seu lado da ele queria uma foto e eu queria outra, né?
24: Sim.
1: Isso a gente discutiu várias vezes e é amigo até hoje.
24: Sim.
1: Sem problemas, entende?
24: É brigar pelo
1: melhor.
24: Sim. No jornalismo profissional que nós estamos falando, né, e vocês todos são profissionais, a importância da relação do fotógrafo com o repórter. Porque nas mudanças, né? Quanta gente nova chega e às vezes aproveita a dica do fotógrafo, né? Porque já fez tanto conteúdo, já produziu, já lidou com diversos repórteres, né? Eu queria que vocês falassem um pouquinho sobre isso. Porque às vezes ele não dá dica de fotografia, ele dá dica de postura, de como fazer, né? O fotógrafo, às vezes, né? Que foi no Diário Popular, estamos falando, no Diário da Manhã, na época também, Vilmar Tavares, tu lembras, né? Os fotógrafos, né, eram mais permanentes nos órgãos de comunicação. Sim. Então, quando saía, vou citar um exemplo, assim, que eu quero fazer um agradecimento público aqui, o Ivan Rodrigues, quando foi editor-chefe, né, eu fazia a Expofeira de Arroio Grande e você sempre designava, sim, uma equipe, né, para estar lá com a gente. Exatamente. Né? O Fred foi um ano também, relembrando aqui o saudoso Fred, né? E... Aí, o que acontece? O fotógrafo, quando ele vai cobrir, como ele é meio que permanente na equipe, né? Os repórteres vão mudando às vezes, ele já sabe quem é o presidente do sindicato, ele sabe quem é esse, sabe quem é aquele. Essa contribuição, essa interação com o repórter jovem, queria que vocês falassem.
2: Ah, pois é, sim, é bem variável, né? Porque as pessoas são seres humanos dentro de uma diversidade de visões de mundo e tal. Mas normalmente a gente acostumava a trabalhar e não precisava, às vezes, sempre a dupla, um ajuda o outro.
24: Exato.
2: Né? Mas ao longo do tempo, às vezes, não precisava falar nada, a gente se entendia naturalmente, porque fazia, cada um

0: não consegue nem entrevistar. Então, eu saía para fazer os testes, muitas vezes, né?
1: Ah, sim.
0: É, e aí, claro, a gente ajuda, né? A gente tem que ajudar, né? Quem tá começando, como alguém me ajudou quando eu comecei, né? Claro. Tem que estender a mão para alguém sempre, né? Ajudar, não tem como tu não ajudar alguém que tá começando. Então, muitas vezes eu dizia, olha, esse sabe escrever, eu não sei, porque eles que decidiam na escrita, né? Mas sabia entrevistar, ele se comportava bem na pauta, entende? E aí, eles que decidiam no texto, né?
1: Sim.
2: É, eu tive o prazer, o privilégio, enfim, de por 2 anos e alguns meses, coordenar a redação do Diário ali junto com o Vinícius Peraça, né?
1: Sim.
2: Da Press. E realmente o Carlinhos era um cara que trazia um feedback muito importante para nós, assim, dos estagiários, dos repórteres novos, né? E tudo que ele falou agora aqui, mas só fazer uma ressalva também, era muito bacana para quem estava lá editando os textos e vendo as fotos ali. O Carlinhos sempre opinava nas fotos também, né? Porque a especialidade dele sempre foi. Mas era muito legal ver a sintonia de alguns repórteres também. A sintonia criada, né, quase imediata, de muitos repórteres que eram estagiários e se conectavam com o fotógrafo, seja por admiração, seja por um carinho na hora da pauta ali, mas também por tempo de trabalho, né? E aqui eu cito, não tem como não citar a Michele Ferreira, a Micha, que sempre que fazia pauta com o Carlinhos, ela voltava com material extraordinário, assim. Ela que faz parte do documentário do Rossi, que o Rossi vai falar sexta-feira aqui, né? Era muito legal ver, era uma dupla que funcionava muito, assim. Eu tive a oportunidade de fazer algumas pautas com eles também de rua, assim, eu como vídeo, no caso, a gente fez até uma série que foi premiada lá dos presídios da região aqui. Era muito legal ver a sintonia dos dois, assim, no dia a dia, na rua. E isso aí é uma coisa que, bem ou mal, também inspira, né, toda a redação.
1: Sim, eu quero fazer uma troca com vocês aqui sobre a importância da fotografia. Eu vou trazer um olhar, né, que é o acervo do Nelson Nobre, que ficou com a Universidade Católica de Pelotas, e uma fotografia foi utilizada em 2024 nas enchentes para que o pessoal da Universidade Federal de Pelotas pudesse calcular, né, caso nós tivéssemos realmente uma elevação absurda do canal São Gonçalo, o quanto de lâmina d'água nós teríamos. E essa fotografia foi feita em 1941, da região do Porto alagada. Veja bem a importância de uma fotografia para um cálculo, né, da ciência hoje, né? Exato,
0: né?
1: Exatamente, né? Para um cálculo científico hoje, né? Que outras percepções vocês têm, assim, sobre a importância da fotografia? Que tem um conhecimento, digamos assim, né? Claro que a gente lembra, né, a fotografia dentro de um processo judicial, vamos dizer assim. Até pouco tempo atrás tinha que ser com um negativo, né? Porque não poderia ser fotografia editada, né? Não sei se ainda é hoje, desconheço, mas era de extrema importância a fotografia dentro dos processos judiciais, né?
0: É, hoje com essas manipulações desses processos aí, tu tá falando processo judicial, hoje deve estar muito difícil, né?
1: Eu acho.
0: Tu, né, saber o que que é verdade, o que que não é.
1: Exato, né? Exato.
0: Deve estar uma tarefa meio difícil, né? Mas, a fotografia é um documento, né? Tu fotografou, publicou, ele tá ali, né? Ele é um documento. É um documento da história, né? E ele vai contando a história. Claro que vou pegar grandes pautas que eu fiz as enchentes de 2000, 2004, fiz a enchente de São Lourenço, fiz o acidente do Brasil, fiz a Kiss em Santa Maria, entende? Então são coisas que são de história, né? Tá.
1: Exato.
0: Na história. E tu faz parte dessa história. E tua foto, ela... Claro, hoje tá fresquinho na cabeça, tá? Mas já não tá tanto, né? Tá. Kiss já faz quantos anos? 10, 15? É. Tu só vai procurar na fotografia, né?
1: Exato.
0: No documento histórico. Ele vira um documento histórico, né? O Moisa é da história, né? O Moisa é ligado à história. E é isso, né, Moisa?
3: É isso, sim. A fotografia, hoje no digital, se chama arquivo digital. A fotografia é um arquivo. São bytes, são partes digitais que formam aquela imagem, né? Só a fotografia nossa é síntese.

0: Começa. Tudo começa com fotografia. Quando descobriram que várias fotografias juntos formam uma imagem em movimento, um filme, começa o cinema. Começa todo esse desenvolvimento, né? Mas a fotografia nossa é um discurso, por exemplo, hoje tem o vídeo tem movimento, tem som. A fotografia, ela é síntese, ela é única e muda. Ela não tem som, né? Ela é uma forma, né? Utilizada muito no jornal. Aí o estúdio, vídeo, hoje todo jornal tem sua parte online onde se usa vídeo também, né?
1: Sim. E eu acho que muito disso que eles falaram de registro histórico de importância, e foi legal ter citado o acervo do Nelson Nobre aí, que a UCPEL tem acesso aqui. Eu vi essas fotos da enchente de 41, e o Carlinhos sabe disso aí. Eu tinha me operado fazia 2 semanas, eu acho. Eu tinha passado por um procedimento cirúrgico, e eu pensei muito a respeito disso, até por questões de imunidade e tudo mais, mas eu não podia ficar de fora daquele momento ali. Eu fui fazer registro da enchente com eles. A gente andou de barco, a gente andou em caminhonete, a gente andou com água quase pela cintura.
2: E a gente não ampliava a foto, né?
3: Sim.
2: Só revelava o negativo e escaneava num scanner digital, né?
3: Sim.
2: Tinha um horror.
3: O Moisés traz um aspecto que é muito interessante, né? Porque se tu pegares as pessoas que têm mais de 60 anos, que é o meu caso, né? Eu tive um bom acervo de fotografias quando criança, porque eu tinha um tio que era apaixonado por fotografia e tinha boas máquinas. Mas caso contrário, o custo naquela época era muito alto, né? Tu tinha que chamar um fotógrafo para fazer, né? Então não era qualquer aniversário, não era uma foto que tu ganhou uma roupa nova e tu queria fazer, tu fazia.
2: Meu pai chamava o Barreto.
3: Sim.
2: Sabe o Barreto?
3: Sim, sim.
2: O Barreto.
3: Sim, sim. Fez muita foto aqui no São José.
2: E eu
3: trabalhou
2: tenho
3: muito
2: foto,
3: tempo.
2: E ele lembra, eu me lembro na tua casa te fotografando.
3: É. Tu vê que tu branqueou o cabelo e o dele tá pretinho ainda.
2: Pretinho. É, bom, o Barreto, meu amigão Barreto. É. Gente muito boa.
3: Que bacana, que legal. Muito boa. Gente, 9h14, eu tenho que chamar o Daniel lá da Praia do Laranjal. Esse é um assunto que eu gostaria de conversar amanhã inteira, né? Mas quero agradecer aqui. Antes da gente finalizar aqui, Moisés, quais imagens tuas? Eu não quis pedir para vocês para me enviarem as imagens e a gente postar no YouTube, porque as imagens vão estar lá na exposição, né? Então, quem quiser vê-las, poderá ir na Sala Frederico Trebe, que é o saguão da Prefeitura, hoje à tarde, a partir das 14 horas. Que imagem? Só conta pra gente, assim, dá uma prévia. Que estão
0: duas imagens coloridas.
3: Eu
0: mandei um contraluz feito lá na Z3. É uma imagem contra a luz daqueles... Como é que se chama aqueles... Onde a gente caminha ali na...
1: Os trapiches
0: da Z3. Sim. Parece um pássaro. E também uma cena que é o maestro Sisto, do Música pela música, né?
3: É.
0: Se apresentando na praça, num palco, e desfocado em primeiro plano, tem um casal e um beijo.
3: Ah, que legal, que legal.
0: É um beijo.
3: Que legal, é parabéns. Cadê tu?
2: As minhas eu quis mudar. Eu mandei duas fotos de drone.
3: Sim.
2: Eu mandei uma da praça, que eu acho muito legal. É um ângulo que eu fiz há algum tempo. E a outra é do Recanto de Portugal.
3: Sim.
2: Um pôr do sol no sabe, ali no Cacipesca, ali naquela volta, naquela ferradura ali.
3: É.
2: Aí eu mandei essas duas.
3: Que legal. Leandro.
1: É muito difícil escolher foto, né?
3: Ah,
1: ainda mais
3: sim,
1: duas, assim.
3: Sim.
1: É, aí eu peguei umas que não são muito recentes, mas que eu gosto bastante, tenho um carinho especial por elas, assim. Uma do João Simões Lopes Neto ali, a estátua dele, né?
3: Sim.
1: Também com contra-luz da prefeitura, numa madrugada que teve uma névoa na cidade, assim, eu fiz ali. E a outra também na praça foi um dia que eu fui fazer um vídeo em um dos prédios ali da volta, e quando eu olhei para baixo na pracinha das crianças, na praça, quando é Pedro Osório ali, tinha uma sombra em um dos brinquedos. O brinquedo era só um arco, assim, tinha uma sombra, e aquela sombra com aquele brinquedo formava um coração, assim. Eu achei uma coisa bem legal, bem emblemática, assim, porque é o coração da cidade, porque Pelotas é muito amor, né? E é bacana valorizar claro. Isso.
3: Que legal. Gente, muito obrigado pela presença de vocês. Recebemos aqui no Bom Dia Rio de hoje, véspera do aniversário e dia, né, em que será aberta a exposição ali na Sala Frederico Trebi, ali na prefeitura, que é o saguão da prefeitura, né? Viva Pelotas! Leandro Lopes, Carlos Queiroz, né, e Moisés Vasconcelos. Muito obrigado mais uma vez.
4: Tá, então, a entrevista que acompanhamos do Bom Dia Rio, que está disponível no Spotify da Rádio Universidade, para você ouvir a qualquer momento que você quiser. Então, está disponível também esta mostra, essa vernissage, como está sendo chamado ali na Sala Frederico Trebi da Prefeitura Municipal, no hall de entrada, para o pessoal fazer o acompanhamento. A inauguração foi agora às 14h, está disponível, já que a princesa vai estar de aniversário amanhã, né? Vai estar completando mais um aniversário a nossa querida Princesa do Sul. 11 graus e 3 décimos a temperatura, 75% umidade relativa do ar. Nós temos intervalo comercial e depois do intervalo as atualizações das informações da Igreja Católica no Brasil e no mundo com a Rádio Vaticano.
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4: 15 horas e 23 minutos.
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14: Olá, amigos do Brasil e demais países lusófonos. Está no ar o programa em português da Rádio Vaticano, Vatican News, desta segunda-feira, 6 de julho. Aqui você fica por dentro das últimas notícias do Papa, da Santa Sé e da Igreja no Mundo. Com você para conduzir esta edição, Túlio Fonseca, e na assessoria técnica temos Bruno Orti. E separamos um trecho presente no Evangelho da liturgia de hoje para você. Uma mulher que sofria de hemorragia há 12 anos veio por trás de Jesus e tocou a barra do seu manto. Ela pensava consigo: se eu conseguir ao menos tocar no manto dele, ficarei curada. Jesus voltou-se, ao vê-la, disse: coragem, filha, a tua fé te salvou. E a mulher ficou curada a partir daquele instante. Do Evangelho de Jesus Cristo segundo São Mateus, capítulo 9, versículos 20 a 22. E passamos agora aos destaques do nosso programa de hoje. Teve início o período de descanso do Papa Leão XIV em Castel Gandolfo. O Santo Padre se dirigiu ao município localizado próximo a Roma na tarde de ontem. Da varanda do Palácio Apostólico, o Santo Padre saudou os fiéis que o aguardavam na Praça da Liberdade e agradeceu pela acolhida e reiterou a importância do encontro entre irmãos. Implorar piedade, não se acusar mutuamente nos conflitos é o pedido do Papa em uma carta ao Bispo de Lodi, na Itália. E ainda em videomensagem à Igreja dos Estados Unidos, o Papa pede para que continue a servir e evangelizar a sociedade. E falando de Vaticano, foi publicado o documento preparatório para o encontro em comemoração aos 10 anos da exortação apostólica Amoris Laetitia, que será realizado em outubro deste ano. E ainda as últimas atualizações do coro da Capela Sistina, que se encontra em turnê no Brasil. Fique conosco, o nosso programa está no ar. Olá, seja novamente bem-vindo ao programa produzido pela Redação Brasileira. O Papa Leão XIV se encontra em Castel Gandolfo. Teve início as férias do Santo Padre, que irá durar todo este mês de julho. Ao chegar em Castel Gandolfo, Leão XIV saudou os fiéis. Vamos ouvir a reportagem de Andressa Colê.
12: A grande tapeçaria na varanda do Palácio Apostólico anunciou aos fiéis reunidos na Praça da Liberdade de Castel Gandolfo a chegada do Papa Leão. Após a visita pastoral de sábado a Lampedusa, no sul da Itália, e o Ângelus deste domingo na Praça São Pedro, o pontífice se dirigiu durante a tarde ao município que fica a uns 25 quilômetros de Roma. Lá, o Papa vai transcorrer um período de descanso até o dia 27 de julho, uma segunda-feira, conforme informado por um comunicado da Prefeitura da Casa Pontifícia. Da varanda da sua residência, o Papa quis dirigir algumas palavras para retribuir a alegria da população local que o aguardava neste mês de julho, normalmente dedicado a uma pausa nos compromissos.
15: Buonasera, Castel Gandolfo!
12: Boa noite, Castel Gandolfo, foram as primeiras palavras do pontífice.
15: Grazie, sou muito contento de estar aqui fra voi, de poder passar le prossime settimane com um pouco de riposo, um pouco de preghiera, um pouco de leitura, esperiamo um pouco de sport.
12: Obrigado, estou muito feliz por estar aqui entre vocês, por poder passar as próximas semanas com um pouco de descanso, um pouco de oração, um pouco de leitura e esperamos um pouco de esporte aqui em Castel Gandolfo. O encontro é sempre um momento importante, por isso estou feliz por todos estarem aqui. Obrigado pelo acolhimento, obrigado por serem irmãos e irmãs. Diante da multidão que gritava bem-vindo e o aplaudia, o Papa Leão concedeu a bênção, remetendo ao encontro do Ângelus dominical e talvez a algum outro momento.
15: Vi dou la benedizione, vi assicuro anche delle mie preghiere.
12: Também garanto a vocês as minhas orações sempre, mas especialmente durante as próximas semanas. Que Deus os acompanhe sempre. Leão XIV dirigiu então uma saudação ao pároco e à paróquia de São Tomás de Vila Nova, onde no ano passado, em 13 de julho, ele havia celebrado a missa. Durante esse período de descanso, todas as audiências gerais de quarta-feira ficam suspensas para serem retomadas em 5 de agosto. As audiências privadas e especiais também estão suspensas. E o Ângelus, nos domingos de julho, será então recitado direto da Praça da Liberdade, em Castel Gandolfo.
15: Allora, buona domenica, auguri a tutti voi. Grazie.
12: A fé que permeou toda uma nação representa uma herança do passado, mas também uma lente através da qual se pode olhar para o futuro, renovando o próprio compromisso a serviço da sociedade em todas as esferas, do social, da educação, à assistência à saúde. É esse o valor que o Papa Leão XIV destaca em uma mensagem em vídeo publicada neste domingo e dirigida aos participantes da Peregrinação Eucarística Nacional, que terminou no seu país natal.
16: Dear brothers and sisters in Christ.
12: O pontífice relembra o significado da peregrinação que percorreu muitas das 13 colônias originárias dos Estados Unidos por ocasião do aniversário de 250 anos da Declaração da Independência.
16: You have prayed for unity.
12: Vocês rezaram pela unidade, pela renovação e pela cura do país com o lema Uma única nação sob Deus. Essas intenções também são caras para mim. O Papa destaca, então, o papel da fé na história da nação, que reconhece a soberania de Deus ainda antes da sua instituição formal. Em seguida, retorna à cerimônia de inauguração da peregrinação realizada na Flórida, onde, em 8 de setembro de 1583, na solenidade da Natividade da Bem-Aventurada Virgem Maria, os exploradores e colonos espanhóis celebraram ao chegarem uma missa de ação de graças, seguida de um banquete do qual participou a tribo local dos Seloi.
16: This historical event, accompanied by many others.
12: Esse evento histórico, juntamente com muitos outros, testemunha a forte, embora amplamente desconhecida, herança eucarística dos Estados Unidos da América. Essa herança, longe de ter sido esquecida, deve continuar a servir como fonte tanto de renovação quanto de unidade. Um vínculo que foi transmitido às sucessivas gerações de católicos americanos, inspirando homens e mulheres a testemunhar o Evangelho de maneira radical. Leão cita os mártires de Nova York e da Geórgia, Santa Caterina Tecaruita, Santa Elizabeth Anceton, Santa Catarina Drexel, São John Newman e o venerável Fulton Sheen, que em breve será beatificado. Sem esquecer Santa Francesca Saverio Cabrini, fundadora das Irmãs Missionárias do Sagrado Coração de Jesus, empenhada então em atender as necessidades espirituais e materiais dos migrantes mais pobres.
16: The intense apostolic activity of these holy men and women.
12: A intensa atividade apostólica desses homens e mulheres santos e de outros como eles não teria sido possível sem a força que extraíam diariamente de momentos de oração silenciosa diante do tabernáculo. O pontífice reconhece, além disso, que a celebração da missa, as procissões eucarísticas e a adoração do Santíssimo Sacramento, que marcaram as várias etapas da peregrinação, reúnem uma grande herança de fé, permitindo experimentar como verdadeiro corpo e sangue de nosso Senhor Jesus Cristo são a vida da Igreja peregrina na Terra. A esse respeito, cita então as palavras de São João Paulo II na encíclica Ecclesia de Eucaristia.
16: The Eucharist as Christ's saving presence in the community of the faithful.
12: A Eucaristia, a presença salvífica de Jesus na comunidade dos fiéis e seu alimento espiritual é o que de mais precioso a Igreja pode ter em sua caminhada na história. E referindo-se novamente às celebrações do aniversário de 250 anos de fundação dos Estados Unidos, o Papa deseja, por fim, que a experiência da peregrinação ajude os participantes a manter o olhar voltado para o céu, lembrando que a Eucaristia é um dom precioso, nosso alimento indispensável.
16: It is precisely through her recognition and reception of this gift that the Church in the United States will find strength.
12: É justamente ao reconhecer e acolher esse dom que a Igreja nos Estados Unidos encontrará a força para prosseguir seu serviço caritativo à sociedade em geral, especialmente nas áreas da educação, da assistência à saúde e dos serviços sociais básicos, continuando, ao mesmo tempo, a sua missão de evangelizar.
16: And may Almighty God bless all of you, the Father and the Son, and the Holy Spirit. Amen.
12: Ao estrondo das acusações que agravam a destruição e a morte provocadas pelos conflitos, é preciso opor um pedido humilde e silencioso de piedade, implorando por um coração novo capaz de estender a mão ao próprio inimigo. É essa atitude que o Papa Leão XIV convida a adotar em uma carta, assinada pelo Cardeal Secretário de Estado, Pietro Parolin, e dirigida ao Bispo de Lodi, Dom Maurizio Malvestiti, por ocasião do evento intitulado Columbanus Day, que foi realizado no final de semana, 4 e 5 de julho, na cidade italiana. O pontífice parabeniza pela perseverança em levar adiante uma iniciativa que há anos reúne as comunidades eclesiais e civis dedicadas a São Columbano na Europa, promovendo o conhecimento do abade, do seu legado espiritual e de sua relevância para a cultura europeia. A carta destaca ainda que, quase aprendendo com ele a não guardar para si os dons de Deus, mas a compartilhá-los com todos, os dias dedicados ao santo contribuem para reunir pessoas de diferentes línguas e nações, convidando-as a redescobrir juntas os valores da tradição cristã para responder aos desafios do nosso mundo. São Columbano é também mestre de uma atitude indispensável para todo o caminho autêntico de reconciliação, escreve ainda Leão XIV, a atitude penitencial. Quando um conflito degenera em guerra, escreve ele, com o trágico saldo de mortes e destruição, em vez de acusarem-se mutuamente, é preciso implorar piedade a Deus, o juiz misericordioso. Somente a piedade divina pode infundir nos corações a piedade humana e fazer com que os inimigos estendam a mão uns aos outros. A carta conclui com a menção à recente visita pastoral realizada então pelo pontífice na região de Lodi, na Itália, para prestar homenagem a Santa Francisca Xavier Cabrini.
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14: Foi enviado aos líderes das igrejas católicas orientais, sui iuris, e aos presidentes das conferências episcopais e divulgado nesta segunda-feira, 6 de julho, o percurso temático, documento que prepara e acompanha os trabalhos do encontro que o Papa Leão XIV realizará no Vaticano, de 7 a 14 de outubro deste ano. O encontro havia sido anunciado pelo pontífice na mensagem de 19 de março, por ocasião do 10º aniversário da Amoris Laetitia, a exortação apostólica pós-sinodal, publicada em 19 de março de 2016 por Francisco, fruto de um caminho de discernimento sinodal que durou 3 anos e teve como momentos centrais a terceira Assembleia Geral Extraordinária do Sínodo dos Bispos em 2014 e a 14ª Assembleia Geral Ordinária do Sínodo dos Bispos em 2015. Tomando consciência das mudanças que continuam a influenciar as famílias, o Papa Leão expressou a intenção de proceder na escuta recíproca a um discernimento sinodal sobre os passos a dar para anunciar o Evangelho às famílias de hoje, à luz da Amoris Laetitia e levando em conta o que está sendo realizado nas igrejas locais. Ao concluir o recente consistório extraordinário, em 27 de junho passado, Leão XIV voltou a abordar o tema da família. Onde ela é sustentada e acompanhada, cresce uma escola de relações, de solidariedade e de esperança. Onde é ferida ou isolada, toda a sociedade sofre as consequências. Na mesma ocasião, anunciou que algumas famílias também participarão do encontro, chamadas a compartilhar a própria experiência. A sua presença é essencial. Espero, porém, que todos os participantes se preparem escutando de perto e levando consigo a experiência das famílias de suas igrejas. Em Roma, os bispos de todo o mundo serão convidados a refletir sobre os temas propostos pelo percurso temático e a escutar-se mutuamente para depois impulsionar, em suas igrejas locais e juntamente com as famílias, uma ação pastoral compartilhada em favor da família, da vida humana e da vocação ao matrimônio. Os dias de trabalho pretendem configurar-se como um verdadeiro espaço de encontro, escuta e discernimento, acolhendo as experiências vivas das famílias, partilhando testemunhos concretos de vida, refletindo sobre as iniciativas de acompanhamento que a comunidade eclesial está desenvolvendo e dialogando com especialistas. O objetivo é discernir para onde o Espírito conduz a Igreja hoje, reconhecendo, sustentando e promovendo aquilo que ele já realiza nas famílias e valorizando sua contribuição para a missão eclesial. Nesse sentido, as conferências episcopais e as igrejas católicas orientais são convidadas a refletir sobre os núcleos temáticos já nos meses que antecedem o encontro, valorizando a escuta das famílias das igrejas locais. Trata-se, portanto, de um percurso eminentemente pastoral, que coloca as famílias no centro, não apenas como destinatárias da ação da igreja, mas como sujeitos de sua missão, por meio dos quais o evangelho toma forma nas relações cotidianas, nas escolhas, nas fragilidades e na esperança. Embora não seja uma assembleia do Sínodo dos Bispos, o encontro será realizado em estilo sinodal, pois, como indicou o Papa Leão XIV ao encerrar o consistório, compartilha o espírito do processo de implementação do sínodo, marcado pela escuta, oração e discernimento. 5 núcleos temáticos são propostos à reflexão dos participantes antes e durante o encontro. O primeiro, as famílias hoje, realidade, beleza e desafios. Discernir os sinais dos tempos a partir da experiência das famílias e do compromisso da Igreja hoje. Segundo, os jovens e a descoberta da vocação matrimonial. Escutar os jovens e acompanhá-los na descoberta do valor do matrimônio. Terceiro, a vida matrimonial. Os primeiros anos de matrimônio, um tempo decisivo. Escutar e acompanhar os casais nos primeiros anos de vida matrimonial e em cada etapa da vida. Quarto, nas dificuldades da vida, acompanhar e sustentar. Caminhar com as famílias em situações complexas. E por fim, o quinto, as famílias cristãs sujeitos da missão da Igreja. Acolher o amor conjugal e familiar como impulso para a missão. O percurso temático está disponível nos sites do Dicastério para os Leigos, a Família e a Vida e da Secretaria-Geral do Sínodo, em diversos idiomas. E agora vamos ao Brasil. Ali se encontra o coro da Capela Sistina, conhecido também como o Coral do Papa, regido pelo maestro brasileiro Marcos Pavan, que nos atualiza como tem sido essa experiência em solo brasileiro. Vamos ouvir.

sagas, esquecemos esses 2000 anos de tradição que nós temos. A evolução não é nunca substituição, é uma mudança que não esquece o passado. Então, eu quis agradecer, e na pessoa do Maestro Peito, agradecer a todas as pessoas que no Brasil, com grande sacrifício, se esforçam, trabalham para que o patrimônio da música sacra, como foi chamado pelo Concílio Vaticano II, não venha a

Eu tive a sorte de ser musicalizado ainda na escola da infância. Isso é uma coisa muito importante para poder eu descobrir o meu talento musical. E tantas crianças que têm talento musical, se fossem musicalizadas nas escolas, descobririam também os talentos delas. E nós seríamos muitos maestros brasileiros, não só no Vaticano, mas em muitas orquestras e coros do mundo, como já temos alguns. É importante a educação musical nas escolas desde o começo. E o Brasil, quando dá oportunidade para os seus filhos, não fica devendo nada para ninguém. A igreja sempre divulgou o evangelho através de muitos métodos, né? Através das pinturas, através das músicas, não só através da pregação. Quando a gente pensa que nós somos o coro do Papa e cantamos muitas vezes na Capela Sistina, você vê todas aquelas pinturas na Capela Sistina, mas também as imagens aqui na Catedral de Campinas, isso é uma catequese feita de arte. Então, a arte plástica, as esculturas, os quadros e também a música são uma catequese e são também uma ocasião de união e de elevação da alma a Deus. E uma última coisa muito importante, nós também temos muitas relações com os coros de outras igrejas cristãs, das igrejas ortodoxas, das igrejas protestantes. Há menos de um mês nós cantamos junto com a nova Vescovo de Inglaterra, de Canterbury, que é uma mulher. Quer dizer, a música cria pontes onde talvez os desentendimentos entre os homens criaram divisão entre as igrejas.

0: Um abraço a todos os amigos da Rádio Vaticana, o coral da Capela Sistina está no Brasil para participar das comemorações dos 200 anos das relações diplomáticas entre o Brasil e a Santa Sé. Um abraço de todos os cantores do maestro.
1: E ontem, durante a oração do Ângelus, o Papa recordou da beatificação do dia 2 de julho no Vietnã, que foi presidida pelo cardeal Tagle. Vamos ouvir alguns detalhes da sua homilia.

0: O que vamos escolher? É uma pergunta sobre o futuro à qual se responde no presente. Tornar-se rico por meio da corrupção ou permanecer pobre, mas honesto? Vestir-se na moda ou vestir o manto da caridade e da simplicidade de Jesus? Confiar em sua promessa ou perseguir a fome efêmera de curtidas e seguidores? Acreditar nas armas da guerra ou da paz? São essas as questões levantadas pelo cardeal Luiz Antônio Tagli, pró-prefeito do Dicastério para a Evangelização, sessão para a primeira evangelização e as novas igrejas particulares, na homilia da missa de beatificação do venerável servo de Deus Francisco Xavier Tumbudip, por ele presidida na quinta-feira, 2 de julho, no santuário de Thak Sai, em Kamau, Vietnã, representando o Papa Leão XIV. Na homilia, o cardeal refletiu sobre o martírio do sacerdote vietnamita brutalmente maltratado e assassinado por ódio à fé em 1946, aos 49 anos. Não seria mais lógico definir um mártir como infeliz ou desafortunado, em vez de beato? A resposta de Tagle remeteu ao ensinamento do Evangelho, segundo os quais a perseguição sofrida por causa de Jesus é a chave da bem-aventurança, um fardo que só pode ser carregado por quem pertence profundamente a ele, guardando a sua palavra e não as mentiras difundidas pelo mundo. O exemplo do beato Francisco Xavier torna-se assim uma exortação a escolher Jesus e apegar-se a ele na vida cotidiana, dando testemunho dele. Esse é o rico significado do martírio, que não deve ser associado apenas ao sofrimento e à morte, mas também ao fato de sermos missionários por excelência, mantendo a alegria, a mansidão e a coragem, exatamente como fez o sacerdote que nunca vacilou em testemunhar a caridade e a justiça, mesmo para com os não cristãos. O verdadeiro mártir, concluiu Tagli, ajuda o mundo confuso a descobrir a verdade de Jesus, combatendo o número cada vez maior de mensageiros da mentira, do ódio, da divisão e da violência, pois o mundo, de fato, pode nos esquecer, mas Jesus ressuscitado não o fará. E o programa em português da Rádio Vaticano, Vatican News, desta segunda-feira, 6 de julho, vai ficando por aqui. Agradecemos, como sempre, a sua companhia e a sua sintonia. E nos encontramos amanhã, neste mesmo horário. Até lá!
1: 15 horas e 54 minutos.
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5: Agora sim! Boa tarde pra você de Pelotas, boa tarde pra você da região sul do Brasil. 16 horas com mais 2 minutinhos. Segundou, dia 6 de julho de 2026. Baixar um pouquinho, Jorginho, agora sim? Maravilha! E a partir de agora, sejam todos bem-vindos, sejam todas bem-vindas. Vocês estão com dor de cotovelo? Cabeça inchada? Não remaram para casa, ficaram na Copa, Jorge Alves. Os noruegueses, os vikings, permaneceram. O Haaland, o cometa Haaland, destruiu o Brasil. É, não vão precisar pintar o cabelo, Jorge Alves. Eu até gostaria de pintar, Jorge, se o Brasil fosse hexa. Mas não deu, não deu, não deu, não deu. O Brasil voltou para casa. Mas tudo bem, né, gente? Fazer o quê? Os Vikings remaram para ficar. Os Vikings remaram para ficar. Mas faz parte tudo isso, faz parte. O Brasil aceitou passivamente, né, cara? O Brasil nos dois gols. O primeiro ele cabeceou praticamente sozinho e no segundo ele matou a bola com a direita e chutou com a esquerda e os dois zagueiros do Brasil ficaram olhando, cara, pelo amor de Deus. Tipo assim, admirando, cara, olha como esse cara joga. Mas faz parte. A partir agora dá volume na tua vitrola, porque tá começando mais uma edição do nosso programa Samba Lanço, que tem a coordenação e a produção do Rudinei Machado, na pesquisa musical José Carlos Ofarias, na técnica Jorge Alves, a apresentação é minha, Bira Barcelos, juntamente com ela, triste um pouquinho, né? Com Renata Madeira, um pouquinho de dor de cotovelo, cabeça inchada, tudo bem, Renata?
6: Boa tarde, Bira, boa tarde, Jorge Alves. Pois é, né? O sonho do Hexa acabou!
5: 2030 tá chegando aí, tá?
6: Cambada de... Cambada de sem raça.
5: Exatamente.
6: Quem viu futebol, como a gente sempre disse aqui, né? Quem viu futebol dos anos 90, 2000, sabe do que a gente tá falando, né? É muito ego e pouco futebol, muita mídia, não jogaram nada, então mereceram estar fora.
5: Exatamente,
6: né? Quem não faz, leva, levou, dançou.
5: Perderam, né? O pênalti. Vini Júnior, que era o batedor oficial, não bateu o pênalti.
6: Não sei qual é a função da seleção, da comissão técnica em escalar. Claro que, né, os escalados por eles, três não estavam em campo. Então seria o Bruno Guimarães. E me perde aquele pênalti.
5: Tá, telegrafou, né? Vamos combinar, né? Tá, eu vou bater
6: que,
5: ali.
6: Tá certo que erra. Tá certo que se erra, né? Não, todo mundo erra. Mas não poderia errar. Não poderia.
5: Hendrick também errou um gol na cara. Oh, pelo amor de Deus.
6: É. Mas segundou. E a
5: 2030
6: nossa...
5: tá batendo na porta.
6: Não vamos comentar essa parte, né? A gente fica mais triste pelas crianças, né? Porque eles têm aquela emoção.
5: Viu a choradeira, né?
6: O Heitor chorou horrores, Bira Barcelos. Chorou.
5: Patriota, patriota.
6: Chorou. E eu disse, meu filho, tem coisas que não cabe a gente. O que cabe a nós é o quê? Torcer pela seleção, né? E só isso. Quem tem que fazer pela seleção é os jogadores. A gente só tem a nossa parte, que é torcer.
5: Vontade que a gente tinha, né, de entrar em campo.
6: E nisso a gente fez muito bem, porque em todos os cantos do Brasil era a gente pintando rua, era a gente enfeitando, né, as suas casas, enfim, não perdendo a fé que já foi perdida.
5: Verdade.
6: Né? Mas vamos começar o nosso segundo do dia de hoje, Bira Barcelos.
5: Vamos, a gente começa com a rapaziada do Pagode na Praia, em homenagem aí ao tio Luiz Carlos do Raça Negra. É tarde demais. 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Que vem é o Hexa, mas de

0: Muito bem, agora 16 horas, 14 minutos. Já dizia o Vivente, não é mole tirar a pele de pêssego verde. Não é, Vila Marcela?
1: Ditado. É verdade.
0: Esse ditado tá encaixando como uma luva hoje, né? Até às 18 horas a gente vai num oferecimento. Abrimos o nosso segundo retrô de hoje com Pagode na Praia. 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
1: Foi 1-0 o jogo?
0: Foi quanto o jogo, Jorge Alves? O Brasil ganhou?
1: 1-0 Brasil?
0: Ganhou?
1: 1-0 Brasil.
0: Se tem jogo do...
1: Erraram o pênalti, né, cara? Erraram o pênalti também, né? Caramba,
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0: Muito bem, entrando na nossa agenda cultural, eu quero lembrar que no dia 30 de julho, tem um evento antes, né, Bira? É o teu.
1: Dia 12.
0: É.
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0: Maravilha. 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
0: Muito bem, vamos dar sequência na nossa playlist musical da segunda retrô e agora vamos de Feliz Aniversário com Ronaldo Barcelos. 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
1: Tá no samba lanço.

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1: Samba Lanço informando a hora certa, 16 horas 34 minutos.

0: bem, ouvimos nesse bloco Ricardinho, Uma Chance, também Desengano com o grupo Cor da Pele, Bala, Bombom e Chocolate, Fissuras de um Casal, e também abrindo esse segunda retrô, Ronaldo Barcelos. Feliz aniversário!
1: Thank you very much! É, agora é em agosto somente. Só em agosto.
0: É, agosto está de aniversário?
1: 24 de agosto, exatamente.
0: Que legal, eu faço dia 14, né? De setembro.
1: Setembro? Legal, bacana. Muito bem, né, Renata? 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
0: Muito bem, até às 18 também conosco. 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
0: Muito bem, pagamos a conta, então vamos de break para dar sequência na nossa playlist musical, Bira Barcelona.
1: Vamos, Jorginho Alves, intervalo, rapidinho para tomar aquela aguinha, aquele cafezinho, a gente volta na sequência. 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

0: bem, 16 horas 54 minutos. Ouvimos Chico da Silva, Tempo Bom também, Marquinho Satã, Me Engana Que Eu Gosto, Roberto Ribeiro, Propagas e AGP, Deixa Eu Te Amar. Percebi que a nossa programação musical está com 4 playlists?
1: É, 4 músicas em cada bloco.
0: Muito bem.
1: É verdade, eu acho que todas, né?
0: É, em todas.
1: Só acho que nessa penúltima aqui que não, tem 3 aqui.
0: E até às 18 horas nós vamos sim num oferecimento.
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1: Muito bem, faltando apenas 3 para 5, Jorge Alves. A temperatura aqui na Terrinha do Doce, aqui na marca dos 10 graus e 3 décimos, 75% de umidade e 8.9 é a sensação térmica do ar. Intervalo, a gente volta com mais Samba Lanço, porque tá no samba.
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5: Alô, galera, Gui do Grupo Catinguelê na área, e nós também estamos ligadinhos no programa Samba Lanço. Segue o bar!

0: Muito bem, ouvimos Soeto, Farol das Estrelas, também Desligue Vem com Exalta Samba, que se chama Amor SPC, e abrindo esse bloco, Catinguelê, no compasso do Criador, agora 17 horas, 15 minutos, a temperatura por aqui é de 10 graus, sensação de 8,7, e umidade relativa do ar em 76% na nossa capital nacional do doce.
1: Maravilha! É isso aí, né? Pelotas é a terra do doce, a terra mundial do doce, né?
0: Inclusive, tá chegando a Feira Mais Doce do Brasil, que inclusive no dia 24 nós estaremos lá, o programa São Balanço estará na Feira Doce, na Feira Mais Doce do Brasil.
1: Que maravilha.
0: Todos os anos eu tenho, trabalho também junto da Orbe, né, na Feira Doce, e a gente pode comer doce, né, um por dia, né, que a gente, né, e aí eu sempre penso assim, ah, vou experimentar um doce diferente, e eu sempre vou em um, que é no Quindim.
1: Quindim.
0: É o meu favorito.
1: É verdade.
0: Quindim. Bom demais. E tem outro que eu gosto também, que é o Bem Casado. Bem Casado é bom demais. Todos são bons. Mas o Quindim tem meu coração.
1: É verdade.
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0: Muito bem. 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
0: Muito bem, conta paga. Vamos de break.
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0: Muito bem, 17 horas 37 minutos. Ouvimos Grupo Desejo, Mel na Sua Boca, também Morango do Nordeste com Cara Metade, Araqueto, Mal Acostumado e Arte Popular, Eternamente Feliz. Essa é a nossa playlist da segunda-feira retrô, a melhor segunda da Zona Sul, Bira Barça.
1: É, aquela saudadinha, saudadezinha gostosa que dá toda segunda-feira. A gente dá aquela viajada no túnel do tempo, que é bom demais sentir saudade, né? 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
1: Lembrando que nós estamos entrando, né, na agenda, né, cultural aqui do programa São Balanço. 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
0: Deixei o pessoal cair aqui, Bira.
1: Opa! I'm sorry, gente.
0: I'm sorry. Ah, não tem como botar ainda. Como é que meu celular ficava aqui antes? Agora não fica mais. Então, que é outro celular agora.
1: Ficou. Agora é outro, né?
0: Agora sim. Pra cá. Agora sim. 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
1: Que maravilha! 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
0: Muito bem, deixa eu me levantar aqui, que eu quase deitei aqui no chão. 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
1: É isso, pagamos a conta?
0: Conta paga, a gente tem que mandar beijos e abraços, que o pessoal tá sentindo falta do nosso beijo e abraço aqui.
1: Verdade.
0: Porque o pessoal mandou vários recadinhos aqui no nosso ao vivo. Estamos ao vivo pelo YouTube, Rádio Sambalança, também ao vivo no nosso site radiosambalanco.vipfm.net. E também, quem gosta do tradicional, pode ir lá acessar a M1160, que o programa Sambalança está no ar semanalmente das 16 às 18 e também aos sábados das 9 ao meio-dia. Vamos mandar um beijo pro homem da frigideira. O Darnelly Pinheiro. Saudade, Darnelly, do nosso ouvinte. Muito obrigado pela tua companhia. Ele botou uma boa tarde, abraços. Abraços. Também a Tatiane Santos. Boa tarde, equipe Sambalanço. Tá no samba, tá no Sambalanço. É isso mesmo, obrigado pela ouvinte assídua também aqui do programa. A Adriana Martins carimbou a boa tarde dela. E boa semana pra gente, pra nós, pra, ela disse pra nós, né? No caso, eu falei pra gente, pra nós e pra ti também. Quem mais, Bira Barcelos? Quem mais? A Carmelita.
1: Ah, Karen Boa também.
0: A Carmen Canês, boa tarde, meu amor. Beijos, abraços, Renata, abraços, Carmen, muito obrigado pela companhia. Pois é, né, Bira Barcelos, estamos num clima de luto.
1: É, né? Fazer o quê, né, amiga?
0: Podemos dizer isso, né? Quando a gente perde alguma coisa que a gente quer muito ou que a gente gosta muito, a gente fica...
1: A nação toda está, né?
0: É, mas eu fico com pena das criancinhas.
1: Verdade.
0: Né, que elas têm aquela... Eles veem os jogadores, né? Muitas crianças veem os jogadores como um sonho que eles querem realizar, né? De estar ali jogando bola e tal. Então, a eliminação do Brasil, eu acho que deixou muito triste as crianças. Claro que todos os adultos também, né? Mas mais triste as crianças que acompanhavam ali e esperavam pelo Hexa, não é?
1: Muita criança no choro também, né?
0: Lá em casa teve gente que ia chorando também, mas é aquela coisa, a gente tem que chorar e, né, bater perna pelas coisas que estão ao nosso alcance, né? Tipo, está no nosso alcance o quê na Copa? Torcer, vibrar. Certo. E isso, como a gente falou no início do programa, né? Isso aconteceu em diversas cidades do Brasil, até fora, né? Pessoas enfeitando a casa, comemorando, né? Muitas vezes saindo do trabalho para ir curtir o jogo. E ter a eliminação ali, que a gente viu que não teve raça, deixa a gente mais frustrado, né? Porque não houve raça.
1: Não,
0: se disser que houve, estão mentindo.
1: Não teve.
0: Não teve raça.
1: Bastou ver o jogo, né? Bastou ver o jogo. Aliás, os dois gols que o Haaland fez foram falhas da zaga.
0: Sim.
1: Foram falhas.
0: Ele teve 5 oportunidades. Duas delas, ele, né,
1: ele
0: foi
1: guarda,
0: lá e fez.
1: Ele, como o narrador dizia, ele precisa de uma bola. Uma. Duas. Deram duas.
0: É, deram duas. Então não houve raça, né? Então os adultos sabem bem do que a gente tá falando, né? A criança não vai entender muito sobre isso, porque a criança quer vitória. Criança quer vitória, e muitas delas, às vezes, não. Os pais não ensinam que também faz parte perder na vida, né? A gente nunca só vai ganhar, a gente vai perder também. Mas é frustrante ver o peso da nossa camiseta, né? Da nossa seleção.
1: O próprio brasileiro construiu isso. O próprio brasileiro jogador de futebol acostumou a gente com isso. Que a gente tem 5 estrelas. A gente tem 5, a gente estava atrás do Hexa.
0: Não, mas, e muito se fala nisso, né? Ah, o pessoal que viu o futebol dos anos 90, né? Ah, mas não estamos mais lá. Mas a diferença é que naquela época, vamos se dizer que os jogadores ganhavam, sim, grana, ninguém, né, joga de graça. Mas eles não ganhavam tanto como ganham hoje.
1: Hoje é muito comércio.
0: É direito
1: hoje
0: de imagem, também tem, né, as propagandas de bet. Isso... de uma certa forma ou outra, aumenta o patrimônio do jogador. Então, se vê, né, vendo assim como... Não sou uma comentarista de futebol, mas a gente vê que falta raça.
1: Muito.
0: Né? Ainda fiz um comentário ontem sobre isso. Quem viu o futebol dos anos 90 sabe disso. Que podia perder, né? Podia faltar, às vezes, preparação.
1: O exemplo nosso, Renata, a Copa de 82, com cara só cracaço, Zico, Júnior, Sócrates, e não ganharam, mas...
0: Mostraram até o último.
1: Tu via ali, pô, com
0: eu não
1: contra
0: tive,
1: a Itália
0: mesmo,
1: foi 3-2 pra
0: não,
1: eles.
0: Não presenciei essa Copa.
1: O Paulo Rossi, lembra, Jorge? Paulo Rossi arrebentou com o jogo, mas é gol do Falcão, foi gol do... olha, Sócrates fez gol, foi 3-2 o jogo, mas a gente perdeu com raça, com vontade, e a gente sabia disso.
0: Não, e eu não assisti a Copa de 82, né? Assisti a de 2002, na verdade de 94, que fomos, né?
1: Fomos campeões.
0: E depois 2002...
1: É tetra.
0: Né? Tetra.
1: Bom,
0: então, a gente vê que não tem aquela raça, não, parece que a camisa não pesa tanto. E a nossa camisa, ela sim tem, ela tem um peso enorme, né? Tipo, todas as seleções tinham medo da nossa seleção.
1: Exato.
0: Não, e agora os caras entraram ontem no jogo, simplesmente a Noruega tava caminhando. caminhando enquanto jogava. Tipo, tava, apareceu uma hora os passes ali, 500 passes.
1: Foi o mesmo jogo que eu vi, o mesmo jogo que eu vi.
0: 500 passes contra 200. Então, pô, a gente tá numa eliminatória, mata-mata, dá o sangue, dá a vida, tiver que der.
1: Infelizmente não teve nada disso.
0: Não teve nada disso. Então agora o meu preferido é quem?
1: Eu vou pra França.
0: Tu vai pra França? Eu vou para a Argentina.
1: Argentina? Los Hermanos?
0: Los Hermanos. Messi.
1: É.
0: Messi. Sabe que ontem, se eu tivesse gravado, ia ser muito legal. Eu ganhei, o meu filho ganhou 2 pacotes de figurinha do avô dele. E aí, antes de abrir, eu disse assim, avô, profetizar, vai sair o Messi. E não é que saiu o Messi?
1: Nossa.
0: É, Jesus, mira, se eu tivesse gravado, saiu o Messi, eu disse, meu Deus. Era tudo que a gente queria, o Messi, o Cristiano Ronaldo. O João deu aqui pra gente da rádio, né? Quando recebeu, foi uma loucura. E o Messi ontem. Pois é, agora só nos resta torcer para outro, né, outro país, já que o nosso não representou. Agora tá rolando aqui Portugal e Espanha, jogo acirrado, 0-0. Falta... Estamos aos 40 minutos, né?
1: Isso, quase isso, é.
0: A gente tá quase acabando o tempo normal. Certamente vai pra prorrogação, porque eu tô vendo pelo que a gente acompanhou aqui. É mano a mano, né? Até o final, ó... Apareceu ali, ó, volume de jogo.
1: A Espanha tem mais posse de bola.
0: Muito bem, Vera Barcelos, é isso. É vamos isso. Ter que viver o luto durante essa semana.
1: É verdade.
0: Eu não vou conseguir superar essa. É, o 7-1 doeu, sabe?
1: Muito.
0: Doeu demais. Porém, ontem doeu pela falta de raça, né? A gente fica frustrado. A gente queria entrar lá e fazer diferente, mas o nosso papel, infelizmente...
1: É só torcer.
0: E quando, se a torcida tivesse força pra fazer diferente... Pô. Né? Nós já teríamos 10 estrelas.
1: Verdade.
0: Não é, Vira Marcelo?
1: Se dependesse da vontade da torcida, a raça que a galera pede, meu Deus do céu.
0: Mas é isso, agora vamos de break, é isso?
1: Isso, intervalo comercial, Jorginho. Daqui a pouquinho a nossa despedida desta segunda retorno do programa Samba Lanço só tá começando, galera. 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

0: Muito bem, 17:58. Boa, minuto. Boa. Nesse momento, Espanha marcou contra Portugal. Estamos a 52 segundos. Eu não acredito que o Cristiano Ronaldo vai se despedir também.
1: Boa.
0: Meu filho vai ficar triste duplamente.
1: Jogo é jogo.
0: Jogo é jogo, Bira Barcelos.
1: Jogo é jogado, o Lambari é pescado e o Cristiano Ronaldo indo pra house.
0: Como diz Galvão Bueno, haja coração, meus amigos.
1: E o Cristiano Ronaldo indo pra house.
0: Caraca, velho.
1: Indo pra house, rapaz.
0: Puxa o contra-ataque logo, vai.
1: Ela, falta pouquinho.
0: 20 segundos. Não, Bira Barcelos.
1: Fazer o quê? Mas... será que vai ser no finalzinho?
0: Pois é, será que vai virar agora pra ir pra prorrogação? Mas assim, ó, ouvimos, né, nossa maravilha te amar com os travessos, também inimigos da HP, caça e caçador. E agora pra encerrar o nosso segundo da retrô de hoje... Vira Barcelos! Eu acho que foi a última chance de Portugal. Não briga! Vamos acabar com Sem Perceber, Cecil Muniz, pode ser Jorge Alves, tá na play essa daí, a segunda do último bloco. Vamos então, acabando nossa segunda retrô de hoje, foi um prazer estar com vocês nessa segunda-feira. Amanhã Bira Barcelos está aqui, quarta-feira estarei novamente, é isso.
1: Amanhã tem pizza, como o Brasil já saiu da Copa, amanhã a gente sorteia já para você participar junto conosco, normalmente aqui toda terça-feira é assim, seria sempre aos resultados dos jogos, mas infelizmente o Brasil voltou para casa e agora esperamos 2030, tá, Jorge Alves?
0: Sonho não acabou.
1: Um abraço e até amanhã, se Deus quiser.
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0: O anjo do Senhor anunciou a Maria.
1: E ela concebeu do Espírito Santo.
0: Ave Maria, cheia de graça, o Senhor é convosco. Bendita sois vós entre as mulheres, e bendito é o fruto do vosso ventre, Jesus.
1: Santa Maria, Mãe de Deus, rogai por nós, pecadores, agora e na hora de nossa morte. Amém.
0: Eis aqui a serva do Senhor.
1: Faça-se em mim segundo a vossa palavra.
0: Ave Maria, cheia de graça, o Senhor é convosco. Bendita sois vós entre as mulheres, e bendito é o fruto do vosso ventre, Jesus.
1: Santa Maria, Mãe de Deus, rogai por nós, pecadores, agora e na hora de nossa morte. Amém.
0: E o Verbo se fez carne
1: e habitou entre nós.
0: Ave Maria, cheia de graça, o Senhor é convosco. Bendita sois vós entre as mulheres, e bendito é o fruto do vosso ventre, Jesus.
1: Santa Maria, Mãe de Deus, rogai por nós, pecadores, agora e na hora de nossa morte. Amém.
0: Rogai por nós, Santa Mãe de Deus,
1: para que sejamos dignos das promessas de Cristo.
0: Oremos. Infundi, Senhor, a vossa graça em nossos corações, para que, tendo conhecido pela anunciação do anjo a encarnação de Jesus Cristo, vosso Filho, cheguemos pela sua paixão e morte na cruz à glória da ressurreição. Pelo mesmo Cristo, Senhor nosso, na unidade do Espírito Santo. Amém.

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1: 18h05.
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minutos, 6:07 da noite desta segunda-feira, 6 de julho de 2026. Eu sou Wesley Dagani e vou junto com vocês a partir de agora com o nosso lance rápido que está no ar. Te convidando a vir junto com a gente a partir de agora aqui na Rádio Universidade. 9 graus faz lá fora, 80% a umidade relativa do ar e a sensação térmica em 7 graus. Esse é o nosso lance rápido começando a partir de agora aqui na Rio, porque é dia de muita informação, muito futebol para você. Tem Copa do Mundo, eliminação da Seleção Brasileira, Copa da Federação Gaúcha de Futebol, porque o nosso Brasil está na final da Copinha. Então você vem com a gente, porque a partir de agora é muita informação e você vai ficar sabendo de tudo nos 1160m, ru.cpel.edu.br, na nossa live lá no YouTube, Rádio Universidade de Pelotas. A nossa live está no ar, deixa o seu like, te inscreve no canal da Rádio Universidade. Tem uma enquete lá também para o torcedor chavante, então vem chegando junto com a gente, vai interagindo lá no Rádio Universidade de Pelotas no YouTube e também mande sua mensagem no 053-984-135473. 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Te convidando a vir junto com a gente a partir de agora aqui na Rio, porque é a faixa de esportes da Rádio Universidade. Vamos juntos com o nosso lance rápido até às 7 horas da noite. Depois tem o Papo da Bola e ainda tem o Falando de Copa. Então, vem junto com a gente, o nosso lance rápido se iniciando a partir de agora e trazendo as manchetes do programa de hoje. Música.

0: de semana de Brasil em campo. Aqui na cidade de Pelotas, o rubro-negro venceu o Santa Cruz pelo placar de 1-0 e está na final da Copa da Federação Gaúcha de Futebol. Nos Estados Unidos, a seleção brasileira perdeu para a Noruega e está eliminada da Copa do Mundo. Pelotas segue trabalhando, anunciando atletas, anunciando seu elenco para a disputa da Série A2 do Campeonato Gaúcho, agora já com a tabela básica divulgada. Tem Copa do Mundo, Cristiano Ronaldo dá adeus à sua última Copa do Mundo e a Espanha avança com o destaque para o gol no finalzinho com um belo passe de Ferran Torres. Então tem muita informação, vem com a gente a partir de agora aqui na Rádio Universidade com o nosso Lance Rápido que está no ar. E você vai chegando nos 1160M, no ru.cpel.edu.br, na nossa live lá no YouTube, Rádio Universidade de Pelotas, a nossa live está no ar. Deixa o seu like, te inscreve no canal da Rádio Universidade, mande seu comentário, sua participação e mande sua mensagem 053-984-13-5473. Lucas, Fabião, tudo bem? Boa noite.
1: Boa noite, Wesley, Jorge Alves na mesa de áudio e a todo mundo ligado para mais um Lance Rápido. Começando essa semana, depois de um final de semana... podemos dizer emocionante, né? Porque tivemos pelo menos um Brasil trazendo felicidade. E foi o Chavante, porque no sábado teve esse jogo que foi realmente, a palavra é emocionante. Talvez mais do que deveria, porque o Brasil controlou o jogo, criou muitas oportunidades, muitas bolas no travessão, pênalti perdido, com bola na trave. E o gol foi até os 45 minutos, se eu não me engano, depois de um grande passe do Gedeilson estreando com maestria. Foi uma baita assistência. E o Gabriel Maçon também, com méritos, tirou do Rodrigo Mamá e fez o gol. E o Brasil está novamente na decisão. Vai definir esse título contra o Gramadense, que sofreu, perdeu para o Bagé, mas passou nas penalidades. Confrontos interessantes e agora o Brasil vai dentro do seu protocolo. Se caísse dentro da semifinal, jogando em casa, ia realmente ser um grande problema que o Brasil ia se enfiar. Vai, chega a decisão e aí.

0: bastante aí a sua população.
1: Estou magoado.
0: Foi um confronto, né? Um jogo onde a seleção brasileira deixou muito a desejar, erros de todos os lados, tanto individuais quanto coletivos, e a gente daqui a pouquinho vai estar destacando isso, porque vamos iniciar o nosso lance rápido trazendo as informações do nosso futebol local. Para falar do Grêmio Esportivo Brasil, que venceu Santa Cruz no último sábado pelo placar de 1-0 e está na final da Copa da Federação Gaúcha de Futebol. O Brasil vai enfrentar a equipe do Gramadense e as datas já estão definidas. No próximo sábado, dia 11, às 7 horas da noite, tem Gramadense Brasil no Francisco Novelleto, em Porto Alegre, o Passo da Areia, estádio da equipe do São José. E a partida de volta ocorre no dia 18 de julho, às 7 horas da noite, no estádio Bento Freitas. Aí o confronto é decisivo para saber quem será campeão da Copa da Federação Gaúcha de Futebol, e o Brasil procurando, né, estar conseguindo seu bicampeonato. As duas equipes já têm vaga garantida em campeonato nacional na próxima temporada. A ver, né, qual vai ser a definição final. Lembrando que, né, tem entrevista do próprio Hélio Vieira. O Brasil, né, tem total interesse na Copa Sul-Sudeste e estaria aí, né, repassando daqui a pouco uma vaga de Série D ao Gramadense. Claro que se o Gramadense é campeão, a gente nem precisa, né, o Brasil estar pensando nisso. Mas se o Brasil for campeão e ter a vaga da Série D, vamos ver de que forma o Brasil vai tratar com a Federação Gaúcha de Futebol para estar passando esta vaga à equipe de Gramado. Mas o que importa é que o Brasil está na final, o Brasil venceu a equipe do Santa Cruz, um jogo complicado, né, duríssimo por parte da equipe do Santa Cruz, e o Brasil conseguindo sair vitorioso. Chavante que segue, né, também reforçando seu grupo, pensando já na Série A2 do Campeonato Gaúcho. O Brasil anunciou um novo reforço e é Pedoca, novo atacante, né, do Brasil, que chega a 23 anos de idade e ao longo da carreira acumula passagens por Joinville, Brusque, América do Rio de Janeiro, Monte Azul e também Bangu. Até fui ver aqui, né, um pouco mais de informações sobre o Pedoca, né? Estava na equipe do Cianorte, fez 3 jogos apenas, ainda jogou pelo Bangu e fez apenas 1 jogo, jogou apenas 4 jogos em 2026. No ano passado, sim, no Monte Azul fez 35 jogos, 6 gols e 4 assistências, né? Números ok, né? Mas é um centroavante que chega então de 23 anos. O Brasil anunciou como atacante, né? Mas aqui, segundo o Ogol, ele seria centroavante, então vamos ver aí como é que vai estar, né, sendo utilizado com a camisa do Grêmio Esportivo Brasil. Mas é um novo reforço chavante, então, Pedoca, atacante, que chega para estar reforçando a equipe rubro-negra. E para dar início a essa repercussão do que foi o confronto que levou o Brasil à grande final da competição, vamos trazer as vozes pós-jogo. O Lucas Fabião estava lá na reportagem e conversou com o Hélio Vieira e também com os atletas após a vitória, chavante.
2: Lucas Fabião. Está aqui conosco o Hélio Vieira, coordenador técnico do Grêmio Esportivo Brasil. Hélio, o Brasil chega a mais uma decisão da Copa FGF, vai definir o título, espera o adversário. Num jogo sofrido, pênalti perdido, bola na trave, qual é o sentimento desse momento?
3: Não, de que pelo menos se fez a justiça, né? Porque tivemos 2 bolas na trave, tivemos o pênalti que também deu na trave, quer dizer, a terceira bola na trave. Segundo tempo, de forma unilateral, transcorreu o jogo, apenas o Brasil buscando a marcação do gol e merecendo que isso acontecesse. Felizmente, no final, conseguimos a marcação do gol, conseguimos nos garantirmos na final. Nosso torcedor está em festa, está vibrando com mais uma decisão e nós esperamos que a gente consiga repetir o feito do ano passado e termos, né, confirmarmos o bicampeonato.
2: Só para finalizar, muito prazer, Gedeilson, que assistência do lateral, o chavante, Gabriel Masson fez o gol. O que falar desse reforço, também o Peterson estreou, acabou saindo também porque machucou o ombro, me parece. O que falar do Gedeilson, do Peterson, dessa estreia e da atuação do Brasil também?
3: Bom, eu acredito que nós tivemos um segundo tempo muito bom, né? O nosso primeiro tempo, acho que nós estávamos precipitando as coisas, um pouco de nervosismo. O segundo tempo foi muito melhor. O Gedeilson é um jogador que nós já chegamos a negociar com ele no começo da temporada, mas ele teve uma proposta muito superior. Felizmente agora nós conseguimos trazê-lo. É, o Masson também é um jogador que tem várias qualidades e vem sempre tendo um nível de atuação bastante bom. Felizmente conseguimos, né, com a qualidade desses atletas e dos demais, né, conseguimos a marcação do gol. Quando se tem bons jogadores, se está sempre correndo o risco de ganhar um jogo através

0: individualidade, né? Foi isso que aconteceu hoje.
1: Tá aqui conosco, Gabriel Masson vai falar aqui conosco.
2: Cara, muito feliz com o gol, mas principalmente com a classificação. Acho que esse time, esse grupo merece muito. Passamos já por poucas e boas aí. E graças a Deus agora a gente pôde sair vitorioso. Tivemos algumas bolas na trave, ele tava ficando difícil. Graças a Deus saiu o gol. E é isso, vamos embora pra final. Ah, cara, eu vi um espaço ali. Vi que o Gedeus estava livre para dar o passe, ataquei o espaço, ele achou um passe maravilhoso. Ele tá de parabéns também e graças a Deus pude fazer o gol.
1: Vou aqui com o Gedeilson, que deu assistência. Gedeilson, muito prazer. O torcedor Chavante te conhece hoje também. E que assistência para encontrar o Gabriel Masson. O que falar dessa estreia que já é com classificação a decisão?
3: Sim, foi o que eu falei ali, né, cara? Graças a Deus, né, pudemos sair com a vitória. Eu acho que a vitória ela não foi construída no segundo tempo, e sim no primeiro minuto do primeiro tempo. Acho que a entrega, né, coroou a gente com essa vitória. Feliz pela minha assistência. É uma das minhas características, eu falei isso na minha coletiva. Espero poder continuar ajudando, contribuindo com as assistências. Mas como eu falei, a vitória foi de todos. A assistência não foi só do GDEUS, por toda a entrega que o grupo fez. Agora é descansar um pouquinho, trabalhar forte e vir forte para a final, se Deus quiser, levantar esse título aí mais uma vez.
1: Simas, o Brasil está novamente na decisão da Copa FGF, agora nos pés de vocês. O que falar dessa vitória, dessa classificação, porque foi um jogo sofrido, nos minutos finais teve pênalti, bola na trave, mas o Brasil está na decisão da Copa FGF, com a importância disso?
4: Muito importante a gente buscar o bicampeonato seguido, né? Cara, como eu falei agora aqui, acho que essa vitória é muito, muito importante para o nosso grupo entender realmente agora de vez o que é o espírito Chavante, não desistir nunca, bola em cima da linha, pênalti batido na trave, a bola não queria entrar, mas graças a Deus foi o grupo merecedor que a gente tem, trabalhador, velho. A gente sabe que às vezes as coisas não acontecem da forma que a gente quer, mas é um grupo que nunca deixou de trabalhar e hoje a gente conseguiu uma vitória importante para a gente dar sequência e buscar o bicampeonato.
1: Obrigado. Júlio Simas, o capitão Chavante. Eu vou até me aproximar aqui do Peterson para entender como que está a situação. Peterson, consegue falar aqui na Rádio Universidade. Primeiro eu queria te falar como que foi estrear com a camisa do Chavante, mas também perguntar como é que está o ombro, tá ali com uma proteção. O que falar dessa estreia e como que está a situação por aí?
2: Cara, primeiramente agradecer, né? Agradecer primeiramente a Deus. Agradecer essa torcida que compareceu, nos ajudou bastante. E não foi à toa que a gente conseguiu o resultado no final ali, né? Mas agora é seguir, trabalhar, porque agora a gente tem mais uma final, né? E vamos em busca do título. E, cara, meu ombro ali, infelizmente, saiu do lugar ali, mas o doutor colocou no lugar ali. Agora é recuperar o mais rápido possível para poder estar dentro do grupo para jogar essa final.
1: Estamos aqui com o Otávio, lateral esquerdo Chavante. Otávio, tu que é de Pelotas, conhece muito bem o clube, sofre na eliminação da Série D, só que é futebol. Agora, dentro de campo, o Brasil consegue a classificação para a final da Copa FGF. O que falar da vitória de hoje que foi sofrida, mas chegar a mais uma decisão da Copa FGF, porque tu esteve naquele elenco campeão e pode ser bicampeão, invicto também, tem a visibilidade, toda essa questão.
5: Com toda certeza, é como eu tinha dito, a gente fez um grande resultado lá em Santa Cruz, a gente sabia da atmosfera que ia aqui. Então, mais uma vez a gente criou, martelou, e não é Chavante se a gente não fizer algum na finaleira ali. Então é manter a cabeça no lugar, como tu bem disse, buscar esse bicampeonato. E falar de justiça nesse jogo eu acho que é um pouco de falta de humildade, porque tudo que a gente fez, tudo que a gente vem trabalhando e durante esse jogo, não seria mais justo a gente sair com a classificação.
1: Obrigado, Otávio. Parabéns pela vitória, pela classificação. O Brasil vai saindo de campo. A última voz que a gente vai pegar por aqui é o Vinícius, camisa número 8, Chavante.
6: O Brasil é desse jeito, mas o grupo está tudo de parabéns. A gente veio aqui hoje com um objetivo, que era sair com a vitória, sair com a classificação, porque é o que eu falo, a gente está devendo muito para a torcida e hoje não foi diferente. Do começo ao final, nós tentando marcar em cima, tentando jogar, tentando criar para fazer o gol logo. Mas infelizmente não veio no primeiro tempo, mas no segundo, muito sufoco e muita competência nossa, a gente conseguiu sair com a vitória, com a classificação.
1: Benício, agora esperar o adversário, Bagé ou Gramadense, mas qual a expectativa de jogar uma decisão valendo o título? Teve a eliminação da Série D, mas vira a página e agora pode, nesse primeiro semestre, terminar com o título. Como que fica a expectativa para essa decisão, aguardando o adversário?
6: Cara, a gente já virou a página, a gente sabe que na Série D a gente, como eu falei, estamos devendo muito para a torcida, mas nós virou a página e na Copinha a gente é o atual campeão, né? Então a gente vai entrar, vai mostrar o porquê a gente é o atual campeão e vai em busca de ser o campeão de novo.
7: Muito bem, tá então as palavras, né, dos jogadores na saída de campo após a vitória e a classificação do Grêmio Esportivo Brasil, né, chegando à grande final da Copa da Federação Gaúcha de Futebol. Mas teve um momento, né, até Lucas, tu tava de repórter neste jogo, pode falar também, porque Gabriel Morbeck e Peterson saíram de campo machucados, né, o Peterson até uma situação ali no ombro, né, cai feio ali na questão do ombro. E a gente teve a atualização antes do Lucas, do Dr. Gustavo Lan, né? Passou aí informações lá nas redes sociais, né? Do Grêmio Esportivo Brasil, no grupo da imprensa. A gente vai trazer então a voz do doutor falando sobre a situação desses dois atletas.
8: Na partida de ontem, sofremos duas baixas. O Gabriel Morbeck, no primeiro tempo, próximo ao minuto 18, ele sentiu fortes dores nos isquiotibiais, na região posterior da coxa, e ele não conseguiu continuar na partida. Ele será avaliado amanhã por exames de imagem para podermos avaliar e decidirmos o tratamento dele para o breve retorno. No segundo tempo, o Peterson sofreu uma queda por cima do ombro e fez uma luxação no ombro. O ombro foi colocado no lugar, foi reduzida a luxação, ele quis voltar, mas não conseguiu continuar em campo. Portanto, ele também será avaliado durante a semana para que tenhamos o breve retorno do atleta.
7: Muito bem, tá aí então a palavra, né, do doutor Gustavo Lan, e realmente no campo parecia, né, que era uma situação um pouco mais feia. Torcer agora para recuperarem o mais rápido possível, né?
9: Exatamente, até porque falando do Morbeck, foi ainda na primeira etapa, foi depois que ele fez um giro ali procurando o lançamento pro Andrei e caiu mal e saiu da partida já na primeira etapa. O Laércio até na coletiva explicou a opção pelo Adriano Ferraz, que é um atleta jovem da base do Chavante, que foi a opção para essa saída do Gabriel Morbeck, que vai ser o artilheiro da Copa FGF. Mas ainda falta, como nós discutamos agora do médico do Grêmio Esportivo Brasil, o que foi, prazos, enfim, saiu na primeira etapa. E também na questão do Peterson, que entrou muito bem e durante, ele estava ciscando, driblando ali pela ponta, estava muito bem na velocidade, acabou que num choque, acabou caindo em cima do ombro, retomou a partida, mas não deu, a dor deve ser absurda e acabou, tentou voltar e não conseguiu, mas fica esse feedback, né, do médico, do Departamento Médico do Brasil, porque são dois atletas que o Morbeck já se provou, bem sido artilheiro da competição e deve ser, tem uma distância muito grande para o segundo colocado, 6 gols o Morbeck na copinha, mas o Peterson se mostrou um bom reforço, pelo menos nos minutos que teve, mas teve logo já esse problema, ambos, o Peterson até a gente escutou as vozes pós-jogo, quer retornar para a decisão, mas aguardar os próximos dias, vão ser ambos avaliados para ver se vão estar disponíveis já ou para o primeiro jogo ou para o jogo de volta da decisão.
7: Então tem aí o Brasil agora tempo, né, para estar recuperando esses dois atletas, né, a ver qual vai ser a situação. Realmente talvez a do Morbeck seja um pouco mais complicada. Então, abrindo nosso lance rápido, dando os primeiros destaques do Grêmio Esportivo Brasil, finalista da Copa da Federação Gaúcha de Futebol. 18 horas 26 minutos, vai lá no nosso YouTube, tem enquete lá para os nossos ouvintes, qual a sua avaliação do desempenho do Brasil no confronto, nos confrontos, né, os dois confrontos contra a equipe do Santa Cruz. Por enquanto, 62% dos votos para bom, 25% para ruim, 12% para ótimo e 0% para péssimo. Então vá lá e vote, deixe também a sua opinião, seu recado, mande sua mensagem no 053-984-135473. São 18 horas 27 minutos e a gente vai seguindo com o nosso lance rápido para trazer as informações da seleção brasileira. Vamos trazer as informações do que envolve então a Copa do Mundo, porque o Brasil foi derrotado pela equipe da Noruega, perdeu pelo placar de 2-1, uma partida onde o Brasil perde pênalti, perde chances claras, vê, né, de forma passiva a Noruega estar conseguindo dominar o confronto e com isso acabou resultando na sua eliminação precoce demais dentro desta Copa do Mundo. Acho que desde 90 não era eliminado nas oitavas de final e acaba que acontece isso agora mais uma vez. E o Brasil se despedindo desta Copa do Mundo e perdendo para a equipe norueguesa, que vai enfrentar a Inglaterra, que venceu o México pelo placar de 3-2, né, um grande jogo até na minha avaliação, o melhor jogo da Copa do Mundo foi ontem, esse Inglaterra e México, vitória da equipe inglesa, que joga então no próximo sábado às 6 horas da tarde contra a equipe da Noruega. infelizmente, né, a gente se despedindo desta Copa do Mundo de 2026 e agora adiando, mais uma vez a gente adiando o Hexa para, quem sabe, 2030. Outro confronto que teremos das quartas de final é França e Marrocos. Já definido este confronto, dia 9, próxima quinta-feira, às 5 horas da tarde. Teremos também na sexta-feira, no dia 10, a Espanha enfrentando ou Estados Unidos ou Bélgica, né? Esse confronto acontece logo mais. E a Espanha que venceu Portugal de Cristiano Ronaldo, né? Mais uma despedida também de quem vem para The Last Dance, né? Que é a última dança, além do Neymar ontem, né? Tivemos então Cristiano Ronaldo também se despedindo desta Copa do Mundo. E a Espanha de Lamine Yamal avançando para enfrentar Estados Unidos ou Bélgica. E o outro confronto que também acontece no sábado às 10 horas, ainda não tem ninguém definido, porque vai ser Argentina ou Egito contra a Suíça ou Colômbia. Então as definições aí desta Copa do Mundo, que teve então esta eliminação precoce por parte da seleção brasileira. E a gente vai ouvir Carlo Ancelotti, falou após o confronto, deu a entrevista coletiva, e vamos ouvir o que falou o técnico da seleção brasileira.
10: Eu acho que o jogo por uma parte ha sido um bom jogo, tivemos muita oportunidade na primeira parte. Una segunda también, cuando el partido estaba 0-0, tuvimos la oportunidad. Después los cambios eran para meter más frescura y para dar más profundidad para intentar de ganar el juego.
11: Ancelotti, Wellington Campos da Rádio Itatiaia. O torcedor do Brasil está muito chateado. O que o técnico da seleção que vai ficar para 2030, depois de um ciclo de um ano, fala para esse torcedor, por gentileza?
10: É óbvio que estamos todos profundamente tristes, porque eu acho que o equipo até agora fez não um Mundial espetacular, mas um bom Mundial. E eu acho que também no jogo de hoje se podia merecer ganhar o jogo. E quando passa um momento assim, tu tem que pensar que una derrota es el empiezo de una nueva aventura, de una nueva temporada. Tenemos que seguir trabajando, mejorando, encontrar nuevas ideas. Yo creo que no es la fin, es un principio de un nuevo ciclo, esta derrota.
12: Professor, no livro O Sonho, o senhor diz que na eliminação mais doída na Champions League, que foi do La Coruña, o senhor se questiona: será que eu subestimei o meu adversário? Aqui, será que o senhor superestimou a chance de o Brasil, em um ano só de trabalho, e ter 35% de posse de bola foi um plano?
10: Eu acho que o Brasil, com esta plantilha, podia competir até o final dessa Copa do Mundo. Também no jogo de hoje me pareceu um jogo que o equipe tinha controlado, tivemos oportunidades. Era muito mais complicado fazer pressão alta, porque o jogo a Noruega metia muitos jogadores atrás, baixava muito o de guarda, então fazer uma pressão muito alta era um risco para a velocidade de Haaland em um contra um.
13: Mister, boa noite. Márcio Bernardes, da resenha Bam Bam Bam. Há um ano o senhor chegou no Brasil muito apoiado, aplaudido, provocando uma confiança da torcida muito grande pela conquista da Copa aqui nos Estados Unidos. Agora que o Brasil saiu, caiu e se desclassificou, como o senhor acha que a torcida vai reagir ao senhor e ao seu trabalho?
10: Eu não sei como vai reagir. Eu posso dizer o que vamos fazer nós outros, que é seguir trabalhando para esta seleção, tentando de melhorar, tentando de buscar novas ideias. É o mesmo que hemos feito neste ano. Eu acho que o trabalho foi bom. O futebol é assim, o deporte é assim. Às vezes tu tem que manejar a tristeza de uma derrota. Estou bastante acostumado a isso. Vamos a manejar esta derrota com o novo impulso no trabalho e na evaluação dos jogadores.
14: Ok, professor. Rafael de Vério, Rádio Gaúcha. De onde parte, então, esse novo ciclo? O que, que essa Copa do Mundo deixa de legado para o próximo ciclo, então, que o senhor está à frente?
10: Eu acho que sim, é uma experiência, por minha parte, deludente por o resultado, óbvio, porque estamos muito tristes. Pero una experiencia que ha sido bonita, hemos creado un buen grupo, agradecer a los jugadores que trabajaron muy bien, que crearon un buen ambiente. Pero no siempre en no deporte todo sale perfecto. Yo creo que el esfuerzo de hoy no se merecía perder, pero tenemos que evaluar también el equipo rival que tiene. E tinha, e lo hemos dicho também ontem, jogadores muito bons que han marcado a diferença.
15: Ancelotti, Duda Gonçalves, da Record TV. Eu queria que você falasse um pouco sobre o seu sentimento, especialmente como técnico dessa eliminação, e também como foi no vestiário da seleção brasileira, se você teve contato agora rapidamente com jogadores ou não. O que você pode passar do seu sentimento como treinador e também do elenco da seleção?
10: É óbvio que estamos profundamente tristes, como estão profundamente tristes todos os torcedores. Isto é um sentimento bastante normal, e aí temos que buscar uma reação correta.
16: Marcos Paulo Lima, Correio Brasiliense. Carlo Ancelotti, o Brasil fez 12 gols de pênalti no ciclo desde o fim da Copa de 2022 até aqui. Seis cobradores acertaram. O único que estava em campo no momento da cobrança era o Vinícius Júnior. Por que não o Vinícius Júnior e o Bruno Guimarães?
10: Porque fizemos uma estatística de um ano dos jogadores rivais, também de nosso, o melhor na seleção era Rafinha, obviamente que estava naquele momento no campo, o melhor a tirar o pênalti é Neymar, depois Igor Thiago, depois Rafinha, e depois Rafinha era Bruno Guimarães, e depois Bruno Guimarães era Martinelli. Escolhemos Bruno Guimarães porque pensávamos que era o melhor no campo.
17: Aí, mister, último. Tudo bem? Queria que você falasse um pouco do que foi o jogo depois das mudanças na parada técnica ali. Parecia que o Endrick entrando no jogo era aquela flecha para dar profundidade, ele logo tem uma chance muito clara, e depois com as mudanças na parada técnica parece que o Brasil perde um pouco de força e de velocidade e acaba que a Noruega se debruça um pouco mais no campo de ataque. Fazer uma análise sobre esses 20, 25 minutos finais, se não deu certo, o que, que o senhor acha? Muito obrigado.
10: Ah, eu acho que o Endrick entrou para dar mais profundidade e teve a oportunidade depois um minuto ou dois, e depois para meter mais qualidade no último terço, metemos a Neymar e pusimos na direita na Endrick, e depois cambiei Bruno porque estava cansado para meter perna fresca no meio campo.
7: Muito bem, tá aí então a palavra de Carlo Ancelotti, técnico da seleção brasileira, né? Então a despedida aí da seleção brasileira da Copa do Mundo. Pelos próximos 4 anos, né, voltamos a ter as dúvidas, né, o que fazer, o que solucionar. E lembrando que o Ancelotti, ele tem já o contrato renovado para a próxima Copa do Mundo. Esperamos que, né, seja um ciclo melhor do que o que foi visto para este ciclo de 2026, que a gente teve Ramon Menezes, a gente teve o Fernando Diniz, que treinava Fluminense e Seleção Brasileira, a gente teve Dorival Júnior, tudo deu errado. E acabou que o Ancelotti, que chegou há um ano, né, não parece, mas faz apenas um ano, acabou aí que não deu certo dentro desta Copa do Mundo de 2026. São 18 horas e 37 minutos. Esse é o nosso lance rápido aqui da Rio. A gente vai para um rápido intervalo, mas antes aqui o Marco Aurélio da Rosa. Boa noite, temos que fazer um jogo bom contra o Gramadense, acredito que ele quis dizer, para ganhar em Pelotas, mas temos que chutar mais em gol. Os caras têm medo de chutar em gol, diz aqui o Marco Aurélio na nossa participação lá no YouTube. Sigam participando, sigam mandando suas mensagens. A gente vai para um rápido intervalo e já estaremos de volta. Tem informações do Pelotas, tabela da Série A2 do Campeonato Gaúcho e ainda a entrevista coletiva de Laércio Aquino, técnico da equipe Chavante, após a classificação para a grande final.
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0: 18 horas 41 minutos da noite desta segunda-feira, 6 de julho de 2026. A gente segue com o nosso lance rápido aqui da Rádio Universidade para seguir trazendo tudo que envolve as informações do nosso futebol. E você vem junto com a gente, 1160m no rio.cpel.edu.br. A nossa live lá no YouTube, Rádio Universidade de Pelotas. A nossa live está no ar. Deixe seu like, te inscreve no canal da Rádio Universidade, mande seu comentário, essa participação. Vai lá na nossa enquete também no YouTube, tem enquete por lá. Qual sua avaliação do desempenho do Brasil nos confrontos contra o Santa Cruz? Por enquanto, 50% para bom, 42% para ruim, 8% para ótimo e zerado o péssimo. Então você vem junto com a gente, vai lá interagindo, mande sua mensagem e siga participando no nosso lance rápido aqui da Rádio Universidade. A gente vai seguindo para seguir trazendo as informações do nosso futebol local. Para falar agora do Esporte Clube Pelotas, porque o Lobo anunciou um novo reforço. Se trata do goleiro Milton Rafael, de 35 anos, e é o novo reforço do Pelotas para disputar a divisão de acesso. O atleta vem do Central de Pernambuco, onde disputou a Série D deste ano. Ao longo da carreira, Milton passou por clubes como Botafogo, Caxias, Portuguesa e Vitória de Setúbal, de Portugal. O goleiro também acumula títulos, sendo campeão da Série C e bicampeão carioca, né? Até estava vendo aqui também o gol, né, do Milton Rafael, novo reforço da equipe do Esporte Clube Pelotas. Estava no Central, 12 partidas, acredito que foi titular pela Série D do Campeonato Brasileiro. Um goleiro de 35 anos deve chegar para ser titular, né? Tendo 35 anos de idade, né? E vindo com bastante experiência, exato, né?
1: Pois é, o Pelotas em tese indo para o seu terceiro goleiro, né? Porque tinha o Rodrigo Mamá acertado desde a temporada passada, mas por essa mudança na divisão de acesso, o Mamá foi para Santa Cruz, caiu, chegou o Wagner Coradim. Wagner Coradim foi para o Ercílio Luz lá na segunda divisão catarinense, mas não vem a Pelotas porque teve problemas familiares. Aí o Pelotas teve que ir ao mercado, encontrou o Milton Rafael e a gente vê um padrão.
0: Tinha,
1: né,
0: tinha anunciado já o Guilherme Medina e tem 28 anos, né? Ele também jogou a Série D dessa temporada. Então acho que vai ser uma briga interessante. Eu confesso que eu não conheço muito dos dois, né? Então não sei muito bem o que que podem... eu conheço mais do Medina, é claro, que já passou aqui pelo futebol gaúcho, mas o Milton Rafael, por exemplo, o que a gente sabe é que é um goleiro experiente, por exemplo, tem 35 anos, né?
1: Aí, como tu mencionou, estava sendo titular ali no Central, sim, na Série D, então já chega uma bagagem que o Pelotas vem defendendo, até nas entrevistas e conversando conosco, que busca atletas que estão jogando nesse momento e que estão disputando divisões nacionais. Então dá para dizer assim que o Milton Rafael pula na frente e é o padrão. O padrão, o Pelotas mantém essa contratação, esse goleiro, tem três goleiros, o Medina com 28, um mais jovem também, que tem ou da base ou até aquele que passou pelo Monson com 22 anos, e o Milton Rafael tem 35 anos, então apostando nessa experiência na meta.
0: Até aqui, ó, na temporada, ele faz dois jogos pelo Bahia de Feira, e aí pelo jeito ele lesiona, porque depois ele não é nem relacionado para o restante das partidas por parte do Bahia de Feira, volta em uma partida aqui contra o Jacuipense, depois já vai para o Central, onde é titular durante toda a campanha aí do Central dentro da Série D do Campeonato Brasileiro. Então o Lobão também fazendo essas movimentações, anunciando seus reforços e pensando a Série A2 do Campeonato Gaúcho. E a gente vai seguir falando do Pelotas, porque a gente vai falar da dupla Brapel, já que saiu a tabela básica da Série A2 do Campeonato Gaúcho, divulgado pela Federação Gaúcha de Futebol, né? E tivemos então os confrontos definidos. O Pelotas vai estrear pela Série A2 contra a equipe do Lajadense fora de casa, e o Brasil estreia recebendo a equipe do Gaúcho. Esta primeira rodada marcada para o dia 1º ou dia 2 de agosto. A segunda rodada teremos já na quarta-feira, dia 5, ou na quinta-feira, dia 6 de agosto. Teremos o Brasil enfrentando o Guarani de Venâncio Aires fora de casa e o Pelotas recebendo a equipe do União Frederiquense. Terceira rodada da competição, dia 8 ou 9 de agosto. Teremos o Pelotas recebendo a equipe do Bagé e o Brasil saindo para enfrentar a equipe do Passo Fundo. Pela quarta rodada da competição, teremos no dia 12 ou 13 de agosto. O Brasil vai enfrentar a equipe do Gramadense dentro de casa e o Pelotas viaja para enfrentar a equipe do Gaúcho. Quinta rodada da competição, no dia 15 ou 16 de agosto, tem o Brasil enfrentando o Brasil de Farroupilha e o Pelotas vai enfrentar a equipe do Veranópolis fora de casa. E ainda temos na sexta rodada Dia 19 ou 20 de agosto, o Pelotas recebe a equipe do Glória e o Brasil vai viajar para enfrentar a equipe do Sportivo fora de casa. Dia 26 ou 27 de agosto, a oitava rodada, teremos o Brasil indo enfrentar, na verdade, fora de casa a Apafute e o Pelotas recebendo a equipe do Santa Cruz. Nona rodada da competição, dia 29 ou 30 de agosto, o Brasil enfrentando a equipe do Lajadense dentro de casa e o Pelotas viajando para enfrentar o Sportivo na Montanha dos Vinhedos. Também teremos na décima rodada o Brasil saindo para viajar e enfrentar a equipe do Veranópolis e o Pelotas recebendo o Aimoré. Décima primeira rodada, teremos no dia 5 ou 6 de setembro, aí teremos o Pelotas recebendo a equipe do Guarani de Venâncio Aires e o Brasil saindo para enfrentar o União Frederiquense. 9 ou 10 de setembro, 12ª rodada, teremos o Brasil enfrentando a equipe do Santa Cruz dentro do estádio Bento Freitas e o Pelotas indo viajar para enfrentar a Apafute fora de casa. E ainda, 13ª rodada, aqui a rodada, né? 13ª, porque no dia 12 ou 13 de setembro, teremos o clássico Brapel a ser disputada por essa 13ª rodada no estádio da Boca do Lobo, ainda claro a definir a tabela, né, detalhada. A penúltima rodada, né, a 14ª rodada, o Brasil recebe a equipe do Glória no dia 16 de setembro, aqui está como data única, dia 16 numa quarta-feira, Brasil e Glória, e também teremos a equipe do Pelotas viajando para enfrentar o Gramadense. E na última rodada, aí todos os jogos no dia 19 de setembro, num sábado, teremos o Pelotas recebendo o Brasil de Farroupilha e o Brasil indo até a Pedra Moura para enfrentar a equipe do Bagé. Então aí os confrontos, né, definidos por parte desta Série A2 do Campeonato Gaúcho, já o caminho trilhado, né? Claro que falta definir a detalhada, né? Quem joga domingo, quem joga sábado, quinta ou quarta, mas vai ser uma maratona de jogos já definidos pela federação, né?
1: Pois é, não, é importante ainda se aguarda as datas, mas confirmações que a gente tem. Já se sabia que esse é meio e fim de semana, mas se tem essa confirmação que vai ser uma maratona grande. Também porque tu já começa a olhar pro seu adversário. O Brasil vai encarar um gaúcho do Fabiano Daichi, que na temporada passada encontrou dificuldades, mas avançou na semifinal da Copinha de 2025. Mas é um Fabiano que tá, desde o ano passado, preparando essa equipe para a divisão de acesso. Não é jogo fácil. Empatou os dois jogos, os três, na verdade, porque o da fase classificatória também. O Pelotas sabe que vai estrear já pegando estrada, vai até Lajeado encarar a equipe do Lajeadense. Então, falta, é claro, essas informações detalhadas, mas tu já tem a dimensão do que vai ser esse caminho, já começaram a planejamento, porque a gente já observou, por exemplo, o planejamento é importante até para nós daqui que vamos cobrir, né? Porque vai ter rodada que os dois vão jogar fora da cidade de Pelotas. E o Brasil, se eu não me engano, tô gravando a tabela, vai jogar duas seguidas fora. Então tu tem um planejamento importante a ser feito. Então essa é a importância de ter tabela, até porque a gente está a menos de um mês da competição e o Brasil vai basicamente sair da Copa FGF e já desembarcar com pouco tempo para divisão de acesso, e o Pelotas, que já começou a sua pré-temporada. Tudo isso, o Pelotas muito provavelmente vai começar a organizar amistosos, é necessário, é importante, e o Brasil não vai ter tempo para isso, mas tu tem o caminho agora detalhado. O Brasil tem a vantagem de estrear em casa, mas acho que pegou o adversário mais complicado. Confesso que o Lajeadense ainda me falta informações, mas o Pelotas vai estrear fora de casa. Não tem jogo fácil nessa divisão de acesso, mas ambos têm conhecimento da sua tabela.
0: Muito bem, né? Então tá aí as informações que envolvem este confronto, esses confrontos, na verdade, né, no plural, entre a dupla Brapel estar aí trilhando o seu caminho dentro da Copa da Federação Gaúcha de Futebol, dentro da Série A2, na verdade, do Campeonato Gaúcho, porque agora a gente vai voltar a falar de Copa da Federação Gaúcha de Futebol, seguir falando deste Grêmio Esportivo Brasil, porque já temos definido, né, onde vai ser então esses confrontos desta grande final da Copa da Federação Gaúcha de Futebol. O Brasil enfrenta no próximo sábado, às 7 horas da noite, no Francisco Noveleto, a equipe do Gramadense, pela partida de dia. Até o Gramadense largou uma nota falando sobre a definição, né, deste local, né, como o pessoal lá da live vai ver que o Lucas está colocando ali para o pessoal. Porque a nota diz o seguinte: o Centro Esportivo Gramadense informa que o jogo de ida da final da Copa da Federação Gaúcha de Futebol contra o Brasil de Pelotas será disputado no próximo sábado no Francisco Noveleto, às 7 horas em Porto Alegre, mesmo sendo de mando do clube. A decisão foi tomada com o objetivo de garantir as melhores condições de segurança para torcedores, atletas, comissões técnicas, equipes de trabalho e arbitragem em uma partida de grande porte. A Vila Olímpica de Gramado seguirá sendo um local fundamental na história do Gramadense. No entanto, por questões de segurança e organização, entendeu-se que a realização da decisão em outro estádio é a alternativa mais adequada. O Gramadense também reforça que está em fase final de construção do seu novo estádio, onde será a sua casa definitiva. O clube vive um dos momentos mais importantes de sua história. Em apenas 4 anos de futebol profissional, o Gramadense alcançou um crescimento que poucos imaginavam em tão pouco tempo, consolidando-se no cenário do futebol gaúcho. A inédita classificação para a final da Copinha também garantiu ao clube, pela primeira vez, uma vaga em uma competição nacional, que poderá ser a Copa Sul-Sudeste ou a Série D do Campeonato Brasileiro. Essa trajetória é resultado de um trabalho sério, responsável e comprometido, construído por atletas, comissão técnica, dirigentes, colaboradores, parceiros e por toda a comunidade que acredita e apoia o projeto do Centro Esportivo Gramadense. Agradecemos a compreensão de todos e contamos mais uma vez com o apoio da nossa torcida neste momento histórico para o clube e para o futebol de Gramado. E diz ainda que as informações sobre o serviço de jogo e venda de ingressos serão divulgados em breve, então está definido aí oficialmente já com o próprio Gramadense, né, divulgando. Será então no Francisco Noveleto, próximo sábado às 7 horas, a partida de ida desta grande final. E teremos o retorno, né, a partida decisiva acontecendo no estádio Bento Freitas no dia 18, também às 7 horas da noite. E a ver, né, se o Chavante vai ser bicampeão gaúcho, bicampeão da Copa da Federação Gaúcha de Futebol. E assim, a gente vai seguindo com o nosso lance rápido para encerrar com o Laércio Aquino, né? Falou após o confronto, analisou o que foi a partida e esta classificação por parte do Brasil à grande final da Copa da Federação Gaúcha de Futebol. E a gente vai repercutindo então agora o que foi a fala do treinador Chavante.
2: É, esperava que fosse um jogo difícil, né? Isso já tinha conversado com a minha comissão durante a semana, até pelo que foi apresentado lá em Santa Cruz no primeiro jogo. Nós saberíamos que encontrar dificuldade. Mas não esperava que ia acontecer isso, né, no segundo tempo, e levar para o final e buscar o nosso gol. Eu acho que o fundamental foi a resiliência, né? É, subimos ali suportar, né? Ter maturidade de acreditar a todo momento, né? O time não deixou de competir. É, adverso na situação do pênalti, né? Perdemos um pênalti, perdemos um centroavante no primeiro tempo. E depois o Peterson entra bem na partida, né? E acaba também se machucando. Tem tudo isso, né? Levando em consideração. Mas fomos resilientes. É, mantemos o queixo erguido, né? E buscamos a todo momento. Foi o que eu passei para eles no intervalo, né? Não desisti em momento algum, sendo sabedores que ia encontrar dificuldade. A equipe adversária não, em nenhum momento criou perigo contra a gente. Ela veio mais para praticar o antijogo, né? É, foi um método que eles tentaram usar. E nós tentamos jogar. Não conseguimos o primeiro tempo. Fizemos um primeiro tempo de uma construção que não me agradou. Melhoramos um pouco no segundo, até porque eles baixaram, né, um pouco. E até buscar o resultado.
3: Laércio, boa noite. Parabéns pela classificação. Obrigado. Quero citar a escalação inicial, mas mais do que as peças, a formação. A gente observou uma mudança na formação tática dos jogadores e queria pedir a tua avaliação para chegar nessa decisão. Vimos uma linha de 4 defensores, o professor prefere uma linha de 3, e o Brasil mudou de esquema, além das peças, e conseguiu essa vitória, criou, foi suada, foi na emoção, mas queria falar o que o professor levou em consideração para fazer essa alteração e qual foi a avaliação.
2: Foi o pensamento nosso na semana, em cima daquilo que nós encontramos, aquela dificuldade no jogo de estreia, foi alargar o campo com 3 atacantes, né? É, balançando o lateral, mais o atacante do lado, fazendo 2 para 1. Nós tivemos esse entendimento que seria melhor para a gente poder estar chegando no fundo, né? E construindo a situação de gols. É, com 3 zagueiros, não encaixamos na equipe adversária no primeiro jogo. Não conseguimos êxito no que nós pretendia durante a partida, e durante a semana, em cima, conversando com o Marcelo, meu auxiliar, e pensando num plano de jogo para essa decisão, achamos melhor mudar o esquema no 4-3-3, e encaixou bem e conseguimos a vitória.
4: Boa noite, Laércio, tudo bem? O importante hoje era a classificação, apesar da atuação, qualquer problema, se a atuação não fosse tão boa, a classificação que importava hoje. Especificamente a mudança na lateral esquerda, te pergunto, sobre o Strait em relação ao Otávio. Hoje o Otávio começou, depois entrou o Strait, entrou bem. Por que tu escolheu o Otávio?
2: Eu escolhi o Otávio porque eu pretendia numa linha de quatro com três atacantes, não precisava tanto esse jogador de meio para frente, que é o Strike, né? Precisava de um lateral de meio para trás. E o Otávio, um cara mais experiente, ele é um cara que sustenta mais nessa linha de quatro, né? E igual do lado direito também com o Yuri. E aí nós ficaria postados, liberando mais os nossos extremos, né? Para poder aí sim ter essa vantagem numérica lá na frente, tendo um para um, né? Como ele vai ficar aberto, o nosso lateral vai passar pouco, correto? E aí com o Otávio, a passada do Otávio ia ser menos, né? E aí eu optei por ele. Somos sabedores que, precisando de uma vitória, jogar numa linha de com três zagueiros, ou até com uma linha de quatro, precisando de uma vitória, o Strike do meio para frente, ele leva mais vantagem que o Otávio. Agora, no meio para trás, o Otávio, para mim, no meu modo de vista, ele é mais competitivo, tem uma bola aérea melhor que a do Strike, né? E aí ele sustenta mais ali, até pela experiência dele.
3: Laércio, falando de três jogadores, então, na onda da pergunta do colega, o Vinícius ganha essa vaga de titular no lugar do Alan. Tu mencionou em uma coletiva dessa semana, esses tempos, sobre como o Alan entrega, mas talvez taticamente poderia pecar um pouquinho. Queria que tu falasse da entrada do Vinícius, mas os dois estreantes, o Gedeilson, que faz uma assistência belíssima no pouco tempo que ele tem em partida, e o Peterson, que entrou, movimentou ali o sistema ofensivo chavante, acabou saindo com essa lesão no ombro. O que tu pode falar dos estreantes e da mudança entre Vinícius e Alan?
2: O Alan é um jogador que já deixei bem claro aqui, é um jogador que, para mim, ele é muito útil, gosto muito, já trabalhou comigo. Ele é um jogador que, no momento, tecnicamente, não taticamente, que nem você falou, ele vem passando por um momento não bom, tecnicamente. E só que a entrega dele, se você parar para ver, jogo que nem hoje, seria um jogo até ali o segundo tempo ideal para ele, que é aquele jogo de entrega, né? Ele é um cara que deixa tudo lá dentro, ele entrega mesmo, só que tecnicamente não estava acontecendo, né? Ele estava errando muito passe, né? Principalmente na construção. E o Vinícius, cara, já deixou bem claro que ele também é nosso titular. É um grande jogador. Quando eu tiro ali, eu pito pelo Alan. Até porque nós estávamos numa formação de um time mais ofensivo, né? E eu precisava desse volante com de guarda na frente dos três zagueiros, como a gente vinha trabalhando. E o Vinícius, ele gosta muito de sair, né? Faz um papel de segundo volante junto com o Simas. Ele ataca muitos espaços. É um jogador inteligente, qualidade técnica absurda. E aí, ele estava usando o Alan. E aí o Vinícius retornou agora, a chance volta normal, que nem eu deixo bem claro para eles. Quem escala são eles, né? Está preparado. Hoje, haja vista que eu coloquei um moleque de 18 anos para jogar. Cara, não tenho esse problema, entendeu? Tá treinando, tá bem, tá com nós, veio pro banco, vai jogar. Morbeck, infelizmente, sentiu no primeiro tempo, perdemos uma referência. Quem tinha de 9 naquele momento era ele, eu poderia pôr mais um de velocidade, mas nós mudaria muito o nosso perfil de jogo. Coloquei o Adriano, não tirei, poderia ter tirado, como muitos outros podem chegar e querer fazer. Deixei o menino, até para não queimar o menino, até o fim do jogo. Teve umas duas oportunidades. Somos sabedores que tem que melhorar, como nós todos temos que melhorar. Estamos numa crescente. E sobre o Gedeilson, um jogador experiente, né? Jogador já rodado, já conhecia, né? Jogou comigo, né? Jogamos junto, o Gedeilson, né? Já sei da qualidade do atleta. O Gedeilson, ele vem de uns 45 dias, mais ou menos, a 50 dias parado. Ele vem de uma contusão. Está numa recuperação, já está recuperado, na verdade, né? E aí está nesse processo também, vai ser útil, como foi hoje, entrou bem, acabou dando passo pro gol. E o Peterson é outro menino também, tá, chegou para nos ajudar, nós estava carente nessa posição de extremo, né? Agora com a chegada do Peterson, agora fica tudo, as coisas vão acontecendo, para a Copinha, acho que é os únicos dois que chegou, né, nessa reta final, que deu tempo para escrever, e nós ganhamos mais opção ali no setor ofensivo.
4: E agora uma decisão, o Bagé é o Gramadense, o Bagé tu conhece bem, jogasse lá no Pedra Moura, e tem o Gramadense que vem do outro grupo. Claro que tu não vai escolher adversário, mas o que tu pode falar sobre esses dois adversários, qual é a diferença de um para outro?
2: Eu acho que não temos que escolher adversário, igual você falou, você foi perfeito na sua fala. Eu creio que são duas equipes totalmente diferentes, né, do que eu vi. A equipe do Bagé é uma equipe competitiva, né, mais aguerrida do perfil do Santa Cruz, né? É uma equipe mais ou menos nesse perfil. E a equipe do Gramadense é uma equipe mais jovem, né? Conheço até alguns atletas que lá estão. Com um propósito de jogo diferente, né? Um pouco até parecido com o nosso, que propõe jogo, que joga, né? Enfim, independente de quem for, é uma final. Nós temos que buscar esse título, respeitando o adversário que vem do lado de lá. Amanhã eu vou estar assistindo, lógico, né? Vou estar acompanhando esse jogo. E se preparar durante a semana, fazer um plano de jogo, fazer uma semana maravilhosa. Hoje, que até falei no vestiário, eles têm que aproveitar. É uma classificação para uma final. Isso aí não é todo dia que acontece. Porque se nós estivéssemos aqui, eu estivesse falando aqui de uma não classificação, seria totalmente diferente, né? Então, sim, nós classificamos por mérito deles. Eles fizeram por merecer, pagaram o preço lá dentro e as coisas aconteceram.

0: Muito bem, tá? Então a palavra de Laércio aqui no Técnico Chavante, que agora vai ter a semana de trabalho para no próximo sábado no estádio Francisco Noveleto. A viagem ficou mais curta, né? Iria até Gramado, agora vai até Porto Alegre e enfrenta a equipe do Gramadense às 7 horas da noite. Depois decide dentro de casa, dentro do estádio Bento Freitas, no dia 18, também às 7 horas da noite, para saber se o Chavante chega ao bicampeonato da Copa da Federação Gaúcha de Futebol. Encerrando a nossa enquete lá no YouTube, qual sua avaliação do desempenho do Brasil nos confrontos contra o Santa Cruz? 56% para bom, 38% para ruim, 6% para ótimo e 0% para péssimo. Então, agradecendo a todo mundo que esteve junto com a gente durante o nosso lance rápido, mas reforçando, não desligue o rádio, porque vem aí o Papo da Bola aqui na Rádio Universidade. Valeu, Lucas, valeu, Jorginho, e a gente vai ficando por aqui. Depois do intervalo, tem o Papo da Bola aqui na Rio, só vai trocar a live, vai pro intervalo, e você já segue com a gente na faixa de esportes aqui da Rádio Universidade, tá bem? Um abraço a todos, até mais, tchau!
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0: 19 horas, 7 minutos, 7:07 da noite desta segunda-feira, 6 de julho de 2026. Muito boa noite, estamos entrando no ar aqui na Rádio Universidade com o programa Papo da Bola, tradicional debate esportivo das noites da Princesa do Sul, nesta segunda-feira, onde tivemos um final de semana de fortes emoções. No sábado, Brasil passa do Santa Cruz, jogo dramático, jogo em que o Brasil poderia ter feito 2, 3 a 0 tranquilamente, bola na trave, pênalti perdido, mas o gol veio na hora certa, né, para eliminar o Santa Cruz com requintes de crueldade. Santa Cruz que não veio para jogar, né, veio para fazer cera. Rodrigo Mamá, que eu gosto muito, acho um bom goleiro, né, mas ele é irritante, cara. A cera que ele faz é desnecessária. Santa Cruz, eu penso assim, tu vai jogar contra uma dupla Grenal, Grêmio na Arena, Inter do Beira-Rio, tá fazendo cera, beleza. Mas a diferença não é tão grande entre os times. O Brasil é melhor que o Santa Cruz, é melhor, a gente falou isso toda semana. Mas não é uma diferença astronômica pra tá empate e o Rodrigo Mamá fazer cera toda a saída de bola, ele caía no chão. Tinha momentos que ele levantava e seguia porque ele pensava, ah, não. Não vou pedir atendimento de novo, é só uma queda aqui. Então, né, o futebol nem sempre é justo. Mas sábado a justiça foi feita aos 45, o Brasil matou o jogo no fim e classificou para a final, porque foi quem quis jogar, foi quem quis, né, buscar o gol a todo momento, diferente do Santa Cruz, que não jogou, não quis jogar e acabou eliminado da Copinha. E no domingo, né, se o Gabriel Masson na frente do goleiro, e hoje a gente postou o vídeo, né, e muitos comentários, né, dos chavantes, ó, o Gabriel Masson explicou pro Endrick como se faz, né, na cara do gol, driblou o goleiro, fez o gol, o Endrick errou, Brasil eliminado para a Noruega, mas vamos falar bastante, é do chavante, é do Brasil, do nosso Brasil, que está na final da Copinha. É, e deixar para a seleção brasileira no Falando de Copa. 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Jorge Alves nos dá um último apoio aqui na mesa de áudio central técnica. Jorginho estava no pagode ontem, estava balançando ontem no pagode e hoje está aí trabalhando, assim como o Gustavo Lousada, que também estava no pagode. Tivemos que afogar as mágoas ontem, depois da eliminação da seleção brasileira. Chegou um momento que a gente nem lembrava, né? Hoje de manhã acordei, bateu a bad. Ontem nem estava pensando em jogo, em futebol. Mas enfim, no sábado, né, o Chavante bateu o Santa Cruz, vitória por 1-0, né, que classifica o Brasil para a final da Copinha. Por fim, né, até se o Brasil tivesse empatado, decidiria em casa, porque o Gramadense conseguiu perder para o Bagé, né, e passou nos pênaltis. Inclusive, né, essa decisão será em Porto Alegre. Atenção, torcida Chavante. Sábado, 7 da noite, jogo de ida em Porto Alegre. Gramadense, que mal tem torcida em gramado, né, vai jogar as duas fora, né, essa que é a verdade. Torcida do Brasil vai certamente invadir o Passo da Areia, o Francisco Noveleto, né, para buscar esse título, já encaminhar o título no sábado que vem contra o Gramadense em Porto Alegre, A Federação Gaúcha marcou hoje, né? Os dois jogos nos próximos sábados, 7 da noite. Então, né? Essa semana, né? Teria jogo da seleção brasileira. A seleção foi eliminada, mas vai ter Copa. E no outro domingo, né? Vai ser a final da Copa, no dia 19. Então, o jogo vai ser, mesmo que a seleção não está, a gente sabe, né? Final da Copa é evento, né, de 4 em 4 anos, né? Temos que fugir aí desse evento, né? Então, vai ser nos dois próximos sábados. Vamos lá, vamos girar aqui a nossa equipe, Fernando Moraes e João Antônio Ferreira. Vamos falar do Grêmio Esportivo Brasil, que é o que importa, né? Teve jogo ontem.
1: É o Brasil que nos representa.
0: É, o Brasil postou hoje. Aliás, teve jogo.

0: fazer um desarme no campo de defesa e um passe que a bola faz aquela parábola, foge do zagueiro, encontra o Maçon em grande condição ali na frente do goleiro. Parece simples, mas é o bônus, né, de tu contratar um jogador que é acima de um nível de série A2 do Campeonato Gaúcho e também dessa copinha. Em 5 minutos, o Edeilson fez 70% do gol, né, porque ele desarma e dá o passe, né, um lançamento perfeito no Gabriel Maçon, que driblou o Rodrigo Mamai, fez, né, o zagueiro tentou tirar, não conseguiu. Requintes de crueldade para o Santa Cruz e o Brasil está na final. Boa noite, Fernando Moraes, tudo bem?
1: Boa noite, Gustavo, boa noite, João, a todo mundo que acompanha o Papo da Bola, também ao Jorginho, que nos dá o último apoio antes de ir para o seu merecido descanso. Pois é, um jogador que é acima mesmo, né, mesmo jogando pouco tempo, ele teve qualidade suficiente para pifar o Gabriel Maçon e fazer o gol da vitória, né. Então, um jogador que não seria surpresa se ele fosse o craque ali, eleito o craque da partida, né, um jogador que não tem ainda, claro, a questão física, né, 100%, acho que por isso que não começou essa partida como titular. Mas é um jogador que com certeza vai tomar o seu espaço, né? Vai ser titular nesse time do Brasil, é uma questão de tempo. Não duvido que já nessa final, já o técnico Laércio já não aposte nele para esse confronto, né? Então, vamos ver. Mas uma vitória imponente, né, do Brasil, depois de muito tentar, especialmente no segundo tempo, né? Primeiro tempo foi mais de um jogo mais truncado, uma dificuldade maior, né, por parte do Brasil. E no segundo tempo foi realmente uma pressão. Santa Cruz não estacionou um, mas dois ônibus, né? Abdicou praticamente de atacar, queria só os pênaltis. E acho que foi uma punição, Lousada. Acho que a bola puniu a equipe do Santa Cruz e beneficiou, né, o Brasil. Claro, o Brasil com a sua competência foi lá, fez 1-0, um belo gol do Gabriel Maçon. Para quem tá na nossa live ali pode ver, né, não tem todo o lance ali, né, do passe do Gedeilson, mas dá para ver a distância que a bola percorre, ó. É um passe que quebra a linha, né, quebra a linha, faz o Gabriel Maçon sair frente a frente com o Rodrigo Mamai, em velocidade, dribla o goleiro do Santa Cruz e coloca a bola pro fundo das redes. Então, uma grande vitória. O Brasil está na final da Copa FGF mais uma vez.
0: Está na final, vai enfrentar o Gramadense, jogo de ida na semana que vem em Porto Alegre, jogo de volta na outra semana em Pelotas, os dois jogos nos sábados às 7 horas da noite. João, não estava na transmissão, mas estava acompanhando, né? Estava ali na resenha do nosso grupo. O Brasil teve uma atuação ruim no primeiro tempo, mas fez ali algumas trocas na segunda etapa, especialmente ali a entrada do Peterson, né, que deu uma outra cara ali ao sistema de ataque do Brasil. Porém, o Peterson lesionou o ombro e, não sei, o Guto Lã deu ali aquela entrevista, foi uma entrevista, né, foi um pronunciamento, digamos assim, e pelo que ele falou, né, muito difícil do Peterson estar disponível na decisão, assim como o Gabriel Morbeck. Eu lembro que o meu ex-colega lá da Rádio Caxias, o Rafael Malgarte, ele sempre falava: jogador bota a mão na posterior da coxa no mínimo 15 dias. No mínimo 15 dias. Pode ser até mais, né? Dependendo do grau da lesão. Mas é uma lesão, por exemplo, grau 1, aí é 7 a 10 dias. Grau 2 é 15 a 21. E grau 3 já é mais pegado. Mas o Brasil tá na final, João. Era o que a gente esperava, né? Poderia ter sido mais tranquilo? Poderia. Mas o Brasil fez a sua parte e está na decisão. Boa noite.
2: Boa noite. Boa noite, Lousada. Boa noite ao Fernando. A todo mundo que está nos acompanhando. Fez o seu dever, né? Não foi da melhor maneira possível, mas pelo menos não dependeu das penalidades, né? Porque aí seria bem mais desesperador. Mas ainda assim a gente vê um Brasil que, principalmente o Laércio, fez a primeira troca. Não deu tão certo porque o primeiro tempo foi ruim, mas ainda assim, né, acho que também um pouco porque o Santa Cruz foi para não jogar, né? Então o Brasil, acho que o jogo todo ele teve controle da partida, no primeiro tempo com dificuldades para construir, no segundo tempo aí com um pouco mais de opções, né? Até a gente falava do Peterson, será que ele já tinha mostrado qualidade suficiente para ser titular? Mostrou entrando no segundo tempo, infelizmente se lesiona, deve estar fora dos dois jogos. Né, sendo uma luxação, por mais mínima que talvez seja, um jogador de beirada de campo ele vai ter que

0: né, usar braço para vencer na velocidade, para tirar um pouquinho, né, o equilíbrio do defensor, é muito difícil que ele consiga estar na final, né? Acredito que está fora dos dois jogos, e aí é uma perda grande para o Brasil, porque ele mostrou esse um contra um, a velocidade, um jogador incisivo, né? O que se esperava até mesmo que o Guti fosse fazer, porque já vimos ele fazer, e não conseguiu fazer com tanta qualidade, né? Um jogador até que se assemelha um pouco mais ao que o Andrei faz, claro que o Andrei tem mais habilidade de drible desse um contra um, mas, né, o pouco que vimos do Pettersson, eu posso dizer que gostei, né? essa coragem para jogar e partir para cima. Mas, no final das contas, né, sobrou para o jogador, talvez, de mais qualidade no elenco, fazer o diferente. Se é o Toni Kroos que dá aquele passe, estaria todo mundo falando hoje. Não, é o Toni Kroos da Champions League que dá aquele passe do Gedeilson?
1: Ia parar. Ah, não. Ah, olha o passe de gênio.
0: Era TNT, era ESPN, era Sport TV. O Instagram ia estar tomado, né, do passe. Porque é um passe de 40 metros que ele dá, num gramado horrível que tem sido do Bento Freitas, e a bola, ela chega, ela até no meio do caminho, ela vai igual um golfinho ali.
1: Sim.
0: E ela chega no pé, exatamente no pé, rente ao gramado, no pé do Maçon, nas costas da defesa, lá no ponto futuro, é um passe perfeito, perfeito do Gedeilson. E aí, claro, a velocidade, a qualidade, né, do entendimento que tinha condições de botar na frente e ganhar, né, em relação ao Rodrigo Mamá, mesmo que fosse ficar sem ângulo, e a finalização difícil, né, vencendo, né, a questão da dificuldade do ângulo, vencendo o zagueiro que estava chegando para cortar, né, um golaço do Brasil, né, muito pelo passe, mas também pela conclusão, né, o drible, a conclusão da jogada do Maçon, né, o diferencial acabou aparecendo. E mereceu, o Brasil mereceu vencer, porque foi pênalti, foi bola na trave, né, foi volume, e foi um time que quis ganhar o jogo. E aí mereceu a vitória, acha o seu gol ali no final, constrói, dá pra dizer, o seu gol, porque foi justamente no contra-ataque, né? A jogada começa 3 contra 3 pro Santa Cruz. E aí o Santa Cruz meio que sem saber o que fazer com a bola, dá um passe um pouco mais pra trás, diminui o ritmo, tenta virar o jogo do outro lado, chega o Gedeilson, desarma na boa, e já observa a corrida do Maçon, faz um passe assim, ó, de rara qualidade que a gente vê numa copinha, por exemplo. E sai o gol, o Brasil mereceu vencer. E acho que dá para dizer, né, que vai ter uma certa vantagem para essa final, porque é um jogo com campo neutro e um outro jogo no seu estádio, né, a final principalmente no seu estádio, que era algo que a gente estava com esse receio, né, caso o Brasil não vencesse o jogo, mas passasse e o Gramadense vencesse, o Gramadense decidiria em casa, né, não seria em Gramado por conta da questão do estádio, mas jogaria o segundo jogo sob seu domínio. No final, não, é mais ou menos como se esperava, o Brasil vai decidir no estádio Bento Freitas. É, isso com certeza é uma diferença muito positiva para o Brasil. E claro, esse primeiro jogo não sendo com uma viagem tão longa e sendo num estádio neutro, né? Acredito até que vai ter mais torcedor chavante do que do Gramadense, né? Mesmo sendo em Porto Alegre o jogo, a expectativa é de um Brasil que tenha condições, né, de ser apoiado ainda mais pelo seu torcedor nos dois jogos. Mas do outro lado tem um time que é qualificado, com peças interessantes. É, o Brasil perde o seu centroavante titular, então a gente vai ter que ver como é que vai ficar em relação a isso também, mas isso é questão para o futuro, né? Agora é um Brasil que começa a se preparar também, o Laércio pensando neste próximo confronto, porque o principal era chegar na final, né? Já estava garantido e agora está garantido, dá para dizer, até com a vaga da Sul-Sudeste, talvez, né?
1: Olha, eu acredito que seja, né? Acredito que a Sul-Sudeste vá para o Brasil e o Gramadense fique com a vaga na Série D.
0: Ou se o Gramadense for campeão, ele leva as duas.
2: Não, pode ser. Não, acho que não pega duas, né? É uma ou outra.
1: É uma pergunta do presidente, Luciano Rossi.
2: É uma ou outra. Ontem eu estava vendo, eu vi só os pênaltis. Sim. Do Gramadense. A hora do pênalti decisivo, o narrador gritou: olha, se fizer o gol, o Gramadense vai para a Série D do ano que vem, né? Então, como o Brasil já está, o Fernando está aqui, né, vendo
1: Ó, tá aqui, né? O artigo 4, o artigo 4, né, do parágrafo... Aliás, o artigo 4, né, do geral, assim, do regulamento da Copa FGF diz, tá, o campeão da Copa FGF será assegurado uma vaga na D e uma vaga na Recopa Gaúcha, dependendo da ratificação da CBF. Ao vice-campeão será assegurada uma vaga para a Copa Sul-Sudeste 2027. Caso o campeão da Copa FGF já possua vaga assegurada para o Campeonato Brasileiro Série D ou qualquer série superior, seja em razão de outras competições ou por quaisquer outros critérios, a vaga originalmente destinada à Copa FGF para o Campeonato Brasileiro da Série D será destinada ao vice-campeão, ficando o campeão assegurada a vaga da Copa Sul-Sudeste. Caso o vice-campeão também já possua a vaga para a Série D, a referida vaga será automaticamente transferida ao clube melhor colocado que ainda não tenha tal direito.
0: Então o Brasil está garantido.
2: Está garantido nas duas. Está garantido nas duas competições, então. Né? É aquilo, garantiu já o calendário para o ano que vem, que era o mais importante, né? O ranking da CBF ajudou, mas o Brasil fez a sua parte, né? Chegou. Só em chegar na final já ia garantir uma das duas competições, como já tem a Série D, vai para Sul-Sudeste, né? Acho que o programadense é muito melhor disputar a Série D, né? Enfim. Então o Brasil ano que vem vai ter mais, né, mais uma competição para disputar. Isso é muito importante, né? Vai dando passos importantes aí na gestão aí da SAF, né? E tá nesse momento já com Série D e Copa Sul-Sudeste garantida para o ano que vem, né? Sul-Sudeste, ela não foi tão valorizada assim esse ano, mas eu acho que para times, né, do tamanho, do quilate do Brasil, o Caxias, por exemplo, valorizou a competição. O Caxias valorizou a competição, botou time titular, mas aí os times da Série B, tava a Chapecoense também, até ele foi pra final, a final foi Chapecoense e Avaí, né? Então o Brasil ano que vem joga a Sul-Sudeste junto também com a Série D do Campeonato Brasileiro. Mas falar um pouco do jogo, né, João? O Brasil, ele não faz um bom primeiro tempo, né? Ainda é aquele time que tá faltando, né? Acho que foi mais um... Não foi um bom jogo, né, do time do Laércio. Eu acho que o Brasil melhora no segundo tempo, principalmente com a entrada do Peterson, né, que dá uma outra cara pro time ali no lado direito. O Brasil passa a ter... O Guti, ele não tem a característica do Peterson. Ele é um meia que joga aberto, né? É um cara que dá mais passes, que participa da construção do jogo. Mas eu acho que na ponta ele acaba prejudicando o jogo dele, né? E o Peterson entrou, meteu correria, foi dentro, né, fez boas jogadas ali e principalmente, né, deu velocidade. O Andrei estava pelo lado esquerdo dando velocidade e o Peterson no lado direito, né, também ajudou a cansar, né, a defesa do Santa Cruz, a ganhar duelo, a deixar o Brasil mais ofensivo e acabou saindo, né, mas ele foi importante naquele momento, né, porque ele deu um calor na zaga do Santa Cruz. E poderia, né, o Brasil ter feito gol com ele em campo. Teve várias oportunidades. Mas o segundo tempo foi animador. O Brasil fez apenas a sua obrigação, João, na tua visão?
0: Eu acho que o segundo tempo foi animador, né? Porque o Brasil, ele vai para ataque. Ele não fica fazendo um jogo mais burocrático, digamos assim, esperando o erro adversário. Claro que era um adversário que já se colocava todo atrás da linha da bola, dava espaço para o Brasil jogar, mas a gente vê que às vezes, mesmo com esse espaço, a equipe acaba jogando de maneira lenta, né, passes lentos, construção lenta, e isso facilita totalmente o jogo para a defesa. O Brasil jogou, acelerou o jogo em vários momentos, né, conseguiu construir com velocidade, atacar espaço, ser mais direto, digamos assim, para buscar o resultado. É, não, até porque, né, não era como se fosse um jogo que o Brasil necessariamente precisava atacar. Era um jogo que estava empatado, talvez. Poderia o Brasil também confiar, digamos, que tinha treinado bem os pênaltis, que o goleiro era bom de pênalti, que o Davi é bom de pênalti, se segurar um pouco mais, porque foi isso que o Santa Cruz fez. O Santa Cruz confiou que seria melhor nas penalidades. O Brasil não. O Brasil quis vencer o jogo e definir no tempo normal. Então, o Brasil que, no segundo tempo, ataca mais, pressiona mais a saída de bola. Né? O Santa Cruz não ficava tanto com a posse da bola. O Santa Cruz não conseguia né, atacar o Brasil, basicamente. Isso que em alguns momentos até talvez fosse até bom o Brasil ser atacado para tentar jogar um pouquinho mais com espaço de campo, né? O que não aconteceu, porque o Santa Cruz não atacava, não tinha oportunidade, não tinha nada ofensivamente. Então, dessa forma, eu acho que dá para dizer, foi um segundo tempo que dá um caminho, digamos assim, para o Brasil. Claro que dificilmente o Gramadense vai jogar da mesma forma, né? Não vai ser um jogo igual para se pensar, né, na questão de repetir exatamente o que aconteceu. Isso dificilmente. Mas ainda assim é uma condição de vitória que o Brasil passa a ter. Né? Atacar, jogar para frente, jogar com mobilidade, né? Atacar os espaços, né? Passes mais rápidos, projeção dos jogadores. E não um jogo burocrático que tu dá o passe e fica parado. Ah, não, eu vou ficar parado, ele que se vire ali, se ele não conseguir, ele volta e toca para mim de novo. Que isso daí geralmente não vai dar certo. Agora, quando tu dá um passe e tu ataca o espaço para receber o passe de volta, né, quando tem progressão ofensiva, que era o que o Brasil estava tentando fazer, aí geralmente tu consegue ter um ataque bem mais eficiente, que foi, claro, faltou a eficiência na hora da finalização, né, porque o Brasil teve chances, criou chances, e aí parava no mamá, né, ali no finalzinho principalmente, foram várias chances que não conseguia mandar para a rede, né, o mamá fazendo milagre, a trave parando, o jogador chutando para fora. Mas ainda assim o Brasil continuava criando, continuava tentando, continuava pressionando, e numa dessas pressões acaba saindo primeiro a penalidade, né, que acaba desperdiçando o Andrei, e depois seguindo, e aí como eu falei, né, num lance, acho que já na reta final do jogo, o Santa Cruz deu aquela ousada, digamos assim, bom, já vai acabar, vamos tentar, quem sabe numa a gente consegue e mata o jogo, e aí eles vão pro ataque, se desregula toda a defesa, né? Se desarruma a defesa, rouba a bola o Gedeilson, dá o passe já em velocidade, na progressão, e sai o gol. Mas o Brasil merecia já, mesmo sem a equipe adversária, digamos. O Brasil já tinha criado para estar vencendo, mesmo sem o adversário falhar. Com o adversário todo fechado, o Brasil conseguiu achar espaço. Não foi o suficiente, mas ainda assim, quando teve outra oportunidade com um pouco mais de espaço, o Brasil conseguiu fazer o gol.
2: Pois é, Fernando, também, né, sobre o jogo e a mudança, né, do Brasil, mudança de postura, mudança de comportamento do primeiro para o segundo tempo. Parece que o primeiro tempo foi mais do mesmo, né, do que o Brasil vem apresentando. No segundo, né, acho que no intervalo os caras falaram, vamos ter que dar uma apertadinha aí, vale vaga na final. E, de fato, o Brasil voltou diferente, né? Foram duas bolas na trave, o pênalti também que bateu na trave, teve defesa do Rodrigo Mamá, até no lance do pênalti, o Rodrigo Mamá pega uma, acho que deitado, né? Uma defesa impressionante. Teve bola que o zagueiro dos caras tirou em cima da linha. Então, o Brasil voltou pro segundo tempo determinado a classificar e até fazer um placar mais elástico, que não aconteceu, mas eu acho que na circunstância ficou até melhor, né? 1-0 com gol no fim. Torcedor saiu feliz da vida do Bento Freitas.
1: Mas até um adendo, Lozada, o Brasil poderia até no primeiro tempo, né, estar vencendo. Também criou chance. Aquela que a gente não... É difícil, né, saber se a bola passou ou não da linha.
2: Olha, é verdade. Aquele lance, o Beto, ele printou, né, a tela, frame, e ele mandou pro nosso grupo, né. Claro que é longe, né, mas... Naquela imagem parecia que a bola entrou realmente, né? Ela estava à frente da linha e ainda tinha um espacinho da linha ainda, né? E mostrando que a bola, né, entrou de fato toda ali. E até quem, né, enfim, tá aí, pode acompanhar, voltar ali na transmissão. Pareceu gol naquele momento, realmente, ô Fernando.
1: É bem difícil, é um lance bem no detalhe, né? Teria que ter o chip ali na bola só pra saber, né? Mas é uma chance que o Brasil cria já no primeiro tempo, né? Nos primeiros minutos ali de jogo. Então, acho que o Brasil ele aumenta sua produção no segundo tempo. Acho que o jogo todo ele foi superior ao Santa Cruz. No primeiro tempo, só a produção foi menor. Mas eu acho que começa por uma coisa, Lousada. Um arroz e feijão bem feito pelo Laércio Aquino, sabe? Não teve grandes improvisações... Não repetiu a linha de três, não é um erro, não é um crime tu jogar com três zagueiros, mas é aquilo que a gente vem comentando, né? Desde que tu tenha material pra isso. O Brasil não é um time, pelo menos o elenco atual da Copa FGF, não é um time pra três zagueiros. E ele soube, né, abandonar o pragmatismo, né, a sua grande convicção, fez ali o simples. O Brasil produziu mais, né, especialmente no segundo tempo. Acho que o segundo tempo é uma mudança inteiramente de postura, né? Postura de armação da equipe, né? Não de postura tática ou grandes mudanças, né? O Brasil muda a sua postura. Olha, nós vamos agredir mais e foi isso que aconteceu. Aos poucos o Brasil vai empurrando Santa Cruz. Santa Cruz vê, acho que até é uma... a gente fala, não, veio para não jogar, mas eu não vejo isso como uma estratégia, também não vejo como um crime, sabe? Acho que Santa Cruz viu, a gente está sendo pressionado, a gente tá com dificuldades ali de atacar, vamos apostar nos pênaltis, né? Segurar e apostar nos pênaltis, que a gente tem um goleiro que é experiente, que é cobrador, que é matreiro, né? Que defende pênalti. Então, acho que foi mais ou menos essa a tônica do jogo, né? Mas o Brasil soube transformar a sua produção ofensiva em grandes chances de gol. No final foi feliz, Gabriel Masson fez o gol e agora está na decisão da Copa FGF. É também favorito contra o gramadense. Agora se espera uma evolução, né? E se espera também, claro, né, que o Laércio, dentro do que ele tem, né, não se pode mais contratar para essa competição, ele também mantém esse arroz com feijão bem feito que deu certo.
2: Pois é, e o Rodrigo Mamá, né, é bom goleiro, mas, cara, essa cera dele é desnecessária, né, cara?
1: Ô Lozada, eu não quero ser do contra aqui, mas assim, o torcedor chavante não pode reclamar da cera. Muitos anos exaltaram o Marcelo Pitol, que também fazia isso. É de goleiro experiente. Sim. Isso é do goleiro experiente, não adianta, ele vai fazer isso.
2: Não, mas eu acho que fazer cera é uma coisa. Mas tu, a todo momento, toda a bola... Como eu falei, o Pitol, ele fazia na Série B. Quantos jogos o Brasil empatou, sei lá, com o Vila Nova. A gente tá vendo Vila Nova e São Bernardo aqui. Tu achar com o Vila Nova lá...
1: Em Goiás, né?
2: É uma coisa. Agora, ali, era jogo igual. Tá, ele mesmo falou, o Brasil era favorito, o Brasil era mais time. Mas, cara, eu acho demais. É que nós, claro, estamos acostumados, né, com o Pitol, enfim. Mas, cara, eu achei lindo, assim, porque a cera foi punida, né? O antijogo, o antifutebol.
1: Sim.
2: O Santa Cruz chegou um momento que não queria jogar, né? Enfim, mas valeu, né? O Mamá é um grande goleiro, gente boa, né? A gente sempre vai entrevistar ele, sempre muito solícito, educado aí com a gente. É o estilo dele, né? Não adianta. Daqui a pouco ele vem pro Brasil e faz cera aqui. Acho que não.
1: É todo goleiro experiente, acho que faz. Tem mais de 35 anos ali, a gente conhece que... Sabe fazer, né?
2: Até o Pitol porque... O Pitol é o rei da cera mesmo.
1: Até porque...
0: Pra mim, assim, pra mim é normal. Pra mim é totalmente normal. O teu goleiro vai fazer cera se estiver ganhando. Se tu estiver precisando do resultado e o time adversário, né, estiver confortável com o resultado, vai fazer cera. E não só o goleiro, né? Claro que o goleiro é mais fácil, porque o goleiro... Questão de tiro de meta, o goleiro se cai, ele precisa receber atendimento. É mais fácil para o goleiro fazer a cera e matar o tempo do jogo. Para mim, o problema é tu fazer uma cera para tu levar um jogo para penalidades. Né? Para, entre aspas, loteria, né? Não é loteria, é treinamento e vimos ontem isso, né? Mas a questão principal para mim é essa. Né? Tu abdicar de jogar estando empatando o jogo. Agora, pra mim, a cera não quer que o adversário faça a cera, ganha o jogo. Faz o teu gol, faz a tua parte, o adversário não vai fazer cera.
2: Me parece que o Santa Cruz veio pra isso, né? Pra levar pros pênaltis.
0: Sim, sim.
2: Foi bem a postura.
0: Mas é aquilo. Eu até tava achando estranho, porque, né, a gente já falou que o Mamá é pegador de pênalti, né? Ele tem alguns pênaltis defendidos. Mas, por exemplo, ano passado... Pelo Pelotas.
2: Não pegou nenhum.
0: Não pegou nenhum.
2: Não achou a bola.
0: Então, assim, eu tava achando arriscado até. Mas faz parte, né? A estratégia foi essa. Viram que teriam dificuldades, digamos assim, né, para tentar jogar o jogo de igual para igual. Adotaram essa estratégia, que poderia dar certo. No final, não deu.
1: Só pra Lousada, rapidamente, o Mamá ele leva amarelo, mas nem é por cera. Foi por protestar contra as decisões da arbitragem. Mas nenhum árbitro tem
2: E outra, o Mamara pra ter sido expulso, que ele agrediu o Gandula. Ele agrediu o Gandula. Qualquer jogo, o goleiro, o cara que agride o Gandula, ele é expulso, ele toma cartão. E o Mamar vai pegar a bola, ele dá uma trombada no Gandula, ele derruba o Gandula e o árbitro viu. O árbitro viu e não quis expulsar o Rodrigo Mamar no final do jogo. Aí a torcida do Brasil é loucura, né? Mas enfim, valeu pela vitória, né, e pela classificação do Grêmio Esportivo Brasil. 7h39, intervalo comercial, na sequência tem mais Papo da Bola.
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0: 7:43, 7:43, de volta com o Papo da Bola, noite desta segunda-feira, 6 de julho de 2026, temperatura neste momento, vou até dar o F5 aqui, da temperatura em Pelotas 8.6, 5.9 a sensação térmica, 78% a umidade relativa do ar, mais um dia de muito frio aqui na Princesa do Sul. 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Boa noite, poderia me dizer a quantos jogos Chavante está invicto na Copinha desde o ano passado? Vou pegar aqui, né, os jogos esse ano. 1, 2, 3, 4, 5, 6, 7, 8 esse ano, tá? E vamos pegar aqui do ano passado. Né, do ano passado foram até 8, né? 9, 10, 11, 12, 13, 14, 15, 16, 17, 18, 19, 20, 21 jogos. 21 jogos invicto no Brasil. A última derrota foi em 2014, se eu não estou enganado. Até o Dani, tá, do GZH, postou, né, a matéria esses dias, né? O longo período de invencibilidade do Brasil na Copinha, mas é claro, muito tempo sem jogar, né? Só que está invicto desde o ano passado aí, né? 21 jogos, então, Antônio, de invencibilidade do Brasil, que pode chegar a 23, né? Não perdendo e sendo campeão, o Brasil chegaria a 23 jogos invicto na Copinha. Vamos com os áudios, começar aqui a registrar a participação dos nossos ouvintes. Do primeiro, o nosso querido, vamos ver aqui, o Rafael do Capão do Leão.
1: Então, gente, se vai manter essa questão de três zagueiros agora para a competição da segunda divisão, né? Vamos tirar o Thiago Henrique da zaga. Bota o Thiago Henrique na função dele. Thiago Henrique é volante. Ele é o nosso melhor 5 e está improvisado de zagueiro. A segunda divisão, tu precisa jogar com um 5, embora ele seja novo, né? Que é um jovem, um 5 cascudo, que dê a porrada, vire de costa e vamos jogar. É o que tem melhor condição de fazer.
0: Cara, vamos fazer aqui, né, um registrar também. Eu acho que a gente fala pouco dele, porque é aquele cara que, a gente sabe que o defensor, ele faz o feijãozinho com arroz ali, às vezes não aparece muito, mas como evoluiu o Thiago Henrique, né, cara? Olha, ano passado eu lembro que o Brasil, o Murilo, tava suspenso contra o Gaúcho, né, o jogo de volta. Bah, o Thiago Henrique vai jogar, bah, o Thiago Henrique vai na fogueira. E foi bem lá, né? E esse ano, volante foi bem, zagueiro tá indo muito bem. Olha, eu não sei mais se ele não vai permanecer. Ele não tem muita altura, né, pra zagueiro. Mas, olha, baita jogador, o Thiago Henrique tá jogando muita bola. Um jogador aí que daqui a pouco o Brasil pode fazer um dinheirinho nele, porque ele tá jogando muito bem de zagueiro, mas quando foi exigido de lateral, aliás, de volante, foi bem e também já quebrou um galho na lateral direita. Agora não vai mais precisar, né? Que o Brasil tem três laterais e um deles, né, o Gedeilson. Mas o Thiago Henrique vem mostrando, né, que vai ser um jogador muito importante para o Brasil nessa temporada. Já está sendo, né, e formou uma boa dupla ao lado do Lula, que tem, ele tem posição física, ele ganha duelo e ele tem uma boa saída de bola, né? Jovem, também tem velocidade. Olha, Thiago Henrique está surpreendendo positivamente, né?
2: Posso trazer um adendo, Lousada? 2023, Brasil de Rogério Zimmermann. Tinha três jovens que a gente considerava da base, né? Entre aspas, porque o Brasil não tinha base. Os nomes deles: Tony Lucas, Thiago Henrique e Davi. Não foram nem... Não pegavam nem relação. Rogério Zimmermann não gostava dos jovens, dá pra dizer assim, sabe? E são esses três nomes normalmente. Davi hoje, titular. Não sei se vai ser no acesso, né? Mas é titular. Ganhou a vaga. Olha ali que coisa. O jogo entre Vila Nova e São Bernardo, a bola ficou presa ali dentro da área. Um monte de jogada. Parecia um jogo da escola.
0: Estamos assistindo a Série B aqui.
2: É, na educação física. Sabe quando vai pra educação física e fica todo mundo na bola, ninguém marca? Olha ali o que acontece. Mas são jogadores que estão no clube já há um tempo e acabaram não sendo aproveitados, sabe? Eu acho que, na minha visão, isso acaba, de certa forma, prejudicando o desenvolvimento desses atletas, sabe? O Tony Lucas, inclusive, vai pro Fortaleza, né? Agora retorna, ainda é jovem. O Davi é titular. O Thiago Henrique tem se tornado também uma peça de titularidade, pelo menos ali na linha de três, né? Ou agora ao lado do Lula. Então, são atletas que o Brasil já tinha visto esse potencial. Acho que agora falta o treinador certo, né? Pode ser o Laércio, esse treinador, tirar o melhor deles, sabe? De aproveitar, quem sabe o Brasil faz um dinheiro com eles, como tu disse, quem sabe eles crescem dentro do Brasil. A gente vê o Brasil da divisão de acesso, claro, é um outro contexto, né? Divisão de acesso lá de 2013, muitos jogadores chegaram até a Série B, né, com o Brasil. Quem sabe esses jogadores também não constroem uma carreira vitoriosa no clube, né? É um contexto diferente, mas isso mostra como é importante tu ter jovens e saber aproveitar eles. Não dá pra ter medo de colocar um goleiro jovem, sabe? E sempre, sei lá, num goleiro de 37, 40 anos. A gente viu o Edson, que até não tem essa idade, mas foi um goleiro que o Brasil investiu caro e não rendeu o esperado, né? E aí tu tinha o Davi ali queimando, não queimando ele, mas prejudicando o desenvolvimento dele. E agora tu aproveita ele de titular, ele corresponde. E, claro, se falhar, aí vai dar uma pressão muito grande no guri. Mas não é uma falha que vai fazer ele deixar de ser um jogador promissor, sabe? Isso vale pro Thiago Henrique também. Então acho que é muito válido que o Brasil aproveite esses atletas, extraia o melhor deles e consiga, se não um dinheiro, fazer eles terem uma carreira, né? Uma carreira grande junto ao clube.
0: Pois é, João, Thiago Henrique, tu já tinha elogiado bastante ele, né? É uma grata surpresa nessa temporada, né? O pessoal acho que não levava muita fé, mas ele tá mostrando que é um jogador importante, multifunções nessa equipe do Brasil.
3: Ele já jogou de lateral direito, jogou bem de lateral direito, já jogou de zagueiro. E até falei, né, pra mim é o pior momento dele com a camisa do Brasil, justamente porque eu acho que ele era melhor, se destacava ainda mais. Eu acho que ele, na bagunça do 3-5-2, ele tava sendo um pouco prejudicado, porque acabava tendo que construir em alguns momentos sem ter tantas opções de passe, né? Mas pra mim de volante é um bom volante, mesmo, assim, pra brigar por titularidade, né? Sendo esse camisa 5, jogador que faz um feijão com arroz, marca bem, tem boa estatura, né? Lê bem as jogadas para questão de posicionamento, né? Então, já falei várias vezes, eu acho realmente um atleta para o Brasil manter, para o Brasil fazer, focar em dar um contrato aí de uns 3 anos, 2 anos garantido, para tu saber, eu tenho esse atleta aqui, se alguém quiser, em algum momento que a gente não estiver jogando, vem aqui, vai pagando o salário dele, né? A gente empresta para alguma outra equipe. Mas é um jogador que tem muita qualidade e ainda tem um potencial de desenvolvimento maior, né? Porque ainda é bastante jovem. Então, pra mim, eu não digo que ele é o melhor 5, né? Porque eu acho que tem o Simas que faz a função de 5 bem também, com um pouco mais de experiência, né? Um estilo um pouquinho diferente. Mas é um jogador para tu ter no elenco que tu sabe que tu pode, né, botar ele de 5 titular. Se preciso, tu bota ele de 8, um 8 de mais contenção. Se preciso, tu bota ele na zaga. Se preciso, tu bota ele na lateral direita. E ele vai fazer a função com qualidade. Não, ele pode não ir tão bem em algum jogo, mas ele não vai ser o cara que vai prejudicar. Não vai sair dele uma falha. Não vai ser um cara que vai colocar um jogo fora por um erro próprio. É um cara que não erra. Ele pode, às vezes, não acertar algum lance, né, errar um passe, digamos assim, mas não é em lance direto dele que sai algo do adversário.
0: Pois é, vamos, antes de registrar aqui mais áudios, Vamos ler aqui a nota, né, que o Gramadense publicou há 2 horas, né, falando sobre o jogo ser em Porto Alegre. O Centro Esportivo Gramadense informa que o jogo de ida da final da Copa FGF contra o Brasil de Pelotas será disputado no próximo sábado no estádio Francisco Noveleto, às 7 horas da noite em Porto Alegre, mesmo sendo de mando do clube. A decisão foi tomada com o objetivo de garantir as melhores condições de segurança para torcedores, atletas, comissões técnicas, equipes de trabalho e arbitragem em uma partida de grande porte. A Vila Olímpica de Gramado seguirá sendo um local fundamental na história do gramadense. No entanto, por questões de segurança e organização, entendeu-se que a realização da decisão em outro estádio é a alternativa mais adequada. O gramadense também reforça que está na fase final de construção do seu novo estádio, onde será a sua casa definitiva. O clube vive um dos momentos mais importantes de sua história. Em apenas 4 anos de futebol profissional, o gramadense alcançou o crescimento que poucos imaginavam em tão pouco tempo, consolidando-se no cenário do futebol gaúcho. A inédita classificação para a final da Copa FGF também garantiu ao clube, pela primeira vez, uma vaga em uma competição nacional, que poderá ser a Copa Sul-Sudeste ou a Série D do Campeonato Brasileiro. Essa trajetória é resultado de um trabalho sério, responsável e comprometido, construído por atletas, comissão técnica, dirigentes, colaboradores, parceiros e por toda a comunidade que acredita e apoia o projeto do Centro Esportivo Gramadense. Agradecemos a compreensão de todos e contamos mais uma vez com o apoio de nossa torcida nesse momento histórico para o clube e para o futebol de Gramado. Informações sobre o serviço de jogo e venda de ingressos serão divulgadas em breve. Alguns comentários aqui, né? Ah, poderia ser no Jacone, poderia ser no Centenário, tem outros estádios na Serra Gaúcha, mas eu acho que o gramadense também pensou, Porto Alegre, Brasil tem torcida, Brasil vai botar gente, então vai ter renda, vai botar dinheiro no bolso do gramadense, já que não tem torcida, né? É como na Copa do Brasil, né? Os times vendem o mando, acontece direto. Eu acho que não vendeu o mando o gramadense, mas escolheu, na Serra talvez o Brasil não teria tanta torcida. Em Porto Alegre vai ter mais. Vão pagar ingressos, vai ter renda, a renda vai vir pro clube. Sinceramente, né? Claro que seria importante jogar em casa, em Gramado. Mas o estádio, eu já fui lá, é bonitinho, as instalações são boas. Mas ontem a torcida do Bagé estava atrás do gol ali na tela.
2: E de pé ainda, né?
0: De pé, exatamente. Não tem nenhuma, né, uma arquibancada para a torcida visitante. Então lá não teria como. E aí o gramadense escolheu, né, fazer um dinheirinho a mais. A gente sabe que, né, tá chegando aí a divisão de acesso. É importante também, né, ter uma renda. Como o gramadense não vive da renda, porque não, né, tem pouca torcida, vai colocar o jogo em Porto Alegre. De qualquer forma, eu acho que não mudaria tanto, né? Caxias do Sul, Bento Gonçalves, Veranópolis, não ia ter tanto torcida, então prefere jogar em Porto Alegre para fazer um dinheiro bom, é bom pro Brasil, né? Porque o Brasil vai jogar com a maior parte da sua torcida nas arquibancadas. Eu acho que isso vai ser importante também para o Brasil nos 2 jogos, né?
2: Só um ponto, Lousada, o gramadense não confirma, né, as vagas.
0: Exato.
2: Ele diz Série D ou Copa Sul-Sudeste, né? Ele não confirma a vaga dele na Série D e não, ele não confirma a distribuição das vagas, né?
0: Ainda não foi definido, né? Eu acho que só depois da competição, mas ontem a transmissão que era oficial do gramadense já falava em Série D. Então é isso que a gente tem de informação, mas de acordo com o regulamento que tu leu, né, Fernando? O campeão pega a vaga na D, o vice pega a vaga na Sul-Sudeste. Se o campeão já tiver vaga na D, pega a vaga na Sul-Sudeste. Eu acho que, né, lendo o regulamento, não tem como fugir de que o Brasil vai estar na Copa Sul-Sudeste, porque já está na Série D, mas de qualquer forma, o gramadense explica, porque eu achei até que, por exemplo, daqui a pouco faz uma nota de repúdio, né, repudiando o jogo em Porto Alegre, mas não. Tava justificando, né, o fato do jogo ser lá, e convenhamos, né, é um estádio que ok para a final da Copinha, né, o gramado sintético ele atrapalha, mas entre jogar no Francisco Noveleto, João, e no do Santa Cruz lá, nos Plátanos,
3: Eu vi já um pessoal reclamando, né, do sair de um gramado, né, pra grama de plástico.
0: Mas o do gramadense lá é bom, né? Parece
3: parecia
0: bom.
3: Bom, o problema é... vai sair de um gramado, né, que tem qualidade para um gramado que é qualificado mesmo sendo sintético. E o problema é que depois vai voltar para o Mendo Freitas, que está um gramado horrível, né? O torcedor do Brasil não tem direito de reclamar em relação a gramado, porque o Bento Freitas está sem nenhuma condição. Um gramado que prejudica, né, o futebol como um todo. Mas, ainda assim, como falei, ontem mesmo com a dificuldade do gramado, o Brasil conseguiu botar a bola no chão e construir jogadas em alguns momentos. Óbvio que, né, até o pessoal da SAF já falou, é algo que prejudica, é algo que incomoda, né? Querem ver a possibilidade, né, ou de troca, inclusive para um gramado sintético, ou de troca total do gramado, quanto tempo demoraria para fazer a troca, né, para um gramado, né, novo, no caso, tirar esse que está, plantar um novo e esperar germinar em relação ao início da próxima temporada. Pode ser que não dê tempo suficiente, mas é algo que vem incomodando a SAF, o gramado do jeito que está no estádio Bento Freitas. Mas no final das contas, né, tem sido assim, não é algo de agora, já está ruim faz um tempo, e o Brasil vai se virando como pode. Eu acho que o jogo no Noveleto vai facilitar para quem tentar botar a bola no chão e fizer o jogo. Claro que com a característica, né, de uma grama sintética, da bola ficar um pouco mais viva em alguns momentos. Então, um lançamento, uma bola que vai chegar quicando, isso daí vai ser um jogo mais aberto. Mas quem botar a bola no chão, a bola vai rolar direitinho.
0: Pois é. Gilson Renier.
4: Boa noite, gurizada do Papo da Bola. Um pitaquinho nos dois, Brasil. Primeiro no nosso, na nossa aldeia, no nosso Chavante. Não adianta. O time do homem não joga. É irritante ver o time do Brasil. Não joga. Ele escala mal. Ele era para ter saído jogando já com o Gedeilson e com o Strike no outro lado. Esse Otávio não dá mais. Ele era para ter iniciado já com o Peterson também. Falava dos extremos, e aí quando tem não bota. Vai botando no segundo tempo. Não adianta, eu estou cansado de dizer, o time dele não joga, não é técnico para o Brasil. Depender de Adriano Ferraz, né, na frente, depender disso aí, desse guri aí, que nem das fraldas saiu, não tem condições. Não tem. Agora vamos para o outro Brasil, seleção brasileira. Eu disse para vocês, eu não falava nem de seleção, porque eu estava de saco cheio já. Esse Lancelotti, para mim, não entende nada. Ganhou esse monte de coisa aí, que ele ganhou lá na Europa, porque o time do Real Madrid, até o roupeiro escalava, não precisava nem escalar. Esse homem não sabe nem falar, ele não sabe nem explicar, tá? Um esquema tático, ele não sabe, ele não tem as palavras. Não tem condições. Jogar com... Depender de Neymar, Endrick, Danilo, Alisson. Pênalti botar... Em vez de botar um atacante bater, pênalti botar um cara que bateu 3 pênaltis na vida. Botar um volante bater pênalti. Tá? A Noruega nos ganhou caminhando. O time da Noruega, ele não jogou, ele não correu, ele caminhou em campo. E o Brasil parado, olhando, ninguém apertava ninguém. Cara, eu nem vou falar mais, porque eu já fico até irritado com a seleção brasileira. E ainda vamos ter que aturar esse homem até 2030. Pelo amor de Deus. Tá bem, gurizada? Para não demorar tanto. Abraço.
0: Valeu, grande abraço, Gilson Renier. Depois a gente vai falar da seleção brasileira, né, mas de fato o Gilson tava lá, né, no Bento Freitas ali, de vez em quando ia na cabine, não tava gostando no intervalo, mas depois, né, o sentimento mudou com o gol no finalzinho, mas enfim, dá pra gente ainda, né, falar sobre a atuação, ser realista, né? O Brasil ainda tá devendo, mas pelo menos conseguiu a classificação. 8 horas e 3 minutos, a gente vai para mais um intervalo aqui do nosso Papo da Bola. Te convidando a participar conosco no 0539-8413-5473. No próximo bloco vamos seguir reproduzindo os áudios e também lendo os recados dos ouvintes aqui no Papo da Bola. Intervalo comercial e nós já voltamos.
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6: 20 horas e 3 minutos.
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0: 8:07, 8:07, de volta com o Papo da Bola para o Cepel, peças e acessórios pioneiro e também Via Urbana. 8.4 é a temperatura neste momento aqui em Pelotas, 5.3 a sensação térmica. Vai sair pra rua, já sabe, bota o casaquinho porque tá frio aqui na Princesa do Sul. Vamos lá com mais um áudio agora do Eugênio Lino, vai pro ar.
1: Fala, gurizada, boa noite.
0: Fala, boa noite.
1: Então, estamos felizes, então, né? Calendário cheio, chavante o ano que vem, graças a Deus. Mas que sofrimento aquele jogo, que adrenalina. Mas o gurizinho esse aí, bem, Monson, vem jogando muito. O ponto esquerdo, nossa, o guri também, o André, jogou bem, ele errou o gol, mas ele dá trabalho para as defesas, né? E o meio jogou bem, nosso time até que jogou bem, mas nós estamos... É, nós precisamos de zagueiro, estamos rateando. Na lateral direita, uma coisa que agora vocês vão ter que concordar comigo, eu tinha razão, né? Na direita não tinha nada. E o Iro no primeiro tempo todo atrapalhar, jogar pisar em cima da bola. Bateram no gol, não lembro qual era o meio-campo, bateu contra o gol, ele atrapalhou, bateu nele, veio contra nós, ele bate o homem, não tem condições. Mas eu podia emprestar esse gurizão pra alguém. E aí nós temos lateral direito e tem o Alan para jogar na direita também e vai se enquadrando. Agora o seu lateral de ver, num lance, o Yuri não conseguiu fazer um lançamento, não consegue tocar uma bola certa. Gosto dele como pessoa, guri, joia, tipo, mas torcedor chavante. Mas para jogar no Brasil ele não tem condições. Mas empresta ele e que ele vá procurar outro lugar para jogar ou criar uma experiência. Você adaptar uma posição certa ao zagueiro, lateral, não tem mínima noção. Vamos lá, gurizada. Vamos ver se domingo, de repente, até nessa excursão, eu não sou de excursão, há muito tempo que eu não vou, mas eu estou afim de ir nesse jogo ainda, mais que vai ser perto agora, não vai ser lá em Gramado. Nem campo tem lá, não tem nem arquibancada, os caras do Bagé tudo impede, de qualquer jeito. Um abração para vocês aí, tá bom?
0: Valeu, tamo junto. Sábado à noite, viu? Complica para quem trabalha, né? Eu vi alguns comentários ali no Instagram do Brasil dizendo, né, que o jogo é sábado à noite, eu trabalho, não consigo ir, né? O ideal seria se fosse domingo, 11 da manhã, seria um bom horário também, né? Mas enfim, vai ser sábado. O Brasil já anunciou. Muito difícil aí de mudar. Mas valeu, é isso, né? Gedeus entrou bem. Até eu acho que ele não foi titular até pela regularidade pelo Yuri ser um jogador de confiança, mas o Gedeilson vai ser titular fatalmente, não sei se já na decisão, mas na Série A2 ele vai ser o dono da lateral direita, né? Yuri vai ser um reserva dele ou, né, vai ser adaptado em outra função, seja de volante ou de zagueiro, né? Agora, ainda mais se ele jogar, né, seguir jogando com três zagueiros, o Yuri pode ser uma opção ali na zaga, né, em uma das funções ali de zagueiro. Clóvis, vai pro ar.
2: Fala, amigos. Fala. Da bola. Muito bem, Brasil. Agora sim, esse tipo de jogador não serve. Jogador que veste a camiseta e já sai jogando. Os dois entraram muito bem na partida. Aí deu pra... Aí, ali naqueles dois que entraram, deu pra ver a qualidade que tá faltando pra nós, hein? Dois jogadores só que entrou ali já deu uma qualidade imensa pro time. Esse Gedeus joga muita bola. E esse Peterson entrou muito bem. Não conheci isso, não lembro dele pelo menos. Mas entrou bem e ia incomodar, pena ter se lesionado. Ia fazer um golzinho dele, sim. Com certeza, ia deixar a marca dele. Mas já deixaram uma boa impressão. Que venha mais jogadores assim. E quanto ao treinador, continuo dizendo, pode ganhar as duas de 10-0. Manda embora, traz o outro treinador. Esse treinador não serve para divisão de acesso.
0: Muito bem, valeu, Clóvis, na audiência. O Brasil venceu, mas não convenceu, né?
3: O Laércio ainda tem um trabalho que é conquistar a torcida. É. Né? Ele não é... Não dá nem pra dizer que ele não é unanimidade. Eu digo, ele não é unanimidade na questão dos que... Na parte negativa, sabe? Muitas críticas a ele, né? O trabalho... Até a gente vem falando... Segue não sendo bom, né? A questão de desempenho. Ainda tem esse trabalho a fazer, né? Tem que demonstrar um crescimento na divisão de acesso. Se não começar bem a divisão de acesso, eu acho que a pressão vai aumentar ainda mais e não duvido o Brasil trocar cedo, caso não comece bem a Série A2.
0: Aquilo, né?
4: Acho que o problema do Laércio, desculpa te interromper.
0: Claro.
4: Ele tá parecido com o que era o Edson. A diferença é que o Edson não falhava, né? E assim como o Brasil não perde jogos, mas
0: A torcida não
4: tá indo junto, e até aqueles que estão confiantes no projeto como um todo, né? Na montagem do elenco, eles estão com receio do treinador. Tem os que acham que com esse treinador não vai dar certo, não vai pra frente. Tem os que, mas se mudando, né, o treinador pode ser que encaixe. E tem os que acham que com o treinador não vai dar certo e talvez mudando o treinador também não dê certo, né, que estão um pouco mais reticentes. Então, é muito pouco o percentual de torcedores chavantes que acreditam no trabalho do Laércio. Vai ter que realmente fazer uma boa final, ser campeão pra talvez ganhar um pouco, né, o torcedor. Claro que, se tratando de SAF, honestamente, né, o torcedor ele não tem uma voz ativa. Mas, numa dessas, pode ser que as atuações estejam fazendo com que, né, os comandantes da SAF eles fiquem com o pé atrás, digamos assim, mas no final das contas, quem define é o consórcio. Se o consórcio ele confia no projeto, confia no treinador, entende, né, que é um treinador para crescer de volta, digamos assim, né, as atuações do Brasil e nacionalmente, se o torcedor estiver reclamando,

0: Dá um toquezinho nele, já cai, já fica ali no chão. Não, o pirão não fazia isso toda hora. Era uma cera que tu nem percebia. Agora esse Rodrigo Mamá, ele é campeão. É, no mundo, eu acho que é o goleiro que faz mais cera, ele. Não dá pra comparar, cara. É, cheguei a irritar, é um cara insuportável, mas não joga. É cera o tempo todo. Qualquer coisinha, motivo ele cair no chão. E fica ali, assim, não acontece nada com ele, mas ele está sempre fazendo cedo, o tempo todo. É um ex-goleiro, tia, um cara que Deus me perdoe, não sei como é que está no futebol. Tia. E os juízes não perceberam isso ainda, tem que dar vermelho de cara para esse cara. Tia. O cara é contra o futebol, tia, ele não joga, ele não participa do jogo, ele só cai no chão o tempo todo. Tá louco comparar com o Pitoca, tá de brincadeira.
1: Vou ter que comparar com o Pitoca, que eu digo, seja entendido, né? Na cera, né? Porque na qualidade técnica ele não amarra a chuteira do Pitoca. É na cera que eu digo, não dá para comparar, porque a cera dele é mundial, não tem outro que faça tanta cera como ele. Boa noite, obrigado.
2: Boa noite, não. E qualidade técnica embaixo dos paus nem se fala. E olha que eu acho o Mamá bom goleiro, né? E por isso que eu falei, ele não. Fazer cera é uma coisa. O que ele fez ali foi um negócio exagerado. Foi demais, né? E não precisa disso. É desnecessário, cara. Tu é um bom goleiro. Ele foi. Até nós. Eu votei, né? Olha só. Vamos mudar aqui o assunto
1: Jorge
2: rapidinho.
1: Jesus.
2: Será o novo técnico da seleção de Portugal. Amigo nosso, vai à loucura. Agora vai virar português. É francês agora. Nunca, olha o
1: Ora,
2: Jorge.
1: pois. A pessoa com mais nacionalidades, né?
2: O Jorge Jesus, então é. Mas voltando a. O que eu digo é o seguinte: tu não precisa de tanto, cara. Como eu falei, tu tá jogando numa condição, tá ganhando, mas nem tava ganhando, tava levando pros pênaltis. E outra. Quer fazer uma cera, tu consegue, que nem o Antônio diz, às vezes o Pitol se passava despercebido, né? Uma demoradinha, mas toda hora tu cair, aí é demais, já já é chato já. Mas enfim, né? Cada um com seus cada um, e ele foi eliminado. Boa noite, amigos. Acredito que ia ser do jogo, mas o que o Mamá fez no sábado é sacanagem. Puro teatro, simulando situações, completo babaca. Vieram para praticar um antijogo, no final foram punidos. Sem falar no árbitro, ridículo. Se ele se impõe aplicando cartão, não aconteceria metade. Porque no final, se o Brasil não faz o gol, ele ia dar só 6 minutos de acréscimo. Ele não falou, mas foram 6 minutos que ele deu. Muito pouco, né? Com toda aquela cera. Obrigado, Michael. 100% chavante. Boa noite, pessoal da RU. Estou na escuta e assistindo no YouTube. Um abraço a todos. Integrantes, estarei no Passo da Areia. Espero que o Gustavo grite novamente o gol do Brasil. Lázaro de Porto Alegre, valeu Lázaro, tá em casa, então vai poder assistir os dois jogos, né? Em Porto Alegre na tua casa e Pelotas, né? Já que tu disse que viria, então só aparecer aí em Pelotas para a grande final. Chico Arruda, vai pro ar.
3: Boa noite,
2: Boa
3: garoto.
2: noite, meu irmão.
3: Fazer o quê? Né? O chavante. Eu tava escutando tu falar, né, garoto? 21 jogos, né? Invicto. Sem perder, só empata e ganha. E o professor Pardal foi com três zagueiros novamente. Só que ele tirou os três zagueiros e depois botou. Fez o que deveria de fazer e o Brasil ganhou ao apagar das luzes de 1-0. E aí? Nossa! Participante do palco da bola, a gente sabe que o cara está errado. Mas ele é tosco! Ele não aceita o que nós dizemos. Nem o que os repórteres e os comentaristas falam. Ele é tosco. Tomara a Deus que o Brasil seja campeão invicto novamente. Tchau, tchau. Ah, fugiu o sub-20 do Brasil hoje. É? Olha, tem uma gurizada boa ali, hein? Ah, é, o nosso centroavante só não fez gol porque a zaga do outro time lá é muito boa. Ah, e o Brasil, por que não? não vai.

0: atrás e... bota um dinheiro em cima daquela... Ele também tem um time muito bom, né? Aí outra, o time dele é parrudo, um time de Jales, mas porém, parrudo. É isso aí. Quando chegar no horário da Copa, eu comento sobre a seleção. Boa noite. Fico a Rua da Balneário Santo Antônio. A resenha está... O esporte da RU.
1: Valeu, obrigado. Daqui a pouquinho tem o Falando de Copa, né? Queremos também a tua opinião sobre a eliminação da seleção brasileira. Luiz Augusto Simone.
2: Boa noite.
1: Boa noite.
2: Um abraço a todos, como sempre. Vocês são maravilhosos, o programa está excelente. Quando fala do nosso futebol, é isso que eu quero. Senão eu não escutaria a Rádio Universidade. Então, hoje eu vou falar de uma vez só. Primeiro lugar, nossa seleção, a seleção brasileira. Eu não tinha muita esperança. É, já não é a primeira vez, né? Faz horas que a gente não passa das fases mais importantes. E uma seleção que convoca um ex-jogador como Neymar, estou falando no jogador, nem quero falar no cidadão, porque aí seria ridículo falar no cidadão Neymar. Mas uma seleção que depende ou leva para a Copa um jogador, um ex-jogador como Neymar, já está fadada ao fracasso. Uma seleção que traz um treinador que pode ter sido excelente no Real Madrid, mas um italiano, frio, sem emoção, para treinar o Brasil, também já está fadada ao fracasso. Mas deixa para lá. Agora eu vou falar do Brasil que me interessa, que é o meu Brasil pelotense. O time foi magnífico, o Santa Cruz veio para fazer o antijogo, o juiz foi fraco, leniente, mas o Brasil jogou bem o jogo todo, deu bolas na trave, perdeu o pênalti, mas não desistiu, é isso que eu gosto de ver quando o Brasil, meu Brasil, chavante, meu Brasil... pelotense, não desiste até o último apito, até o último segundo do jogo, e nós fomos recompensados. E agora, mais uma notícia maravilhosa. Eu achei que ia voltar a gramado depois de uns anos, a gramado é caro, cara. Eu digo, poxa vida, mas vou ter que ir a gramado e vou gastar. E agora aqui, onde eu moro, em Porto Alegre, no Passo da Areia, 7 da noite, certamente estarei lá. E certamente apoiando o meu grande, amado, querido e maravilhoso rubro-negro. Pessoal, voltei, todo mal à volta, né? Mas quanto aos pênaltis, ninguém merece disputar qualquer jogo nos pênaltis. Como dizia o falecido genial Nelson Rodrigues, o pênalti é tão importante, mas tão importante, que deveria ser batido pelo presidente do clube. Ah, o Brasil não podia ir para os pênaltis. No pênalti, o melhor pode ser eliminado. Basta uma falha. Enfim, pessoal, agora eu larguei. Eu estou feliz da vida. E sábado, vou estar lá no Passo da Areia, aqui onde eu moro, em Porto Alegre, torcendo felizmente, alegremente pelo meu amado Grêmio Esportivo Brasil. Pessoal, o boêmio voltou. Não, não, não é um boêmio. O Mala voltou novamente. Lembro do Nelson Rodrigues. Eu entendo o gramadense. Como é que Gramado ia suportar uma invasão da nossa negrada, dos neguinhos da estação e Gramado, Não tem como misturar aquele clima europeu com os neguinhos da estação, com a torcida chavante entusiasmada. Olha, deixar o Brasil chegar, provar o gostinho do mel e chegamos de novo numa final. Agora segure. Então é melhor ali no Passo da Areia mesmo, porque ali eles já estão acostumados com a invasão chavante. Aí, então tá bom. Mas vocês entenderam o recado? Não dá pra misturar gramado com a chavantada. Eles são elite, nós somos povão.
1: Valeu, é isso aí. É, ficou melhor, tem que ser em Porto Alegre mesmo. Tá tranquilo. Porto Alegre vai ser quase uma segunda casa, né, do Brasil. O Passo da Areia. Tomara que a polícia não dificulte a chegada dos torcedores. Falando nisso, o Miguel Martins certamente vai organizar a excursão. Então, já entre em contato com o homem aí. Ele mandou áudio, vai pro ar.
3: Boa noite,
1: Boa
3: gurizada,
1: noite,
3: Papo
1: meu
3: da
1: querido.
3: Bola. Miguel Martins, Chaventura na área. É isso aí. Estamos na final. Teremos um jogo de suma importância agora no sábado. Felizmente, o lugar mudou, né? Porque não tinha condições aquele campo no estádio Gramadense, porque tem poucos lugares. E para a logística ficou bom para a torcida do Brasil, para o próprio Brasil mesmo, né? Uma viagem mais curta. E com certeza estaremos lá. Chaventura estará presente, apoiando o nosso Chavante, né? Uma excursão que todo mundo conhece aí, que sai a partir das 13 horas de sábado do estádio Bento Freitas. Então eu vou aproveitar o espaço aí de todos, peço licença, aproveitando o espaço. Quem tiver interesse de ir, estar presente para apoiar o Chavante em Porto Alegre no sábado, excursão da Chavantur. Contatos com Miguel Martins, comigo mesmo, pelo 991-29-1383. Repetindo, 991-29-1383. R$ 130, com direito a refrigerante, água e aquele ambiente tranquilo que todo mundo conhece da Chaventura, tá bem? Avante com todo o esquadrão aí, vamos em busca de mais uma taça. 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
1: 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Aqui, boa noite, rapaziada, acho que o jogo de volta no Bento Freitas deveria ser às 11 da manhã de domingo, acredito ser um horário bem melhor para o torcedor se fazer presente, abraços. Vinícius já foi tão criticado nesse jogo, foi muito bem, sejamos justos. E aqui o nosso querido Nilson da Garra vai pro ar. Tem que dar uma aceleradinha aqui que já estamos estourados no horário.
4: Boa noite, gurizada da
1: Boa
4: mesa,
1: noite.
4: João, Fernando e Gustavo. E aí, Gustavo, eu vi a tua narração aí, tava boiando sábado. É bem
1: Valeu.
4: de eu dizer o kkkk, coisa boa. Não tem o que fazer. Pô, esse Gedeilson joga bola, hein? É assim que tem que ser o lateral, não adianta nada. É bom lateral aí, ó. Já começou com o pé direito o lateral do Brasil aí. É o que tem, não adianta nada, gurizada. E desde fazer o kkk e fiquei muito feliz. Agora vamos pro próximo jogo de novo. Agora o troço vai pegar, não adianta nada. Depois do próximo jogo em casa, a baixada, casa cheia. Não adianta nada, eu vou estar lá. KKKK. O goleiro Mamãe é uma experiência, gurizada. Ele sempre fez isso contra o Brasil e não adianta nada, é um bom goleiro. Mas ele é um baita de uma cancha, que ele é um goleiro experiente, né? Ele não tem o que fazer. Quando estava 0x0, ele fazia catimba, não adiantava nada, mas era aí. Tanto bate, bate, que é o seguinte, aconteceu um desastre com o Mamãe. Foi morrer no fundo da rede. E o Gustavo narrou o gol do Chavante assim. Não adianta nada, que golaço! KKKK. O João, Gustavo e Fernando, a musiquinha aquela do Chavante é assim, ó. É da Baixada que eu gosto, carrego no coração, inverno e verão, é onde eu tô, cheguei, qual é? Não fica em casa esperando, porque o Chavante tá esperando você. É nosso, é nosso, é nosso. É na Baixada que eu gosto, não adianta nada, gurizada. É o que tem por enquanto, KKKK. campo, gurizada. Onde o Chavante ir jogar, a torcida acompanha, não adianta nada. Eles vão ter que sentir o bafo na nuca da chavantada, não adianta nada. O Brasil vai até onde eles quiserem. O Brasil já foi em Fortaleza, no Castelo. Não adianta nada. Bota a memória deles aí, o Gustavo, pra eles se lembrar ali. O Brasil jogou lá no Castelão, disse pra eles, casa cheia, nós não se assistemos. O Rogério Zimmer, fala pra eles isso aí. É nós, gurizada da mesa.
1: Valeu, meu querido. Tamo junto. Muito obrigado aí pelas palavras. E desta forma, vamos encerrando o Papo da Bola. Mas não desligue o rádio. Vem aí o Falando de Copa. Vamos falar da eliminação da seleção brasileira depois do intervalo. E, é claro, seguir falando da Copa, porque ela não para. Ela parou para o Brasil, mas hoje já tivemos a Espanha classificando. Tem França e Marrocos vindo aí. Então, a Copa segue e o nosso medíocre futebol brasileiro vai para casa. Já voltamos.
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0: segunda-feira, 6 de julho de 2026, 8 horas e 34 minutos. Eu sou João Antônio Ferreira e nós estamos falando de Copa aqui na Rádio Universidade. 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E aqui no Falando de Copa você fica sabendo as principais informações da Copa do Mundo 2026. 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Comigo hoje estão Fernando Moraes e Gustavo Lousada. Muito boa noite, Gustavo Lousada, tudo certo?
1: Boa noite, João, boa noite a toda a nossa audiência. E uma boa noite só por educação, né? Porque falando de Copa, falando de seleção brasileira, a segunda-feira tá muito triste, né? Fomos eliminados nas oitavas de final, pior campanha em muito tempo. E mostrando que o futebol brasileiro tá caminhando a passos largos aí para a mediocridade.
0: Boa noite, Fernando Moraes, tranquilo?
2: Boa noite, João, Lousada, todo mundo que acompanha o Falando de Copa. Bora para mais uma, para falar um pouco, né? A gente teve bastante jogos nesse final de semana, mas não pode ser diferente, né? O foco é a seleção brasileira, que foi eliminada pela Noruega, pior campanha da seleção desde 1990, né? Passou, naquela ocasião não tinha esse mata-mata, né? Não tinha essa fase de 16 avos, tinha menos equipes, mas quantidade de jogos a mesma, né? Uma campanha muito ruim e realmente, João, não dá para se debruçar na história.
0: Com certeza, né? Primeiro passar os jogos, né, aqui, só para ver se alguém quer falar de alguma coisa. Marrocos 3, Canadá 0, França 1, Paraguai 0. Acho que Marrocos e Canadá, né, um jogo que não condiz, o resultado não condiz com o que foi a partida, mas o Canadá pressionou no início, não fez os gols. Marrocos, no segundo tempo, aproveitou para fazer o 3-0.
2: Pesou a qualidade nesse jogo.
0: É isso, né, Lousada?
1: Pesou a qualidade, né? Um jogo ruim no primeiro tempo, mas no segundo, Marrocos abriu o placar, daí o Canadá foi para cima, só que, né, o time do Marrocos é muito mais forte, então venceu o melhor time
0: apesar da dificuldade.
1: Né? Mas o Canadá fez uma grande Copa, né? Cai de pé, fez uma, até acima do esperado. Eu não esperava que o Canadá fosse mostrar um futebol tão interessante, né? Claro que empurrado pela torcida, mas foi uma boa Copa da seleção canadense, que cai de pé, né? E perde para uma seleção que é muito melhor e deve fazer um baita enfrentamento com a França. Já estou ansioso por esse jogo.
0: Falando nisso, a França venceu o duelo de Libertadores, né, pro Carlos Alberto, aquela vez que falou, né, traz o Real Madrid para jogar a Série B. Bom, a França jogou um duelo de Libertadores, venceu na bola e não caiu nas provocações dos paraguaios. 1-0 só, né, o Paraguai mostrou um pouco do caminho, mas a França mostrou a qualidade.
2: Eu acho que o Paraguai foi aquilo, né, João, como tu disse, em clima de Libertadores, tu tenta a ser hostil, né? O Paraguai não tinha hostilidade do estádio, né? Não jogou no Defensores del Chaco, mas usou aquilo que tinha, né? Foi matreiro, segurou o jogo, se retrancou, né? Furou a bola se foi preciso, né? E tentou de tudo travar o ataque poderosíssimo da França. Não deu certo, né? Foi no detalhe ali, um pênalti bem marcado pela arbitragem e bem convertido pelo Mbappé, mas o Paraguai é mais um que eu acho que a gente coloca nesse balaio, né? De que fez uma boa Copa. Uma boa Copa na campanha.
0: Copa feia, mas eficiente.
2: Também vale, né? Como eu falei, né? O feio também é permitido, dava certo, mas claro, contra a França, acho que até foi mais assim do que contra a Alemanha, né? Acho que a França sofreu menos. Acho que foi um jogo praticamente de um ataque contra a defesa, mas pesou mais uma vez a qualidade. Eita, mas agora sim. Mas pesou a qualidade do time francês, mesmo que o gol tenha saído em cobrança de pênalti.
0: México 3-2, né? Inglaterra 3-2 para cima do México, na verdade, um jogo onde as duas equipes tentaram jogar, né? Um jogo bom de Copa do Mundo, e a Inglaterra soube sofrer, como a gente fala, se defendeu ali, aproveitou até mesmo a penalidade para fazer um 3-1, jogando com um a menos, até sofre o gol de desconto na metade do segundo tempo, mas não conseguiu o empate. O México passou também, né? Quem é melhor, quem aproveitou mais o momento de fragilidade, porque foram dois gols em dois minutos ali do Bellingham, e isso foi suficiente para a Inglaterra chegar para enfrentar a Noruega, Fernando.
2: Pois é, foi o grande jogo, eu acho, até aqui, né, dessa fase de oitavas de final, né, a equipe do México com a Azteca empurrando, teve o fator casa, né, e até entra para a história, né, a primeira vez que o México perde no Estádio Azteca, e foi um jogo lá e cá, acho que o México em algumas vezes chegou a estar morto na partida, a gente pode dizer assim, porque a Inglaterra abre 2-0 numa rajada, né, o Bellingham fez 1-0 e logo na sequência já fez o segundo, e aí a gente até comentou lá no nosso grupo, né, tá morta a cobra, já era, a Inglaterra passou, não, o México consegue ter esse poder de reação, busca o 2-1, e aí no segundo tempo leva o terceiro, né, e logo na sequência a Inglaterra tem um jogador expulso. O México consegue descontar e aí vira um jogo de ataque contra a defesa, mas a Inglaterra conseguiu se defender, conseguiu fazer um jogo bom, apesar de ter um jogador expulso, até a Inglaterra vai entrar com recurso, né, quanto a isso, quem viu o caso ali do Balogun, que a gente também vai falar sobre isso, mas tá aí, né, o México eliminado, cai o segundo anfitrião e resta agora apenas os Estados Unidos. Mas foi o grande jogo, João, acho que o México faz uma Copa ok, apesar de não conseguir passar mais uma vez das oitavas de final, mas a perspectiva para os próximos anos é positiva, porque o México, como eu digo, é a maior reformulação das federações em seu futebol. Tirou rebaixamento, né, alguns clubes deixando de existir, caso do Mazatlán, que entregou para o... Agora me esqueci o nome do time que vai entrar no lugar do Mazatlán, mas é time, agora que a liga virou uma franquia, então é uma grande reestruturação dentro do futebol mexicano. E acho que o saldo dessa Copa, apesar de ter caído ainda em oitavas de final em casa, eu acho que pode ser positivo para o México.
0: Lousada, algo para falar desse Inglaterra e México?
1: Olha, acho que ganha também o melhor time, né? Acho que a Inglaterra fez o que o Brasil deveria fazer, né? Quando tu enfrenta uma equipe que é pior que a tua, por mais que... Depois a gente vai falar, né? A Noruega tem a sua qualidade, assim como o México também joga em casa. O México era muito forte no Azteca, é muito forte no Azteca, mas... Venceu quem tem o Bellingham, venceu quem tem o Harry Kane, entre outros bons jogadores. Então a Inglaterra ela vai ganhando força num momento importante da competição, ainda sem jogar aquele futebol que a gente espera da Inglaterra, mas com a sua qualidade, com, né, os jogadores que podem decidir e que ontem decidiram. Então vamos ter aí um Noruega e Inglaterra que tende a ser também interessante. Poderia ser Brasil e Inglaterra, né? Mas infelizmente não deu.
0: E hoje já tivemos Portugal e Espanha, 1-0 para a Espanha, gol do Merino no finalzinho. Cristiano Ronaldo dá adeus na sua última Copa e a Espanha segue viva, né? Vai em busca aí, quem sabe, né? De uma final, né? Vai ter agora, esperando, né, esse Estados Unidos ou Bélgica de logo mais, para ver quem enfrenta. Depois, um enfrentamento difícil, mas num jogo que já foi complicado, conseguiu a vitória no finalzinho, Fernando.
2: Pois é, esse acho que era o confronto, talvez um dos mais equilibrados, né, dessa fase. Espanha e Portugal, duas equipes fortes, duas equipes que querem a Copa do Mundo, né? Portugal queria muito pelo Cristiano Ronaldo, foi a última Copa dele. E a Espanha pela geração que tem, né? Uma geração muito forte, um Yamal novo... E no final, depois de um jogo muito tenso, até me lembrou um pouco Itália-Alemanha em 2006, que é um jogo que se arrasta até o finalzinho, a Itália faz dois gols, a Espanha conseguiu fazer. Foi no detalhe, né, um gol do Merino, uma pena para Portugal. Muita gente, sei que aqui do Brasil principalmente não gosta, né, da seleção portuguesa, mas eu queria ver, assim, eu sou particularmente um fã do Cristiano Ronaldo, do Messi também, sabe, sempre que queria ver eles indo mais longe na Copa. É uma pena que se despede assim dessa forma, perdendo o clássico ali, né, da Península Ibérica para a Espanha. E a Espanha se coloca como uma grande favorita a chegar na semifinal. Independente de quem passar dos Estados Unidos e Bélgica, a Espanha para mim é favorita. E olha, Espanha e França na semifinal, se isso vier a acontecer, acho que vai ser o grande jogo da Copa. Acho que são as duas seleções mais fortes hoje em questão de material à disposição, sabe? Tu tira um jogador, tu tem outra altura no banco. Então é um jogo que eu tô projetando e esperando muito. Esse Espanha e França tem tudo pra ser uma semifinal e um dos melhores jogos da Copa.
0: Algo pra falar dessa Espanha aqui?
1: Eu achei bem fraco o jogo, eu esperava bem mais, especialmente ali, o início até foi intenso ali, foi forte, né? Mas Depois o jogo se arrastou, né? Foi, não teve tantas oportunidades. A Espanha começou melhor, Portugal deu uma equilibrada, mas fica aqui o registro, uma Copa muito ruim da seleção portuguesa, né? Não fez uma boa primeira fase, só ganhou de Uzbequistão, né? Contra a Croácia, não merecia, não, ao meu ver, ter classificado. A Croácia jogou melhor, teve chances, né? O gol mal, o gol anulado, né? Muito controverso também. Então o Portugal, ele chegou longe pelo futebol que ele apresentou. É uma pena pelo Cristiano Ronaldo, mas enfim, a carreira dele já tem muitos títulos, é um cara vitorioso. Não consegue encerrar sua carreira com uma Copa do Mundo, mas títulos para ele não faltam, né? Então, mais um grande jogador aí, uma lenda do futebol que se despede das Copas do Mundo nessa temporada.
0: Bom, vamos falar, né, agora da seleção brasileira, Brasil 1, Noruega 2. É um Brasil que criou para vencer, oportunidades teve, mesmo com um estilo de jogo que não agrada a maioria e que ontem foi, né, nitidamente o que acabou gerando a derrota e a eliminação, mas ainda assim a chance teve, caiu talvez, dá para dizer, nos pés errados, né, nesse momento, nos pés errados. Acho que são jogadores de qualidade, mas ontem não conseguiram fazer a bola chegar na casinha. E quando cai nos pés certos a bola, infelizmente o do adversário, né? Um na cabeça e outro no pé, na verdade. Haaland, que é um dos melhores centroavantes da história do futebol aos 25 anos de idade, tem tudo para estar nessa prateleira, da posição ao final da sua carreira, na principal prateleira da posição. Ele consegue marcar os dois gols e levar a Noruega para a próxima fase. Fernando, o Brasil, o que fez o Brasil dar adeus a essa Copa do Mundo?
2: Eu acho que faltou muito a questão de combate, sabe? O segundo gol do Haaland evidencia muito isso, né? Que ele domina a bola e parece que ele pensa assim, tá, não vão me pressionar, e aí ele vira e bate pro gol. É muito, muito distante da marcação, acho que era até o Danilo ali que estava perto dele. Né, e a bola vai no gol do Alisson. Outra, o primeiro, né, ele vai contra o Gabriel Magalhães, né, ganha na cabeçada. São jogadores acostumados a se enfrentar, não se conhece assim, né, muito bem. Mais uma vez o Brasil, acho que acabou, o zagueiro, né, do Brasil acabou perdendo para o atacante norueguês. É um golpe, né? Um golpe para a seleção. Eu acho que faltou isso. Faltou também alguns jogadores aparecerem. Vinícius Júnior, muito sumido da partida, né? Muito. Até inclusive se fala no pênalti, né? Que ele poderia ter assumido essa responsabilidade. Quem cobrou foi o Bruno Guimarães. Acho que não dá para criticar tanto o Bruno Guimarães, claro. Não posso tirar assim, ele cobrou mal o pênalti, né? Não foi uma cobrança boa. Mas foi quem assumiu ali, foi quem teve coragem, né, de pegar a bola e dizer, eu bato. Quando talvez um Vinícius Júnior, que é mais qualificado do que ele na questão de finalização, poderia ter assumido essa função. Mas acho que o Brasil ele cria, né? Ele cria, ele quase faz um gol vindo ali de um gol contra, né? Que o goleiro da Noruega faz uma grande defesa. Tem jogadas ali também que obrigam o goleiro da Noruega a fazer uma defesa. Inclusive até numa das poucas chances que o Vinícius Júnior criou, ele obriga o goleiro Nylon a defender, né? Acho que faltou isso, João. Eu acho que faltou o Brasil ser um time mais combativo, ser um time mais, até não sei se é a palavra correta, malicioso, sabe? Ser mais matreiro, fazer o que o Paraguai fez contra a França, sabe? Um
0: matar
2: pouquinho
0: a jogada,
2: disso. É.
0: Pedir, digamos, alguns avanços, né,
2: mostrando assim, bah, a gente tem alguém aqui que quer vencer.
0: O lance do primeiro gol, por exemplo, o Endrick dá um bote de quem nem quer desarmar o jogador, honestamente. Ali é um bote de quem... Ah, vou só dar um bote aqui, se acertar, você tem... Braço.
2: Empurra,
0: tem dois braços. Empurra o jogador, bota o braço, desequilibra o atleta. Mas...
2: Faltou combate pra mim por parte do Brasil. Foi um time muito passivo na questão de marcação.
0: Lousada.
1: Eu acho que faltou, primeiro, né, efetividade na frente, porque o Brasil teve oportunidades... para fazer o gol. No pênalti a gente até pode pensar, o Vini Júnior era para ter batido, mas ele no treinamento de pênaltis, o Ancelotti explicou na entrevista, ele foi o sexto melhor nas cobranças. Primeiro foi o Neymar, depois Igor Thiago, Depois, o terceiro era o Rafinha. Eu acho que era o Rafinha, ou era um outro. Aí o quarto era o Bruno Guimarães. O quinto era o Rafinha. O terceiro era outro jogador que eu não lembro agora quem era.
0: Era primeiro
1: Neymar
0: Igor Thiago, Rafinha, Bruno Guimarães e Martinelli. O Martinelli não bateu um pênalti na carreira, e quando ele bateu em bola rolando, quando ele bateu foi contra o Sport que ele perdeu.
1: É, então o ali era uma decisão, né, que depois que o Bruno Guimarães perdeu, até eu tava vendo o jogo ontem com os amigos, e quando deu o pênalti ainda falei, cara, o Vini Júnior não é bom em pênalti, não me passa confiança. E aí foi o Bruno Guimarães que acabou errando. Depois o Brasil teve uma chance com o Vini de canhota, teve a chance do Endrick cara a cara, teve uma também no primeiro tempo, né, que o Vini dá o passe que ela chegaria no Cunha e o goleiro defendeu com o pé esquerdo, né. O segundo tempo o goleiro dos caras também fez grandes defesas, né. Depois que a Noruega abriu o placar, né, o Brasil teve aquela chance que seria um gol contra e ele pegou, teve uma outra do Casemiro que ele cruzou errado, né, podia ter rolado pro meio da área, ele deu um chute. Então o Brasil teve muitas chances, né, e a Noruega aproveitou porque tem um centroavante que é impressionante, né. Quem não conhecia o Haaland, né, aquele povo que assiste só futebol de 4 em 4 anos, né, viu os memes e achava, né, engraçado, viu que o homem é embaçado mesmo, né, e ele chegou, a bola chegou nele e ele matou a seleção brasileira com merecimento. A Noruega foi começando a gostar do jogo, foi começando a ver que era possível, e o Haaland aproveitou para fazer o 2-0. Depois o Brasil fez o gol ali com o Neymar, que é um capítulo à parte, né, a entrada do Neymar para mim, né, não surtiu efeito, também a postura dele pós-pênalti ali, enfim, é o Brasil cai da Copa merecidamente. Eu falo assim, se o Japão tivesse sido mais corajoso, o Brasil teria já sido eliminado para o Japão. É que o Japão foi covarde aquele dia, e a Noruega não, a Noruega procurou jogar, e quando chegou na frente, matou e está classificado.
2: Posso dizer, Lozada, o Neymar foi um alívio cômico, porque fez todo mundo dar risada dele, provocando o goleiro.
1: Tomando 2-0.
2: 2-0, não existe. É. Depois ainda, né, empurrando os jogadores da Noruega lá, o Ødegaard voltando pro meio de campo ali pós o gol de pênalti.
1: O Endrick repreendendo ele.
2: Pois é, foi o alívio cômico da partida. Fez alguns torcedores darem risada em meio a um vexame da seleção brasileira.
0: O ponto principal disso daí é aquilo, né? Mais uma vez, seleção brasileira cai para uma seleção que é inferior em peças, inferior tecnicamente, sendo que jogou, dá pra dizer, mais, controlou um pouco mais a bola. Não sei se foi questão de merecimento, né, até a Vanessa, minha namorada, está comentando aqui, né, que o futebol é justo, né, e foi justo, às vezes é justo. Poderia responder quando é que foi justo, mas eu vou deixar quieto.
2: Na questão estatística, João, a Noruega dominou na posse de bola.
0: Mas é, né, que uma posse que também não foi muito eficiente, né? Tirando no segundo tempo, a posse não... Tirando dos 70 minutos pra frente, a posse não tinha eficiência nenhuma, né? Era uma posse de rodar a bola pra lá e pra cá, tanto que o goleiro deles faz mais defesas, o Brasil tem mais XG, né? Mais gols esperados através das finalizações. O Brasil, né, tem mais, finalizou mais, né? Não mais a gol, mas finalizou mais no jogo, né? O problema é que a bola caiu pra mim nos pés errados, né? A bola caiu pra mim... O Endrick mostrou que talvez a empolgação, a euforia com o Endrick foi, né, errada nesse momento. Eu acho que ainda é um jogador para crescer muito e ajudar a seleção brasileira, mas não tem outra palavra. Ele se cagou ontem na hora do lance. Ele não consegue dominar a bola. É, a gente fala aqui do gramado do Bento Freitas, a dificuldade do jogador em botar a bola no chão e jogar. Gramado perfeito. Era ele e o goleiro. E ele com 3 toques na bola, em 2 ele não conseguiu dominar a bola.
2: Ele adianta
0: e o terceiro, né, ele tem que finalizar de qualquer jeito, porque a bola escapou do pé dele, né? Então, pra mim, muito muito equivocado ali o lance do Endrick. E a penalidade também é de quem tava assim, ó, extremamente desconfortável pra cobrar o pênalti. É o pênalti mais fácil do goleiro pegar, aquele ali. E caiu pro lado certo e defendeu o Nylan, né? Acho que, pra mim, não era o Vinícius que tinha que bater, mas é um problema pra seleção brasileira. E eu falava ali no grupo, Se for para pênalti, a gente está eliminado. Porque o Igor Thiago não vai entrar para bater. O Neymar, tudo bem, pode entrar para bater, e entrou, inclusive, né, no decorrer do jogo, e depois não tinha mais ninguém para bater. O Vinícius não bate bem pênalti. O Vinícius tem 19 pênaltis batidos, 6 pênaltis errados. A cada 3 pênaltis, ele erra um. Não é uma garantia de que fosse fazer. E o resto também, né? Não são batedores de pênaltis. Então era uma dificuldade até que o Brasil ia ter. O Alisson não é um pegador de pênaltis também, então teria dificuldade em finalizar e também em defender. Mas o principal para mim é, do lado de lá a bola caiu no pé certo, do lado de cá a bola caiu no pé de quem não estava pronto para finalizar naquele momento. Vamos com a mensagem de áudio que tem aqui do nosso amigo Chico Arruda. Ele falou que voltaria para falar da Copa e a gente escuta agora.
3: Pois é, né? O papo da bola está terminando e eu já vou largar o meu pitaco sobre a seleção. Você deve ter gravado aí o meu comentário dizendo que a seleção não passava das oitavas. Está aí, ó. Nós temos jogadores de futebol, mas não temos craque, nem goleiro. Que nem outras Copas atrás. Vocês se lembram quando nós perdemos? Não, vocês não se lembram. Nós perdemos para a Itália. O cara saiu do presídio, foi lá e matou o Brasil. E olha, nós tinha goleiro ali, hein? Falcão, Sócrates, Toninho Cerezo. É. Agora, a maior seleção que nós tivemos até hoje não foi a de Romário e Bebeto, não. Tá? Foi aquela de 70, onde jogou 5, camisa 10, que jogavam aqui no Brasil, né? E hoje, tá? Não sei por que os treinadores não chamam. Os treinadores não chamam os jogadores daqui do Brasil. Só uma minoria dali do Rio de São Paulo. Antigamente, não é do tempo de você, mas do Everaldo. Foi um dos maiores laterais esquerdos que jogou no Grêmio. Tá? É isso aí. Tostão no Cruzeiro, Pelé no Santos, Rivelino no Corinthians, Jairzinho no Botafogo, Gerson. Tá? E assim por diante, né, garoto? Vamos esperar mais 4 anos, talvez em 2030. Surge alguns craques, uns inventadores, né? E nos dê um título, que nem o Ronaldinho Gaúcho inventou contra a Inglaterra aquela vez, né? Boa noite e até amanhã.
0: Boa noite, boa noite. Pois é a questão, né? O futebol brasileiro hoje em dia ele está muito atrás, né, de níveis medianos europeus, né, em investimento e qualidade até mesmo, né? Vê que é difícil tu conseguir levar um jogador que não seja do Flamengo, porque o Flamengo tem investimento europeu, Palmeiras também, e de resto é só a rapa do tacho, é só a sobra que acaba sobrando, né?
1: Tu levaria, talvez, a gente discutiu ali o Matheus Pereira do Cruzeiro, que também, né, não faria tanta diferença. Copa, infelizmente, o futebol mundial ele é europeu, né? Sim. Então, antigamente, os jogadores brasileiros, eles não saíam. Por exemplo, o Neymar foi o último que ele conseguiu ficar até 21 anos no Santos. Mas hoje é que nem no ramo imobiliário, né, que eu trabalhei um tempo. Os caras compram na planta, eles pegam com 15 anos, já compram e deixam o cara completar 18 para levar para a Europa. Então, o Neymar, se fosse revelado hoje, ele já seria comprado, acho, com 13, 14 anos, né? Tamanha era a qualidade dele. Então, infelizmente, o mundo mudou e os melhores jogadores, eles estão na Europa e a seleção brasileira é praticamente europeia. E por isso que falta essa identificação, né, com o povo, porque os caras, o Rafinha mesmo disse que nem gosta, nem se sente à vontade no Brasil, né? Outros jogadores também preferem a Europa, então infelizmente é isso, né? Se for pegar os caras do Brasil também, acho que o Brasil nem passa da primeira fase.
0: Honestamente, eu acho que prejudica o desenvolvimento dos atletas, mas né, facilita para os clubes brasileiros a questão de só poder sair com 18 anos, porque tu fica às vezes 3 anos, 2 anos treinando aí num nível, tu vai jogar um sub-17, que teu time é muito melhor que o resto, tu não evolui tanto. Tu joga um sub-20 aí com 17 anos e também, né, não é um nível pra ti render tanto assim. Enquanto isso, na Europa, tu vê um Yamal com 17 anos já jogando Champions League, jogando no altíssimo nível, treinando no altíssimo nível. Isso eu acho que prejudica 2-3 anos de desenvolvimento dos atletas brasileiros, mas os clubes ficam felizes porque têm joias por mais tempo e acabam, né, utilizando esses atletas e vendendo por um preço maior, né? Uma dessas, um jogador com 16 anos, ele é um craque e ele não dá esse passo acima, poderia ser atleta ou se desenvolver ou não se desenvolver, né? Não tem como a gente saber, mas a chance é muito maior de se desenvolver o jogador jogando no alto nível, e hoje em dia o alto nível é na Europa, né? Não é aqui na América do Sul, não é principalmente no futebol brasileiro em comparação assim, com o restante dos países, dos futebols, né? As ligas de primeiro nível, digamos assim, isso que botam, né? E acho que está num nível, né, de top 10 ligas do mundo o futebol brasileiro, mas muito porque, né, tem qualidade em algumas equipes, em outras é bem abaixo quando se compara com países afora. Vamos, né, já que estamos falando de Copa do Mundo, estamos falando de eliminação da seleção brasileira, vamos ouvir o que o Lucas Fabião preparou para nós na curiosidade da eliminação do dia.
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5: Aqui no Falando de Copa, somos Hexa, faz 6 Copas do Mundo que o Brasil não sabe o que é chegar ao topo do futebol mundial. A eliminação do Brasil para a Noruega nas oitavas de final encerrou mais uma tentativa de chegar à sexta estrela, mas ela também entrou para a história por 2 motivos nada positivos. O primeiro deles é o jejum. Quando a próxima Copa do Mundo começar em 2030, o Brasil chegará a 28 anos sem conquistar o título mundial. Será o maior intervalo entre 2 conquistas da história da seleção. Até então, a maior espera havia sido de 24 anos entre o tricampeonato de 1970 e o tetra de 1994. O segundo motivo é a campanha. Ao cair nas oitavas de final, o Brasil registrou sua pior participação em uma Copa do Mundo desde 1990. Naquele Mundial, disputado na Itália, a seleção também foi eliminada nas oitavas ao perder para a Argentina. Desde então, o Brasil havia alcançado, no mínimo, as quartas de final em todas as edições. Essa sequência foi interrompida agora em 2026. Depois do pentacampeonato, em 2002, o retrospecto brasileiro passou a ser de 4 eliminações nas quartas de final, uma semifinal em 2014 e agora a queda nas oitavas. Em 6 Copas disputadas desde o último título, a seleção não voltou sequer a disputar uma final. O Brasil continua sendo o único país presente em todas as edições de Copa do Mundo e segue como o maior campeão da história, com 5 títulos, mas pela primeira vez terá que esperar 28 anos entre uma conquista e outra. E agora, o sonho do Hexa fica para 2030. Valeu, eu sou o Lucas Fabião e volto na próxima edição do Curiosidades de Copa.
0: Tá aí o Lucas Fabião. Pra gente encerrar, Fernando Moraes, o que, que tem que mudar na seleção brasileira pra voltar a ser competitivo? Não é nem ser campeão, é competir contra as grandes seleções, coisa que o Brasil competiu contra o Marrocos, que hoje é uma grande seleção, competiu ontem, o problema é que competir e vencer de preferência, né?
2: Eu acho que, João, talvez muitos discordem de mim, mas eu vou dizer soberba. Ver o Matheus Cunha falar pro japonês, claro, provocação no jogo sempre tem, mas dizer eu tenho 5, acho que tem que jogar como se nunca tivesse ganhado uma Copa do Mundo, sabe? Enquanto, como eu falei no início do programa, enquanto se debruçar muito na história, claro, tu tem que conhecer a tua história, tem que saber de onde veio, mas enquanto se debruçar, nós somos penta, somos os maiores campeões, eu acho que a queda vai ser sempre maior, sabe? A soberba sempre precede a queda.
0: Lousada.
1: Eu concordo com o Fernando, né? Acho que eu vi até uma entrevista do Matheus Cunha sobre jogar a Copa do Mundo. Ele, esses caras eu enfrento toda semana. Eu fiz um hat-trick no Enzo Fernandes, não sei o quê. Então eu acho que é muita soberba, é muito esse papo, né? De temos 5 estrelas. E onde na realidade o nosso futebol tá ficando para trás. Nós estamos caindo para seleções que nunca foram campeões da Copa do Mundo. Então as 5 estrelas elas não entram em campo, né? Eu acho que isso é um dos fatores. Mas a safra ela tem que melhorar, né? Não é uma safra animadora, nós não temos laterais, nós jogamos com um lateral que é reserva do Flamengo, porque não tem outro, é o Ibanhas, que também nem é zagueiro, aliás, nem é lateral, né? Acho que ele é zagueiro, é volante, sei lá. Então a gente foi muito mal para essa Copa, né? Eu não teria levado o Neymar. Enfim, não. Assim, não. Era uma Copa que todo mundo sabia que o Brasil não ia ganhar, essa é a verdade, né? O Brasil não tinha a menor condição de ganhar, a esperança era chegar longe para dar uma esperança, nem isso teve. Então, fica para 2030, uma nova geração, sem esses caras que já tiveram a chance deles, Alisson, Marquinhos, Casemiro, Danilo, Neymar, né? Muito obrigado pelos serviços prestados, tentaram, né? Nos deram, de certa forma, alegrias em alguns determinados momentos, mas em Copa não deu certo. Acho que são grandes jogadores, mas tem que dar espaço para outros. O Casemiro já nem era para estar nessa Copa, né? Foi desarquivado e fez uma Copa terrível, pesado, não marca ninguém. Então, olha...